Deus eterno, Pai. Muito obrigado, Senhor. Meu Deus, eu quero te agradecer também nessa noite pela oportunidade, meu Pai. Que o Senhor, neste momento, meu Deus, possa, meu Deus, ouvir a oração da tua igreja. Eu

Meu Deus, muito obrigado. Que o Senhor, meu Pai, venha responder oração deste homem, oração desta mulher, oração desta senhora.

Repete poder para abençoar a tua casa, para abençoar os teus filhos. Usa, Pai, o teu filho que amanhã vai pregar pela manhã, meu Pai amado, meu Deus. E as pessoas que aqui chegaram enfermos, que eles possam sair curados. As pessoas que chegaram perturbados, que eles sejam libertos pelo poder da tua palavra. Olha, Pai, para essa pessoa que vai chegar triste, vai chegar chorando, que eles possam sair daqui glorificando, exaltando o teu santo nome, meu Deus maravilhoso. Também essa pessoa que talvez vai chegar, meu Pai amado, desenganado da medicina, que eles possam, meu Pai amado, receber a tua cura, meu Pai maravilhoso. Ó Senhor da glória, traz avivamento, aviva, Pai, esta igreja. Tira o cansaço, tira o desânimo, tira a presa de nosso meio, tira, Pai amado, levanta essa igreja no oração, levanta essa igreja, Pai maravilhoso, levanta o teu filho, essa pessoa que talvez não tem palavra ainda para orar, talvez não fechou nem os olhos até agora, mas que ela possa ser tocada pelo Senhor agora. Toca neste homem, toca nesta mulher, toca nessa jovem, toca neste senhor, toca nesta senhora, Pai amado, aviva, Pai, o teu filho, aviva, meu Pai, a tua igreja, Pai amado. Se alguém estiver doente aqui nesta noite, que ele possa sair daqui curado, ele possa sair daqui liberto, ele possa sair, oh, meu Pai amado, louvando, glorificando o teu santo e adorado nome. Meu Pai, vai abençoando. Nós oramos, meu Pai, porque nós cremos que o Senhor é Deus, o Senhor é da resposta, é o Senhor que responde, é o Senhor que cura, é o Senhor que liberta, é o Senhor que salva, Pai amado. Eu quero apresentar a mocidade, apresento o circo de oração, apresento também, meu Pai, as irmãs da Fundação Reviver. Ah, meu Pai amado, agradeço pela oportunidade, Pai, mais uma vez estamos aqui, mas, meu Pai amado, eu preciso de força, eu preciso de unção, para que quando, meu Pai, eu pegar, meti, meu Pai amado, neste microfone, que não seja

0: represa, saia em nome de Jesus, saia do nosso meio, sai cansaço, sai doença, sai enfermidade do nosso corpo. Oh, meu Pai amado, abençoa também a minha esposa, que nesta noite, meu Pai, está aqui conosco. Abençoa esses obreiros, abençoa as obreiras, abençoa os pastores, abençoa os presbíteros, abençoa o diácono, abençoa a tua igreja, Pai maravilhoso. Fica conosco nesta noite, meu Pai maravilhoso. Vai abençoando, meu Senhor, neste momento, Pai maravilhoso. Traz, meu Pai, o povo, glória a Deus, nesta noite. Olha, Pai, usa o teu servo, que nesta noite, meu Pai amado, vai continuar aqui fazendo a tua obra.
1: Glória a Deus, glória a Deus, glória a Deus, glória a Deus, Senhor nosso Deus, maravilhoso e eterno Pai, em nome de Jesus Cristo, Senhor, nesta hora, meu Deus, gloriosa de oração, meu Pai, dando prosseguimento nesta oração, ó Deus, ah, Senhor da glória, acreditamos, meu Pai, aleluia, Senhor, ó, meu Deus, que o Senhor, meu Pai, há de avivar a nossa vida, há de restaurar o teu povo nesta noite, Senhor, ó Deus poderoso, aleluia, aleluia, aleluia, Senhor, ó meu Deus e meu Pai, derrama aqui agora, Senhor, a tua unção, a tua graça, o teu poder, Senhor, o teu avivamento, meu Pai, é sobre o teu povo, Senhor, ah, meu Deus eterno, nos desperta, meu Pai, nos levanta, meu Deus, aleluia, com poder, autoridade, aleluia, do céu, meu Pai, porque precisamos, Senhor, aleluia, ser cheio, é da sua graça, é do seu poder, meu Pai, em nome de Jesus Cristo, Senhor, ó, meu Deus, vai jogando por terra, ah, meu Pai, todo impedimento, toda barreira, Senhor, ó, meu Pai, que está impedindo, Senhor, ó, meu Deus, a comunhão, ó, Pai, é do teu povo, é com o Senhor, ó, meu Deus, Deus poderoso, realiza a tua grande obra, realiza, meu Pai, ah, meu Deus, vai te encontrar agora. Este irmão, esta irmã, Senhor, ó meu Deus, vai tocando, vai enchendo, aleluia, vai derramando, aleluia, do seu poder, ó meu Pai, do teu azeite, é sobre estes vasos, Senhor, ó meu Pai, enche agora, meu Deus, aonde estiver, Senhor da glória, ó meu Pai, o irmão buscando a sua presença, ah, meu Pai, que ele venha ser impactado, aleluia, pelo seu poder, Senhor, ó meu Pai, vai tocando agora, ah, meu Deus, vai tocando, vai enchendo agora, pelo seu poder agora, pelo seu poder agora, aleluia, aleluia, Senhor, ó meu Deus e meu Pai, em nome de Jesus Cristo, Senhor, vai operando as tuas maravilhas, ó Senhor, derrama aqui agora, é sobre as nossas vidas, meu Pai, uma unção nova, Senhor, porque queremos, ó Deus Santo, receber, meu Pai, este poder, Senhor, porque diz a tua palavra, meu Pai, é ficai em Jerusalém, até que do alto seja revertido, é de poder, ó Pai, ah, Senhor, reverte agora, reverte agora, reverte agora o teu povo, reverte, Senhor, a tua igreja, reverte aqui agora, Senhor, ó glória a Deus, ó glória, aleluia, aleluia, aleluia, Espírito de Deus, Espírito Santo, ah, Senhor da glória, renova, meu Pai, ah, meu Deus, a vida deste irmão, ó, meu Pai, renova os dons espirituais, ó, Deus Santo, orimica lamassu, orianda lamanaia, aleluia, aleluia, aleluia, Senhor, ó, Deus poderoso, ó, meu Pai, manda mais graça, manda mais unção, Senhor, ah, meu Deus, sobre as nossas vidas, ó, Senhor Jesus, aleluia, aleluia, meu Pai, ah, meu Deus, sobre os quatro cantos é desta igreja, ah, meu Pai, que o Senhor possa derramar, meu Pai, ah, meu Deus, ó Senhor, a tua unção, para que este irmão, esta irmã, possa, meu Pai, sentir esta graça, este poder, aleluia.

0: cheia, orimianda, labacanta, labaia, aleluia, ó Deus poderoso, levanta, meu Pai, ó meu Deus, este crente que está desanimado, que está, meu Pai, é triste, ah, Senhor, levanta na tua presença, levanta, Senhor, ah, meu Deus e meu Pai, em nome de Jesus Cristo, eu creio, Senhor, na tua graça, eu creio, Jesus, é no seu poder, ó Pai. Meu Deus, consagra os teus filhos, ó meu Deus, ó Senhor da glória, para não parar de clamar, para não parar, meu Pai, de buscar a tua presença, ah meu Deus, porque diz a tua palavra, Senhor, buscar-me-eis e me achareis, quando me buscardes, é de todo o vosso coração, e eu creio, meu Pai, na tua graça, eu creio, meu Deus, é no seu poder, meu Pai. Ó Senhor Jesus, aleluia, aleluia, aleluia, ó glória a Deus, aleluia, busca a graça, o poder, busca o avivamento, a restauração, é na tua vida, ah Senhor, meu Deus e meu Pai, ah Senhor, eu creio que o Senhor já está fazendo uma grande obra, é na vida, é deste homem, na vida desta mulher, ah Senhor, de maneira, meu Pai, que ele possa sair, é cheio, aleluia, falando em mistério, é na tua presença, ripalaba, surianda, lamanamanaia, aleluia, Espírito Santo, ó meu Deus e meu Pai, use teu servo, ó meu Pai querido, que vai, Senhor, é também orar, meu Pai, usa nas tuas mãos, ó Deus, usa, Senhor, para honra e glória, é do teu santo nome, em nome de Jesus Cristo, ó Pai, ah meu Deus, ah Senhor da glória, Deus Todo-Poderoso, aí está, meu Pai, ah, meu Deus, mais um dia, é na oração, é do Getsêmani, Senhor, ó, oh, meu Deus, graça te damos, meu Pai, ah, meu Deus, por este culto, é de oração, Senhor, foi o Senhor que preparou, meu Pai, ah, meu Deus, para que nós viéssemos estar aqui, Senhor, toda quinta-feira, para receber do Senhor a sua graça, o seu poder, o seu avivamento, para não parar, meu Pai, é de caminhar, ah, meu Deus, nos ajuda, meu Pai, em nome de Jesus, Senhor, opera maravilha, opera os teus sinais, Senhor, no meio do teu povo, em nome de Jesus, glória a Deus, glória a Deus. Aleluia, diga graças a Deus. Queridos irmãos, fica de pé em nome de Jesus, fica de pé toda a igreja, glória a Deus, isso, fica de pé, glória a Deus. Neste momento, irmãos, irei passar para o servo de Deus, pastor André, né, André Zebruski, que vai continuar a oração, aleluia. E Deus, ele vai derramar mais poder. Quem crê assim, diga glória a Deus. Então levanta as duas mãos assim, isso, bem alto. Vamos receber o homem de Deus com palmas bem fortes para Jesus. Mais forte, mais forte, mais forte, mais forte.
1: Glória a Deus. Cumprimento a todos com a paz do Senhor Jesus. Amém. Pode aplaudir o Senhor nosso Deus. Aleluias. Abra as vossas Bíblias, segunda Tessalonicense, Epístola do Apóstolo Paulo aos Tessalonicenses, segunda, capítulo 3 e o versículo 1. Segunda Epístola do Apóstolo Paulo aos Tessalonicenses. Amém, Jesus. Quem nos visita pela primeira vez nesta noite, quem está nos visitando pela primeira vez, tem alguém? Levante sua mão. Nossa irmã, Deus abençoe, nossa irmã também, ó, oh, lá de ter fé, né, glória a Deus, hein, Deus abençoe, nome de Jesus. Mais alguém, pela primeira vez, de outro ministério, quem está nos visitando de outro ministério nesta noite, Glória a Deus. Deus abençoe. Meus irmãos membros também, Deus abençoe a vida de todos, obreiros, pastores, diáconos, presbíteros. Deus abençoe. Diz a palavra do Senhor, segunda epístola do apóstolo Paulo aos Tessalonicenses, capítulo 3, versículo 1. Finalmente, irmãos, ore por nós para que a palavra do Senhor se propague rapidamente e receba a honra merecida, como aconteceu entre vocês. Ore também para que sejamos libertos dos homens perversos e maus, pois a fé não é de todos, mas o Senhor é fiel e Ele fortalecerá e os guardará do maligno. Confiamos no Senhor que vocês estão fazendo, continuarão a fazer as coisas que ordenamos. O Senhor conduz o coração de vocês e o amor de Deus e a perseverança em Cristo Jesus. Amém, Jesus? Glória a Deus. Vamos orar a Deus. Hoje encerra nosso propósito. É a favor da nossa diretoria, dos diretores, né, meus irmãos, para que Deus venha dar direção, porque nós sabemos que esta obra, ela é de Deus e existe liderança, e que Deus possa direcionar a liderança segundo o seu propósito nesse ministério. Amém, Jesus? Vamos orar o Senhor nosso Deus, pois os presbíteros também vão fazer a unção. Temos líderes em nosso meio, pastores, dirigentes, liderança, aleluias. Vamos clamar o Senhor também. Já vamos orar pelo evento das os obreiros que vai ter amanhã, pelas mulheres de fé também, mês de agosto. Enfim, os eventos que estão para acontecer na igreja. Oremos ao Senhor. Senhor nosso Deus, Senhor nosso Pai, ó Deus tremendo, ó Deus poderoso, ó Deus de misericórdia, Senhor, como meu Deus amado, Deus de poder e igreja, Senhor, aqui nós clamamos, ó Senhor, nesta noite, ó Deus querido, pela liderança da nossa igreja, Deus de amor, Senhor, pelos diretores responsáveis, pelas suas respectivas regiões do Brasil, do país, do mundo todo, Senhor, os projetos

no poder da tua palavra. Senhor Deus Todo-Poderoso, Espírito Santo de Deus, nós cremos, ó Pai amado, que esta obra é sua, Senhor, esta igreja é sua, Senhor, nós apenas somos servos, mordomos, ó Pai, a diretoria...

Jesus querido, como a palavra de Deus se propagou naquele lugar, Senhor. Agora Paulo pedia oração daquela igreja para orar, para continuar, Senhor meu Deus. Oh Deus tremendo, Deus poderoso, vai abrindo as portas, Senhor, para a evangelização. Vai abrindo as portas, Senhor, pelo poder do Teu Espírito Santo, Senhor, que a Tua palavra da verdade é a palavra que cura, que liberta, que transforma, Senhor, possa, meu Deus, chegar aos ouvidos dos pecadores, ó Pai, ó Espírito Santo de Deus, ó Espírito Santo da verdade, nós cremos em Ti, Senhor, no projeto, Senhor, que o Senhor tem para ser executado nesta obra, para o crescimento da obra, Senhor, usa lideranças, ó Pai, usa, Senhor, no estado do Amazonas, Jesus querido, ó Espírito Santo da verdade, ó Espírito Santo de Deus, nós apresentamos nas Tuas mãos, Senhor, usa, Jesus querido, cada liderança com poder, com autoridade divina, com autoridade do céu, Senhor, para pregar a palavra da salvação, para pregar como Cristo pregava, arrependei-vos, porque é chegado o reino dos céus, ó Espírito Santo de Deus, conduza a Tua igreja, Senhor, conduza a Tua igreja, Senhor, pregar o arrependimento, Senhor, porque esta foi a ordenança do Senhor Jesus Cristo. João Batista pregava arrependimento, depois Jesus veio pregando arrependimento, depois Jesus deu a ordem aos discípulos, pregar o arrependimento, para que seja purificado de todo pecado. Ribalabá surianda, sem arrependimento, Senhor, não tem perdão dos pecados. Oh, Espírito Santo de Deus, oh, Espírito Santo, usa, Senhor, homens e mulheres, ó Pai, usa, Senhor, homens e mulheres, ó Deus, na palavra, no poder, na autoridade, ó Deus tremendo, Deus poderoso, ó Espírito Santo de Deus, que continua falando, Espírito Santo de Deus, que continua se manifestando no meio da Sua igreja, Senhor, é o Espírito Santo. É o Espírito Santo, é o Espírito Santo, Tribalabá Surianda, Espírito Santo das revelações, Espírito Santo da profecia, das visões, da palavra, da ciência, do conhecimento, da cura, Tribalabá Surianda, usa o Teu servo, Senhor, usa a Tua serva, Senhor, é que nós estamos buscando revestimento, poder de Deus, usa Teu servo, usa a Tua serva, Senhor, que vai estar ministrando amanhã, final de semana, Senhor, eles estão aqui para ser revestidos do poder de Deus. Do poder de Deus, para poder ir, Senhor, no campo, ministrar nos bairros, ah, meu Deus, nos interiores, nas comunidades, ó Espírito Santo de Deus, e eu creio, Senhor, que cada quinta-feira neste lugar é um revestimento da parte de Deus, é o Espírito Santo renovando. É o Espírito Santo renovando. É o Espírito Santo nos dando força. Ribalabá Surianda. Oh Deus tremendo, oh Deus poderoso. Eu lembro, Senhor, quando o Senhor, ó Pai, revelou este ministério. O Senhor mesmo falou, não existia na face da terra. Não foi copiado.
apropriado de outro ministério, mas o próprio Senhor que lhe orientava o teu servo, o próprio Senhor que orientava a liderança, o próprio Senhor, meu Deus, que conduziu os passos desta igreja, e se hoje ela chegou aonde está, é porque o Senhor tem direcionado esta obra. Ribalabás, orienta, alabás, cremos na oração, Senhor, cremos na oração, ó Pai, ribalabás, orienta, alabás, cremos no poder de Deus, cremos no poder de Deus, cremos no poder de Deus, ribalabás, orienta, alabás, ribalabás, orienta, o Espírito Santo de Deus, usa o teu servo, Senhor, usa a tua serva, Senhor, usa poderosamente, ó Pai, na oração, posição de mão, sim, para que todo mal seja repreendido, é uma ordenança do Senhor, ir orar, colocar as mãos sobre os enfermos, seriam curados, Senhor, seriam libertos, seriam transformados, ó Deus tremendo, ó Deus poderoso, e nós cremos ainda nesse propósito da igreja, nós cremos ainda, Senhor, ribalabá, surianta, alabá, unja a voz do teu servo. Unja a voz da tua serva, unja as mãos do teu servo, Senhor, unja as mãos do teu servo, da tua serva, ribalabás, orienta, o Espírito Santo de Deus, que o teu Espírito Santo possa usar poderosamente, e do altar, Senhor, aquelas palavras ministradas, seja poder de Deus, seja cheio do poder de Deus, cheio do poder de Deus, cheio do poder de Deus, ribalabás, orienta, alabás, para que almas venham, Senhor, se arrepender, ai, Espírito Santo de Deus, oh Espírito Santo, usa o teu servo, Senhor, para que o pecador sinta a necessidade do arrependimento, para que o pecador compreenda que sem arrependimento, Senhor, não pode ser alcançado pela graça. Ribalabás, orienta, alabás. Ribalabás, orienta, alabás. Aviva a tua obra, Senhor. Aviva a tua obra, Senhor. Vai tirando do nosso meio, ó Pai, todo formalismo humano. Tira, tira.

opere nosso meio, Senhor. Amanhã, sexta-feira, ó Pai, pela parte da manhã, pela parte do meio-dia, pela parte da tarde, da noite, Senhor, usa teus servos, Senhor. Usa teus servos, ó Pai, poderosamente, Senhor, os dons do Espírito Santo, ó Pai, na oração. Opera milagre em nosso meio, Senhor. Opera milagre em nosso meio, Senhor. Opera as maravilhas em nosso meio, Senhor. Ó Deus tremendo. Deus poderoso, é o Senhor quem faz a obra, é o Senhor quem faz a obra, é o Senhor, a tua palavra mesmo nos diz, operando Deus, quem impedirá? Operando Deus, quem impedirá? Ribalaba surianda, alaba, ribalaba surianda, oh Deus tremendo, Deus poderoso, este irmão, esta irmã, ele quer ser usado pelo Senhor. Ó Espírito Santo de Deus, ó Espírito Santo de Deus, nos usa, usa, usa, usa, usa, usa. Ribalaba surianda, alaba, ribalaba surianda, ó Espírito Santo de Deus, usa, usa, usa teu servo, usa, usa, usa tua serva, usa, Senhor, usa, Senhor, usa poderosamente, usa poderosamente, usa poderosamente, Senhor, ó Deus tremendo, ó Deus tremendo, ó Deus tremendo, ó Deus tremendo, ribalaba surianda, ó Espírito Santo de Deus, vai abençoando, Senhor. Vai abençoando, Senhor, as evangelização, ó Pai, nas comunidades, abençoa, abençoa, abençoa, abençoa, Senhor, ó Espírito Santo de Deus, te abençoa, ó Deus, poderosamente, em nome do Senhor Jesus. Amém, Jesus, pode aplaudir o Senhor. Glória a Deus. Vamos orar aqui pelo Jó. Tem mais alguém em nosso meio que você quer reconciliar com Cristo Jesus? Tem mais alguém? Quer fazer um concerto? Ou você queira se unir, fazer parte da família Deus e Amor? Tem alguém, mais alguém em nosso meio? Tem mais alguém? Você que está afastado, como eu sempre digo, o pecado te enganou. E você sentiu, sente a necessidade de um arrependimento nesta noite. Tem mais alguém em nosso meio? E você quer fazer um concerto, se unir, fazer parte da família Deus e Amor? Aleluia. Seu nome? Kirley. Então levante a sua mão. Você tem quantos anos? Já é batizado? Glória a Deus. Olha aí, hein? Que bênção, hein? Então vamos orar. Está vindo mais um irmão aí, é, irmão? Glória a Deus, hein? O Senhor está... Concerto? Glória a Deus. Levante as suas mãos aí. Diga, Senhor Jesus, eu reconheço que eu errei, eu falhei, o pecado me enganou, mas hoje, Senhor, eu volto para a Tua presença. Perdoa, Senhor, minhas dívidas, que o meu nome possa estar escrito no céu para o grande dia. Diga, Senhor Jesus, derrama teu Espírito Santo, para que ele possa estar comigo todos os dias, até a consumação dos séculos. Senhor nosso Deus, Senhor nosso Pai, ajude nossos irmãos, ó Deus, a qual nesta noite sentir a necessidade de voltar para a tua presença. Eles estavam perdidos, mas foram achados, Senhor. Estavam mortos, mas reviveram nesta noite. Ajude eles, ó Pai, para que eles possam perseverar conosco até o grande dia do arrebatamento da igreja. Amém, Jesus. Paz o Senhor, meu querido. Paz o Senhor. O Senhor já é batizado também? Já? É pegar aqui o nome de vocês aqui, tá bom? Conversa aí. Pode aplaudir mais forte com glória a Deus e aleluia. Oh, glória a Deus. Meus queridos irmãos, vamos ofertar na obra de Deus.
entregue na sua mão a sua oferta, o seu voto. Vamos contribuir na obra de Deus, tá bom? Através da nossa contribuição, a evangelização continua. Estamos aí também no propósito de arrecadação de alimento, tá bom? Traga aí, nós entramos num propósito segunda-feira. 10 quilos de alimento aí, cada irmão trazer. Já conversei com o pastor lá de Pacaraima, lá da divisa. Ele falou que assim que nós tiver os alimentos já, entrar em contato, que de lá ele consegue enviar diretamente para a igreja lá da Venezuela, tá bom? Então nós já conseguimos aí o percurso, o caminho, para que esses alimentos cheguem para a igreja Deus e Amor na Venezuela, para os irmãos lá da Venezuela, tá bom? Então, você que tem roupas boas, em condições de uso, utensílios, traga para a gente, tá bom? Traga, as irmãs estão aí, estamos aí recolhendo, para se nos mandar para lá, tá bom? Vamos ofertar, pegue na sua mão, você que vai ajudar via Pix, um cartão ou espécie, levante na sua mão, Senhor nosso Deus, Senhor nosso Pai, nós apresentamos nas tuas mãos a nossa oferta, ó Deus. Receba o nosso sacrifício, Senhor, nesta noite. Que haja as bênçãos do Senhor sem medida. Repreenda o devorador, o mingador, o destruidor. Pelo poder do teu nome, Jesus, abençoa, prospere e multiplica. Em nome de Jesus, amém. Aleluias, vamos cantando ao Senhor. Contar para Jesus aonde é a sua dor.

0: Amém, Jesus. Que Deus abençoe todos os contribuintes, dizimista, os ofertantes. Vamos passar o voto aí da prosperidade. Tem aí o voto da prosperidade da família. Passa o voto da família. Amém? Meus irmãos, olha, nós vamos fazer mais três quinta-feira agora a favor do evento das irmãs aí, né? Então vai dar bem certo mais três quinta-feira a favor do evento das mulheres de fé, para que Deus venha salvar, para que Deus venha renovar poderosamente, tá bom? Então, próxima quinta-feira, as irmãs mulheres de fé vão se organizando para você estar aqui orando, já intercedendo para esse evento, para que Deus venha operar as suas maravilhas, tá bom? Depois que nós orar as três quinta-feira, a favor do evento, nós vamos orar a busca dos dons do Espírito Santo, meus irmãos. Os dons são ferramenta que Deus, Jesus, dá para a sua igreja, para trabalhar na obra de Deus. Dom de revelação, da profecia, da visão, dom da palavra, dom da ciência. É assim ou não é? Ah, eu não sei muito pregar. Você vai buscar de Deus o dom da pregação, da palavra. É assim ou não é? É dom de Deus. Eu confesso a vocês que eu tinha muita dificuldade na pregação. Mas um dia eu estava na igreja e eu recebi uma revelação. E Deus estava me dando o dom da sabedoria da palavra. Aprendi bastante com o Senhor. E a gente aprende. Então é dom de Deus, é o Espírito Santo que quer usar cada um de nós na obra dele. A diversidade de dons, mas o Espírito é o mesmo. Não é que não pode ter o dom para dizer, ah, eu tenho da revelação é melhor do que outro. Não, todos são excelentes. E Deus com certeza vai usar cada um aí, vai lhe aperfeiçoar, vai lhe entregar os dons do Espírito Santo. Quem crê, diga glória a Deus. Quem precisa buscar mais aí os dons do Espírito Santo, isso aí. Aleluia, nós vamos buscar em nome de Jesus, meu irmão. Temos que buscar, tá bom? Olha, meus irmãos, domingo é culto de Santa Ceia. Segunda-feira também temos o culto de Santa Ceia. Eu já vou adiantando aqui, ó. Domingo já vamos passar uma escala para os irmãos também. Nós vamos fazer um propósito de oração aqui na sede, no sábado, de 12 horas, tá bom? 12 horas aí, das 6 da tarde até as 6 da manhã. Então, nós vamos aí organizar grupos de oração para estar aqui orando, essas 12 horas, tá bom? Para nós orar pela obra de Deus, pela salvação de alma e nós vamos direcionar os grupos aí, você que tem esse interesse de vir orar na igreja, passar um sábado aí, talvez da meia-noite, talvez das 6 até as 10 horas, nós temos o santuário, depois que termina o culto da noite, vai estar aqui para vocês, para nós estar orando a favor da obra de Deus, tá bom? Todos os sábados, então, nós vamos ter aí um grupo de oração aqui na igreja, orando pelas almas, orando pela... Enfim, para que Deus venha abençoar a obra dele, tá bom? E o próximo mês, quer dizer, agora mês de agosto, nós temos a vigília, né? Com o jovem, né? Tudo certo com o jovem, né, irmão Leônio? Pregadora também, já tudo certo? Tudo certo, vai estar conosco ministrando a irmã Karina, lá de... Que morava em Tefé também, vai estar conosco ministrando nesta vigília. Aí depois a outra vigília das irmãs, né? Mulheres de fé, não? Então tá bom. Vamos se organizar aí, eu vou ver já essa semana bem certinho no calendário. Não sei se vai ser mês de outubro ou novembro, tá bom? Nós vamos fazer uma poderosa vigília que serão 12 horas. Os pastores aí já estão convocados, assim que eu avisar, eles vão trazer caravana. Vai começar no sábado, às 6 da tarde, até domingo de manhã, às 6, tá bom? Vai ter oração, adoração, vai ter vários grupos aqui, os vocal dos bairros vão ter meia hora de adoração. Depois os pastores, meia hora de louvor. Aí vamos ter três momentos de pregação, tá bom? Então, já vai anunciando aí, essa semana já vou ver para domingo também já anunciar no culto de Santa Ceia o dia que vai ser esse dia de 12 horas de propósito, onde os irmãos das congregações vão estar conosco para nós buscarmos a Deus e cremos num poder de Deus que vai estar se manifestando em nosso meio. Irmãos, a gente fica triste que muitos dizem, ah, mas a igreja está mudando. Está mudando aquele que não está buscando a Deus na oração, aquele que não está lendo na Bíblia. Paulo nos ensina para nós permanecer naquilo que nós aprendemos. E como que nós aprendemos na igreja Deus e Amor? Oração, jejum, palavra. Se você permanecer nisso, a obra de Deus continua, porque a obra é do Senhor, a obra é de Jesus. Amém? Então que Deus abençoe. Então vamos orar. Oração da fé. Já passaram o voto? Passaram o voto já? Deus abençoe. Quinta-feira, venha conosco. Os irmãos que pregam a palavra de Deus, irmãos, os pastores também, vou mandar até no grupo. Eu tenho um problema de divulgar as coisas muito sério, entendeu? E às vezes, ah, a pessoa não vai porque não está divulgando. Ah, meu irmão, você tem que saber que tem oração quinta-feira, né? É uma desculpa meio que não desce na minha cabeça não isso, né? Então, ó, quinta-feira, os pastores, eu vou mandar lá no grupo, orientando isso. Os irmãos que ministram, final de semana, durante quinta-feira, é um dia para vir tirar, para buscar do poder de Deus, para Deus lhe usar na palavra, Deus usar na revelação, Deus salvar as almas. Então, quinta-feira é a oportunidade dos irmãos vir, todos nós aqui, buscar esse poder de Deus. Senhor nosso Deus e nosso Pai, graças te damos por mais esta quinta-feira, Senhor. Eu creio, Jesus querido, que está no memorial. E eu creio, Senhor, que vamos sair daqui revestido uma vez mais do poder de Deus, da graça de Deus. Fica conosco, Pai. Nos dá o livramento, Senhor. E abençoa em nome do Senhor Jesus. Amém. A paz do Senhor Jesus, a paz do Senhor Jesus e a paz do Senhor Jesus. Domingo, culto de Santa Ceia e segunda-feira também. Amém. Deus abençoe todos os visitantes, congregados, membros, presbíteros, pastores. Deus abençoe. Amanhã é o prosseguimento da campanha. É o grande livramento pelo sangue de Jesus, pela parte da manhã, meio-dia, tarde e à noite também. Ah, e sábado é
1: um... Né? Uma má interpretação que acaba trazendo, aí, eu diria, para muitas pessoas, né? Eu diria que há tanto tempo, né, no meio do povo de Deus... Essa questão do tiro no pé. O negócio é nós desvendarmos a visão para cumprirmos a missão. E o contexto esclarece muito bem que os discípulos estavam entusiasmados. Jesus estava entrando em Jerusalém. E vocês se lembram, né? Hosana, o filho de Davi, bendito rei que vem em nome do Senhor. Paz no céu, glória nas alturas. E os fariseus, então, não gostavam daquilo ali, porque Jesus estava sendo saudado. Aquilo incomodava os fariseus. E os fariseus pediram para o próprio Cristo, olha, repreende esse povo aí. Não pode ser. Que isso? Estão te exaltando, estão te louvando, não pode. Então os próprios fariseus pediram a Jesus. Repreenda eles para que se calem. Então foi quando aconteceu a resposta de Lucas. Que era bem específica. Se estes se calarem. Se estes se calarem. As pedras clamarão. Jesus era o rei, o Messias esperado. E isso era tão gritante que se os discípulos se calassem, as próprias pedras o proclamariam. O contexto não é um contexto exaltando ou falando de evangelização ou missões. Não é um contexto dizendo, não, se não orarem as pedras vão orar. Não, nunca vi pedra orando. Jesus não disse que pedras evangelizariam. Só nós podemos fazer isso. A tarefa de pregar o evangelho, ela foi restrita a nós, aos discípulos de Jesus. 1 Pedro 1,12, nós vemos que anjos gostariam de desempenhar esse papel, mas não foi dado aos anjos o privilégio de levar o evangelho, mas foi dado a nós. Se nós não evangelizarmos, se nós não conduzirmos alguém a Cristo, se nós não fizermos missões, se nós não irmos buscar a ovelha que está lá, não é uma ovelha ainda, mas que será uma ovelha, se não formos buscar lá, quem é que vai? Ninguém vai fazer. Por isso eu quero alertar os irmãos, nós devemos fazer o nosso trabalho. Se as setas clamassem, então seria muito melhor a gente parar com qualquer tipo de envio missionário. Vamos parar com tudo, porque já pensou? Não. Nós devemos sim fazer a nossa parte. Nós devemos sim falar do amor de Deus para as pessoas. Investir na obra missionária, tanto a transcultural como a missão interna. Né? Nós devemos sim manter e orar os missionários. Nós devemos sim dar condições a esses evangelistas, pregadores da palavra de Deus que desempenham a sua tarefa, eu diria, em locais tão longínquos, às vezes tão difíceis. Nós devemos sim ter a responsabilidade como Igreja de Cristo de fazer essa obra de busca às ovelhas que estão perdidas. Eu quero que você entenda, grande parte das pessoas que fazem um bom trabalho, missionário, evangelístico, são pessoas que sentiram a vocação, são pessoas que entenderam a missão, são pessoas que tiveram a opção de então entrar para essa vida tão sofrida. Tem muita gente que pensa, não, aquele ali só é missionário porque não deu certo na vida secular. Não. Você errou, esse não é missionário. Missionário é aquele que teve a sensibilidade de entender a vocação e fez uma escolha. Fez uma escolha. Escolheu sofrer pelas almas. Escolheu, às vezes, sair da sua cidade, da sua parentela, de perto dos seus amigos, da sua família. São pessoas comprometidas com uma visão espiritual. São pessoas que merecem o nosso respeito. São pessoas que merecem a nossa ajuda e as nossas orações. São pessoas que entenderam que pedras não vão clamar, não. Não vão evangelizar, não. São pessoas que entenderam que a missão evangelística foi dada a elas, foi dada a nós. São, sem dúvida alguma, os pioneiros de Deus. Sem dúvida alguma, são o exército de Deus. Não é fácil, ouvintes amados, nós às vezes saímos da nossa cidade, vamos para outra cidade, outro estado, não é fácil, não. E outros saem dos seus países. Outros saem do seu bairro. Outros não saem do bairro, ficam no bairro mesmo. Praticando ali as missões urbanas, nacionais, internacionais, mundiais, como eu disse, transculturais. Alguns deixam para trás a sua vida e vão se embreando numa cultura que nunca viram antes. E tem que se adaptar, tem que... Enfim, são pessoas que merecem o nosso respeito. Eu gostaria, ouvinte, de despertar você. Despertar também os nossos pastores, dirigentes das nossas congregações. Vamos fazer a obra de Deus. O mundo precisa ouvir a nossa voz. Missão é obra da igreja para que o mundo inteiro ouça a voz de Deus. Você, a voz será sua, mas a palavra será de Deus. Quero desafiar você, prezado ouvinte, a se engajar. Quero desafiar você, prezado pastor, a se engajar com toda a sua congregação na obra missionária. Não fique fora dessa obra, não. Haverá a recompensa de Deus. Não fique esperando pedra fazer o que você tem de fazer, não. De jeito nenhum, pedras não farão o que você deve fazer. Vocês, ouvintes, não somente devem assumir a vossa responsabilidade e o vosso papel como ganhador de almas, mas também devem contribuir para as missões, devem se engajar nas missões. É nossa responsabilidade fazer com que o Brasil e o mundo ouça a voz de Deus por nosso intermédio. Pedras não evangelizarão, não orarão, não intercederão, mas você sim. Vamos fazer a obra de Deus. Deixa Deus usar você. Eu sempre digo, sem estresse. Nós também não podemos nos estressar, ninguém aceitou Jesus no culto que eu fiz, eu fui evangelizar a vizinhança inteira, ninguém deu valor àquilo que eu falei, não se preocupe, você está fazendo a sua parte. Você se estressa quando você não faz a sua parte, mas quando você faz a sua parte, pode ficar sossegado, porque Deus não cobrará de você aquilo que Ele deu como missão e você a cumpriu. Que Deus abençoe você, faça a obra de um evangelista. Faça a obra de um evangelista. Deixa Deus te usar.
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1: Ouvintes em São Paulo, 21 horas com 55 minutos. Olha, lembrando todo o povo de Deus aqui da capital paulista, grande culto de missões acontecendo no dia 26 de julho, tema África. E teremos então a presença confirmada da banda Emelete, Vozes da África.
2: Eu me lembro que naquele dia eu terminei o culto e a irmã chegou para mim. E nós conversamos e ela era afastada do Evangelho. E no meio do diálogo, no meio da conversa, eu percebi que além dessa ajuda espiritual, era uma família carente. E muitas vezes nós temos vergonha de falar, há pessoas que não conseguem falar, há pessoas que não são desinibidas para pedir um favor, pedir uma ajuda. E em conversa, ela falava dos seus povos, eu conversava com ela em como poder reverter a situação. Ela tinha filhos, tinha crianças que precisavam do leite, que precisavam, não é, de um alimento. Então nós nos propusemos ajudar com uma cesta básica, com uma caixa de leite. E ela sai dali com a sensação de que havia alguém disposto para me ouvir e alguém disposto a me ajudar. Foi então nesse momento que o seu esposo também se propõe a vir para a igreja, para ver o que realmente

0: ter um trabalho mais intenso com o seu marido. Ele, fumante, longe de Jesus, longe da igreja. E foi através daquele pequeno gesto que eles puderam perceber que nós estávamos ali para auxiliar em tudo aquilo que eles fossem precisar. Começaram as aulas para o batismo e o homem se liberta daquilo que eram seus vícios, daquilo que ele vivia até o momento. É aquela família que estava completamente longe do Senhor e sem perspectiva de vida e sem encontrar um socorro em lugar nenhum, encontrou ali naquele lugar, quando falávamos do Senhor. E foi uma experiência maravilhosa, porque levaram ele até o batismo, ver ele se batizar, participar da Santa Ceia firme com o Senhor, traz a nós um sentimento não só de gratidão, mas de dever cumprido por alguém que, sem perspectiva nenhuma, a palavra do Senhor vem e transforma o seu ser. E quem sabe você está aí, tem essa chamada, tem essa vontade de querer servir o Senhor, tem esse desejo de querer servir o Senhor e não sabe por onde começar. O meu conselho é que você comece com essa pessoa que está aí do seu lado. Comece aí com esse seu vizinho, com esse seu amigo, com essa pessoa que lhe vem, e o Espírito Santo ele vai confirmar no seu coração a necessidade, o desejo, e você vai se sentir realizado por ajudar uma alma a encontrar o Senhor Jesus. Que Deus te abençoe e que você fique firme, que cumpra o chamado do Senhor.
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2: Muito bem, 21 horas com 58 minutos, programa Voz da Libertação. Nosso irmão João, o Josivaldo, diretamente ali de Francisco Morato, ele mandou aqui um recadinho também. Uma boa noite na paz do Senhor Jesus para todos os ouvintes do programa Voz da Libertação. Ele diz que já chegou em casa após o culto desta noite e é só vitória. Então Deus abençoe aí o nosso irmão Jó, lá de Francisco Morato, todo o povo de Deus ali da sede setorial de Francisco Morato. Você que mora aí nessa cidade, a nossa setorial está localizada à Rua Progresso, número 280, isso mesmo, 280, aí no centro de Francisco Morato. Então que Deus abençoe todo o povo de Deus, recebam aí a paz do Senhor e Salvador Jesus Cristo. Temos também aqui mais pessoas participando. A Célia enviou também a mensagem para a gente aqui através do WhatsApp. Ela mandou a paz do Senhor Jesus e pede oração para toda a família, né? Ela pede para a gente estar orando em favor da filha Sofia. Então estaremos orando daqui a pouquinho, pedindo a graça aqui, a misericórdia para todos vocês. Vocês que estão enviando os pedidos de orações, já se preparem então para o momento da oração. Após a identificação dos prefixos, nós estaremos retornando, fazendo essa oração especial em favor da sua vida, em favor da sua querida família, em favor do teu propósito, pelo qual você estará apresentando hoje na presença de Deus. E nós temos aqui muitas pessoas mesmo, graças a Deus pela audiência. Hoje é feriado, né? Aqui em São Paulo também, e nós estamos aí recebendo o carinho do povo de Deus. O Tarcísio, o José, a Jaqueline, a Maria, a Edna, o Exílio, a Cris, a Denise, o Octo, Maria da Glória, José Ernesto, Benedita Duarte, todo esse povo aí querido, mandando mensagens aqui através do WhatsApp. Então vamos lá, 22 horas em ponto, vamos então com a identificação das nossas emissoras.
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0: O Senhor Jesus nos promete em sua palavra no livro de João, capítulo 14, versículos 13 e 14.
1: E eu farei o que vocês pedirem em meu nome, para que o Pai seja glorificado no Filho. 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

ouvintes em São Paulo, 22 horas com mais 5 minutos. Deus abençoe pelo carinho, pela audiência. Estamos recebendo aqui o carinho do povo de Deus. O Zaqueu Barroso, Deus abençoe. O Edinaldo, Deus abençoe. A Maria Clotilde, a Camila, o Austin, Eliana e muitas outras pessoas que estão interagindo via o WhatsApp. São pessoas que acreditam no poder da oração, acreditam na fé na pessoa bendita de nosso Senhor e Salvador Jesus Cristo. Então se una conosco agora, nesse momento de oração. Estaremos clamando, orando por todos os ouvintes, por todos os pedidos de orações, por pessoas até mesmo que estão já em desespero, já não sabendo mais que atitude tomar. Mas eu creio que através da oração, Deus dará a direção. Deus abrirá portas, Deus confirmará o teu milagre em nome de Jesus. Se prepare para o momento da oração.

Bondoso Deus, maravilhoso, eterno Pai, mais uma vez, Senhor, nos colocamos aqui, ó Pai, na Tua santa presença. Queremos buscar, ó Deus, a Tua face, a Sua misericórdia. Queremos nos colocar, Pai, diante de Ti, a saber que o Senhor é o Deus das nossas vidas. O próprio Senhor Jesus diz, sem mim nada podereis fazer. Quantas vezes, ó Deus, tentamos fazer do nosso jeito, tentamos fazer com os nossos conhecimentos, mas não temos, Senhor, encontrado êxito diante do Senhor. Cremos na Tua sabedoria, cremos, Senhor, na Tua palavra. A Bíblia diz, meu Deus, que Pedro, após ter trabalhado a noite inteira, chegando pela manhã, Senhor, foi um momento de muito

examinaram, meu Deus, aquilo que o Senhor estava dizendo. E ele disse, pela tua palavra lançarei a rede. Meu Deus, o milagre foi tão grande. O milagre, meu Deus, foi notório. A ponto do barco quase vir a pique devido à grande quantidade de peixes. Não eram pequenos, eram grandes. Grande foi a vitória, grande foi o milagre. A partir do momento, meu Deus e meu Pai, que eles passaram a crer na sua palavra. O Senhor é poderoso. O Senhor tem poder para dar a nós, ó Deus, a direção. Que caminho verdadeiramente devemos traçar, ó Deus, para encontrar então a nossa vitória. Meu Deus, abençoa cada ouvinte, abençoa cada pessoa. Abençoa, Senhor, todos os pedidos de orações. Entra, meu Deus, com providência nessa casa, neste lar, nessa querida família. Abençoa, Senhor, esse casamento. Abençoa, Senhor, essa união. Abençoa, Senhor, os nossos filhos. A nossa família, Senhor, cuja palavra de Deus diz, crê no Senhor e será salvo tu e a tua casa. Vai, Senhor, te encontra agora. Visita, Senhor, aquela pessoa drogada, viciada, meu Deus. Aquela pessoa que já se entregou, Senhor, para os vícios. Não tem força para nada, Senhor. Meu Deus, tem misericórdia. Vem falar, Senhor, no profundo deste coração. Vem fazer, ó Deus, essa pessoa entender que tu podes, meu Deus, mudar o rumo desta pessoa. Senhor, nós oramos por libertação, nós oramos por transformação nesta hora. Senhor, visita os doentes, os enfermos, os problemáticos. Meu Deus, eu apresento a Denise, meu Deus e meu Pai. Joga por terra essa diabetes, joga por terra essa enfermidade, essa infecção, essa inflamação, esse nódulo, esse cisto canceroso que se encontra, meu Deus, alojado no corpo deste homem, desta mulher. Meu Deus, quantas pessoas lutando contra o câncer, quantas pessoas lutando, Senhor, contra milhares de enfermidades. Meu Deus, quanto dinheiro tem sido gasto. Quantas pessoas, ó Deus, já não tem mais o que fazer, Senhor. Meu Deus, as coisas estão tão difíceis. Fecha uma porta ali, fecha outra ali, Senhor. Mas nós cremos, o Senhor é poderoso. O Senhor tem poder, ó Pai, para abrir as portas. Meu Deus, garante a vitória para esse ouvinte, para essa...

Deus, as mãos que curam, as mãos que libertam, que transformam. Meu Deus, a tua palavra diz que as mãos do Senhor não estão encolhidas para que não possa salvar, nem tampouco, meu Deus, os teus ouvidos agravados para não poder ouvir, oh Deus, o clamor dessa igreja, o clamor desse povo que clama, que busca, que intercede, que pede, Senhor, por vidas que até mesmo estão distantes em outros países, meu Deus e meu Pai, sofrendo perseguições, represália, por tão somente adorar ao Senhor e Salvador Jesus Cristo. Meu Deus, nós oramos pela igreja que é perseguida, pela igreja que padece, meu Deus, do mundo inteiro. Vá de encontro, meu Deus e meu Pai, abençoa o continente africano.

pessoas que pedem, meu Deus, pela cura da sua enfermidade, meu Deus, cura hoje, Senhor, por misericórdia, por compaixão, Senhor, por piedade, joga por terra essa paralisia, essa cegueira, toda a surdez, meu Pai, arranca agora, esta cegueira, este mal de Alzheimer, essa depressão, Senhor, que está tomando conta da vida desta pessoa, Senhor, joga por terra, a poder, ó Pai, no sangue de Jesus Cristo, o sangue de Jesus Cristo cura, o sangue de Jesus purifica, o sangue de Jesus Cristo liberta, o sangue de Jesus nos purifica de todo pecado, nos perdoa, meu Pai, nos ajuda, Senhor, a estar todos os dias na Tua presença, te adorando, te servindo, meu Deus, em espírito e verdade, o Senhor está à procura dos verdadeiros adoradores, ah, meu Deus, tem misericórdia de nós, nos ajuda, nós queremos ser, Senhor, verdadeiros adoradores, nós queremos ser sensíveis à Tua palavra, ao Teu Espírito Santo, nós queremos ouvir a Tua voz, nós queremos permanecer no caminho da vitória, no caminho que é o Senhor.

já revelado, o Senhor diz, eu sou o caminho, a verdade e a vida. Oh, Deus Todo-Poderoso, tem misericórdia das nossas crianças, tem misericórdia das viúvas, meu Pai, tem misericórdia daqueles que estão desamparados. Senhor, quanta violência no mundo, quantas coisas, oh Pai, têm acontecido nos últimos dias, são guerras, são terremotos, tudo cumprimento, meu Deus, da Tua Palavra, mas oramos, Senhor, tem misericórdia dos menos favorecidos, meu Pai, Senhor, aqueles que vivem em estado de miséria, aqueles que vivem até mesmo comendo do lixo, Pai, tem misericórdia. Não deixe, meu Pai, este homem, esta mulher perecer. Meu Deus, abençoa a Tua obra, abençoa a Tua igreja. Meu Deus, salva as almas, Senhor, no mundo inteiro. Vem fazer a obra no coração deste homem e desta mulher. Senhor, liberta de todo engano. Liberta de toda mentira. Meu Deus, o inimigo luta, o inimigo se levanta. Mas a Tua Palavra diz, meu Deus e meu Pai, que as portas do inferno não prevalecerão contra a Tua igreja, contra a Tua obra, essa que custou o Teu sangue da cruz do Calvário. Meu Deus da glória, eu creio no milagre da multiplicação. Senhor, multiplica. Senhor, abençoa o salário do Teu servo, da Tua serva. Meu Deus, o salário do Teu ouvinte. Meu Deus, eu oro em favor dos dizimistas, dos ofertantes, dos mantenedores. Meu Deus, desta grande obra, são pessoas que não medem, Senhor, esforços para ajudar, para contribuir, para dividir o pouco que tem, e esse pouco contigo, Senhor, se torna muito, porque o Senhor é um Deus da multiplicação. Senhor, opera sinais, Senhor, opera prodígios, opera maravilhas. Senhor, manifesta o Teu poder, manifesta a Tua graça, manifesta os dons espirituais, ó Deus, dessa igreja, manifesta, apaga o Teu poder em nossas vidas. Espírito Santo de Deus, transforma, transforma, Senhor, transforma a vida desta pessoa que agora ora comigo. Está pedindo, meu Deus, renovação espiritual. Está pedindo forças, meu Deus, para lutar, para guerrear, meu Deus, na Tua presença. Meu Deus, fortalece, Senhor. Fortalece esse ouvinte agora. Fortalece, meu Deus, esta pessoa, eu creio. Meu Deus, vai tocando, meu Deus, vai fazendo a obra. Vai tocando, meu Deus, na planta do pé até o alto da cabeça desta pessoa. Que todo mal saia, que toda perturbação saia, que todo mal caia por terra. Meu Deus, nesta hora, que vidas sejam, Senhor, aleluia, transformadas, transformadas por Ti, que vidas sejam curadas, meu Deus, de todo tipo de enfermidade. Meu Deus, tira a infecção, a inflamação, o nódulo, o cisto, a cegueira, joga por terra essa anomalia genética, meu Deus da glória. Meu Deus, faz a obra, Senhor, no corpo deste homem e desta mulher. Visita as nossas crianças, os nossos jovens, visita a Tua igreja, Senhor, visita a Tua obra, abençoa, Senhor, todos os departamentos. Meu Deus, abençoa os pastores, abençoa o presbitério, abençoa o diaconato, abençoa os evangelistas, abençoa, Senhor, todos aqueles que levam, aleluia, a Sua palavra, aqueles que fazem, meu Deus, evangelismo pessoal, nos hospitais, nos presídios, nas cadeias públicas, onde agora está chegando, Senhor, a nossa voz. Chegue também o Teu poder, meu Pai, que vai fazer a grande diferença. Meu Deus, nós não somos nada, mas com o Senhor nós somos tudo, porque a Tua palavra diz que tudo podemos naquele que nos fortalece. É o Senhor quem garante a bênção, é o Senhor quem garante a vitória, é o Senhor quem garante o milagre. Jesus querido, abençoa a nossa diretoria executiva, deliberativa, abençoa, Senhor, a nossa irmã Irene Miranda, o pastor Lourival de Almeida. Meu Deus, cobra o Teu servo com o Teu sangue, meu Deus, garante a bênção, garante a vitória. Jesus querido, meu Deus, salva as almas, Senhor. Meu Deus, vai tocando, meu Deus e meu Pai, vai fazendo um milagre acontecer. Aquilo que é impossível ao homem, a palavra diz que tudo é possível para o Senhor. Oh,
meu Deus poderoso. São vidas, ó Deus, que estão fazendo hoje propósito com o Senhor. Quantas pessoas estão prometendo, meu Pai, ser mais assídua na sua obra, ser mais participantes, meu Deus, na tua obra. Quantas pessoas fazendo voto estão dizendo: eu vou ser melhor, meu Deus, do que ontem. Eu vou procurar obedecer a tua palavra. São pessoas que estão votando, Senhor, estão prometendo ser pessoas diferentes. Sim, meu Deus, o Senhor não leva em conta o tempo da ignorância. Não, não. O Senhor ora daqui para frente, eu entendo. O Senhor é maravilhoso, meu Deus e meu Pai. O Senhor é longânimo. O Senhor é tardio em se irar-se, Senhor, e a sua misericórdia é a causa de nós não sermos consumidos. Nós te louvamos, Pai. Nós te agradecemos pela vida que prossegue, pelo ar que respiramos, por essa oportunidade de estar agora orando, Pai, falando com o nosso Criador. É, Senhor, que coisa tremenda, que coisa poderosa é o poder, meu Deus, da oração. A oração é o oxigênio da alma. Sim, Senhor, se estamos vivos e devemos manter esse contato com o nosso Criador. Essa oração do encontro com Deus. Oh, meu Deus, quantas vidas estão voltando agora. Quantas vidas que estavam, Senhor, afastadas do Evangelho. Afastadas, meu Deus, da tua presença hoje, agora, nesse presente momento. Estão voltando, meu Deus e meu Pai. Estão pedindo a graça, estão pedindo a misericórdia. Estão pedindo mais uma oportunidade, meu Deus, de poder estar todos os dias, Senhor, na tua presença. Meu Deus, recebe. Recebe este ouvinte, recebe esta pessoa que está te aceitando como Salvador, que está reconciliando com o Senhor, como membro, Senhor, desta santa igreja pentecostal, Deus de amor. Eu creio, com meu Pai, no ministério da reconciliação. Eu creio, enquanto a vida há esperança. Visita o povo de Deus do Rio de Janeiro, lá do Espírito Santo, lá de Santa Catarina, meu Pai, do Rio Grande do Sul, visita o teu povo, meu Deus, da grande São Paulo, todos aqueles que estão, ó Deus, orando, todos aqueles que estão buscando a sua face, a sua misericórdia. Eu creio com meu Pai, buscar-me-eis, diz o Senhor, e me achareis, quando me buscardes de todo o vosso coração. O Senhor diz: clama a mim, eu responder-te-ei, anunciar-te-ei coisas grandes, coisas firmes que tu não sabes. O Senhor também diz, ó Pai: pedir, dar-se-vos-á, boa medida, recalcada, sacudida, transportante no nosso colo. O Senhor diz que aquele que pede, recebe, o que busca, encontra, o que bate, se abre. O Senhor já deixou, Senhor, revelado, aleluia, este mistério que é tão maravilhoso. É necessário, meu Deus, insistir, como aquela mulher insistiu, Senhor, porque o juiz estava importunando ela. O juiz não dava a sua causa. E foi necessário, Senhor, ela importunar aquele homem, a ponto de ele não aguentar mais e dar a ela a causa que ela estava buscando. Ela foi abençoada, meu Deus, porque ela ouve, ela intercedeu, ela perseverou em buscar, em reivindicar a sua vitória. Sim, meu Deus, a nossa vitória está na oração. A nossa vitória está, Senhor, aleluia, na medida em que nós buscamos a tua face. Oh, meu Deus poderoso, abençoa cada ouvinte, meu Deus e meu Pai. Abençoa a Célia Marcos, a Eliana, abençoa o Washington, o Régio, o Tarcísio, o José, meu Deus, a Yasmin, a Maria Cláudia, a Creuza Ribeiro. Visita, meu Deus, a Marisa de Moraes, a Luciana, a Denise, a Cris, o José Ernesto, a Benedita Duarte, a Jandira, o Alexandre, meu Deus, visita a Miriam, visita, meu Deus, o Abílio, visita a Antônia, o Gleison, a Verbena, meu Deus, o seu esposo, o povo de Deus, de Mariporã, aqui na Grande São Paulo, visita a Edna, Senhor, a Ivonete Ribeiro, meu Deus, visita o Wellington de Franco da Rocha, o povo de Deus, a Vila Bazu, meu Deus, visita o Divino, visita o Márcio Almeida, o Fábio Machado, o Tiago, o Carlos Alberto, a Zilda, a Miriam, a Celina Pedro, Senhor, juntamente com seu pedido de oração.
meu Deus, a Maria Chardozinho, o Regis, oh, meu Deus, o Fábio Machado, meu Deus, visita, Senhor, cada ouvinte do programa Voz da Libertação, visita os membros, Senhor, da tua igreja, é o que nós te pedimos, Pai, é o que nós te agradecemos, certos, da bênção e da grande vitória, em nome do Pai, em nome do Filho, em nome do Espírito Santo de Deus, amém e amém, Senhor Jesus.

0: ouvintes, em São Paulo, 22:23. Deus abençoe todos vocês que tirou um pouquinho do seu tempo para buscar a Deus. A oração é o oxigênio da nossa alma. Que coisa impressionante, né? O privilégio de poder falar com Deus. Antigamente a gente não era da igreja, não estava na presença de Deus. E quando tomava um tupicão, como diz, né? Tropeçava em alguma coisa, a gente se lembrava de Deus. Mas, no entanto, não tinha conhecimento de quem verdadeiramente ele era. Aí o tempo foi passando e cada um de nós tivemos, então, a oportunidade de aceitar a Jesus como nosso Salvador. Aí as coisas ficaram mais claras. A gente passou a entender que Deus não era só uma pessoa distante, mas uma pessoa que estava pertinho, juntinho de nós, sempre contemplando o nosso deitar, o nosso levantar, o nosso agir. Ele estava sempre perto, mas a gente não sabia. A gente não tinha esse conhecimento. A gente estava cego para as coisas espirituais, mas o Espírito Santo, ele nos fez conhecer essa verdade. E hoje, nós fazemos parte das coisas espirituais, das coisas de Deus já reveladas, a saber que a oração é algo tremendo e poderoso diante do nosso Deus. Você que orou conosco, faça a prova com Deus agora. Procure a dor, procure a enfermidade. Jesus está te curando, Jesus está te abençoando. Jesus está lidando aí com essa situação que você está passando agora, que para você é tão difícil. Então, creia na palavra de Deus. O Senhor fará maravilhas na sua vida e o nome dele será glorificado. Eu quero agora chamar a sua atenção das pessoas que nunca tiveram essa oportunidade. Pastor, eu nunca aceitei Jesus. Eu sempre ouvi alguém aceitando, eu sempre vivenciei alguma coisa acontecendo na igreja, mas eu mesmo não tenho essa experiência. Então, chegou a sua vez. Você vai fechar os seus olhos agora. Você também que se afastou dos caminhos do Senhor, por motivo ou outro, se sentiu sozinho, sozinha, resolveu ficar em casa, está fraco na fé, mas o Senhor continua te amando. O Senhor continua no mesmo propósito de ver a sua vida sendo uma bênção na presença dEle. Então feche os olhos agora, liga o pensamento com Deus e repita comigo essas palavras. Diga, meu Deus, meu Pai, eu te aceito como Salvador da minha alma. Eu reconheço que o Senhor Jesus é a única pessoa que pode salvar a minha alma. Senhor Jesus, perdoa agora os meus pecados. Escreve, Senhor, o meu nome lá no céu, no livro da vida. E sela, Senhor, com teu precioso sangue para o grande dia da vida eterna. Assim eu creio e te agradeço. Amém e amém, Senhor Jesus. Você que tomou essa decisão, Deus abençoe. A partir de hoje, Deus mudará todas as coisas na sua vida. Procure a igreja Deus Amor mais próxima, procure o pastor, liga para ele. Eu aceitei o Jesus e conciliei também através do programa Voz da Libertação. O pastor dará a você o estudo da palavra, ele te ajudará na oração e você vai crescer na graça e no conhecimento de nosso Senhor Jesus Cristo. Se você ainda não é batizado ou batizada, você passará então pelo discipulado, você vai aprender acerca do batismo e vai ter também essa oportunidade de se tornar uma nova criatura diante do nosso Deus. Que Deus te abençoe. Este que orou com você, pastor Silvio Moraes.
1: Não seja sábio a teus próprios olhos. Teme ao Senhor e aparta-te do mal. Provérbios 3:7.

0: Ouvintes, 22 horas com mais 32 minutos. A temperatura no estado de São Paulo, nesse momento, está na casa dos 16 graus. Chuva 0%, umidade 73% e ventos aí a 2 km por hora. Vamos agora com mais informações, chegando para você mais um bloco de notícias.
1: Obrigada pela sua audiência. A gente vai para mais informações aqui. Cuidado urgente. Aprender primeiro socorro salva vidas dentro de casa. Os primeiros minutos após um engasgo ou queda grave são decisivos para evitar tragédias. O desespero costuma tomar conta dos pais que não sabem como agir nessas situações. E ter conhecimentos básicos de primeiros socorros é um dever de todos que cuidam de crianças. Saber fazer a manobra certa para desobstruir a garganta de um bebê pode salvar vidas. Manter um pequeno kit de emergência organizado e em local de fácil acesso também é fundamental. Telefone de resgate, como corpo de bombeiros e polícia, devem estar sempre muito visíveis. O treinamento adequado afasta o pânico e permite que a pessoa tome decisões assertivas e rápidas. Existem cursos, inclusive, de graça nos postos de saúde e vídeos na internet que ensinam essas técnicas. A prevenção é importante, mas o preparo para agir no imprevisto é absolutamente essencial. Ensinar os filhos maiores a pedirem socorro pelo telefone também é uma medida inteligente. A segurança de um lar depende do conhecimento e da vigilância constante dos seus adultos. O preparo técnico unido à atenção diária forma a verdadeira barreira contra acidentes. Pequenas vistorias. Celebrar as conquistas fortalece a autoestima dos filhos. A rotina corrida faz com que a família apenas resolva problemas e foque nas dificuldades. Agora é preciso criar o bom hábito de comemorar as pequenas vitórias do cotidiano de cada um. Uma boa nota na escola ou um novo aprendizado merecem um sorriso e um elogio sincero. Essas declarações simples não precisam de dinheiro, apenas de muita atenção e palavras. O reconhecimento do esforço motiva a criança a continuar tentando, a dar o seu melhor sempre. Isso constrói uma autoconfiança sólida que a protegerá contra as críticas duras do mundo. Os adultos também precisam de palavras de encorajamento após uma longa semana de trabalho. Agradecer pela refeição saborosa, pela casa arrumada, renova as forças de quem trabalhou. O foco nos acertos e nas virtudes é o que cria um ambiente de gratidão e de muita paz emocional. A casa que sabe celebrar a vida unida consegue enfrentar os dias ruins com mais esperança. As palavras de bênção proferidas pelos pais têm um poder gigantesco de encorajar a alma. O amor se manifesta quando prestamos atenção nas boas coisas que acontecem todos os dias.
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2: Mais uma vez, nós chegamos ao seu rádio receptor e também no aplicativo Rádio Deus é Amor com mais um Espaço Eu Mais Um. Graça e paz da parte de Jesus a todos vocês. Vos saúda Débora Miranda e aqui estamos em mais uma aula. Estamos nesse projeto Eu e Mais Um, um projeto de discipulado da nossa igreja Deus é Amor. Hoje eu queria falar sobre o Reino de Deus. Você já ouviu falar esta expressão Reino de Deus ou Reino dos Céus? Qual seria a definição do Reino de Deus? Você sabe o seu significado? Podemos definir, então, que o Reino de Deus é o domínio eterno do Senhor em todas as eras, sobre o universo, sobre nós, sobre a história, né? E revelando-se com poder na execução de todas as suas obras. Então, quando a gente ouve falar sobre o Reino de Deus, podemos meditar e pensar sobre um reino, né? Neste reino existe um rei, existe um governo, né? E aquele rei domina sobre aquele reinado, sobre os seus servos, aqueles que o aceitam, aqueles que o obedecem, aqueles que o servem. Então, quando dizemos Reino de Deus, existe um rei e os seus servos. Este é o Reino de Deus. Nós sabemos que Deus é soberano e Ele tem governo não somente dos céus, mas também da terra. Porque foi Ele quem criou a terra e criou os céus. E pouco se estuda acerca de nossa participação neste governo do Reino de Deus. Sobre os nossos deveres, pouco se estuda e se fala sobre as nossas obrigações no cuidado e na mordomia de tudo que Deus nos confiou. Então, hoje nós vamos falar um pouquinho sobre o Reino de Deus nas Escrituras, também como as suas manifestações, hoje, no presente, no futuro, porque nós queremos que a Igreja de Cristo, na atualidade, busca intensamente estabelecer os valores do Reino de Deus através de sua prática e também da sua vivência. De acordo com as Sagradas Escrituras, o Reino de Deus apresenta tanto aspectos presentes quanto futuros. Por exemplo, na atualidade, o Reino de Deus está presente na vida dos filhos de Deus, em nós, a saber, os salvos em Cristo Jesus, porque nós somos libertos das trevas, e a Bíblia diz que nós fomos transportados ao reino do Filho do seu amor. Então, a partir dessa experiência de nós termos sido libertos quando aceitamos a Cristo, é possível a gente afirmar que todas as pessoas, que nós, nascidos de novo em Cristo, somos dirigidos pelo Espírito Santo e, consequentemente, o quê? Temos a nossa vida governada através dos valores do Reino de Deus. Quais são os valores do Reino de Deus? Eu leio aqui para vocês em Efésios capítulo 2, versículo 10. Porque somos feitura sua, criados em Cristo Jesus para as boas obras, as quais Deus preparou para que andássemos nelas. O que são as boas obras? Segundo a Bíblia, uma boa obra não é apenas aquela que tem boa aprovação social, aprovação da sociedade, porque isso os não-crentes também já fazem. Eles doam, eles fazem doações através de alimentos, roupas, isso é uma boa ação. Mas a boa obra que a Bíblia está dizendo é sim aquela que vem da nossa fé, que é o princípio que nos leva a praticar boas ações e fazer a vontade de Deus. Porque um não crente pode praticar uma boa obra, mas não está fazendo a vontade de Deus em outras partes, em outras áreas, né? Então, nós podemos dizer que os aspectos do Reino de Deus podem ser presentes e também o aspecto futuro, deste reino, que está ligado ao reino milenar de Cristo sobre a terra por ocasião da sua segunda vinda para buscar a sua igreja. Uma coisa interessante, até mesmo a criação inanimada espera a vinda do Senhor Jesus. Está escrito em Romanos 8, versículos 19 até o 23. Então, quando falamos de reino, falamos de governo. Deus criou os céus e a terra, e Ele tem o governo de todas as coisas. O domínio de Deus, a soberania dEle, a autoridade real, jamais terão fim. É claro que os reinos deste mundo são transitórios, passageiros, mas o de Deus é eterno. O Deus soberano governa o mundo todo. O eterno, nosso Deus, intervém na criação, na história, manifesta seu poder, sua glória e suas prerrogativas contra o domínio do pecado. Na próxima programação, nós vamos falar destas manifestações do reino de Deus no passado, no presente e também no futuro. Por hoje é só. Se despede, seu amém Cristo, Débora Miranda, na paz do Senhor Jesus.
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ouvintes em São Paulo, 22:48. Quero mandar um alô especial para todo o povo de Deus, de Francisco Morato, a nossa irmã Vita e toda a sua querida família. Nós temos também ali muitos irmãos que estão sintonizados conosco aqui no programa Voz da Libertação. Nosso irmão Jó, nossa irmã Gislene Vita, nossa irmã Vita e família, Reginaldo e família. Nós temos também lá no Jardim Primavera o Dinei, a esposa, toda a família também sintonizada no programa Voz da Libertação. A Igreja Deus de Amor do Jardim Primavera está localizada, então, na rua Pero Vaz de Caminha, 186, ali no Jardim Primavera, em Francisco Morato. Todos os dias nós temos cultos, sempre o homem de Deus, o homem de Deus ali, pregando a poderosa palavra e orando pelos dons do Espírito Santo. A Ana Joaquina, que Deus abençoe, o Emerson, lá de Cabreúva. Temos também nosso irmão Diácono, Jorge Ney, do bairro de Perus. A nossa irmã Ângela, de Francisco Morato. Povo de Deus da Vila Bazul, povo de Deus de Franco da Rocha. O Tiago, a Neide Marçal, a Casilda, a Rose, a Ana Paula, a nossa irmã Eunice, a nossa irmã Edileuza, nosso irmão Denevaldo, nosso irmão Wellington, o nosso querido irmão Hélio, também na sintonia do programa Voz da Libertação. Muitas outras pessoas aqui enviando a sua mensagem de texto, o seu pedido de oração, porque essa igreja não para, né? A oração 24 horas e com toda certeza a sua vida vai ser beneficiada através do poder de Deus. A Rose Bombom, a Benedita Carvalho, a Hilda, o Carlos Bilhar, o João Batista, a Francisca, a Benedita Carvalho, temos ainda a Luciana, a Isilda, a Sinara, a Adriana, a Miriam, a Sebastiana Cabral, que Deus abençoe a sua vida, obrigado aí pelo carinho e pela sua participação aqui no programa Voz da Libertação. O Douglas Borges, também o Zaqueu, também participando, o Edinaldo, a Maria, a Eliane, a Célia, o Edis, o Tarcísio, muita gente, né? Me desculpe, né? De repente a gente fica sem citar o nome de alguém, né? Mas é devido aí a grande demanda de nome de pessoas, de participações que estamos recebendo aqui na noite de hoje. Então que Deus possa retribuir, que Deus possa abençoar aí o carinho de todos vocês em nome de Jesus Cristo. 22:51, eu sou o pastor Silvio Moraes, trabalhos técnicos ali do Diego Comon, lembrando que esse programa tem a supervisão geral da nossa querida irmã Eleni Miranda. Está chegando para você logo mais informações, mais um bloco de notícias e logo após nós teremos então o culto no lar com o pastor Lourival de Almeida. O tema de hoje, a garantia da salvação. Então Deus com toda certeza, ele tem uma palavra poderosa para o teu coração. Deixa eu ver se eu não esqueci de mais alguém, né? De repente alguém está mandando mais mensagens aí e com toda certeza vai ser bênção daquilo que Deus estará fazendo na sua vida. Amanhã, sexta-feira, na Vila Azul, culto de libertação, pastor Adriano pregando a palavra de Deus, orando pelos dons do Espírito Santo. No sábado, culto com as mulheres de fé, e domingo, culto especial em favor da família. Nossa igreja regional de Vila Azul, em Franco da Rocha, ela se localiza à rua Dom João VI, 144, em Vila Azul, Franco da Rocha. Todos estão convidados, então, a estar conosco para juntos recebermos de Deus a nossa vitória. Não perca, né, a oportunidade de estar na casa de Deus. A porta ainda está aberta. Deus está te chamando. Deus está te ovacionando, porque Ele, o dono desta obra, Ele quer abençoar a sua vida. Que Deus te abençoe, amada audiência. Fiquem todos na paz do Senhor Jesus.

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1: 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Brasileiros reduziram gastos, mas ainda mantém compras em datas comemorativas. O consumidor brasileiro tem demonstrado cautela nos gastos com datas comemorativas, mas sem abrir mão das compras tradicionais. Segundo uma pesquisa, 51% dos entrevistados afirmaram ter mantido o hábito de compras, presentes ou produtos típicos em datas comemorativas, embora gastando menos. O levantamento aponta ainda que quase 60% dos consumidores pretendem continuar comprando em datas comemorativas nos próximos meses. Segundo pesquisadores, o comportamento reflete o equilíbrio entre contenção de despesas e o desejo de celebrar. A pesquisa mostra ainda que 31% dos entrevistados afirmaram pesquisar preços sempre antes de comprar e 25% fazem frequentemente. Apenas 10% disseram verificar valores raramente e 3% nunca comparam preços, o que indica a alta sensibilidade do consumidor ao custo dos produtos. O estudo também destaca a importância de estratégias baseadas em inteligência artificial e análise de dados que permitem adaptar ofertas e interações ao perfil de cada consumidor. Essas iniciativas aumentam a relevância do ponto de venda, otimizam promoções e fortalecem as ações de marketing. Avanço do comércio eletrônico. Endividamento avança com compras por impulso e crédito facilitado em plataformas digitais. O avanço do comércio eletrônico e a facilidade de acesso ao crédito têm ampliado a preocupação com o crescimento do endividamento aqui no Brasil. Em um cenário marcado por promoções constantes, parcelamentos longos, estímulos ao consumo em redes sociais e juros altos, os especialistas apontam que as compras por impulso ganharam força, especialmente nos ambientes digitais. Há também outro componente agravante nesse cenário: as apostas esportivas online. Os especialistas em educação financeira afirmam que o parcelamento contribui para reduzir a percepção do custo real das compras. Ao focar no valor mensal das parcelas, muitos consumidores deixam de avaliar o impacto total da dívida ao longo do tempo, especialmente em operações com juros embutidos. O ambiente online é apontado como um dos principais fatores para o aumento das compras impulsivas. Atualmente, cerca de 80% das compras virtuais aqui no Brasil são feitas pelo celular, em um mercado que movimenta mais de 250 bilhões de reais. Além da praticidade, aplicativos de compras utilizam mecanismos considerados altamente estimulantes para o consumo. Especialistas avaliam ainda que a expansão dos serviços financeiros dentro das próprias plataformas de varejo pode intensificar o problema. Empresas do setor já operam sistemas próprios de pagamento e crédito, permitindo que o consumidor realize empréstimos, parcelamentos e financiamentos sem sair do aplicativo.

0: Que Deus abençoe você. Hoje eu vou compartilhar com os irmãos o fundamento, a dupla natureza de Jesus Cristo. Cremos que Jesus Cristo é o Filho unigênito do Pai. Sendo plenamente Deus, não foi criado, e sim gerado. Assumiu a plenitude dos tempos, a natureza humana. Dessa forma, Jesus é plenamente Deus e plenamente homem. Como o homem padeceu as mesmas aflições que nós, submetendo-se à obediência da lei, e por sua vida e morte, satisfez a justiça de Deus, expiando os pecados de todos aqueles que nele creem. Aleluia! Sendo ressuscitado por Deus, como prova de todos os que tiverem fé nele. Não serão retidos pela morte, aleluia, mas terão vida em abundância e vida eterna, a salvação. Portanto, a salvação é obtida exclusivamente por meio de Jesus Cristo e por meio dele que contemplamos a santidade, a justiça, a perfeição e o amor de Deus por sua criação. Aleluia. Continuamos acompanhando, pois iremos compartilhar com vocês todos os fundamentos de fé.
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0: São João, capítulo 1, do versículo 9 até o versículo 13. Graças a Deus, aleluias.
1: Glory to God, hallelujah.
0: São João, capítulo 1, versículo 9 até o 13.
1: Let's open our Bibles in the Gospel of John, chapter 1, verse 9 to 13.
0: Ali estava a luz verdadeira.
1: The true light that gives light.
0: Que alumia todo homem que vem ao mundo.
1: So everyone was coming into the world.
0: Estava no mundo e o mundo foi feito por ele e o mundo não o conheceu.
1: He was in the world and through the world was made through him.
0: Veio para os que era seu.
1: He came to that which was his own.
0: E os seus não o receberam.
1: But his own did not receive him.
0: Mas a todos quantos o receberam, deu-lhes o poder de serem feitos filhos de Deus.
1: Yet to all those who did receive him, he gave them the right to become the children of God.
0: Aos que creem no seu nome.
1: Those who believe in his name.
0: Os quais não nasceram do sangue nem da vontade da carne.
1: Children born not of natural descent nor the human decision.
0: Nem da vontade do varão.
1: Nor the husband's will.
0: Mas de Deus.
1: But born of God.
0: Amém? Graças a Deus. Aleluia. Meus irmãos, a palavra de Deus hoje eu pensei bastante por esses dias.
1: Dear brothers, I have been thinking about God's words these days.
0: E a gente tem percebido que tudo que a gente vai fazer hoje,
1: we have seen that everything that we're going to do today,
0: a gente sempre busca um tipo de garantia.
1: We always seek for some type of warranty.
0: Quando a gente compra até produtos hoje,
1: when we buy even products today,
0: as pessoas já estão vendendo. Quer comprar mais um ano de garantia?
1: People sell you an extended version of the warranty.
0: Então é uma coisa que se tornou muito comum nos dias atuais.
1: It is something that became very common nowadays.
0: Nós buscarmos garantias.
1: For us to seek warranties.
0: Das coisas que nós compramos.
1: Of the things that we buy.
0: Dos serviços que nós contratamos.
1: The services that we buy.
0: Você vai comprar um plano de saúde, você quer garantia que você vai ser atendido.
1: When you get a healthcare, you want guarantee that you're going to be attended to.
0: Você vai comprar um fogão, você quer a garantia que ele vai funcionar.
1: When you buy a stove, you want the warranty that it will work.
0: Dizem que no Paraguai a garantia sou eu, né? A garantia, dizem, eu não sei.
1: They say that in Paraguay the warranty is the seller.
0: De qualquer maneira, nós buscamos garantias para muitas coisas.
1: But we seek warranties for many things.
0: Mas nós acabamos confessando com a nossa própria boca.
1: Sometimes we confess with our own mouths.
0: Que existem coisas que nós não temos nenhum tipo de garantia.
1: There are things that we don't have any types of guarantees.
0: Por exemplo, você saiu de casa hoje, não é garantido que você vai voltar para casa vivo.
1: For example, when you leave your house today, it is not guaranteed that you
0: will. É uma palavra pesada, mas é uma realidade.
1: This is heavy, but it is true.
0: Eu já cheguei a falar, você talvez já tenha falado isso também.
1: And I have said it, maybe you have said it as well.
0: A gente sai de casa, mas a gente não sabe se a gente volta.
1: We leave our homes, but we're not sure if we're coming back.
0: Porque nós vivemos num país que mata mais do que quase todas as grandes guerras do mundo juntos.
1: Because we live in a country where there are more deaths than all the world wars.
0: É a violência com os bandidos.
1: There's violence with robbers.
0: É a violência no trânsito.
1: Violence in traffic.
0: Então a gente sai de casa e não sabe se a gente volta.
1: So we leave our homes and we're not sure if we're coming back.
0: Por muito tempo eu viajei com a nossa mocidade.
1: For a long time I traveled with our youth groups.
0: E todas as viagens que nós fazíamos.
1: And all the trips that we took.
0: Eu sempre falava com os pais, principalmente dos menores.
1: I always spoke to the parents of the little ones.
0: A gente tem uma obra a realizar.
1: We have a work to do.
0: Nós temos uma missão a cumprir.
1: We have a mission to accomplish.
0: Mas a gente não pode garantir a vida de ninguém numa viagem.
1: We can't guarantee the lives of anyone in a trip.
0: Porque acidentes acontecem.
1: Because accidents happen.
0: Então a gente não pode garantir.
1: So we can't guarantee any of this.
0: Infelizmente, nós não podemos nos apoiar em autoridades.
1: Unfortunately, we can't rely on authorities.
0: Não podemos nos apoiar na idoneidade de outras pessoas.
1: We can't rely on the honestness of other people.
0: Nós que dirigimos o nosso automóvel,
1: all of us who drive our automobiles,
0: nós sabemos que nós temos que fazer a direção defensiva.
1: We know that we must practice defensive driving.
0: Nós sabemos que nós temos que dirigir por nós e às vezes por outros motoristas que são desatentos.
1: We know that we must drive for ourselves and for other drivers as well.
0: Então fica difícil a questão de nós nos garantirmos em coisas cruciais da vida.
1: So it is hard for us to have any guarantees in crucial things of life.
0: A gente tem às vezes enfermidades.
1: Sometimes we get sick.
0: E a gente vai ao médico.
1: And we go to the doctor.
0: Quando você vai ao médico e o médico diz, olha, precisa fazer uma operação.
1: When you go to the doctor and he tells you need an operation.
0: A operação é simples.
1: It is a simple operation.
0: Mas assim mesmo você sempre assina um documento.
1: But yet still you always sign a document.
0: Dizendo que você reconhece os riscos da operação.
1: Saying that you recognize the risks of the operation.
0: Em outras palavras, nós estamos vendo que nem os médicos podem garantir a vida das pessoas.
1: In other words, not even doctors can guarantee the lives of other people.
0: Por mais que eles sejam bem treinados,
1: the more they are well trained,
0: e eu acredito em toda a boa intenção,
1: and I believe in all good intentions,
0: a gente sabe que ninguém pode garantir a outras pessoas coisas como, por exemplo, a vida.
1: We know that no one can guarantee to other people life.
0: Não podemos garantir quanto tempo você vai viver.
1: We can't guarantee how long you have to live.
0: Nós não podemos garantir se você vai estar bem de vida amanhã. Quanta gente era rica 10 anos atrás, hoje já não tem mais nada.
1: How many people were rich in the past and today don't have anything?
0: Nós não podemos garantir às pessoas exatamente nada concernente ao amanhã.
1: We can't guarantee anything to anyone when it regards tomorrow.
0: Mas a Bíblia Sagrada fala que, embora nós não possamos confiar em homem algum, embora nós não possamos confiar em sistemas políticos, porque a política muda, nós não podemos confiar nem mesmo no clima, o clima também muda.
1: We can't even rely on the climate because it also changes.
0: Nós não podemos confiar na lei, porque a lei também muda, e a lei tem aquela questão de interpretação, de hermenêutica.
1: We can't even trust the

0: The Bible tells us in Hebrews that God is the same
1: hoje e eternamente.
0: Tomorrow and for eternity.
1: Se não podemos confiar em sistemas,
0: we cannot trust systems.
1: Se nós não podemos confiar em políticos,
0: we can't trust politicians.
1: Se não podemos confiar nos homens de uma forma geral,
0: we can't trust men in a general way.
1: Eu posso dizer a vocês que existe um que nós podemos confiar nele. Esse a Bíblia fala que ele não muda e nele não há sombra de variação. Nós vivemos num mundo de instabilidades e incertezas. O que nós temos é isso. Há 5 anos atrás, o Brasil era o país do momento.
0: 7 or 8 years ago, Brazil was the country of the moment.
1: Era o país emergente que saía na capa das revistas internacionais.
0: It was the emerging country that would go to the top of the magazine covers.
1: Como a futura potência do mundo.
0: As the future world power.
1: E hoje nós estamos vendo a decadência do nosso país.
0: Today we all we see is decadence.
1: Não há garantias.
0: There are no guarantees.
1: No que o homem fala.
0: What man tells us.
1: Não há garantias nas projeções econômicas.
0: There's no guarantee in economic projections.
1: Você está bem de vida hoje, está empregado, mas não há garantia que você esteja empregado amanhã.
0: Today you may be living well financially, but no guarantees for tomorrow.
1: É melhor deixar de confiar em coisas.
0: It's better to stop trusting things.
1: É melhor deixar de confiar em carros e em cavalos.
0: It's better to stop trusting cars and horses.
1: É, a Bíblia fala, uns confiam em carros e outros confiam em cavalos.
0: This is what the Bible tells us that so many people trust.
1: Mas eu faço menção do nome do Senhor.
0: But I speak of the name of the Lord.
1: É hora de começarmos a confiar nesse que não muda.
0: It is time to start trusting him who does not change.
1: Nesse que nós podemos ter toda a confiança.
0: In him who we can trust fully.
1: Nesse que pode dar a nós todas as garantias necessárias para a nossa tranquilidade de vida e tranquilidade de morte.
0: In him who can give us all types of guarantees in life and in death.
1: Pode louvar a Deus se você assim sente. Louvado seja o nome do Senhor.
0: Glory to the name of the Lord.
1: Aqui no capítulo 1,
0: here in the first chapter,
1: no versículo 12,
0: on verse 12,
1: mas a todos quantos o receberam, deu-lhes o poder de serem feitos filhos de Deus.
0: To all those who believed in him, he gave them the right to become children of God.
1: Aos que creem no seu nome.
0: Those who believed in his name.
1: Você às vezes participa de um círculo de algum tipo de poder.
0: Sometimes you are in some type of circle of power.
1: Mas amanhã você pode não pertencer a esse círculo.
0: Tomorrow you can no longer be part of the circle.
1: Hoje você pode participar de um grupo social poderoso.
0: Today you can be part of a social powerful group.
1: Mas amanhã você pode estar fora.
0: But tomorrow you can be out of this group.
1: Hoje você pode se sentir pertencendo a uma classe.
0: Today you may belong to some type of class.
1: Mas com as incertezas, amanhã pode ser que não.
0: But tomorrow it may no longer be.
1: Mas a primeira coisa que Deus quer garantir a você nessa tarde,
0: the first thing God wants to guarantee to you this afternoon,
1: é a garantia de propriedade eterna.
0: Is the guarantee of eternal property.
1: Ou seja,
0: in other words,
1: a Bíblia está dizendo,
0: the Bible tells us,
1: se você o recebeu,
0: if you have received him,
1: então você recebe também o poder de ser feito filho de Deus.
0: So you have been given the right to become children of God.
1: A partir do momento que você se torna filho de Deus,
0: from the moment that you start to become children of God,
1: e você entende isso,
0: and you understand this,
1: e você compreendeu pela palavra de Deus, você foi tocado e orientado pelo Espírito de Deus,
0: you understood the word of God and have been touched by his
1: você
0: Spirit.
1: Então é filho de Deus.
0: Therefore you are son of God.
1: A partir desse momento você nunca mais vai ser filho de nada mais do que de Deus. A primeira garantia que Deus dá a você.
0: The first guarantee that God gives you.
1: A partir do momento que você é adotado como filho.
0: From the first moment that you were adopted as children.
1: Porque você recebe o nosso Senhor Jesus como seu Salvador.
0: Because you have received Jesus Christ as your Savior.
1: Você nunca mais vai perder esse título de propriedade.
0: You will never again lose this title.
1: Uma vez que você entendeu o Evangelho.
0: Once you have understood the gospel,
1: uma vez que o seu nome está escrito no livro da vida porque você entendeu o Evangelho.
0: Once you have your name written in the book of life for understanding
1: the gospel. Eu não estou falando de emoções.
0: And I'm not talking about emotions.
1: Eu não estou falando porque você recebeu um milagre.
0: I'm not talking about miracles.
1: Eu não estou falando porque você ficou comovido um dia vendo milagres acontecerem.
0: I'm not talking about emotions from
1: eu estou falando de pessoas que entenderam Deus.
0: I'm talking about people who have understood God.
1: Quem entende Deus nunca volta atrás.
0: Those who understood God will never look back.
1: Quem entende Deus nunca deixa Deus.
0: Those who understand God will never
1: e Deus nunca deixa Ele.
0: And God will never leave them.
1: A primeira garantia que eu quero passar a você que Deus te dá.

0: guarantee that God gives all of us.
1: É que a partir do momento que Deus te faz filho dele,
0: from the moment that God makes you his
1: son, você será filho de Deus para sempre e nunca mais o diabo vai ter poder sobre você.
0: You will always be the son of God and the devil will never have power over you.
1: Essa é uma garantia tão grande, meus irmãos.
0: This guarantee is so great,
1: e é um presente tão grande.
0: It is such a great gift.
1: Isso é muito maior do que as futilidades da vida.
0: It's such greater than all the futilities of life.
1: Às vezes nós queremos nos fazer passar por pessoas que não somos.
0: Sometimes we want to be people who we are not.
1: Às vezes nós queremos pertencer a grupos que não nos interessa pertencer, são grupos transitórios e passageiros.
0: Sometimes we want to belong to groups that are only passengers.
1: Às vezes queremos ser alguma coisa passageira, uma coisa carregada do transitório, da vaidade.
0: Sometimes we want to be in things that are so vain.
1: E mesmo assim, isso não traz nenhuma garantia de que você vai permanecer assim.
0: And it still brings no guarantees that you will remain that way.
1: Mas esse Deus que não muda.
0: But this God who does not change.
1: A partir do momento que esse Deus coloca você.
0: From the moment that God puts you.
1: Conhecendo o seu coração.
0: Knowing your heart.
1: Antigamente eu não entendia, meus irmãos.
0: And I did not understand this before, dear brothers.
1: A partir do momento que uma pessoa conhece a Deus, ela não deixa Deus.
0: From the moment that someone knows God, she will never leave God.
1: Nós vemos pessoas que se desviam.
0: We see many people who have gone far away from God.
1: Nós vemos a Bíblia dizendo que tem que ser fiel até a morte.
0: We see the Bible telling us that we need to be faithful until death.
1: É claro que nós entendemos que existem pessoas que conheceram um pouquinho a Deus.
0: Of course we understand people who got to know.
1: Tiveram algumas experiências com Deus.
0: Had a few experiences with God.
1: Mas a partir do momento que você conhece a Deus na sua integralidade,
0: from the moment that you start to know God in his
1: você nunca mais deixa Deus.
0: You will never again leave God.
1: Porque Deus é bom.
0: Because God is good.
1: Porque Deus é Pai.
0: Because God is our Father.
1: Porque Deus não muda.
0: Because God does not change.
1: Porque Deus tem promessas para você.
0: Because he has promises.
1: Porque
0: for
1: Deus
0: you.
1: Te ama.
0: Because God loves you.
1: Porque Deus não te abandona.
0: Because he will never leave.
1: Porque Deus te abençoa.
0: Because he will bless you.
1: Porque Deus te prospera.
0: Because he will prosper.
1: Porque Deus te protege.
0: Because he will protect you.
1: Porque Deus te chama de filho.
0: Because he calls you his son.
1: Não tem como você deixar Deus.
0: You cannot leave God.
1: E não tem como Deus deixar você.
0: There's no other way God will ever leave you.
1: Tem gente que abandona Deus, tem.
0: Are there people who abandon God?
1: Mas nunca tiveram a experiência completa com Deus.
0: But they never have the whole experience.
1: Nunca tiveram o conhecimento total de Deus.
0: They never truly gotten to know God.
1: E a primeira garantia que Deus quer dar a você é essa.
0: This is the first guarantee God gives you.
1: Jesus veio para os judeus.
0: Jesus came for the Jews.
1: Os judeus o desprezaram.
0: But the Jews did not receive him.
1: Mas aí ficou aberto para o mundo, o resto do mundo.
0: So Jesus turned to the Gentiles, the rest of the world.
1: E Jesus se manifestou a nós.
0: And he manifested himself to us.
1: E a Bíblia está dizendo.
0: And the Bible tells us.
1: Todos quantos o receberam.
0: All those who have received him.
1: Foi dado a eles o poder de serem feitos.
0: They were given the right to become.
1: Filhos de Deus.
0: Children of God.
1: Não é só simplesmente por nome, não foram nascidos de novo.
0: They were born again of God.
1: Foram nascidos espiritualmente.
0: Born
1: nascidos da água e do Espírito.
0: Born of the water.
1: Esses estarão para sempre com o título de propriedade.
0: These will always have the title of property.
1: Esses têm um registro de nascimento diferenciado. O Pai é Deus, espiritualmente falando, o Pai é Deus e o diabo não tem poder sobre eles.
0: They have a birth certificate where
1: Deus dá a você essa garantia.
0: God gives you this guarantee.
1: Deus dá a você essa certeza.
0: God gives you the certainty.
1: Se nós não temos garantias de nada nesse mundo,
0: if we don't have any guarantees in this
1: então vamos
0: world,
1: aceitar essa garantia que Deus nos dá.
0: So let us accept this guarantee that God
1: vem
0: gives
1: para mim, está dizendo o Senhor.
0: God is calling you to him.
1: Receba meu filho, está dizendo ao Senhor.
0: Receive my son, says the Lord.
1: Eu dou a vocês o poder de serem feitos filhos de Deus.
0: I give you the power to become children
1: para sempre,
0: of God.
1: A garantia que eu vos dou.
0: Forever, and this is the guarantee I give
1: protegidos
0: you.
1: Pelo Senhor, qual é o pai que não protege o filho?
0: Which father does not protect his
1: eu
0: son?
1: Protejo os meus filhos, você protege os seus.
0: I protect my sons and you do.
1: Imagine
0: well.
1: Você, o nosso Deus, o quanto ele haverá de proteger os seus filhos.
0: Imagine our God, how much he protects his sons.
1: Essa é a primeira garantia que Deus nos dá.
0: This is the first guarantee that God gives us.
1: A segunda garantia que Deus nos dá.
0: And the second guarantee that God gives us all.
1: Eu dizia a vocês que médicos não podem garantir a vocês a vida.
0: I told you that doctors cannot guarantee any of you your
1: life. A Bíblia fala que 60 a 70 anos.
0: The Bible tells us that 60 to 70 years old.
1: É um tempo de vida razoável do homem.
0: It is about how long man shall live today.
1: A partir do momento que o homem passa dessa idade, é possível que a vida dele seja câncer em vaga.
0: And beyond this age, it is possible for him to live.
1: É claro que nós temos que trazer para os nossos dias, a nossa expectativa de vida está maior.
0: Of course, our life expectancy nowadays is a little greater.
1: Mas assim mesmo eu posso garantir a vocês.
0: But yet still, I guarantee all of you.
1: Eu gosto de brincar com os irmãos que eu vou viver 200 anos.
0: And I like to play with you all that I will live 200 years.
1: Eu quero convidar vocês para o meu aniversário de 199.
0: I would like to invite you for my birthday of 199.
1: Todo mundo está convidado.
0: Everyone is invited.
1: Mas os irmãos sabem que é brincadeira, não é?
0: But everyone knows this is a joke.
1: Mesmo porque não nos interessa viver 100 anos, 150 anos, se os nossos amigos já se foram.
0: Because it is no use to live this long.
1: Se a nossa família já foi, ficar fazendo o que sozinho aqui?
0: If our family is already gone.
1: É uma brincadeira que eu faço com os irmãos.
0: It's just a playful joke that.
1: Mas é uma brincadeira que tem algum ponto de seriedade.
0: But it has a point of seriousness.
1: O que eu quero dizer aos irmãos é que se eu quiser pedir a Deus e Deus quiser me dar, eu vivo até 300.
0: I would say that if I ask
1: não interessa, mas se eu quiser, o meu Deus é poderoso para me fazer viver até 300.
0: God is powerful enough to make me live this long.
1: Mas Deus não quer me fazer viver 300 anos e nem você.
0: God does not want this for any of us.
1: E posso garantir, eu dou a garantia a vocês que nenhum de vocês vai viver 200 anos.
0: I guarantee that none of you will live to be 200.
1: Mas eu posso garantir a vocês que o nosso Deus garante.
0: But I may guarantee what God guarantees us.
1: O Senhor Jesus fala, na verdade vos digo,
0: Jesus said to us, in truth,
1: que aquele que crê em mim tem a vida eterna. É muito mais do que 300 anos. É muito mais do que 450 anos. É muito mais do que 969 anos, a idade do homem que mais viveu nesse planeta. Se a medicina não pode garantir a você 120, se os médicos não podem garantir a vida para você, o nosso Deus, através do nosso Senhor Jesus Cristo, garante a vocês a vida eterna.
0: God, through Jesus Christ, guarantees us eternal life.
1: E digo a vocês,
0: and I tell you all,
1: sem reumatismo,
0: without rheumatism,
1: sem queimação no estômago,
0: without stomach pains,
1: sem bico de papagaio,
0: without column breaks,
1: sem enxaqueca,
0: without headaches,
1: sem dor nos ossos,
0: without bone pain,
1: sem aquela ursa no estômago,
0: without any diseases in your stomach.
1: Num corpo novo,
0: in a new body,
1: num corpo muito melhor do que corpo que as pessoas ficam fazendo plástica para esticar aqui e esticar ali.
0: A transformed body without the need of any surgery.
1: Tem gente que faz tanta plástica que para abrir a boca tem que levantar o pé.
0: Many people who are into plastic surgery.
1: Tem gente que está tão velho que parecia novo, pegando para o médico, doutor, devo fazer uma plástica? O médico fala, faz uma autópsia, meu filho.
0: Many people who are so old and still trying to preserve.
1: Não é nesse corpo que Deus quer que você viva eternamente, não.
0: But it is not in this body that God gives us eternal.
1: Deus não quer que você viva eternamente nesse corpo, seu que a cabeça está careca.
0: He doesn't give us eternal life in this body.
1: Não, não, não, não.
0: And no, that is not the case.
1: Deus quer que você viva eternamente num corpo glorificado.
0: God wants us to live eternally in a glorified
1: num
0: body.
1: Corpo onde você não pega nenhuma bactéria.
0: A body that is not susceptible to bacteria.
1: Num corpo que não fica nem gripado e nem resfriado.
0: A body that will never get sick.
1: Num corpo que você, eu acredito assim, que você pode voar, visitar estrelas, constelações.
0: A body will be able to fly and visit space.
1: Num voo onde você não tem nenhum tipo de parasitose.
0: There will be no parasites.
1: Um tipo de corpo como o corpo dos anjos.
0: Type of body where the,
1: a Bíblia
0: type
1: Sagrada
0: of
1: fala que não abrir e fechar de olhos a igreja será arrebatada.
0: Second,
1: mas a Bíblia Sagrada fala que aqueles que morrerem em Cristo, esses serão ressuscitados num corpo glorificado. E nós, os que estivermos vivos, teremos os nossos corpos transformados para podermos voar para a estratosfera. Para alcançarmos as altitudes e nos encontrarmos com o Senhor. Onde nenhum homem pode pisar, onde nenhum foguete pode ir. Não interessa se o ar é rarefeito, nós vamos respirar qualquer tipo de ar. Nosso corpo não terá impossibilidades. E nós vamos viver eternamente. Você que está me ouvindo agora e está nesse hospital com seu corpo canceroso, sofrendo tanto tipo de dor,
0: suffering all types of pain from your disease. disease.
1: Você é de Deus.
0: Are you of God?
1: Eu não vou dizer a você, Deus vai te curar.
0: I'm not going to say that God is going to cure you.
1: Mas se Deus quiser, Deus te cura.
0: But if he wants to, he will cure you.
1: Mas eu vou dizer a você uma coisa.
0: But let me tell you something.
1: Pode ficar tranquilo.
0: You can be at ease.
1: Porque você é de Deus, então você é propriedade de Deus em primeiro lugar. Deus te dá essa garantia.
0: And if you belong to God, God guarantees you that.
1: E a segunda garantia que Deus te dá.
0: And the second guarantee from God.
1: Você vai viver de novo e vai viver eternamente.
0: That you will live eternally.
1: Para nunca mais você ter câncer.
0: Never again for you to have.
1: Para nunca mais você ter leucemia.
0: Never again will.
1: Para nunca mais você ter nenhum tipo de dor.
0: Or any type of pain.
1: Essa vida, meus irmãos, é boa.
0: This life is good.
1: Nós queremos viver porque a vida é um dom de Deus.
0: We want to live because life is a gift.
1: Nós queremos viver porque a morte é a nossa inimiga.
0: We want to live because death is our enemy.
1: Nós queremos viver porque o nosso Deus é o Pai da vida.
0: We want to live because God is the Father.
1: E Deus não fez o homem para morrer.
0: God did not make men to die.
1: Deus fez o homem para viver eternamente.
0: God made men to live eternally.
1: Mas o pecado levou o homem à morte.
0: Sin led men
1: a Bíblia
0: to
1: é clara em dizer isso.
0: The Bible is clear.
1: Então nós queremos viver.
0: So we want to live.
1: A vida é boa.
0: Life is good.
1: Mas essa vida, meus irmãos, não pode ser comparada com a vida eterna.
0: But this life cannot be compared to eternal life.
1: Essa vida não pode ser comparada com a vida na presença de Deus e dos anjos.
0: This life cannot be compared in the presence of God.
1: Essa vida não pode ser comparada com a vida que teremos no corpo glorificado.
0: This life cannot be compared to the life.
1: E Deus dá a você a garantia de vida eterna. Eu te digo, se você crê em mim, você tem a vida eterna, diz o Senhor Jesus. É uma garantia que Deus te dá.
0: This is something guaranteed by God.
1: Nada vai garantir você viver 100 anos.
0: Nothing will guarantee that you live to be.
1: Nada vai garantir você viver nem 20.
0: Nothing will guarantee that you live not even.
1: Nem 15.
0: Not even 15.
1: Nem 10 anos.
0: Not even 10 years.
1: Mas Deus garante a você a vida eterna.
0: But God guarantees you.
1: Se você acreditar e entregar a sua vida para o nosso Senhor e Salvador Jesus Cristo.
0: You believe and deliver your life.
1: Essa vida é passageira, meus irmãos.
0: This life is only passing.
1: Essa vida Deus nos permite viver para tomarmos as decisões eternas.
0: God allows us to live this life to make eternal
1: decisions. Faça caso dessa palavra porque ela é para você.
0: Receive this word because
1: it is for you. Se você não é salvo ainda, essa palavra é para você.
0: If you're not yet saved, this word is for you.
1: Se você já é salvo, essa palavra é para você. Também. Deus está falando contigo, presta atenção. Deus está me usando para falar com você. Deixa Deus falar contigo. Você está pensando que você é o quê? Algum semideus? O seu corpo pode estar na sepultura amanhã, você não sabe. Você é propriedade de Deus? Você está inscrito no livro da vida? Você tem a garantia de propriedade como propriedade de Deus?
0: Guarantee that you are a property of God.
1: Você tem a garantia de que você vai viver eternamente?
0: You have the guarantee that you will live eternally.
1: Toma a atitude correta na sua vida.
0: Make the decision today.
1: A vida passa rápido, meus irmãos.
0: Life will go by fast.
1: Não faz muito tempo nós cantávamos com a mocidade as vigílias inteiras.
0: Hasn't been that long since we were with the youth groups.
1: Já vai fazer, meus irmãos, 30 anos que eu saí do país para abrir igrejas no exterior em 1900. Fez 31 anos.
0: It has been 31 years since I started to.
1: Parece que foi ontem.
0: And it seems like it was yesterday.
1: Que eu estive no México, estive em Paraguai, estive no. Parece que foi ontem.
0: That I was all around the world preaching the
1: gospel. Hoje nós não temos a mesma força para fazer o que fazíamos antigamente.
0: Today we don't have the same strength to do what we used to do.
1: E é porque o tempo passa rápido, a gente não percebe.
0: Because time goes by fast and we don't notice.
1: Não pense você que você será eternamente jovem.
0: Don't think that you will ever always be young.
1: Você já está maduro o suficiente para tomar as decisões corretas na sua vida. Essa vida passa rápido, em breve nós seremos história.
0: This life goes by fast and soon we will be history.
1: Em breve os nossos filhos, os nossos netos, bisnetos vão ter boas lembranças da gente.
0: Soon we will have good memories of us.
1: Mas nós não estaremos mais aqui.
0: But we will no longer be here.
1: Nós estaremos aguardando o chamado do Senhor.
0: We're going to be waiting God to call us.
1: Nós estaremos aguardando como quando o nosso Senhor com voz de trombeta.
0: We're going to wait for our Lord to call us with the voice.
1: Dera ordem desde os céus.
0: To give the order for.
1: Onde abaço me anda ali as férias, aleluias.
0: Aleluia.
1: E a igreja for arrebatada e nós formos transformados e nos encontramos nas nuvens celestiais. É isso que interessa. Nada mais interessa.
0: And this is what matters and nothing else matters.
1: Aleluia.
0: Aleluia.
1: Prepara-te, igreja.
0: Prepare yourself.
1: E viva debaixo da graça e das garantias do Todo-Poderoso. É isso que interessa. Às vezes nós temos tantas futriquinhas, briguinhas daqui, briguinhas dali, é ministério contra ministério, é pai contra filho, é pastor contra pastor, é irmão contra irmão, quanta bobagem, meu Deus do céu! É hora de olhar para cima e viver debaixo das garantias, e amar se me anda lá mas teias, aleluias!
0: Aleluia.
1: As garantias que o nosso Deus nos dá. Esse mundo não tem nada para nos garantir. Pessoas não têm nada para nos garantir. Mas o nosso Deus é o mesmo ontem, hoje e eternamente. Hebreus 13, 8. Ele tem garantias para nós. Terceira garantia que quero falar, meus irmãos. Está lá no Evangelho de São João, capítulo 5. Versículo 4 e versículo 5. Porque todo aquele que é nascido de Deus vence o mundo.
0: All those who are born of God will defeat this world.
1: E essa é a vitória que vence o mundo.
0: And this is the victory that defeats the world.
1: A vossa fé.
0: Your faith.
1: O mundo nos rodeia com muita fúria.
0: The world surrounds us with much anger.
1: O mundo nos maltrata.
0: The world mistreats us.
1: Nós somos como se fôssemos a escória do planeta.
0: We are considered the scorn of society.
1: As pessoas olham para nós como cidadãos de segunda classe.
0: People look at us as citizens of the second class.
1: O mundo nos oprime.
0: The world oppresses us.
1: O príncipe desse mundo nos oprime.
0: The prince of this world is against us.
1: Mas a Bíblia Sagrada fala que aquele que é nascido de Deus.
0: The Bible tells that those who are born of God.
1: Qual é a primeira garantia que eu falei para vocês?
0: What is the first guarantee that we spoke about?
1: Aquele que é nascido de Deus tem a garantia de ser filho de Deus. Então aquele que é nascido de Deus, propriedade de Deus, esse vence o mundo. Tem tanta gente que está em derrota, derrota, derrota, a vida é um verdadeiro desastre, é derrota daqui e dali.
0: So many people are in constant defeat.
1: A Bíblia está dizendo que todo aquele que é nascido de Deus vence o mundo. Eu não preciso explicar muito sobre isso. Se a sua vida é uma derrota, se o seu lar é uma derrota, se a sua vida é uma derrota, você precisa ser nascido de novo.
0: You need to be born again.
1: Você precisa ser nascido de Deus.
0: You need to be born of God.
1: Porque Deus não mente na sua palavra.
0: Because God will never lie in His word.
1: Quanto crente fraco, quantas pessoas fracas, derrotadas pelas ofertas desse mundo.
0: How many people are weak and defeated by this world?
1: A Bíblia está dizendo que você não é nascido de Deus ainda.
0: The Bible is telling you that you are not born of God yet.
1: A Bíblia está dizendo que você ainda não tem a vitória, ou seja, que você ainda
0: you still haven't received your victory.
1: Não tem aquilo que traduz a nossa vitória contra o mundo.
0: You still don't have that which guarantees
1: a vitória que vence o mundo é a nossa fé.
0: The victory that defeats this world is our
1: faith. E só pode ser nascido de Deus quem tem fé em Deus. Está faltando a você fé para que você seja renascido e nascido de Deus. Você seja propriedade de Deus para que você possa vencer o mundo.
0: All you need is faith in God to be born of God and to defeat this world.
1: Ah, tem gente que fala, irmão Lourival, as ofertas do mundo são tão grandes que eu não sei como resistir. Converta-te. Ah, o irmão lá era tão crente na sua igrejinha, mas adulterou com a secretária, nunca foi crente.
0: Brothers who fell in sin have never been in.
1: Ah, aquele jovem tão fervoroso pregava, orava por profecia.
0: And he who used to preach and pray for prophecies.
1: Foi vencido pelo mundo, nunca foi nascido de Deus. Profecia era tudo da carne.
0: He was defeated by this world because he was never of God.
1: Eu não estou alisando nem ninguém nem nada. Eu estou lendo a palavra de Deus.
0: All I'm doing is reading the word of God.
1: Aquele que é nascido de Deus vence o mundo.
0: He who was born of God defeats this world.
1: E essa é a vitória que vence o mundo, a vossa fé. Essa é a terceira garantia de Deus para você, a garantia de vitória. Pode se levantar o príncipe desse mundo contra você. Se você é nascido de Deus, você vai vencer o príncipe desse mundo. Pode vir a pior luta contra você.
0: worst struggles can come against you.
1: Você pode padecer as piores perseguições. Se você é nascido de Deus, você vencerá o mundo, vencerá a perseguição, vencerá o diabo, vencerá a calúnia, vencerá tudo quanto se levantar contra você. Nenhuma arma forjada contra ti prosperará. Se o mundo acha que você é um cidadão de segunda classe, o mundo está enganado. Porque você é mais do que um cidadão de primeira classe. Porque você é filho de Deus. Porque você tem a vida eterna. E porque você tem a garantia da vitória, porque é nascido de Deus. Quando o mundo desiste, quando os poderosos perdem batalhas, você permanece de pé, porque o teu Deus não te deixa cair. Porque o teu Deus te sustenta com a destra da sua justiça. Porque o seu Deus estará contigo onde quer que você pisar os teus pés. É muito bom ter a garantia da vitória. Crente derrotado, você não vai para o céu. Não vai.
0: Está
1: cheio de gente buscando evangelho de comodidades. Gente acomodada espiritualmente. Gente que vive a sua vida pautada por opiniões de homens. Que nem parecem mais pastores, parecem-se com gurus. E são capazes de mentir contra a verdade para garear pessoas. Só por causa da arrecadação financeira, dízimos e ofertas. Vão para o inferno. Podem enganar o planeta inteiro, mas não podem enganar ao Espírito Santo de Deus. Podem enganar todo o país, todo o planeta, mas jamais enganarão ao Todo-Poderoso. Você, crente, foi chamado para ser crente. Você foi chamado para a renúncia. Você foi chamado para tomar a sua cruz de cada dia. Jesus nunca prometeu que essa viagem seria um piquenique, mas ele prometeu sim um porto seguro. Eu digo a você, seja de Deus, resista a batalha, permaneça de pé, tenha garantia de que você é de Deus, tenha garantia de vida eterna, e Deus está dando a você a garantia de todas as vitórias que você precisa na sua vida. Mas viva o Evangelho, respeite o Evangelho, se alimente do Evangelho, coma essa palavra, valorize essa palavra. Não viva de opiniões de terceiros e quartos, não. Viva das certezas e das garantias. Eu não quero saber de gente opinando na minha vida. Eu não quero saber de gente falando dos achismos na minha vida. Eu não quero saber do que você acha daquilo ou disso. Eu quero garantias. Eu quero certezas. Você quer, perdão, você quer ser feliz? Quer viver tranquilo? Olha o crente que sabe que tem vida eterna. Ele não tem medo de nada. Ele não tem medo absolutamente de nada. Ele não tem medo de estar enfermo. Ele não tem medo de viver dificuldades. Ele não tem medo de desemprego. Ele não tem medo de feitiçaria. Ele não tem medo de capeta ou demônio nenhum. Ele não tem medo de ninguém. Ele não tem medo da verdade. Aliás, ele ama a verdade. Esse é o verdadeiro homem de Deus que sabe das garantias que Deus lhe dá. Agora veja as pessoas que não têm a firmeza de Deus. Veja as pessoas que não se alimentam de Deus. Veja as pessoas que só vêm à igreja pelo benefício de Deus, mas não pela palavra de Deus, nem pela salvação da sua alma. Ah, tá doente. Ai, meu Deus, o que será de mim agora? Ai, eu vou morrer. Falar para ele, ó, faz um consórcio para comprar um caixão. Você tá ruim. Entra na prestação já que você vai comprar. Já morre adiantado. Medroso. Porque não tem certezas na vida. Porque não tem garantias na vida. Por mais dinheiro que tenha, não tem as garantias de Deus. Não tem as garantias de Deus. E Deus quer que você tenha as garantias, porque aí você vai viver tranquilo. Aquela preocupação preocupação desenfreada vai desaparecer.
0: That worrisome that is
1: always aquela ansiedade desenfreada vai desaparecer.
0: That anxiety will leave you.
1: Porque você sabe que você está na mão de Deus.
0: Because you know that you are the hand of God.
1: Porque você sabe que Deus é quem cuida de você.
0: You know that God is who takes
1: Porque você
0: care.
1: Sabe que o seu nome está no livro da vida.
0: You know that your name is in the book
1: Porque
0: of
1: você
0: life.
1: Sabe que quando o diabo vir tentar te atacar, Deus te defenderá. Com Deus tudo é possível. Você precisa das garantias de Deus. Então olha, receba o Senhor Jesus como seu Salvador. Olha, creia em mim, tenha vida eterna. Creia no Senhor Jesus. E olha, você é nascido de Deus, então você tem a vitória. E essa é a vitória que vence o mundo. A vossa fé. Você tem fé? Viva tranquilo. Quem tem garantias aí, levanta a mão. Quem tem garantias aí, olha aí. Quem tem garantia, vive tranquilo. Quem não tem garantia, só vive de apavoramentos em apavoramentos. Chega dessa vida de ser aí espantado todos os dias. Essa vida que é um medo maior a cada momento da sua vida. Isso não é vida. Isso prejudica o seu físico. Isso prejudica o seu espiritual. Isso prejudica o seu estado de ânimo. Isso prejudica a sua vida em si. Então Deus dá a você as garantias. Quer as garantias? Então receba Jesus como seu Salvador. Viva para Deus como eu fiz. Como esses irmãos aqui fizeram. Como esses pastores aqui fizeram. Vem aqui à frente você que ainda não aceitou Jesus para passar até as garantias e servir a Deus a partir de hoje. A sua vida muda. Você pode ser milionário, bilionário, trilionário. Se você não tem Jesus, você é miserável. Vem aqui à frente aceitar Jesus como seu Salvador. Vem. Vem aqui à frente, Jesus está chamando você. Venha, você que ainda não se entregou ao Senhor, sai do seu lugar e vem aqui à frente. Você é desviado dos caminhos do Senhor. Venha, venha, venha, venha. Jesus está chamando você. Você precisa das garantias. O mundo não garante a você nada. Vem cá, vem. Vem aceitar Jesus como seu Salvador. Se ouvires hoje Deus falar contigo, não endureça o seu coração. Tanto você que está aqui como você que está em casa. Receba a garantia da vida eterna. Receba a garantia.
0: Receive the guarantees
1: de propriedade,
0: of property,
1: de vitória.
0: And of victory.
1: Você que um dia se afastou dos caminhos do Senhor,
0: those one day got away from God,
1: quer retornar para o Senhor agora, sai do seu lugar e vem aqui à frente também.
0: To return to God today, come forward.
1: Deus falou contigo, não falou?
0: Did not God speak to you today?
1: Então sai do seu lugar e vem aqui à frente, Jesus está te chamando.
0: Leave your place and come forward. Jesus is calling you.
1: Eu não vou, meus irmãos, hoje insistir não, porque eu sei que Deus falou e falou gostoso. Eu sei que Deus já falou contigo. Quer, quer, não quer, paciência. Cada um toma a decisão a respeito da própria vida. Venha se juntar a esses que já estão aqui na frente. Venha. Vem reconciliar-se com Deus. Vem aceitar Jesus. Vem. Você que está em casa. Amanhã pode ser tarde demais. Amanhã você pode não ter vida.
0: Tomorrow you can no longer have your life.
1: Dos sepulcros não se pode nem louvar, quanto mais aceitar.
0: From the grave you can't accept Jesus anymore.
1: Quero convidar também você que está aqui.
0: And invite those who are here as well.
1: E você não está tendo onde congregar e quer congregar na igreja Deus e amor.
0: You don't have where to go to church and you want to come to this church.
1: Se você quiser congregar conosco porque você está mais perto aqui ou sempre foi a sua vontade, se quiser. Vem aqui à frente, nós vamos receber você também. Para você congregar conosco. Vamos orar por essas pessoas, meus irmãos. Fiquem todos de pé. Senhor meu Deus, Senhor meu Pai. Nós apresentamos ao Senhor essas vidas. A palavra do Senhor foi pregada, meu Deus. Tenho certeza que o Senhor me usou para falar a esses corações. Para falar a essas vidas. Senhor meu Deus, Senhor meu Pai, essas pessoas se entregam ao Senhor. Essas vidas se apresentam ao Senhor para amá-lo, para servi-lo. Essas vidas querem a garantia que só o Senhor pode dar. Essas vidas não querem mais viver com medo. Essas vidas não querem mais viver aquela expectação de juízo. Essas vidas querem viver a tranquilidade. de saber que o Senhor é Deus, o Senhor é Pai, o Senhor não muda, o Senhor estará sempre protegendo. Perdoai, ó Deus, os pecados desses que arrependidos se humilham diante da sua presença agora. Senhor, meu Deus, lavai na sua palavra e purificai no seu sangue e escreva o nome deles no livro da vida e sela no teu sangue. Senhor Jesus, se essas vidas ao Senhor se entregam e esses corações ao Senhor se abrem, eu peço ao Senhor, venha fazer morada nessas vidas, Senhor meu Deus. Venha fazer morada nesses corações, Senhor meu Pai. Eu estou confiado no Senhor. Eu estou confiado na sua misericórdia. Eu confio que o Senhor vai guardar essas vidas até o dia em que o Senhor chamá-las à eternidade, com todas as garantias que o Senhor dá aos redimidos, àqueles que aceitam Jesus como Salvador. Receba essas pessoas, meu Deus. Guarda essas vidas, meu Pai, em nome de Jesus. Pertencem a Ti a partir de hoje. São propriedade do Senhor a partir de hoje, em nome de Jesus Cristo. Amém, Senhor. Amém. E as palmas louvam ao nosso Deus, as palmas louvam ao nosso Deus. Irmãos, dirijam esses irmãos novos convertidos para que sejam orientados, para que recebam as orientações para o batismo. E que maravilha, que bom, são almas que o Senhor nos concede nesse dia. Você que está em casa, você reconciliou-se, você aceitou Jesus, você veio congregar conosco, procura a nossa secretaria para que você possa o mais pronto possível regularizar também a sua situação. E que Deus abençoe grandemente vocês. Muito obrigado pela presença de vocês. Senhor meu Deus, muito obrigado pela presença do Senhor. Leva em paz esse povo abençoado, curado. Digam todos comigo assim: a paz do Senhor Jesus. Mais uma vez: a paz do Senhor Jesus. Mais uma vez: a paz do Senhor Jesus. Vão com Deus, meus irmãos. Que a graça do nosso Deus, o amor do nosso Senhor Jesus Cristo, a comunhão do Espírito Santo seja com todos vocês de hoje para todos sempre. Todos vocês estejam bem. Que nunca vos falte o pão, que nunca vos falte a alegria, que nunca vos falte nada da parte de Deus. Que Deus seja o vosso Deus e que Deus esteja convosco em todo o vosso caminho. Deus abençoe vocês, vão com Deus, meus irmãos, vão com Deus, vocês estão abençoados em nome de Jesus.
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2: Menos aí de 8 minutos, iniciamos aí a oração, essa intercessão, esse clamor. Eu já quero pedir para você agora que está nos acompanhando aqui através dessa live, que você deixe aí os seus nomes, o seu nome nos comentários, que você deixe o seu pedido de oração aí. Nós estamos aí com o chat aqui ao vivo, muitos pedidos que eu já estou vendo aqui, batendo o olho, já estou vendo muitos pedidos aqui. Então mande o seu pedido de oração. Escreva também aí o seu testemunho, você que tem sido abençoado através desses momentos de intercessões aqui, desse momento de intercessão, de oração, nessa live da Igreja Pentecostal dos Amor. Muitos testemunhos, então coloque o seu também, e nós não podemos deixar, Andréia, de pedir o compartilhamento.
3: É, falar dos 3 C's, né? Curta, comente e compartilhe.
2: Exatamente.
3: Então você não pode deixar de compartilhar, principalmente, né? Compartilhe, aproveita que você está na live, clica aí na setinha e compartilha com seus grupos, grupos do WhatsApp, grupos da família, grupos de amigos, grupos da igreja. Então compartilhe, seja uma voz de Deus nesse momento, seja um instrumento do Senhor e compartilhe essa live de oração. Muitas vezes nós compartilhamos tantas coisas, não é, Marco?
2: Exatamente.
3: Tantas mensagens que nós recebemos e por que não compartilharmos, né, esta live de oração, que vai uma bênção e vai abençoar também as outras pessoas, seus amigos, seus próximos.
2: Então vamos lá, todos compartilhando essa live, 23h54, menos 16 minutos aí, iniciamos aqui essa oração. Nós vamos ler também aqui alguns pedidos de oração, tá bom? Vamos ler. E, Andréia, hoje, quinta-feira, ainda é quinta-feira.
3: Ainda.
2: Né? Ainda era quinta-feira, feriado. Aqui na nossa sede mundial nós tivemos a quinta-feira da beneficência aqui, então culto. Sim. À tarde nós tivemos aqui o culto das instituições Reviver, um mover de Deus tremendo. Os que estiveram aqui, participaram, foram abençoados. Amanhã, sexta-feira, então nós teremos aí a sexta-feira da libertação também, e convidamos você para participar dos nossos cultos na nossa igreja pentecostal Deus e Amor. É a sexta-feira da libertação, nós temos os cultos nos 3 horários, teremos no sábado também, Andréia. Olha só, o sábado nós teremos aqui na nossa sede mundial, estou falando da sede mundial, mas em todas as nossas igrejas pentecostal Deus e Amor, o mover de Deus está acontecendo. No sábado nós teremos aí o culto com as mulheres, o culto da intercessão pela manhã também, teremos o culto jovem aqui na sede, à noite também, então todos os jovens convidados para participar. E domingo nós temos aquele domingo dos milagres também. Inclusive eu estarei pregando a palavra de Deus, você estará junto comigo orando. Sim. Né? Culto à tarde, a partir das 15 horas no domingo.
3: Essa campanha é poderosa.
2: Essa campanha é unção para a nova geração.
3: Unção para a nova geração, glória a Deus.
2: Todos convidados para participar, eu pregando a palavra de Deus. O André estará fazendo a oração por todos. Nossos obreiros ali preparados também para orar por todos vocês. Tá, o endereço está aqui, você que está vendo a live na nossa tela, tem o endereço aqui da nossa sede mundial. Todos convidados a participar, é uma honra para nós recebermos você aqui na nossa igreja pentecostal Deus e Amor, recebemos.
3: E nesse culto de domingo a gente tem uma oração especial pela nova geração.
2: Com certeza.
3: Então vai ter um momento ali especial

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dizendo, Senhor, só Tu pode dar o escape, só Tu pode dar o grande livramento, Pai. Abençoa, Senhor, os Teus servos, abençoa, Senhor, esse trabalhador, Senhor da glória, que ele trabalhe, Senhor, meu Deus, meu Pai, Senhor, como se fosse para Ti, meu Senhor da glória, que ele faça tudo conforme a Tua vontade, meu Deus, vai abençoando as mãos, meu Pai, aonde ele colocar as mãos desse trabalhador, prospere, Senhor da glória, vai abençoando esse irmão que já está no aplicativo, vai abençoando essas pessoas que estão nos ramais.

misericórdia em favor dessas pessoas que estão nos municípios, Pai, precisando do Teu socorro, da Tua ajuda, as pessoas que já estão nas feiras, Senhor, trabalhando, meu Pai, Senhor, vai abençoando essa venda, vai abençoando esse trabalho, as pessoas que estão caminhando para o Seu trabalho, que estão no carro, Senhor, meu Deus, dá o grande livramento.

desça todo o mal dessa casa, Senhor, que a Tua luz resplandeça, que as trevas batam retirada pelo poder do Teu nome, pelo poder do Teu sangue, Senhor. Eu oro, meu Deus, por esse trabalhador que está encostado, Senhor, que não está trabalhando porque está enfermo, Senhor. Meu Deus, meu Pai, olha, Senhor, com o Teu olhar de misericórdia para esse trabalhador. Meu Deus, meu Pai, vai jogando por teste diagnóstico, Senhor.

suas pisaduras nós fomos sarados, nós fomos curados, meu Deus. Estende a tua mão em favor das nossas vidas, Senhor. Meu Deus, meu Pai, faz uma grande obra em nossas vidas, nesta igreja, na vida desses irmãos que estão orando comigo, Pai. Esse escritório, Senhor, abençoa, Senhor. Abençoa esse comércio, abençoa essa empresa. Abençoa essas pessoas que estão, meu Pai, caminhando, meu Pai, para o trabalho. Abençoa os irmãos que trabalham nas suas próprias casas, Senhor. Vai abençoando essa empresa, esse trabalho. Pai, aquelas pessoas que estão desempregadas, Jesus da Glória.

problema na coluna, essa paralisia, meu Pai, que quer jogar esse trabalhador numa cadeira de roda, que quer jogar no leito, meu Deus, vai expulsando essa paralisia, essa enfermidade, esse mal que tem assolado, Pai, essas pessoas que estão doentes, meu Deus, meu Pai, mas vão fazer exame, não dá nada, Senhor da glória, vai

Mas essa pessoa está aí doente, Senhor, sentindo vários sintomas, meu Pai. Vai expulsando, jogando por terra toda a obra do mal, toda a obra do mal. E se porventura tiver alguém esteja debaixo de obra de bruxaria, de feitiçaria, de magia negra, Pai, há poder no Teu sangue para desfazer toda a obra de magia negra, toda a obra de feitiçaria, todo o mal que tem assolado esta casa, Senhor. O Teu sangue foi derramado.

meu Deus, como a tua palavra diz que não foi preço de ouro nem prata, foi o sangue derramado para nos libertar, para nos curar e nos tirar das garras do inimigo, Pai. E hoje nós somos livres para te bendizer, para te glorificar, para te exaltar. Hoje nós somos livres para falar do teu grande, imenso amor pela humanidade, meu Deus, meu Pai. Hoje, meu Pai, nós temos a liberdade de dizer, Senhor, que tu é o nosso Senhor, o nosso Deus, o nosso Pai, o nosso Senhor, o nosso Redentor, o nosso Rei, o nosso Salvador. Oh, glória a Jesus, aleluia. Hoje nós podemos abrir a nossa boca e dizer, reina em nossa vida, Senhor, reina em nossa casa, reina nessa casa aí, meu Pai, que há muita contenda, reina nessa empresa, meu Pai, que há muita divisão, joga por terra toda a divisão, joga por terra a escassez, Pai, joga por terra a miséria, Senhor da glória. Eu te peço, meu Senhor, opera as tuas maravilhas, Senhor, em favor dos irmãos, meu Pai, que estão orando comigo nessa manhã, Senhor, meu Pai, coloca as tuas mãos sobre essa vida, Pai, e vai desfazendo as obras do inimigo, vai jogando por terra os projetos do inimigo, Senhor, eu te peço nessa manhã, meu Pai, olha com o teu olhar de misericórdia para essa causa que esse irmão agora coloca diante de ti, Senhor, a tua palavra diz, coloca diante de mim as tuas queixas, para que eu entre em juízo e possa te defender, Senhor da glória. É o que diz a tua palavra, Senhor, e tem muitos irmãos que já estão colocando diante de ti, aqui na igreja, na sua casa, nessa empresa, as suas queixas, as suas aflições, as suas necessidades, Senhor, estende a tua misericórdia, Pai, em favor de todos os irmãos, Senhor, vai jogando por terra os planos do inimigo, Senhor, que tem lutado contra essa família, meu Pai, joga por terra essa mortandade sobre esta casa, Senhor, Pai, fecha a cova dos que estão, meu Pai, Senhor, com decreto de morte, vai jogando por terra, no nome santo poderoso de Jesus de Nazaré, Senhor, Pai, aqueles teus filhos que estão afastados da tua presença, Senhor, estão caminhando contrário à tua vontade, meu Deus, meu Pai, Senhor, nessa manhã, Pai, coloca as tuas mãos e repreende a apostasia, a fraqueza espiritual, joga por terra o espírito de engano, a dureza dos corações, Senhor, vai operando, meu Rei Jesus, as tuas maravilhas em favor desta casa, em favor dessa família, se elas ligaram, Senhor, estão acompanhando essa oração, meu Deus, meu Pai, nós te pedimos nessa manhã que tu venha renovar as forças, Pai.

nessa manhã, meu Pai, nós clamamos, meu Pai, pelo Teu socorro, em favor dessa casa, dessa empresa, em favor desta família, Pai, em favor desta igreja, dos irmãos que já

graça, a tua presença, Senhor. Vem ajudar a tua igreja, vem ajudar essa família, Senhor. Joga por terra essa confusão, joga por terra essa contenda, joga por terra esse disse, não me disse, meu Deus, não habita no meio da contenda. É o nosso inimigo, é o nosso adversário invisível, Pai, que quer nos destruir, que quer acabar com as famílias, que quer roubar a paz das famílias, Senhor. Joga por terra, meu Deus, vai repreendendo toda a obra.

nós, e agora só depende de nós nos prostrar diante de Ti e reconhecer como nosso Senhor e Salvador, o nosso Deus, nossa força, nosso sustento, e reconhecer que somos pó e cinza e nós precisamos que Tu venha nos guiar, Senhor, nos conduzir, nos sustentar, nos fortalecer, meu Pai. Meu Deus, olha com o Teu olhar de misericórdia, Senhor. E repreende, meu Pai, a morte desta casa. Repreende a mortandade. Joga por terra, Senhor, os vírus, Senhor, as enfermidades malignas. Joga por terra, Senhor, pelo poder que há no Teu nome, Pai. Pelo poder que há no Teu sangue, meu Rei Jesus. Eu te peço, Senhor, para essa pessoa que está orando comigo, esse irmão, esse ouvinte, Senhor, meu Deus, dá força para ele resistir os dias maus, dá força para ele resistir aos pratos, às bandejas do inimigo, dá força, meu Pai, para ele não recuar e nem se acobardar no meio dos vendavais, no meio dos ventos fortes, Senhor, porque Tu tem o poder de acalmar o vento, de acalmar a tempestade, Deus, meu Deus, a Tua palavra diz que tudo é possível que crê. Se nós cremos, veremos a Tua glória, Pai. Eu creio, meu Deus, meu Pai, que essa casa, o mal já caiu por terra, Senhor. Eu creio que essa empresa, meu Pai, já caiu por terra, falência. Meu Deus, eu creio, meu Deus, meu Pai, que esse trabalhador, meu Pai, Tu vai abrir porta para esse trabalhador que está desempregado, Senhor. Para esse trabalhador que está desanimado, meu Deus, meu Pai. Senhor, vai abençoando Suas mãos, vai abençoando

pode impedir o Teu agir. E nós clamamos, meu Pai, pelo Teu socorro em favor da nossa vida, em favor da nossa casa, em favor da igreja, em favor dos ouvintes, Senhor. Entra com a Tua luz, meu Pai, e resplandece sobre essa casa, Senhor. E expulsa, meu Pai, as contendas, divisões. Joga por terra toda obra maligna, Senhor. Joga por terra toda obra do adversário, Senhor. Eu Te peço nessa manhã, Senhor, não deixe, não permita que ninguém saia, meu Pai, do jeito que chegou através dessa oração, Senhor.

Porque a tua palavra diz que enganoso é o coração do homem, Senhor da glória. Sonda o nosso coração, Senhor. Tira todos os requisitos. Tira tudo aquilo que o mundo causou, meu Pai, as feridas. Tira todo o sentimento, as mágoas, o ódio, a raiva, o rancor. Oh, meu Deus, arranca, meu Pai, todo o mal que tem assolado, a malícia, a dureza, a soberba, o orgulho, Senhor. Arranca todo o mal, Senhor, porque é tempo de conserto, é tempo de arrependimento, meu Deus. Os sinais estão aí, meu Deus, meu Pai. O Senhor não quer ver quem não quer enxergar, Senhor, que Tu está voltando, Senhor, e Tu vem buscar um povo de boas obras, Senhor, Tu vem buscar um povo de mãos limpas, coração puro, Senhor. É por isso que de joelho dobrado, Senhor da glória, eu clamo, meu Pai, em favor de todos nós, Senhor, sonda todos os nossos corações, meu Pai, vê se algum caminho mau, Senhor, arranca toda a rapina, arranca todo o orgulho, toda a altivez, arranca a dureza, Pai, o engano, arranca toda a malícia, Pai, vai arrancando todo o mal, Senhor, porque, Senhor, vem buscar uma noiva adornada, uma noiva preparada, uma noiva de boas obras, Pai. Tu vem buscar uma noiva de mãos puras, de mãos livres, um coração puro, Senhor. Então, nessa manhã, Jesus Nazaré, faz, Senhor, uma grande obra em nós, meu Pai. Limpa o nosso coração, limpa nossas mentes, tira os pensamentos que não te agradam, tira os

para que nós sejamos guiados pelo Teu Espírito Santo, Pai. Opere em nós, meu Pai, as Tuas maravilhas, Senhor. Não permita, meu Pai, que nós sejamos enganados. O nosso adversário, Senhor, é astuto. Ele tenta, Senhor, tenta nos enganar, Senhor. Senhor, joga por terra todo engano da nossa vida, Pai. Desmascara o inimigo desta casa. Desmascara o adversário, que o nosso inimigo é invisível. Porque a Tua palavra diz que a nossa guerra não é contra carne nem sangue, mas é contra principados e potestades. Senhor, joga por terra esse principado. Joga por terra essa potestade da nossa casa, da nossa família. Repreende o poder das trevas. Repreende a fúria. Repreende o inimigo da nossa vida, do nosso trabalho, das nossas finanças. Repreende todo o mal que tem assolado, meu Deus. Eu oro nessa manhã, meu Pai, por todos os dizimistas, todos os ofertantes, todos os trabalhadores que são dizimistas e ofertantes, Senhor. Repreende o devorador, repreende a escassez, repreende o mundo da miséria, Senhor. Abre o céu para abençoar os ofertantes, os dizimistas, meu Pai, e todas as pessoas que estão ouvindo, meu Pai, para abençoar todas as pessoas que têm, meu Pai, contribuído, meu Pai, com a oferta, devolvido os seus dízimos, Senhor. Vai abençoando e repreende toda a obra do inimigo, Senhor. Joga por terra os planos do adversário, Senhor. Faz uma grande obra, meu Deus, meu Pai, nas nossas vidas, na nossa casa, nesta igreja, na vida dos irmãos que já estão

nesse lugar, Senhor, usa os teus servos que vão pregar neste dia, hoje, meu Pai, tudo seja para a honra, para a glória do teu nome, Senhor, usa os teus servos que vão ministrar a palavra neste dia, Senhor, se apodera deles, meu Pai, não que nós queremos ouvir, meu Senhor da glória, mas o que tu queira falar conosco, meu Deus, meu Pai, o que tu queira falar com a igreja, meu Pai, com os ouvintes, Senhor, Senhor, tira, joga por terra toda a rebeldia da tua igreja, do teu povo, desta casa, meu Deus, a tua palavra diz que a rebeldia é como um pecado de feitiçaria, meu Deus, meu Senhor, tira de nós, Senhor, a rebeldia, tira de nós a teimosia, tira de nós tudo aquilo que nos separa, tudo que nos aparta de ti, Senhor, opere nossas vidas, Senhor, abençoa todos os irmãos que estão indo para o seu trabalho nesse dia, Senhor. Abençoa as pessoas que os motoristas, Senhor, dá livramento. Abençoa os vendedores, meu Pai, dá livramento.

vai operando, meu Deus, em nossas vidas, Pai. Vai operando, meu Pai, na vida dos irmãos que vão ajudar, Senhor, com esse projeto, meu Deus, de ajudar os venezuelanos, meu Deus, meu Pai. Vai abençoando todos os irmãos que já contribuíram, Senhor. Prospera a vida deles, meu Pai. E os que tão vão contribuir também, Senhor. Ajuda eles, meu Deus, meu Senhor. Porque nessa hora o inimigo luta, Pai. Mas

inimigo arquitetou contra esta casa, contra esta família, Senhor. Meu Deus, hoje é sexta-feira, Senhor. O inimigo luta no final de semana, meu Pai, para as pessoas caírem na bebedeira, para as pessoas caírem no vício. O Senhor joga por terra, Senhor, todo mal, Senhor, tudo aquilo que tem assolado. Dá o grande livramento de morte nessa casa. Dá o grande livramento.

esse escritório, envia cliente para essa feira, Senhor, envia cliente para esta venda, para essa indústria, Senhor, envia, meu Pai, cliente, meu Deus, meu Pai, vai repreendendo todo o mal que tem assolado, meu Deus, eu te peço, nessa manhã, Senhor da glória, a tua palavra diz que aquele que pede, recebe, aquele que busca, encontra, aquele que bate, a porta se abre.

com tua água, porque está orando e cresce, que tu vai colocar as tuas mãos e todo mal vai cair por terra, e toda obra do adversário vai cair por terra. Tudo é possível que cresça, Senhor da glória. E nós clamamos nessa manhã, repreende todo mal, Senhor. Entra com bonança sobre essa casa, Senhor. Joga por terra toda obra do adversário, Jesus da glória. Vai desfazendo as obras do inimigo, meu Deus. Nós clamamos, meu Pai, pelo teu socorro, pela tua misericórdia, Senhor, em favor dos ouvintes, em favor do trabalhador, em favor dessa igreja, em favor da nossa casa, em favor da nossa família. E todo mal caia por terra, pelo poder que é no nome de Jesus. Todo mal caia por terra, pelo poder que é no nome santo, poderoso de Jesus Cristo de Nazareno. Amém. Glória a Deus, aleluia. Eu saúdo os irmãos e os ouvintes com a paz do Senhor Jesus. Nós estamos aqui na sexta-feira. Glória a Jesus, aleluia. Glória a Deus, aleluia, aleluia. Glória a Deus, Senhor meu Deus. Nós estamos aqui, irmãos, amém. Para a campanha é do, hoje, 6 horas, é o culto dos trabalhadores. E a nossa campanha de sexta-feira, o dia todo, é o grande livramento pelo sangue de Jesus. Só o nosso Deus pode nos livrar das astúcias, da ciladas, do que o inimigo está preparando, amém? Então, amados irmãos, a minha Bíblia está aberta em Marcos 5:21. Glória a Deus, aleluia. Que diz assim: passando Jesus outra vez num barco para o outro lado, ajuntou-se a ele uma grande multidão e ele estava junto no mar. Eis que chegou um dos príncipes da sinagoga por nome Jairo, e vendo-o, prostou-se aos seus pés e rogava-lhe muito, dizendo: minha filha está moribunda, rogo-te que venhas e lhe imponha as mãos para que ela sare e viva. E foi com ele, seguia uma grande multidão que o apertava. E certa mulher que havia 12 anos tinha um fluxo de sangue, que havia padecido muito com muitos médicos e despedido tudo quanto tinha, nada lhe aproveitando, isso antes indo a pior. E ouvindo falar de Jesus, veio por detrás entre a multidão e tocou nas suas vestimentas, porque dizia: se tão somente tocar nas suas vestes, sararei. E logo se lhe secou a fonte do seu sangue e sentiu no seu corpo que estava já curada daquele mal. E logo Jesus

espada desse teu mal. Estando ele falando, chegaram alguns dos principais de sinagoga, a quem disseram: a tua filha está morta, para que enfada mais o mestre? E Jesus, tendo ouvido essa palavra, disse ao principal da sinagoga: não temas, crê somente. E não permitiu que alguém seguisse, a não ser Pedro, Tiago e João, irmão de Tiago. E tendo chegado à casa do principal da sinagoga, viu o alvoroço, e os que choravam muito e prantavam. E entrando, disseram: por que vos alvoroçais e chorais? A menina não está morta,

noite. E logo a menina se levantou e andava, pois já tinha 12 anos, e assombrava-se com um grande espanto. E mandou-lhe expressamente que ninguém soubesse, disse que lhe disseram de comer. Amém? Senhor meu Deus, meu Pai, está aqui a tua palavra.

glória a Jesus, aleluia. Mas você vê, queridos irmãos, que o Senhor, Ele se manifestou para desfazer as obras do inimigo. O próprio Deus enviou Seu Filho para derramar o sangue dEle por nós. Glória a Jesus, aleluia. Então, amados irmãos, quando Ele estava aí, andando com os discípulos, glória a Jesus, aleluia, muitos milagres e prodígios aconteceram. Porque você vê que aonde Ele chegava, o mal ia embora. Aonde Ele chegava, o inimigo era derrotado. Glória a Jesus, aleluia. E a Bíblia diz que Ele andando, aonde Ele andava, amados irmãos, o cego enxergava. O paralítico andava, o surdo ouvia, o endemoniado era liberto. Glória a Jesus, aleluia. E não mudou, queridos irmãos. Porque se você abre a sua casa para Deus entrar, para o nosso Jesus entrar, as trevas não têm mais poder e o mal, ele tem que bater em retirada. Porque onde a luz chega,

pessoas. E ela ficou gastando anos e anos o dinheiro dela e não tinha resultado algum. Quando acabou todo o dinheiro dela, acabou toda a esperança dela. E aí, amados irmãos, ela ouviu falar que Jesus passava e aonde ele passava, as pessoas eram curadas, as pessoas eram libertas. Então, queridos irmãos, ela poderia viver no conforto dela lá e dizer assim, eu vou morrer, já gastei todo o meu dinheiro e não houve resultado algum. A Bíblia diz que havia padecido muito com muitos médicos, despedindo tudo quanto tinha, nada ali aproveitando isso antes do dia de pior. A situação dela só piorava. E ela colocou as confianças no médico. Eu não estou dizendo para você não procurar os médicos, não. Eu estou dizendo que você procura os médicos, mas a sua confiança tem que estar no Senhor. E muitas das vezes a sua enfermidade não é para homens, é para Deus.

amado, acabou, ficou sem dinheiro. E a Bíblia diz que ouvindo falar de Jesus, veio por detrás, entre a multidão e tocou nas suas vestes. Olha, amados irmãos, ela não se conformou e ela ouviu falar, glória a Jesus, aleluia, que onde Jesus passava, ele curava. E ela mesmo enferma, mesmo a enfermidade te define, você fica ali sem força, quando, principalmente a doença que ela estava com uma hemorragia, amados irmãos. Glória a Jesus, aleluia. Mas mesmo assim, ela não ficou na cadeira de coitadinha. Mesmo assim, ela não ficou ali esperando que viesse alguém. Não, ela, se eu somente, né, tocar nas vestes dele, eu serei curado. Então, amados irmãos, a palavra de Deus diz, esforça-te que eu te ajudarei. Talvez você esteja aí do outro lado, só, e não vem para a igreja, não congrega, não tem pastor, não está debaixo da proteção. Amados irmãos, não está debaixo do sangue. As pessoas falam, ah, eu tenho Jesus no meu coração, mas só de falar, amados irmãos. Os atos, a vida dela diz ao contrário. E Deus, ele não habita em lugares sujos, amados irmãos. É necessário nascer de novo. Quando você aceita Jesus, você vem todo acorrentado, todo aprisionado. E quando você chega, ele quebra as correntes, as fortalezas e limpa. E começa um novo tempo, uma nova vida na presença dele. Glória a Jesus. Por isso a campanha, o sangue de Jesus tem poder para nos livrar da morte eterna, para nos livrar do mal. Porque nós temos um inimigo invisível. Nós temos um adversário invisível que está lutando todos os dias para nos destruir, para nos estragar, para roubar nossa fé, nossa confiança, para te colocar na miséria, para te colocar no leito. Mas o nosso Jesus se manifestou lá na cruz, derramou o sangue dele para nos resgatar das mãos do inimigo. Então, amados irmãos, você tem o livre-arbítrio de escolher, de estar debaixo desse sangue, debaixo dessa proteção, caminhando na presença dele. Você não pode dizer que abra sua boca e diz, eu tenho Jesus no meu coração, mas as suas atitudes, as suas ações são o contrário à palavra de Deus, né? Por isso ele diz que é necessário nascer de novo. É necessário deixar tudo zerar e começar um novo tempo na presença de Deus. Então, queridos irmãos, aquela mulher ouviu falar de Jesus. E ela veio com um propósito. Então, queridos irmãos, a gente tem que ter um propósito. Qual é o teu propósito? O teu propósito é construir tesouro nessa terra? O teu propósito é caminhar para o céu? A gente tem que ter propósito, amados irmãos. Nessa terra tudo vai ficar. Nós precisamos se preocupar se nós vamos depois da morte, se nós vamos para o céu ou para o outro lado, amados irmãos, porque só existe dois caminhos. A Bíblia é muito clara, céu ou inferno. Mas aí você escolhe, você tem livre-arbítrio. Você viu a mulher, ela poderia ter escolhido ficar lá no leito, numa cadeira, há 12 anos sofrendo com essa enfermidade. Tem muitas pessoas, ah, eu quero é morrer porque eu estou doente há muitos anos. E essa mulher não aceitou a enfermidade. Então ela falou, eu vou atrás desse homem, porque esse homem, onde ele passa, as pessoas são curadas. Aonde ele passa, onde não tem mais vida, ele dá vida. Então eu vou atrás dele. E ela foi, amados irmãos, no meio daquela multidão. Imagine, todo mundo pensando assim, Jesus está aqui na Aparecida, aqui na rua Aparecida, Alexandre Morim, a multidão querendo apertar Jesus. E aquela mulher saiu com fé, ela saiu com a certeza, vou tocar nele e eu vou ser sarado, e eu vou ser curado. Eu vou tocar nele e a enfermidade, o mal vai cair por terra. A Bíblia diz que tudo é possível quem crê. Se você crê,
verás a glória de Deus. Já pessoas chegaram aqui, amados irmãos, que ela ouviram a rádio no interior. Glória a Jesus, aleluia. Já chegou aqui pessoas vindo do interior aqui e diz assim: irmã, eu ouvi a rádio e minha filha está lá na UTI. Glória a Jesus, aleluia. E eu vim aqui porque aqui Deus fala, Deus cura. Amados irmãos, quem curou foi o Jesus, mas ela teve fé, essa senhora que veio do interior. E aí, amados irmãos, aí ela orou, ela pediu para Deus, chorou. Quando ela saiu lá na porta da igreja, ligaram dizendo que a filha saiu do coma. Assim foi essa mulher, amados irmãos, né? Ela ouviu falar de Jesus, ela foi atrás de Jesus e tocou nas suas vestes. A Bíblia diz: glória a Deus, me perdoe, queridos irmãos, minha garganta um pouquinho inflamada. A Bíblia diz então que ela diz, ouviu falar de Jesus, veio por detrás entre a multidão e tocou nas suas vestimentas, porque dizia: se não somente tocar nas suas vestes, sararei. Ela vinha com pensamento, amados irmãos, assim é você que está aí. Você está ouvindo falar que Jesus é a solução para os seus problemas, que é Ele que vai mudar a tua história. É Ele que vai entrar nessa causa que você guerreia sozinha há muitos anos. E você hoje, você está sabendo que você precisa convidar Ele para guerrear suas causas, para Ele ir na frente nessa batalha. Que através de você chamar Ele e Ele entrar, porque Ele só vai entrar, querido, se você quiser. Se você deixar. Então, você deixando Ele na frente dessa batalha, tenha certeza que essa batalha Ele já venceu por você. Porque tem muitas pessoas, queridos irmãos, que estão como essa mulher, vivendo a esperança, a confiança nos homens, nas pessoas, em objeto, e nada acontece. Os anos se passam, as coisas vão passando e não acontece nada, como no caso dessa mulher. Essa mulher gastou todo o dinheiro dela, gastou todo o tempo dela, foram 12 anos gastando tempo. Talvez você esteja aí há anos, não lê a Bíblia, não congrega, não tem pastor, porque muitas pessoas: ah, eu não gosto do pastor, porque pastor é assim. Amados irmãos, obedecer é melhor do que sacrificar. Glória a Jesus, aleluia. Nós temos que estar numa igreja, porque um povo, um ora pelo outro, amado, um intercede pelo outro. Quem não é visto, não é lembrado. Glória a Jesus. Se você não vê o irmão na igreja, o irmão some. Aí você ora, ora, ora, e esse irmão sumiu, você vai orando, de repente já chega um outro irmão, você começa a orar por outro irmão e aquele irmão é esquecido. Então quem não é visto não é lembrado, né? Se eu vejo os irmãos aqui todo dia, aí eu vou orar e Deus lembra, ora por esse irmão. Deus coloca no nosso coração para a gente orar. Mas por quê? Porque o próprio Senhor está vendo o seu esforço. O próprio Senhor está vendo que você está se esforçando para vir para a casa de Deus. Então a Bíblia é muito clara quando diz: esforça-te que eu te ajudarei. Então você quer que Deus trabalhe, se você não tem um esforço de congregar, você não vem ouvir a palavra de Deus, você não vem falar com Ele, você... Ah, irmão, tem pessoas... Eu oro na minha casa, amados irmãos, a Bíblia diz que nós temos que congregar. Glória a Jesus, aleluia. Nós temos que ter um tempo e buscar a face de Deus, buscar a presença do Pai, ser dependente dEle, estar direcionado por Ele. Então você vê o exemplo dessa mulher, ela passou 12 anos perdendo tempo e gastando dinheiro, e não resolveu nada na vida dela. E ela ouviu falar que Jesus passava, onde Ele passava, o mal era destruído, o mal era derrotado. Então, queridos, ela saiu com um propósito. Ela saiu com um propósito.
né? Glória a Jesus, aleluia. Se eu somente tocar nas suas vestes, porque aquela mulher já estava fraca, viu uma grande multidão, mas ela não viu dificuldade. Ela disse, eu vou por debaixo e vou tocar nas vestes dele. Se eu tocar, eu sararei. Glória a Jesus, aleluia. Se eu tocar, eu vou ser sarado, eu vou ser curado. Glória a Jesus, aleluia. Então, queridos irmãos, propósito. Eu quero buscar a presença de Deus, eu quero ser curado, eu quero viver uma vida plena diante de Deus, eu quero que o meu Senhor venha guiar os meus passos. Tenha propósito, amados irmãos. De nós mesmos, nós não vamos conseguir. Somos falhos, somos pecadores, mas se Ele estiver no comando, no controle da nossa vida, nós vamos, amados, conseguir. Porque com Ele somos mais que vencedor, glória a Jesus, aleluia. E você vê que ela diz, porque ele diz, se não somente tocar as suas vestes, sararei. Olha a fé dela, amados irmãos. Se eu tocar nas suas vestes, eu vou sarar. Uma mulher que passou 12 anos esperando que os médicos curassem, e ela decidiu assim, se eu for lá no meio da multidão e tocar nas suas vestes, eu vou sarar. O crente, amados irmãos, vive por fé. Nossa vida é por fé. Nós confiamos e esperamos no nosso Deus. Não importa o que esteja acontecendo com você, não importa o vento que está soprando, tome uma posição. Eu vou para a igreja, eu vou lá, eu vou fazer um concerto, eu vou para a igreja, eu vou aceitar Jesus, eu vou para a igreja, eu quero um novo tempo, fazer como essa mulher, eu vou tocar nas vestes dele e vou ser sarada. Glória a Jesus. E a Bíblia diz que quando logo que ele tocou a fonte do seu sangue, sentiu seu corpo estar já curado daquele mal. Foi instantâneo, amados irmãos. Ela veio com fé. É por isso que tem irmãos que vêm para a igreja, como aquela mulher que eu falei agora para vocês. A filha dela estava em Brasília. Ela estava entubada. E ela ouviu na rádio. Ela ouviu na rádio que aqui tinha oração. Ela disse, eu vou para lá, vou levar foto da minha filha e vou orar e Deus vai curar. E aquela mulher estava desenganada pelos médicos. Essa mulher que eu estou falando para você, eu conheci essa mulher. Ela veio aqui. Então ela disse, eu vou lá, eu vou orar, assim como a mulher do fluxo de sangue. Ela não aceitou o diagnóstico, ela não aceitou a morte na vida da filha dela, ela não aceitou o mal, aquela mulher estava entubada lá em Brasília. Glória a Jesus, aleluia. O médico disse que só ia ficar no máximo 24 horas. E ela disse, eu vou lá, ela ouviu pela rádio e veio para cá. E deu as fotos para as pessoas orarem, as pessoas oraram, e quando ela saiu da igreja, ligaram que ela tinha saído do coma, para a honra e glória de Deus. Assim como essa mulher, queridos irmãos, então o sangue de Jesus nos purifica de todo pecado. O sangue dele nos limpa de todas as mazelas, de todo mal. Não importa como você esteja hoje, irmã, não tem jeito para mim, o sangue dele te purifica. Irmã, eu sou toda errada, eu sou toda desconcertada, o sangue dele te purifica. Irmã, eu fiz isso e aquilo, o sangue dele te limpa de todo pecado, de todo mal. É o sangue dele, amados irmãos, que tem poder para nos dar vida e vida em abundância. Glória a Jesus, aleluia. E você vê, ela saiu, glória a Jesus, aleluia, com um propósito que Deus ia curar, se ela tocasse nas suas vestes no próprio Jesus, e ela foi curada instantaneamente. Você vê o testemunho que eu falei para vocês agora, essa mulher veio do interior e veio aqui, e quando ela saiu na porta da igreja, ela disse que ela saiu, o telefone tocou, a nossa irmã saiu do coma lá em Brasília.

você repetirá, o sangue de Jesus tem poder para expulsar o poder das trevas sobre a tua casa. O sangue de Jesus tem poder para expulsar o poder das trevas sobre o teu trabalho, sobre a tua empresa. Ele que tem o poder para dar vida aonde não tem vida, amados irmãos. Queridos irmãos, eu já vi pessoas aqui, somos testemunho aqui, de pessoas que chegam aqui, tem um irmão que vem aqui, e ele disse, irmão, eu quero contar o meu testemunho. Ele vivia em situação de rua, esse irmão, e ele devia para a justiça. E um dia ele veio aqui, fez um conserto, aceitou Jesus como Senhor e Salvador da vida dele, e se consertou, e se voltou para a justiça, para pagar a dívida dele lá com a justiça. Quando ele chegou lá, a justiça não prendeu ele, mandou ele ficar só respondendo em liberdade. E ele continuou vindo para a igreja. Olha, amados irmãos, como o sangue de Jesus tem poder. Ele veio para cá, vivendo em situação de rua. Ele vivia uma vida toda errada. Ele vivia para a justiça. E ele chegou aqui. E quando você chega na presença de Deus, você reconhece que você é pecador e precisa da mão dele. Queridos, esse irmão hoje, ele é empresário. Tem uma empresa. Ele continua aqui na igreja, Deus e amor. Ele saiu de uma situação miserável para ser empresário. Então, queridos, é assim que Deus faz. Essa mulher tinha 12 anos vivendo uma vida, gastando dinheiro. E quando ela resolveu, disse assim, eu vou atrás desse Jesus, porque onde ele passa, a vida chega. Onde ele chega, a miséria cai por terra. Onde ele chega, o mal é destronado. Glória a Jesus, aleluia. E queridos irmãos, glória a Deus. E aí, a Bíblia diz que o Senhor falou assim, que tinha alguém que tinha tocado nele, porque saiu virtude, saiu poder. E aí, os discípulos, Senhor, a multidão te aperta. E tu diz, tem alguém, uma pessoa no meio dessa multidão, te tocou. Se tem um monte de gente apertando eles, porque saiu virtude, saiu poder, glória a Jesus, aleluia, porque essa pessoa creu no poder e na glória de Deus. Então o que você precisa é crer, que nada está perdido, não importa a situação que você se encontra, quando você chega diante do Jesus, diante do sangue dele derramado, a tristeza cai por terra, a enfermidade cai por terra, a miséria vai embora. E tudo se faz novo. Então, queridos, tome uma posição, né? O Senhor fala comigo que tem pessoas que estão aí numa cadeira de coitadinha. Ai, como eu sofro. Ai, como a minha vida é difícil. Olha o que essa mulher fez. A Bíblia diz que ela gastou todo o dinheiro dela confiando em homens. E quando ela resolveu confiar em Deus, a saúde chegou, a vida mudou. Então, o que tudo nós precisamos, amados irmãos, é confiar no Senhor. É botar a nossa confiança, a nossa esperança no nosso Senhor Jesus. Porque quando Ele chega, amados irmãos, a tristeza salta de alegria. Quando ele chega, a miséria tem que ir embora. A escassez tem que ir embora. O mal é derrotado. Glória a Jesus, aleluia.

miserável. Não, o miserável é o nosso adversário que já está condenado. Aonde tem vida, tem esperança. Então você precisa só tomar uma postura, uma atitude e sair dessa cadeira de coitadinha, de ficar se lamentando e dizer assim: não, hoje eu vou tomar uma decisão e quero ser guiado por Ele. Eu quero ser guiado pelo nosso Senhor Jesus Salvador. Eu quero estar debaixo do sangue dEle, porque aonde Ele chega, o mal é destronado. Aonde Ele chega, o mal é desfeito. Então, queridos ouvintes, fique com essa palavra nessa manhã de sexta-feira. Não fique nessa cadeira de coitadinha. Venha para a igreja, venha orar, venha fazer um concerto, aceitar, começar um novo tempo. Irmã, mas eu já sou crente. Amados irmãos, crente até o diabo é e crê. E estremece. Então, amados irmãos, seja cristão. Creia que o Senhor tem o poder de mudar a sua história. Muitas pessoas religiosas precisam se posicionar e crescer, queira ser guiado por Deus. Amém? Então, não aceite essa vida de você estar vivendo. Deus me mostre pessoas em uma situação de escassez. Tome uma posição, sai dessa cadeira, venha para a igreja, venha congregar, venha fazer um concerto com o Senhor e comece uma vida com Deus, guiando os seus passos, direcionando os seus caminhos. Amém? Fique na paz.

te agradecemos essa rica oportunidade de estarmos cedo na tua casa. Obrigada, meu Deus, pelos teus cuidados. Obrigado pelos livramentos, pela tua proteção, Senhor da glória. Meu Deus, cobre nossas vidas com o teu

Sim, Senhor, faz conforme a Tua vontade, não o que nós queremos, mas conforme a Tua vontade, no nome do Pai, do Filho e do Espírito de Deus. Amém. Você que trouxe

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atitude, para continuarmos a guerrear essa terra, meu Senhor. Nos ajuda, Senhor.

porque somos pecadores, somos vários, Senhor, nos ajuda, Senhor, queremos vencer, queremos vencer todos os dias a nossa carne, queremos vencer as nossas vontades, queremos vencer, Senhor, para estar contigo, lá, meu Pai, Senhor, contigo, Senhor, nos ajuda, Senhor, elevamos nossos olhos para ti, porque tu é o nosso socorro, bem presente no dia da angústia, tu é o nosso socorro, Senhor, é o Senhor que nos sustenta, é o Senhor que nos guarda, é o Senhor que nos fortalece, meu Deus e meu Pai, olha para esse trabalhador, Senhor, que está indo trabalhar, meu Pai, dá o livramento, Senhor, para esse trabalhador, dá o livramento para esta trabalhadora, Senhor, esses que estão desempregados, Senhor, entra com uma porta aberta, Senhor, tira esta dificuldade, tira esta barreira, tira esse empecilho, suri, barabarante, entra com teu poder, Jesus, vai operando as maravilhas, meu Pai, olha para os ribeirinhos, Senhor, que estão numa dificuldade financeira, Senhor, aonde as águas tomaram conta das suas terras, Senhor, só pode suprir as suas necessidades, só pode dar o livramento de enfermidade, só pode entrar com meu Pai grande providência sobre as suas necessidades, Senhor, que vem clamar um Deus vivo, poderoso, criador do céu e da terra, Senhor. Nos ajuda, Senhor. Ajuda, Senhor, as pessoas que estão, meu Pai, passando fome, Senhor. Levanta mantenedores, levanta pessoas para socorrer esta família, esta casa, Senhor. Olha esta mãe que está de joelho, e para de joelho dobrado, pagando preço de oração, preço de jejum por esta família, por este filho, Senhor. Socorre esta mãe, Senhor. Socorre este filho, meu Pai. Tira ele, meu Pai, do vício. Tira ele do mal, das drogas, Senhor. Olha este pai, Senhor, que está na bebida, Senhor. Olha esta mãe que está clamando de dia e de noite, buscando a tua paz, se humilhando na tua presença, Senhor, rasgando o seu coração, meu Pai. Entra com teu poder de glória, Jesus. Quebrando o coração, liberta essa filha, liberta esta filha, liberta este esposo, liberta esta esposa, Senhor. Faz uma grande obra, meu Deus e meu Pai. Entra com teu poder de glória, Jesus. Entra com teu poder, Senhor. Olha para as irmãs que têm vindo para tua casa, para trabalhar voluntariamente, para limpar tua casa, limpar o teu templo, meu Deus e meu Pai, Senhor. Só tu pode entrar, Senhor, nas suas pelejas, só pode entrar nesta guerra, Senhor. Cada uma vem aqui com um propósito, meu Pai, para buscar tua face, para buscar o teu rei, para dar o melhor para tua casa, Senhor. Só o Senhor é rei, o Todo-Poderoso, vai entrar nesta guerra, vai entrar nesta causa, meu Pai, vai operar tuas maravilhas, meu Deus e meu Pai. É o que nós te pedimos nesta manhã, Senhor. É o que nós te pedimos nesta manhã, meu Jesus. Entra com teu poder, Senhor. Entra com a tua glória, Jesus. Tu és grande e poderoso, meu Pai. Repreende as trevas, repreende o mal, meu Senhor. Tu és grande, meu Pai. Ah, Senhor, dá o livramento para esse motoboy. Dá o livramento para esse Uber, Senhor. Dá o livramento de acidente. Dá o livramento de incidente. Dá o livramento de explosão, Senhor. Socorre as famílias, meu Pai. Coloca amor neste lar. Coloca, meu Pai, em ti, meu amor, um pelo outro, Senhor. Coloca, Senhor, harmonia, alegria, Jesus. Coloca neste lar, Senhor. Tira

da tua igreja, Senhor. Levanta mantenedores, levanta mantenedores para a tua obra, Senhor. Ajuda, meu Pai, as pessoas a entenderem, meu Pai, que esta obra assistencial é, meu Pai, um mandamento, é a tua lei, Jesus, que precisamos cumprir, que precisamos estar com o coração voltado para fazer a obra, a quebrantar, para ajudar as pessoas necessitadas, Senhor, porque a tua palavra nos diz, meu Senhor, que o Senhor disse, meu Pai, de lá eu estive nu, não me deste que vestir, tive sede, não me deste que beber, tive fome, não me deste que comer, Senhor, tem de misericórdia, Jesus, levanta mantenedores, meu Pai, deste lugar, Senhor, para que venhamos, meu Pai, ajudar mais famílias, ajudar as pessoas necessitadas, ajudar as pessoas carentes, as pessoas que estão na rua, para que elas venham ser resgatadas, Senhor, para que sejam quebradas correntes, para que seja quebrado vista, droga, para que elas venham ter um conhecimento, ter intimidade contigo, Senhor, porque a tua palavra nos diz que tu não, o Senhor não vem para os bons, mas que o Senhor vem para os doentes, Senhor, tem de misericórdia desta obra assistencial, traz mantenedores, Senhor, eu oro por todos que têm ajudado a Fundação Reviver, todos que têm ajudado a REP, todos que têm já contribuído de alguma forma, direta ou indiretamente, Senhor, que tu venha, Senhor, abrir as portas, meu Pai, que tu venha abençoar essa pessoa, que tu venha prosperar, que tu venha entrar neste lar, nesta casa, operar tuas maravilhas, meu Pai, que eles venham cada vez mais, Senhor.

Senhor, Senhor, ajuda-os a suster antes, meu Pai. Senhor, eles acordam nas madrugadas, meu Deus. Muitos não te conhecem. Muitos estão, meu Pai, acordam nas madrugadas. Mas o dinheiro vai, meu Pai, tudo para o ralo, na bebida, na droga, no vício, na prostituição, no adultério. Liberta essas pessoas, que elas venham te conhecer, que elas venham ser libertas, que elas venham ouvir a tua voz, que elas venham sentir a tua presença, sentir o teu Espírito, Senhor. Se arrepender dos meus caminhos e se voltar para ti, Senhor. Eu oro, Jesus, para os ajudantes que estão aí, meu Pai, nos portos, Senhor. Eu oro para esses ajudantes que estão aí nos portos, meu Pai. Oro para os camelôs que estão aqui no centro, meu Deus, meu Pai, Senhor. Que eles venham sentir o desejo de ouvir a Tua voz. Que eles venham sentir o desejo de ouvir a Tua voz. Tira a dureza, tira, meu Pai, todo o mal, tira o engano, meu Deus, meu Pai, que ele venha te conhecer, Senhor, que ele venha ter uma experiência contigo, meu Pai, que ele venha, meu Pai, ouvir a tua voz, se quebrantar, se arrepender dos meus caminhos e te servir em espírito e verdade, Jesus, ajuda, Senhor, o que chegarem na tua casa, Senhor. Há tantos que vêm na tua casa, mas não querem o abençoador, vem atrás das bênçãos, mas não querem o abençoador, Senhor. Ah, meu Deus e meu Pai, aquebranta seus corações, tira os comichões dos ouvidos, meu Pai, tira o engano, meu Pai, tira as escamas dos seus olhos, meu Pai, que eles vejam o teu encontro genuíno e verdadeiro contigo, Senhor. Tende misericórdia deles, meu Pai, tende misericórdia, Senhor. Eu oro por todos que estão no meio da rua, Senhor, com os corações, meu Pai, duro, endurecido, que estão vivendo, meu Pai, acorrentados na rua, no vício, na droga, na prostituição,

sofrendo sede, fome, sono, Senhor, estão presos, Senhor. Só o Senhor pode quebrar essas correntes, meu Deus. Só o Senhor pode dar força, força, virtude para largar as coisas deste mundo, meu Deus. Nós nos intercedemos por essas pessoas, porque elas estão sem forças. Perderam o seu controle da sua vida. Perderam o controle e a liberdade de ir e vir, meu Deus. Só o Senhor é Deus. Só o Senhor pode quebrar essas correntes, essas amarras, esses grilhões, esses cadeados de bronze, suri, bará, bará. Quebra, Senhor, quebra essas correntes, quebra essas amarras, quebra esses grilhões, meu Pai, que eles venham ter encontro genuíno e verdadeiro contigo, que eles venham te servir, meu Pai, que o Senhor venha operar nas suas vidas, Senhor, que haja salvação, que haja libertação, que haja arrependimento, meu Deus. É o que nós te pedimos nesta manhã, Jesus. Nós te pedimos nesta manhã por todos que trabalham na tua casa, meu Pai, voluntariamente, Senhor. Eu oro pelas irmãs que estão ali na Help, que estão aqui na Fundação Reviver, que estão ali na livraria, que estão aí, meu Pai, fazendo trabalho financeiro, que estão fazendo trabalho administrativo, meu Pai, que estão aqui em jejum e oração, que estão aqui, meu Pai, tomando conta dos cultos, meu Deus e meu Pai. Só o Senhor é Deus. Só o Senhor pode, Senhor, entrar, meu Pai, nas suas pelejas, nas suas causas, nas suas dificuldades, nas suas barreiras, Senhor. Só o Senhor pode suprir as suas necessidades, Senhor. Só o Senhor pode entrar com, meu Pai, com livramento, com proteção. Ah, só o Senhor pode restituir tudo que foi perdido dessas vidas, meu Pai, da força, da saúde, para os teus servos continuarem aqui lutando pela tua obra, Senhor, lutando pelo teu rei, lutando pelas almas, Senhor. É que eu te peço nesta manhã, Jesus, eu te peço por todos os dirigentes, por todos os pastores, por todos

jejuar, quem vem se santificar, quem vem ler tua palavra, se encher de poder, se encher de azeite, Senhor, para dar azeite, meu Deus, e meu Pai, cobre eles com teu sangue, dá força para eles, dá virtude. O inimigo é sagaz, o inimigo é violento, ele vem para cima dos pastores, pelos diáconos, dos obreiros, para os obreiros, vem com enfermidade, vem, meu Pai, querendo desfalecer teu povo, o teu reino, Jesus, mas é o Senhor que tem nos livrado, nos guardado, nos protegido, é o Senhor que te segura na mão desse pastor, desse dirigente, deste obreiro, deste obreiro, é o Senhor, dá o livramento, dá saúde, dá fortalecimento, suri, para nós. Eu sou que cuida de nós, Senhor. Eu sou que cuida da tua igreja. Eu sou que guarda debaixo das tuas asas, debaixo do teu esconderijo, debaixo da tua proteção. Eu sou que guarda, Senhor. Eu sou que tem guardado o teu povo, Senhor. Eu sou que tem nos protegido da violência, das enfermidades. É o Senhor Jesus, o Todo-Poderoso, Criador do céu e da terra, Senhor. Eu oro, Jesus, pelo pastor Arantes, pela irmã Arantes, meu Pai, cobre-os com teu sangue, Senhor, reveste-os do teu poder, da saúde, da força, da virtude, para continuar sendo testemunha, meu Pai, do teu reino, meu Pai, para que eles continuando fazer a tua grande e palavras, tua obra, Senhor. Eu oro pelos pastores de Brusque, pela irmã Lorena, cobre-os com teu sangue, reveste-os do teu poder, tua graça, meu Pai, muito obrigado, Jesus, muito obrigado por esta oportunidade, pelo nome do Pai, do Filho, do Espírito Santo de Deus. Amém.

0: vamos receber a irmã Socorro, que vai levar a palavra de Deus. Receba a serva do Senhor com palmas e alegria para o rei, para o rei, é para o nosso rei, aleluia!
1: Aleluia, louvado seja Deus. Saúdo a igreja com a paz do Senhor Jesus. Saúdo os ouvintes com a paz do Senhor Jesus. Saúdo os irmãos, aleluia, ribeirinhos. E onde estiver uma pessoa ouvindo essa programação, receba a paz do Senhor, aleluia. Estamos em uma continuidade da campanha do livramento pelo sangue de Jesus. Mas para recebermos o livramento do Senhor, há princípios que devemos segui-los, aleluia, para receber o livramento. Louvado seja o nome santo do Senhor. Vamos louvar ao Senhor, aleluia. O Senhor habita no meio dos louvores, aleluia. Digno de glória.

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última coleta, aleluia, de alimento não perecível para os irmãos de Venezuela, aleluia. Vocês podem trazer alimento não perecível, podem trazer roupas boas, sapatos, aleluia, pode trazer charque, pode trazer sardinha, pode trazer conserva em lata, aleluia, que tudo irá diretamente para a mão dos irmãos e será distribuído para os irmãos, porque a Bíblia nos ensina primeiro os domésticos da fé. Aí, se nós tivermos bastante, nós podemos dividir com os outros. O livro de Eclesiastes está escrito: lança teu pão sobre as águas, porque depois de muitos dias tu acharás. Divide com 7 até com 8, porque tu não sabes o que virá sobre a terra. E a nossa vida, aleluia, é assim: recebemos o que plantamos. Se nós plantamos, nós recebemos. Se não plantamos, não vamos receber nada. É a lei da semeadura. Oh, aleluia, louvado seja Deus. Abra o seu coração, ouvinte, para ajudar a Venezuela. Também estamos colhendo para ajudar os irmãos ribeirinhos. Aleluia, que perderam toda a sua colheita, toda a sua plantação, a tudo no fundo, aleluia. E o Senhor tem dado para nós. A minha família já está em propósito. Eu faço a coleta, aleluia, eu compro, aleluia, e trago no nome da minha família. Prestamos conta com notas, tudo direitinho, aleluia. Oh, louvado seja o nome santo do Senhor. Convido a todos a ficarem de pé, em reverência à santa palavra, aleluia, que a autoridade máxima dentro da igreja é a palavra do Senhor. A palavra do Senhor, o Senhor colocou sua palavra acima do seu nome, para você ver o poder da palavra, ela está acima do nome de Deus. A palavra é o próprio Deus. Aleluia. Salmo de número 125. Aleluia. Oh, glória a Deus. Salmo de número 125. Ouvintes, abra sua Bíblia no livro de Salmo de número 125 para nossa meditação no segundo culto desta manhã, na campanha do livramento pelo sangue de Jesus. Aleluia. Leiamos a santa palavra, que diz assim: os que confiam no Senhor serão como o monte Sião, que não se abala, mas permanece para sempre. Como estão os montes ao redor de Jerusalém, assim o Senhor está em volta do seu povo, desde agora e para sempre, porque o cetro da impiedade não permanecerá sobre a sorte do justo, para que o justo não estenda as suas mãos à iniquidade. Faze bem, ó Senhor, aos bons e aos que são retos de coração, quanto àqueles que se desviam para os seus caminhos tortuosos, levá-lo-á o Senhor com os que obram a maldade. Aleluia! Podeis assentar e podeis glorificar o Senhor com palmas, com glória a Deus, com aleluia, porque o Senhor está aqui. Eu tenho plena convicção, a plena confiança, porque há uma promessa na sua palavra: onde tiver um, dois ou três, aleluia, diz o Senhor, reunidos em meu nome, lá eu estarei. Aqui tem mais de três. Então a promessa se cumpre. O Senhor está aqui. Aleluia. E o propósito de jejum e oração é por livramento. E o maior livramento que nós devemos pedir a nós, a nossa família, a nossa parentela, a humanidade e todas as famílias da terra, todos os povos,
inferno. Livre a nossa família de descer ao inferno. E todas as tribos, línguas e nações. Esse deve ser o maior livramento que deve estar os nossos olhos focados, o nosso coração e a nossa mente. Porque o maior livramento para toda a humanidade. Aleluia! O Senhor Jesus já proveu na cruz do Calvário. Quando Ele, sendo Deus, e deixou seu reino de glória, e desceu à terra,

resgatar, aleluia, para nos remir, aleluia, para nos comprar, aleluia. Esse é o maior livramento, aleluia, a maior expressão de amor de Deus pela humanidade, aleluia, está na cruz, quando ele deu o seu único filho, aleluia, para todo aquele que nele crê, aleluia, não pereça, mas tenha a vida eterna. Aleluia, Deus já providenciou o livramento. O sangue já foi derramado. Aleluia, o caminho foi feito de sangue até o Gólgota. E esse caminho é para nós trilharmos. Aleluia, obediência e santidade. Aleluia. O livramento já foi providenciado. E para nós recebermos os livramentos nesta terra, durante a nossa caminhada, a Bíblia ensina os princípios de Gênesis e Apocalipse. O primeiro princípio é: entrega o teu caminho ao Senhor, Ele tudo fará. Dá o teu coração ao Senhor, como o Senhor pede no livro de Provérbios. Filho, dá-me o teu coração. Entrega teu caminho ao Senhor. Serve ao Senhor com obediência. Serve o Senhor em verdade. Porque perto está o Senhor de todos aqueles que o buscam e o buscam em verdade. Buscar em verdade significa buscar em obediência, sem nenhuma falsidade, sem nenhuma mentira, porque Deus ninguém engana. Deus conhece o nosso coração. Ele sabe quando nós glorificamos da boca para fora. Ele sabe quando nós levamos da boca para fora. Ele sabe. Por isso que ele disse: me busca em verdade. Me busca em verdade. E a partir do momento que você entregou sua vida para Jesus, você deu um giro de 60 graus, aleluia. A sua vida mudou da água para o vinho. Você é uma nova criatura, você nasceu de novo. E você continua perseverando no santo caminho do Senhor. Então você, aleluia, terá os livramentos. Você vai estar enquadrado na palavra. E a palavra de Deus, ela se cumpre na nossa vida. Por isso o salmista declara: os que confiam no Senhor serão como o monte Sião, que não se abala, mas permanece para sempre. Aquele que confia verdadeiramente em Deus, ele entrega a sua vida ao Senhor. Aquele que confia verdadeiramente no Senhor, ele deixa o mundo com todo o pecado, com toda a vaidade, com toda a prostituição e adultério, fornicação, usura e avareza, e ele se entrega ao Senhor. Eu não quero mais o pecado na minha vida, eu quero a santidade de Deus, eu quero ser santo como Deus é, aleluia, louvado seja o nome santo do Senhor.

confiança unicamente em Deus e talvez você não vai se abalar. Pode vir a avalanche, pode vir as catástrofes, mas você não vai se abalar, porque a sua confiança está em Deus. A sua segurança está em Deus. Quando vier o luto, a sua segurança está em Deus. Quando vier a escassez, a sua segurança está em Deus. Quando vier as catástrofes, a sua segurança está em Deus. E você vai continuar, aleluia, como a casa da rocha. A casa da rocha são aqueles e aquelas que guardam a palavra do Senhor e vivem a palavra, vivem da palavra e pela palavra. Esses permanecem.

Jesus, aleluia. E eles conseguem vencer os dias escuros, os dias de angústia, os dias de trova, porque confia em Deus, porque tem a sua esperança em Deus. E quando passa, aleluia, os dias maus, ele continua de pé, glorificando a Deus na luta, na prova, como Jó. Eu sei que o meu Redentor vive. Aleluia. Oh, louvado seja o nome santo do Senhor. Como estão os montes à roda de Jerusalém, assim o Senhor está em volta do seu povo. É desde agora. E não é só agora, é para sempre. Para sempre, como uma proteção. O Senhor faz alusão dos anjos aqui, ao redor do povo de Deus, como um monte de Jerusalém. Jerusalém é cercada de montes que não se abalam, que são intactas até hoje. Assim são os anjos, e é para sempre. Mas há um requisito: tem que temer a Deus, tem que obedecer a Deus. Aleluia! Temos que morrer para nós mesmos. Temos que a cada dia renunciar a nós mesmos, tomar a nossa cruz e seguir ao Senhor. Tomar a cruz significa todo dia eu vou morrer para a minha carne. Ah, a minha carne gosta da vaidade, gosta de seguir a moda do mundo, gosta. Mas eu vou renunciar, eu vou andar no pudor, na modéstia, na decência, não vou adulterar a cor do meu cabelo, eu não vou adulterar as minhas sobrancelhas, eu não vou adulterar a cor das minhas unhas, porque eu temo a Deus. Eu vou matar a minha carne. Aleluia! Que os desejos dela é para prostituição, aleluia! É para andar no chitame do mundo, no que o mundo dita. Mas a palavra de Deus ensina a andar na simplicidade de Cristo. Nosso rosto tem que ser limpo. Não precisa de tinta. Não precisa de tinta na

santo do Senhor, são requisitos para receber livramento do Senhor. E são os requisitos para subir no arrebatamento da igreja, que é o maior evento que a igreja está esperando em todos os tempos. É o arrebatamento da igreja, aleluia. O Senhor Jesus vai descer as nuvens para levar um povo especial, escolhido, de boas obras. Embora nós não vamos ser salvos pelas obras para que ninguém se glorie, mas as boas obras, elas seguem o quê? O salvo. As boas obras mostram que nós somos o quê? Salvos. Aleluia. A obediência em forma integral, em corpo, em alma, em espírito, mostra que nós somos salvos. Enquanto nós não morrermos para nós mesmos, e vestir como o mundo veste, calçar como o mundo calça, falar como o mundo fala, participar das coisas do mundo, das festas profanas, não somos salvos. O nosso nome não está no livro da vida. Não está. Sem santidade ninguém verá a Deus. Seguindo a santificação e a paz com todos, sem a qual ninguém verá o rosto do Senhor, aleluia. O cetro da impiedade não vai permanecer sobre a sorte do justo, nunca. O justo pode ser perseguido, maltratado, humilhado, mas o cetro da justiça não vai permanecer, aleluia. Não vai permanecer.

اچھی ہوگی رہی یہ تو نگلے ریف ٹھیک کر مشتیں کشتا ہے مزید جی او بے جی اینسیا کی پرسے جس بینسا او بے جی اینسیا e a obediência não só é uma parte, não. Como muitos pregam o evangelho mentiroso pela metade, que Deus só quer o coração. Deus não só quer o coração, não. É o

Espírito. Enquanto ele não for santificado, jamais o Espírito Santo vai morar em sua vida. Você não será um santuário. Você não será um santuário. E o Senhor quer fazer de cada um de nós um santuário puro e santo e verdadeiro, aonde o fogo, aleluia, queima, aleluia, de noite nesse altar e não se apagará. Por isso o Senhor fala que a glória da segunda casa será maior do que a primeira. A primeira casa o Senhor habitava, aleluia, no

faz aí? Anda seminua com a carne de fora, adultera teu cabelo, adultera tua cara. Aleluia, hoje estão cortando a cara que nem peixe retalhado, por causa dos sinais dos tempos, por causa das rugas. Envelhecer na presença do Senhor é honra. Outros estão pintando os cabelos para porque se ele deixar o cabelo branco é velho, é honra. Cabelos brancos é honra diante de Deus. Para quem não sabe, o nosso Deus tem cabelos brancos como a neve. Rica, talabacia, dolobô. O nosso Deus é honra. Oh, aleluia. Oh, louvado seja Deus. O Senhor faz o bem aos bons e aos que são retos. Mas aqueles que continuam na desobediência, na impiedade, na rebelião contra Deus, não querendo obedecer a palavra em corpo, em alma, em espírito, o Senhor vai deixar que ele seja levado, aleluia, pela sua própria vontade, pelas suas próprias concupiscências. Ele vai, aleluia, para o abismo. Aleluia. O homem vai e a mulher para o inferno com seus próprios pés caminhando. Porque não quer obedecer. Não, eu não gosto dessa roupa. Se eu me vestir composta, toda coberta, eu sou uma velha. Misericórdia, Senhor. Ah, eu tenho que pintar meu cabelo porque eu vou parecer velha. Eu vou pintar meu cabelo porque eu tenho que andar na moda. Isso é rebelião contra Deus, viu? Isso é rebelião contra Deus, você mudar o que Deus fez perfeito. Nossa unha é perfeita, nossos cabelos são perfeitos. É rebelião contra Deus, é pecado de macumbaria. Ouvinte, se conserte. É pecado de macumbaria. E os macumbeiros não herdarão o reino dos céus. Conserte as suas vestes, mude as suas vestes. Renuncie à vaidade estranha, extrema. Extrema, a vaidade no mundo está extrema, no vestir, no calçar está extrema. Louvado seja Deus, mas aquele que fizer a vontade de Deus, o que, que a Bíblia diz? Vai permanecer para quê? Para sempre. Oh, aleluia! Porque ele já tem a eternidade dentro dele. Embora que a nossa matéria vai morrer, mas a nossa carne vai ressuscitar. Aliás, nós vamos ressuscitar. Só vai morrer a carne. Nós vamos ressuscitar. Como Jesus ressuscitou, nós vamos ressuscitar. Tem um homem aí que ele se acha poderoso porque ele tem dinheiro, mas poderoso é o nosso Deus. Na Bíblia está escrito que o poder só pertence a Deus. Ele disse, ele declarou que ele criou um remédio, aleluia, para que as pessoas venham ressuscitar. Isso é impossível. O Senhor já resolveu o caso, aleluia, da morte. Quando Jesus ressuscitou, ele venceu a morte. Ele derrubou.

palavra do Senhor. As palmas são bem alegres para Jesus. Aleluia. Oh, louvado seja o nome santo do Senhor. Quero chamar aqui esse irmão aqui, olha. Você, vem aqui. Grande obra o Senhor tem na sua vida. Persevere. Persevere porque o Senhor quer te levantar. Aleluia, como um pregador para ir às ruas, ganhar as almas para o reino dele. E muitas almas, diz o Senhor, tem para te ganhar, aleluia, nas ruas. Pessoas viciadas, pessoas que estão jogadas na sarjeta. O Senhor quer te levantar com poder e autoridade para ir resgatar essas almas da mão de Satanás e trazer para o reino do Filho do seu amor, aleluia. Oh, louvado seja Deus, vem aqui, minha querida senhora. A senhora vem aqui. É a senhora mesmo. Satanás tem investido para tirar sua vida. E o Senhor tem dado livramento. O Senhor te dá mais um livramento hoje. Aleluia. A sua alma é coisa preciosa. O inimigo não pode ter poder sobre a sua vida. Aleluia. Está lhe livrando da morte. Aleluia. Se ajoelhe e só agradeça. Louvado seja Deus. Eu quero chamar essa irmã aqui de vestido listrado que está de joelho. Aleluia. Louvado seja o nome santo do Senhor. Você. Eu vi essa parte do teu osso aqui, olha. Essa parte aqui. O Senhor, ele coloca a visão tipo raio-x, né? Eu costumo falar raio-x do Senhor. Porque o raio-x do Senhor que é o verdadeiro. Eu vi essa parte dos teus ossos, olha os ossos. E eu vi um foco de osteoporose. O Senhor está te dando livramento, aleluia, restaurando teus ossos. Oh, louvado seja o nome do Senhor, aleluia. Neste momento eu gostaria de pedir a oferta, você que trouxe a oferta para ajudar a obra do Senhor, seus dízimos, suas ofertas, você pode colocar lá na livraria. Eu vou orar por você e você coloca na livraria. Senhor, meu Deus e meu Pai, abençoa todos que estão ajudando nesta manhã. Abençoa também os que não estão. Senhor da glória, venha multiplicar as suas vidas, venha prosperar. Senhor, venha tocar nos corações, venha mover essa cidade, Pai, para que todos venham trazer a sua ajuda para os irmãos da Venezuela, Pai querido. Toque no coração, meu Pai, das famílias, como o Senhor tocou no coração da minha família, Senhor, para comprar fardos, para trazer, Senhor, para enviar para nossos irmãos, Senhor, porque é ordem Tua, é uma ordem. O Senhor mandou lançar o pão sobre as águas, o Senhor mandou dividir com 7 até com 8, Pai, em nome de Jesus Cristo, abençoa, em nome de Jesus, abençoa, Pai, cada um em nome de Jesus. Eu gostaria de perguntar, aleluia, a você que não entregou sua vida a Jesus, ou a você que entregou, mas você serve mais o mundo do que a Deus, não serve Deus de maneira correta, de maneira integral, serve da tua maneira, da maneira que você acha, e na palavra do Senhor não tem achismo, a palavra do Senhor é mandamento, aleluia, toda palavra do Senhor é doutrina, toda palavra do Senhor é sã doutrina, e é fiel, e é verdadeira, e é digna de toda aceitação. É para nós seguirmos, é para nós vivermos, para que nós venhamos ser bem-aventurados, felizes, ter livramento e morar no céu. Tem alguém que quer entregar sua vida para Cristo? Nesta manhã, tem alguém que quer fazer um conserto? Aleluia! Talvez você ande em duplicidade de conduta, saiba que Deus odeia a duplicidade de conduta. Ou você serve a Deus ou você serve o diabo. Ou você serve a Deus ou você serve o mundo. Aleluia, muitos vêm para a igreja em engano.

tem? Não tem, mas tem as palmas para o Senhor, aleluia. Vamos fazer a última oração, aleluia, que já vai começar um novo, outro culto, terceiro culto desta manhã, e a porta da graça ainda está aberta, não é? A igreja ainda não subiu. Então é livramento, é escape. Quer livramento? São os pés da cruz. Não adianta criar casas, estão vendendo casas, bunkers, debaixo da terra, no meio da pedra, para se livrar da grande tribulação. Meu Deus, é tão simples. Aceita Jesus.

Louvado seja Deus, Senhor meu Deus, Senhor meu Pai, entrego este culto, Pai, em Tuas mãos, do livramento, Senhor da glória, pelo Teu sangue, Senhor, mas há princípios, e o Senhor já nos ensinou o princípio para alcançarmos o livramento, é guardando a palavra, é obedecendo a palavra, é vivendo em obediência e santidade, é nos separando do mundo, meu Deus querido, Santo, Poderoso, abençoa todos que estão aqui, fazendo uma obra de libertação, de salvação, de transformação nas suas casas, nas suas famílias, na minha vida, Senhor da glória, fica conosco, Pai, dê-nos vitória nesse terceiro culto, Pai, em nome de Jesus, em nome de Jesus. Vamos despedir bem alegre, a paz do Senhor Jesus, a paz do Senhor Jesus e a paz do Senhor Jesus.

maravilha! Em Manaus, o relógio está marcando pontualmente 8 horas e 9 minutos. Que Deus abençoe a sua vida, a sua casa e a sua família.

dia, povo de Deus, bom dia, Manaus, bom dia, Amazonas, bom dia, Brasil. É o programa Voz da Libertação da Igreja Pentecostal Deus e Amor com você.

agora fica aí com você agora. Chega cantando Antônio Martins. Lembrando que é do tempo do vinil, né? Tempo do vinil, que é da antiga gravadora A Voz da Libertação, que agora é MC Music. O milagre não cessou.

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0: agora nós vamos acompanhar o que marca o programa Voz da Libertação, usando o depoimento de fé e testemunho de pessoas que alcançaram o milagre de Deus.
1: Em nome da Dijana, a paz do Senhor para todos os irmãos. Eu quero aqui relatar um pedacinho, né, de um dos testemunhos que eu tenho para contar. E um certo dia, né, há 15 anos atrás, eu evangelizei um homem, um jovem, né? E eu não sabia. Eu simplesmente comecei, eu evangelizo pelas ruas, entreguei a palavra de Deus para aquele jovem e ele era ateu. E só depois de 15 anos, agora no final do ano, em dezembro, né, esse jovem me encontrou evangelizando na frente da Caixa Econômica, me convidou a perguntar se eu sabia quem era ele. Eu falei que não. Ele disse: eu sou fruto da sua evangelização. Eu falei: então conta a bênção. Daí ele falou: eu era ateu, não gostava de nada da palavra de Deus, e um certo dia a senhora passando na frente da loja que eu trabalhava, a senhora me entregou a palavra de Deus e falou que Deus tinha uma obra na minha vida. E ele dizendo que ele olhou para mim, né? Eu saí, fui embora. Ele disse que olhou para mim, eu andando, e ele disse: essa mulher tá louca, eu sou ateu. E passou. Quando foi um outro tempo, eu encontrei com ele também dentro do supermercado, ele que relatou, que eu também não lembro. E ele estava já na presença de Deus, e ele estava conversando com um jovem, mas ele tinha vergonha de dizer que tinha aceitado a Jesus. E naquele momento eu cheguei perto dele, né, disse ele, e eu falei assim para ele: não deixa que o mundo te convença. E ele estava sendo convencido, né, tentando ser convencido por aquele jovem a voltar ao caminho que ele estava. Ele tocava nas noitadas, era ateu, vivia, né, no mundão. E nesse dia que ele me encontrou na Caixa Econômica, ele falou que ele é fruto da evangelização. Eu fiquei muito feliz, porque 15 anos depois eu vim ver o fruto da evangelização. E eu sempre peço para Deus: me mostra o fruto, Senhor. Eu tenho entregado a tua palavra, mas eu quero ver o fruto. E esse fruto me fez muita alegria, porque 15 anos depois Deus me mostrou o fruto. Hoje ele é um presbítero de uma igreja, não é da Deus é Amor, mas está servindo a Deus, graças a Deus, e eu estou feliz. Então eu queria contar esse testemunho para que muitos que estão entregando, né, a palavra de Deus não tenha visto ainda o fruto, mas uma hora Deus vai mostrar, assim como mostrou para mim. E eu agradeço essa oportunidade em nome de Jesus. Meu nome é Nadijane, a paz do Senhor. Meu nome é Nadijane,
2: a paz. Sexta-feira eu trouxe essa foto, dei pro irmão orar, irmão de Caruari, orar, e a criança tinha parado o coração, e o médico disse para ela que ia fazer a cesárea para tirar a criança, porque já estava morta. E ela ligou para mim e disse assim: a criança tá morta, a senhora me envie R$200 ou R$250 pro meu Pix, que eu vou fazer o enterro dele depois que o médico tirar. Aí eu disse: tu crê que Deus tem poder de ressuscitar o teu filho? Ela disse: eu creio, mas isso não vai acontecer. Aí eu disse: Deus ressuscitou Lázaro 4 dias de morto, então essa criança está com dia.

0: O Deus que eu sirvo vai lá no hospital e vai fazer o coração dessa criança bater. E venha, corte o testemunho e grave. E eu vi hoje, porque depois de 3 dias, isso foi na sexta, passou sábado, domingo, foi na segunda-feira, ela ligou do hospital dizendo que a criança voltou a bater o coração. E ela aceitou Jesus. O médico disse que daqui a 3 dias a criança vai nascer.
1: Glória a Deus. Deus ressuscitou a criança no ventre dela. Ela fez o voto, queria aceitar Jesus. Ela aceitou Jesus. Está na presença de Deus e a senhora veio cumprir com um voto que também você prometeu para Deus.
0: É verdade. Deus fez esse milagre. Eu agradeço muito a Deus por isso que ele fez esse milagre com meu neto. E quando ele nascer, eu vou trazer aqui para apresentar. Em nome

0: Senhor Jesus.
1: Maravilha. Confirme seu nome e seu endereço.
0: Meu nome é Eliassi Albuquerque Ribeiro. Eu moro no Japim, na rua Monte Castelo, número 620.
1: Honras e glórias ao nosso Jesus pela vida da irmã que acaba de relatar este maravilhoso depoimento de fé.
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1: Qual o seu nome?
3: Lissandra.
1: Conte a bênção que a irmã recebeu das mãos do Senhor Jesus.
3: Todas as quinta-feiras eu estou fazendo a campanha do Salmo 91 lá dentro do meu quarto. Eu confiava no Senhor que o Senhor ia me curar. Quando eu fui revelada hoje aqui na casa do Senhor, que o pastor disse, você que se levanta com dificuldade. E eu falei pro pastor, sou eu, pastor. E eu creio na minha bênção e Jesus já me curou e eu não estou sentindo mais nada.
1: Glória a Deus, já está curada.
3: Eu estou curada em nome de Jesus. Jesus me curou através do servo dele.
1: Jesus revelou e o milagre aconteceu instantaneamente.
3: Jesus revelou e o milagre aconteceu. E eu estou indo para minha casa muito feliz. E quando eu chegar lá, eu vou contar para toda a minha família.
1: Glória a Deus. Quem te curou?
3: Quem me curou foi Jesus.
1: Em qual igreja?
3: Igreja Pentecostal, Deus e Amor. Pode vir, Jesus vai te curar.
1: Maravilha. Confirma, minha irmã, seu nome e seu endereço.
3: Meu nome é Alessandra. Eu moro lá na rua São Geraldo, número 82, Colônia Oliveira Machado.
1: Honras e glórias ao nosso Senhor e Salvador Jesus Cristo pela vida da irmã que acaba de relatar o seu maravilhoso depoimento de fé. Qual o seu nome?
4: Meiriane.
1: Conte a bênção que a irmã recebeu das mãos do Senhor Jesus.
4: Sexta-feira passada eu vim aqui e no começo do mês, desse mês que está finalizando, no começo a dona do estabelecimento onde eu trabalho, que é um lanche alugado, 4 anos que eu trabalho lá, nunca deu problema. Eu sempre paguei direitinho, tudo certo, mas isso era, tratava com o esposo dela. Aí se separaram e o esposo dela me ligou dizendo que ia ser com ela dali para frente, ainda esse mês, aliás, mês passado, que era para me tratar com ela. Aí quando já foi esse mês passado, eu já paguei para ela o aluguel e quando foi o mês, ela chega e fala para mim que ela ia pedir um lanche porque ela ia reformar, que tava precisando de uma reforma, pintura e não sei o quê, sendo que não tem necessidade de reformar. Então eu entreguei na mão do Senhor. Eu sempre falei, Senhor, não é meu, mas eu creio que um dia o Senhor vai me dar. E de repente ela chega com a notícia de pedir um lanche. E eu fiquei com aquilo, né? Eu digo, mas por quê? Sendo que não tem necessidade de reforma, só uma pinturinha não vai levar tempo, é rápido. E aí tá, foi, aí eu fui pra casa com aquilo. Já tava finalizando o meu tempo, né? O meu prazo. E eu já tava preparada já. Só que aí eu pedia de Deus, pra Deus me revelar por quê, o que tá acontecendo, por que me levou para ali foi ele, que eu estava sem trabalhar, tentando fazer investimento, e apareceu aquela situação e eu fui. E desde lá eu me dei muito bem lá. E aí, quando foi na sexta-feira passada, o pastor revelou. Deus estava mostrando para ele uma pessoa que estava com uma causa, né, pedindo resposta, e eu levantei a mão e era eu. E aí ele falou que eu não ia sair de lá, que eu ia continuar lá, porque Deus já tinha entrado com providência. E quando foi na quarta-feira, na segunda-feira eu orei de novo, Senhor, o prazo está acabando, o Senhor já disse que eu não vou sair, eu creio na tua palavra que eu não vou sair, mas eu quero que a dona do estabelecimento venha e me fale, porque ela é a dona, o inimigo ele é sujo, mas o Senhor é o poderoso, então vá lá e fale para ela vir falar comigo. Quando foi na quarta-feira, eu estava sentada, eu e minha irmã conversando sobre o assunto, eu digo, a mulher ainda não me ligou, e o prazo já está acabando, já vamos para o final do mês, eu só tenho esse mês, mas eu sei que Deus não vai me tirar daqui, eu tenho fé. Aí quando eu acabei de falar, o telefone toca, era a dona do estabelecimento ligando, olha dona Meriane, estou ligando para lhe avisar que eu não vou pedir um lanche, se a senhora quiser ficar, a senhora pode ficar aí porque o rapaz quer fazer a reforma, ele não vai poder porque ele está sem tempo, talvez em outubro, novembro, dezembro, ele não sabe, sendo que eu já sabia que não ia, porque Deus já tinha me falado que não ia acontecer, que eu não ia sair de lá, mas como eu falei para Deus, Senhor, eu quero que ela venha, porque o Senhor não faz nada pela metade, porque eu sei que eu sirvo um Deus vivo, não é um Deus de madeira nem de barro, é um Deus vivo. E aí ela foi lá e ligou e pronto, tá resolvido. E eu dou toda a honra e glória ao meu Senhor Jesus,
3: mesmo deitando e dormindo com a minha consciência tranquila, em paz, mas o que eu queria era que Deus fizesse ela ir lá, reconhecer que o Deus que eu tenho é maior. Ela não sabe disso, mas eu sei que o Deus que eu sirvo é maior e Ele tudo pode. E foi aqui que Deus me abençoou e continua me abençoando.
1: Maravilha. Confirme o seu nome e seu endereço.
3: Meu nome é Meiriane, eu moro no bairro do Mauazinho, na Rua Natal.
1: Honras e glórias ao nosso Senhor e Salvador Jesus Cristo pela vida da irmã que acaba de relatar o seu maravilhoso depoimento de fé. E lembrando que nós temos culto aqui na nossa sede estadual das Igrejas Deus Amor de Manaus, na rua Comendador Alexandre Amorim, de número 525, no bairro Aparecida, 6 horas da manhã, às 8, às 12, às 14 e às 18 horas. Deus abençoe, povo de Deus, ouvintes do programa A Voz da Libertação.

Vamos que vamos, 8 horas e 30 minutos na capital que mais cresce. Agora, nós vamos a uma reflexão. Nós ouvimos lá esse depoimento de fé, são pessoas que foram agraciadas por Jesus aqui na Igreja Deus Amor. Anota o endereço, hein, para você não perder as bênçãos de Deus para a sua vida. Rua Comendador Alexandre Amorim, número 525, bairro Aparecida. Eu disse Rua Comendador Alexandre Amorim, 525, bairro Aparecida. Vamos a uma reflexão, já voltamos.

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Francisco Partido.

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esta é uma história que se repete na vida de muitas pessoas. Mas, no entanto, os que aceitam a Cristo como seu único e suficiente Salvador não serão destruídos.

0: Osvaldo Almeida.
1: Vamos refletir em coisas que são de riquíssimo conteúdo. E eu quero hoje fazer menção de um livro, né? Esse livro, ele é de um escritor americano. E ele tem alguns capítulos muito interessantes. O autor fala sobre a riqueza encarnada da compaixão de Deus, Jesus Cristo. E ele mostra, né, a misericórdia com que Jesus Cristo tratava os sofredores. Ele fala sobre o mendigo cego, aquela viúva que perdeu o único filho, sobre o endemoniado gadareno, sobre o quanto Jesus demonstrava compaixão pela multidão. E ele chega a dizer que, então, Jesus é a encarnação da misericórdia, compaixão de Deus. Muito importante, não é? Porque, de fato, se existe uma palavra que para nós traduz o que é compaixão, essa palavra é na verdade, um nome, Jesus Cristo. Jesus Cristo. Ao mesmo tempo, não é? Não exatamente o mesmo tempo, mas da mesma forma que ele fala a respeito da compaixão, a riqueza da compaixão de Deus, Jesus Cristo, ele fala também a respeito da severidade de Jesus Cristo. Então, de fato, a gente vê que é muito oportuno esse livro, é muito instrutivo, né? Nós entendemos, e as pessoas querem sempre, um Deus bondoso, um Deus misericordioso, terno, um Deus que não nega nada a ninguém, que seja compreensivo em tudo. As pessoas se aprofundam mais, querem um Deus que aceite tudo, um Deus que passe a mão na cabeça de todos e não faça nenhuma exigência. É assim que as pessoas querem Deus. Evidente que não são todas. É interessante nós vermos como algumas pessoas se posicionam. Um determinado rapaz que se auto-intitula ateu, ele foi entrevistado por uma revista e chegou a questão, então, é claro, né? Ele falava nos assuntos concernentes ao seu ramo profissional, mas como se essa pessoa, ou seja, como essa pessoa se autoproclama, eu sou ateu? A revista resolveu então perguntar a ele sobre a questão da religião. E a religião? Como é que é? O que há de bom na religião? Ou você, enfim. Bom, ele disse, bom, eu sou ateu, mas a gente tem que entender que a religião, cada uma tem a sua coisa boa. E ele começa a dizer então o que a religião A pode oferecer, a religião B pode oferecer, a religião C pode oferecer. E é interessante a gente perceber como uma pessoa que não acredita em nada pode acreditar que a religião tem alguma coisa boa a oferecer. As pessoas querem um Deus. Esse Deus aqui é com letra minúscula, né? Mas um Deus que seja amoldado a elas. Um Deus que tenha o que elas querem. O que elas buscam. As pessoas são um referencial. E é evidente que, entre aspas, a divindade que elas não acreditam, mas que deveriam oferecer através da religião alguma coisa, é do exato tamanho delas. Por isso é importante a gente aprender, né, com pessoas que têm coisas a nos ensinar. É muito bom aprendermos sobre a compaixão de Deus. E é muito bom aprendermos e vermos o quanto é oportuno também ouvirmos falar sobre a severidade de Jesus Cristo. Eu não sei se o mundo busca hoje um Cristo que seja, sei lá, do tamanho delas, meio que humanizado. Ou quem sabe até uma igreja mais humana. Por mais humano, entenda-se, mais condescendente, com erro, que feche os olhos às mazelas humanas, que aceite todo tipo de comportamento. É isso que as pessoas buscam? Parece que sim. Nós vemos ouvintes que cada vez mais o posicionamento das pessoas a respeito de temas complicados como divórcio, homossexualismo, aborto, né? Nós vemos que cada vez mais as pessoas se posicionam, mas cada vez mais menos as pessoas se expõem. Nós vemos que, infelizmente, a mídia diz que a igreja está contra o povo. A mídia diz que a igreja tem que se atualizar e se amoldar aos novos tempos. E não é só questão hoje de, eu diria, tolerar certas situações, mas a mídia dá voz em tom gravíssimo, basicamente dizendo que não é uma questão de tolerância, há de se concordar. É. Temos que negar. Não é questão de... Né? Nós temos que negar princípios que nós conhecemos através da Bíblia Sagrada. Temos que negar a nós mesmos. Temos que passar um tapão na boca de Deus para concordar com o que os outros querem que concordemos. Porque, infelizmente, para muitas pessoas, a igreja para elas não tem que ser um ponto onde as pessoas vão ter um encontro com Deus e vão ser, eu diria, compartilhar a misericórdia de Deus, receber a misericórdia de Deus, mas também as instruções de Deus, não. Para algumas pessoas, a igreja tem que ser uma ONG, né, de autoajuda, auxiliando as pessoas a conviverem com seus pecados. Para eles, a tarefa da igreja é tornar as pessoas felizes. E, se preciso for, dizer às pessoas que elas não são culpadas de absolutamente nada. Acho que é importante falarmos a respeito, voltando ao livro do americano, né? Sobre a severidade de Jesus Cristo. Querem que nós nos adaptemos ao mundo. E querem também que Jesus e que a palavra de Deus, que a Bíblia, esteja adaptada ao mundo. Agora, se Jesus estivesse adaptado ao mundo, ele teria pouca utilidade. O esforço de refazer o Jesus da Bíblia para que ele se adapte ao espírito de uma geração o tornaria fraco na geração seguinte. É o que fala o livro. E é verdade. É verdade. Um Jesus maleável, de acordo com o espírito da época, e uma igreja serviçal do mundo, no sentido de ajudá-la a conviver com seus erros, cuja preocupação fosse tornar as pessoas felizes, perderia a razão de ser. Por essa razão, eu cito o que o autor e o que a Bíblia diz. Jesus falou de um inferno e de condenação. E não dá para seguir a cultura presente tentando fazer de Jesus um Jesus meloso. Não é? Querem fazer de Jesus aquele super avô. Dizem que avô ou avó é mãe com açúcar, né? Mas não é assim. Quem é que disse que a igreja existe para tornar as pessoas felizes? Quem é que falou isso? A igreja existe para anunciar os atos de Deus na história e na pessoa de Jesus Cristo. Para chamar as pessoas a crerem em Jesus Cristo, tendo-o como Senhor. Não como um subordinado bajulador em suas vidas. A igreja tem padrões e deve manter os seus padrões. A igreja tem a sua mensagem e deve manter a sua mensagem desde o seu primeiro sermão. Que é esse? Arrependei-vos! Arrependei-vos! Até o sermão que saiu, eu diria, caminhando através das pedaladas e do caminhar dos discípulos ou dos apóstolos. Arrependei-vos! Arrependei-vos e sejais batizados, para que sejam apagados os vossos pecados e recebais o Espírito Santo. E diz mais: arrependei-vos e convertei-vos, para que sejam perdoados os vossos pecados e venham sobre vós tempos de refrigério. Ninguém pode ser feliz carregando um fardo de pecados. Pode-se ter uma aparência de felicidade. Infelizmente, ouvintes, muitas pessoas e muitas igrejas estão aí sendo sufocadas, esmagadas pela mídia profana e mundana e pelo politicamente correto, se é que você me entende. Muitas pessoas obedeceram ao chamado de massagear o ego de pessoas que nada querem com Deus, que nada entendem de Deus e nem creem em Deus, mas querem extrair o melhor de cada religião, como aquilo que eu falei na reportagem que foi feita na entrevista ao ateu. Eu sei que atualmente nós já estamos vivendo algumas coisas que, se nós falarmos direto e reto como a Bíblia fala, nós seremos considerados criminosos, discriminadores e outras coisas mais. Sei que hoje, se pregarmos abertamente algumas coisas, poderemos ser apedrejados em praças públicas. Mas fazer o quê? Já foi assim no passado, e as profecias e a Bíblia já diziam e dizem que seria assim no futuro. E no tempo das grandes perseguições, o tempo em que os cristãos eram considerados criminosos e queimados, foi um bom tempo para o crescimento da igreja. Portanto, é preciso ter uma visão correta. É preciso entender que nós, como servos de Deus, enfrentaremos e temos enfrentado as incompreensões do mundo. Mas é importante entender também que Deus guardará o seu povo e Deus guardará a sua igreja. E a mensagem do Senhor deve ser falada. Não podemos prevaricar. É evidente que muitas pessoas não têm a visão de Deus. E a igreja, para ser igreja e continuar sendo igreja e continuar sendo de Deus, ela tem de ter a visão de Deus, porque se ela tiver a visão do mundo, ela morrerá, porque terá a visão equivocada, a visão errada. Vamos ter a visão correta. Precisamos ter a visão correta. Com sabedoria, é evidente. Com entendimento, é evidente. Não é para declararmos guerra a ninguém, não. Com amor, é verdade. Mostrar ao mundo, sem dúvida alguma, a compaixão de Deus encarnada, que é Jesus Cristo. Mostrar ao mundo o amor de Deus, a compaixão de Deus pelas multidões, pelos pobres, pelos doentes, misericórdia de Cristo para com os mendigos, para com aqueles que carregam fardos horrorosos, mas não deixarmos de falar também a respeito das sentenças já pronunciadas. Se não houver arrependimento e conversão, se não vier o Espírito de Deus sobre as pessoas e repousar sobre elas tempos de refrigério. O amor de Deus está à disposição de todos nós. Nós não estamos aqui para afrontar ninguém de forma alguma, mas muito menos para bajular pessoas. Nós não estamos aqui para, eu diria, criar sentimentos ruins nas pessoas, mas também não estamos aqui para massagear o ego de ninguém. Nós estamos aqui para falar de Cristo, falar de Deus como Senhor, falar de Deus, dos seus padrões, da sua mensagem, falar de Deus, falar de Jesus Cristo, falar do seu amor, mas falar também das coisas que você precisa ouvir, prezado ouvinte, da severidade do Senhor, àqueles que se recusam a ouvi-lo, a obedecê-lo e a servi-lo. Tenhamos a visão correta. Deus ama todos vocês, Deus ama todos nós, Deus tem sim coisas excelentes para todos nós. O Senhor Jesus Cristo morreu na cruz do Calvário para que nós tivéssemos esperança, e essa esperança está à nossa disposição, mas nós temos que nos dispor também a servir a Deus. Não adaptarmos o Senhor Jesus a esse mundo, mas nós, sim, nos unirmos ao Senhor, sermos o Senhor e permitirmos a palavra de Deus viver em nós. Que Deus abençoe você, que essa palavra tenha falado ao seu coração, que seja palavra de vida para você, que seja palavra de esperança para a sua vida.
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2: Neemias, copeiro do rei, quando soube que os muros de Israel estavam destruídos, que a cidade havia sido saqueada, que a cidade estava em ruínas, se prostou em clamor a Deus, jejuou, orou e com muita fé no seu coração foi diante ao rei e pediu favor. 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

0: quantas criações. Adorei, exalte a Ele, porque Ele é fiel, aleluia.
1: Maravilha, em Manaus o relógio está marcando 9:04. Vamos já descer para os postos volantes. Vamos já para os postos volantes, já já, aqui de nossa igreja Deus e Amor. Mais um louvor e para nós nos prepararmos. Quero mandar a paz do Senhor Jesus para o seu Antônio, esposo da irmã Ana Paula, Deus abençoe sua vida. A irmã Raimunda Teixeira, paz do Senhor, irmã Raimunda, ela diz a paz do Senhor Jesus. A irmã Ana também, vamos orar, Deus abençoe, sim, vamos orar. É, nós já começamos aqui, agora estamos nos louvores também. Aqui na nossa igreja, Deus é Amor, Rua Comendador Alexandre Amorim, 525, bairro Aparecida.

Muito bem, Manaus, o relógio está marcando na capital do Amazonas. 9:12. Que Deus abençoe você. Deus abençoe a sua casa, a sua vida, a sua família.

0: maravilha. Agora sim, nós vamos à entrada principal de nossa igreja pentecostal Deus e Amor. Nós vamos com os postos volantes, vamos com o Conte a Bênção. Vamos lá, vamos agora para a entrada de nossa igreja pentecostal Deus e Amor com os postos volantes. A partir de agora, é aqui dentro do programa Voz da Libertação, as entrevistas da fé do povo, a alegria do povo que chega nesta manhã de sexta-feira. É, sexta-feira de milagres, sexta-feira de prodígios, sexta-feira de milagres e libertações, sexta-feira do grande mover de Deus. Hoje, dia 10 de julho de 2026, 9 horas e 14 minutos. É o programa Voz da Libertação da Igreja Pentecostal Deus e Amor. Um programa feito especialmente para você. Um programa de todos e para todos. E vamos à fé do povo também. O povo já está aqui, é uma massa humana já concentrada, aqui já alegre, feliz, já louvando e agradecendo a Deus. E também o povo trabalhando, nossos trabalhadores aqui da reforma, fazendo a reforma. É que a nossa diretoria enviou uma empresa para fazer a reforma. Estão trabalhando também para a nossa igreja ficar mais bonita para você, mais confortável, para você cultuar a Deus confortavelmente na igreja Deus e Amor. Aqui na rua Comendador Alexandre Amorim, número 525, aqui no bairro Aparecida, no coração da Grande Manaus. Você e toda a sua família são nossos cordiais convidados especiais a se fazer presente conosco nesta sexta-feira, aqui na Igreja Pentecostal Deus e Amor, rua Comendador Alexandre Amorim, 525, bairro Aparecida. Pai Senhor, como é que está a sua fé? Irmã Leoneide aqui conosco. Irmã Leoneide, está vindo de qual bairro?
1: Do bairro do Coroado.
0: Coroado. Irmã Leoneide, como é que está já a sua fé nesta sexta-feira aqui na Igreja Pentecostal Deus e Amor?
1: Está muito bem, está muito forte, em nome de Jesus.
0: Vem em busca do milagre e da bênção de Deus neste dia de hoje.
1: Exatamente, essa campanha é muito forte e todos que estão fazendo essa campanha com certeza vão sair vitoriosos, vitoriosa, porque eu tenho recebido muitas bênçãos através dessa campanha de quarta-feira e de sexta-feira.
0: A irmã pode contar uma dessas bênçãos para aumentar a nossa fé?
1: Eu estava com pedra nos rins, aí eu fiz um exame e detectou que eu estava com uma pedra, já estava muito grande. E eu fazendo a campanha, o Senhor me deu livramento de morte, me deu livramento de cirurgia. E o Senhor fez a obra, eu coloquei a pedra, que era só uma. E eu já estou bem, não estou mais sentindo dor nenhuma, porque verdadeiramente, quando Jesus cura, Ele não deixa sequela. E eu estou curada para a honra e glória do Senhor.
0: A pedra era grande e doía muito. Aí disseram que iam ter que operar. A senhora veio aqui da Igreja Deus Amor, fez campanha, Jesus lhe curou.
1: Exatamente, o médico me fez medo, disse que a pedra estava com 6 centímetros e eu tinha que procurar o médico, que ele é responsável por a área dele, é assim, de pedra no rim. Mas eu confiei no Senhor, coloquei a minha fé em prática, fiz voto, propósito e eu estou curada.
0: Maravilha, e qual o convite você faz aos ouvintes do programa Voz da Libertação?
1: Bem, o convite que eu faço, você que está nos ouvindo, na sua casa, onde quer que esteja, venha para a casa do Senhor, deixa um pouco o teu que fazer e vem para a casa do Senhor, que com certeza que aqui tu não será decepcionado. Você não vai sair do jeito que você entrar, você vai sair daqui abençoado para a honra e glória do Senhor e Ele irá resolver todos os teus problemas, tuas causas, tuas dificuldades.
0: Maravilha, Deus abençoe, minha irmã, pelas suas palavras de fé aqui dentro desta programação A Voz da Libertação, aqui mesmo na rua Comendador Alexandre Amorim.

0: Deus tem um milagre para a sua vida. E também estamos aqui na banquinha aqui da na barraca, na verdade, da Fundação Reviver, no SOS Venezuela. Nós temos aqui o SOS Venezuela da Fundação Reviver. Precisa da nossa ajuda, Venezuela. E está aqui já na mesa também, já desde anteontem, a nossa irmã Ana Maia. Mana, fale aí para os ouvintes que querem ajudar, que o povo lá da Venezuela, nossos irmãos venezuelanos, como que eles podem fazer?
1: Glória a Deus. Amados irmãos, você pode ajudar trazendo sua contribuição aqui na Igreja Deus Amor, na Alexandre Amorim 525. Nós queremos fazer a nossa parte, amados irmãos, ajudar os que necessitam. Nós não estamos aqui para julgar ninguém, nós somos apenas servos de Deus, servo. Então você que pode ajudar, juntos as famílias que enfrentam fome, necessidade, a falta de recursos básicos, você que pode ajudar, se ajude a nós para podermos levar alívio, amor e esperança a quem mais precisa. A sua doação faz a diferença. Então você pode contribuir, ajudar os necessitados, porque aqui a Igreja Deus e Amor é assim, ela prega, mas tem que viver, mas irmãos, falar é muito fácil do amor de Deus, mas a palavra de Deus diz que nós temos que ajudar os que necessitam, abrir nossa mão e ajudar. Você que pode doar, você que pode contribuir com arroz, feijão, açúcar, macarrão, óleo, açúcar, trigo, você pode vir aqui na Igreja Deus Amor, Alexandre Amorim 525, e Deus vai te retribuir, porque quem vai te abençoar é o Senhor. Ele tem o poder de derramar bênção e multiplicar aquilo que tu vai ajudar os necessitados. Então, você que pode ajudar, ajude essa obra social. A Fundação Reviver, junto com a Associação Reviver Help, é o braço assistencial da Igreja Deus e Amor, que contribui com os necessitados. Todos os meses nós distribuímos cestas básicas, todos os dias nós estamos ajudando as pessoas que estão em situação de rua. Então você que pode contribuir, não feche a mão, nem endureça seu coração, né? Nós estamos aqui esperando a sua ajuda aqui todos os dias agora. Estamos com a barraquinha da Fundação Reviver, junto com a Associação Reviver Help, e você pode trazer aqui a sua ajuda, 1 quilo de arroz, 1 quilo de feijão. A Fundação Reviver, junto com a Associação Reviver Help, faz o trabalho de formiguinha. Um dá 1 quilo, outro, dá 2 quilos. Quem pode dar 10, quem pode dar 20. E nós ajuntamos e acabamos que nós ficamos muitos quilos de alimento para ajudar muitas famílias. Nós estamos, todos os meses, nós temos ajudado mais de 300 famílias só aqui em Manaus, e nos ribeirinhos, mais de 150 famílias. Então você pode ajudar. Você pode contribuir. Glória a Jesus, aleluia. Glória a Deus. Deus abençoe você, ouvinte, você que pode contribuir. Vem aqui, deixa seu alimento aqui e ajude os que estão passando uma situação difícil. A gente tem que pensar, se fosse conosco, se fosse aqui no Brasil, na época do Covid, na época que estava o grande problema de oxigênio, a Venezuela foi um dos primeiros países a ajudar aqui em Manaus, trazendo oxigênio. Então é hora de nós retribuirmos, de ajudarmos hoje que estão passando uma situação terrível e tenebrosa, e só a sua ajuda, a sua contribuição vai fazer a diferença. Então ajude, contribui com essa obra. Nós estamos aqui, a Igreja Deus Amor não fecha os olhos nem endurece o coração. Nós estamos aqui pedindo ajuda, a contribuição para ajudarmos nossos irmãos lá na Venezuela. Então, queridos amados irmãos, estamos convidando você a ajudar esta obra social, que é o braço assistencial da Igreja Deus e Amor, a Fundação Reviver, junto com a Associação Reviver Help. Ajude, queridos irmãos, traga a sua alimentação aqui. Em todos os cultos, nós estamos com a barraquinha bem na frente da igreja. E você que vai ajudar, nós estamos pegando o seu nome, porque o que nós podemos contribuir com a sua ajuda é com a oração e jejum pela sua vida. Todos que contribuíram, nós estamos pegando os nomes para orar por você, para Deus abençoar, derramar a bênção. Você que tem roupa, calçado, você que tem fralda descartável, você que tem colchões, aquilo que você pode ajudar, traga para cá e Deus vai retribuir, Deus vai derramar a bênção sobre a vida de vocês. Então não perca essa oportunidade. Hoje nós estamos aqui no culto, a igreja está cheia no culto, hoje na campanha Glória a Jesus, aleluia. O grande livramento pelo sangue de Jesus. Então você é o nosso convidado especial de estar aqui conosco.

0: Dia todo, temos a campanha, já tivemos campanha pelas 6 da manhã, das 6 às 7, que é o culto dos trabalhadores, das 7 às 8, e agora o culto com o nosso pastor André Zebrusco, que vai estar aqui logo aqui no altar, e a igreja já está cheia, você é o nosso convidado, está aqui conosco nesse dia, nessa grande campanha aqui na igreja Deus e Amor, você é o nosso convidado especial de estar aqui conosco. Irmã, eu não posso estar agora de manhã, nós temos meio-dia, aí irmã Dioneia, uma grande mulher de Deus na mesma campanha. E aí, irmã, eu não posso estar meio-dia às 14 horas, o presbítero Aristide está aqui também às 14 horas. Irmã, de tarde eu não posso ir à noite, está a irmã Fátima, mulher de Deus, para falar do amor de Deus, para pregar a palavra de Deus, uma grande mulher de Deus. Não perca a oportunidade de estar aqui nessa grande campanha da igreja Deus é Amor. A igreja Deus é Amor, levando a palavra de Deus na íntegra, na verdade, amados irmãos, porque a Bíblia diz: conhecereis a verdade e a verdade vos libertará. Então, nós temos que conhecer a verdade. A igreja está aqui e todos os dias temos os cultos, temos na segunda-feira, temos na terça, temos sábado, domingo, todos os dias a igreja tem cultos, vários cultos na semana. Então, não perca a oportunidade, olha, nossos irmãos já estão pedindo a oferta e você é o nosso convidado especial para ajudar esta obra social. Glória a Jesus. Olha aqui, amados. Aqui tem uma serva de Deus que já veio para o culto. Vamos falar com ela. Como é seu nome, querida?
1: Silvana.
0: Você veio para essa campanha. O que você está achando dessa campanha aqui na Igreja Deus Amor?
1: Uma bênção. Venha participar conosco.
0: Glória a Deus, olha, daqui a irmã não falta as campanhas, então você vinha receber a sua bênção, a sua vitória, porque Deus tem bênção para te dar, mas você não pode ficar aí parado. Venha, queridos ouvintes, para esta obra, venha fazer parte dessa obra, venha fazer parte da família Deus e Amor aqui na igreja Deus e Amor, 525 Alexandre Amorim, você é o nosso convidado especial. Glória a Deus, a irmã está aqui, ó. A irmã acabou de chegar aqui dizendo que trouxe a contribuição dela. Irmã, conte a bênção.
1: Eu trouxe uma cesta, né? Em gratidão ao Senhor por tudo que Ele tem feito em minha vida.
0: Oh, glória a Deus, tá vendo, amados irmãos? Nós estamos aqui recebendo sua contribuição. Vem ajudar esta obra social, vem ajudar os necessitados, amados irmãos. Talvez você pense assim, que você não tem para dar, mas você está com teto, você tem água, você tem luz, você tem pode tomar um banho, pois é. E as pessoas que estão em situação de rua, que é o caso da Venezuela, estão lá passando muita necessidade, estão passando situações difíceis, e nós não podemos fechar os nossos olhos, nem do endurecer o nosso coração. Nós precisamos ajudar os necessitados, nós precisamos ajudar aquelas pessoas que estão vulneráveis, que aconteceu essa grande tragédia. Então você pode ajudar, abrir a mão e contribuir com essa obra social. Não fique aí quieto, parado, não, ajude. Você pode vir aqui hoje, amanhã, nós estamos aqui hoje, amanhã, depois de amanhã. Olha, aqui tem uma irmã, como é seu nome?
2: É Maria Tereza.
0: A senhora veio aqui fazer essa campanha. O que Deus tem feito na sua vida?
2: Ele fez que o casamento do meu filho estava restaurado. Eu ganhei a grande bênção aí.
0: Olha aí, queridos irmãos, ela estava orando pelo filho dela, que estava com o casamento acabado. Glória a Jesus, aleluia. E Deus restaurou. Como é seu nome?
2: Terezinha.
0: A senhora mora onde?
2: Moro na estrada de Piraquequara, é longe.
0: Olha, ela mora no Piraquequara. Glória a Jesus, aleluia. Mas ela veio de lá, veio fazer a obra social, né? Glória a Jesus, aleluia. E Deus derramou bênção na casa dela, porque ela pediu de Deus para Deus restaurar o casamento do filho dela. E Deus restaurou. E o cão caiu por terra. Glória a Jesus. É, queridos irmãos. Mas Deus vai lhe abençoar, amém? Glória a Jesus, aleluia. Então, queridos irmãos, está aqui, ó, mais um testemunho da irmã que estava passando por uma grande guerra na casa dela. Os filhos dela estavam separados, o casamento acabou. Ela veio para as campanhas e Deus restituiu o casamento dela e o cão caiu por terra, porque é assim que Deus faz, amados irmãos. Você tem, não pode ficar aí numa cadeira de coitadinho, não. Você tem que vir para esta obra, você tem que vir a fazer as campanhas. campanha. E esse cão que se levantou, esse problema, essa dificuldade financeira, essa situação que você está vivendo, não aceite, querido. Saia dessa cadeira de coitadinha e venha para a igreja. E Deus vai derramar bênçãos sobre a sua vida. E Deus vai jogar por terra toda a obra do mal. Mas você quer ganhar bênçãos, está aí parado? Não, não, não, não. Você tem que vir para a igreja. Porque aqui é que Deus vai te dar bênção. É aqui que Deus vai te dar a vitória. Nós estamos aqui nessa programação, glória a Deus, aleluia, e nós estamos falando, amados irmãos, hoje nós estamos pedindo a sua ajuda para os nossos irmãos lá da igreja Deus e Amor lá, glória a Jesus, lá na Venezuela. Você que pode contribuir, você que pode ajudar, nós estamos aceitando a sua ajuda. Não fique de mão fechada, ajude os necessitados, ajude essas pessoas que precisam que você abra sua mão para matar a fome dos venezuelanos que estão lá. A sua doação vai fazer a diferença. Glória a Jesus, aleluia. É a sua doação, glória a Deus, aleluia, que vai fazer a diferença. Venha para cá, amados irmãos. Venha para os cultos da Fundação Ribeta. Uma grande campanha aqui. O grande livramento do sangue de Jesus tem poder. Deus vai te livrar se você vier para a casa de Deus. A Bíblia diz: esforço que eu te ajudarei. Não é ficar aí parado. Não, venha para a igreja aqui no Alexandre Moí 525 e Deus vai te dar a bênção e a vitória. Não fique parado aí não, queridos irmãos. Venha para a igreja, Deus quer fazer grandes coisas na sua vida. Mas se você ficar aí esperando as coisas cair do céu, não vão cair do céu as coisas. Nós temos que nos esforçar. Então está aí o irmão Raimundo, Deus abençoe a sua vida. Nós estamos esperando a sua contribuição. Fique na paz do Senhor Jesus.
3: É isso aí, você ouviu aí a nossa irmã Ana Maia explicando para você aqui como você pode ajudar a Venezuela. É, e aqui o povo chegando, qual o nome da irmã?
4: Rose.
3: Irmã Rose, como é que está a sua fé, a sua alegria nesta sexta-feira, mulher de Deus?
4: Bem, graças a Deus. Olha, depois que comecei a frequentar aqui a Igreja Deus e Amor, muitas bênçãos tenho recebido para a honra e glória do Senhor Jesus.
3: Que maravilha. A senhora pode compartilhar conosco uma dessas bênçãos?
4: Sim, sim. Uma delas justamente foi a compra do meu carro, porque estava sendo muito difícil, que as prestações estavam sendo muito altas, estava querendo financiar um carro e eu não estava conseguindo. E em todas as concessionárias que eu ia, as prestações eram altas. Eu disse: não, Senhor, eu não aceito isso. Eu preciso, eu necessito, que hoje em dia carro é necessidade. Aí eu comecei a fazer a campanha aqui na Deus e Amor. Né? E aí foi quando já estava, se eu não me engano, era sexta-feira, parece. Aí quando eu estava, acho que na quinta, né, eu fui revelada que o Senhor ia me entregar uma chave. Eu disse: Senhor, é do meu carro. Aí quando foi na outra semana, eu consegui comprar meu carro para a honra e glória do Senhor. E zero, zero, em nome de Jesus, que hoje em dia está difícil comprar um carro zero.
3: Glória a Deus, está com o carro zerado.
4: Zerado, em nome de Jesus.
3: Já pediu para o pastor já ungir, orar?
4: Sim, sim, já orou, já, entendeu? Já contei meu testemunho aqui, já também para os irmãos.
3: Glória a Deus, Deus é maravilhoso, basta fazer campanha com fé.
4: Com certeza, permanecer, ser fiel e vir fazer a sua campanha. Não adianta só você estar em casa ouvindo. Eu, quando estou em casa, a rádio da igreja é direto ligada, né? E aí, em casa também, já recebi muitas bênçãos também, só ouvindo, mas também aqui, quando eu venho aqui, a bênção é maior.
3: Glória a Deus. Deus abençoe a irmã Rose pelas suas palavras de fé, tá bom? Seja bem-vinda. Prazer falar com a irmã e ouvir o seu depoimento de fé. E vamos já voltar o som ao nosso estúdio. Vamos voltar para os estúdios já com o som ao vivo. Isso mesmo. É do altar. Dessa vez agora é do altar. Ao vivo, direto do altar, aqui da nossa sede estadual, na rua Comendador Alexandre Morim, número 525, no bairro Aparecida, no coração da Grande Manaus. Aqui na rua Comendador Alexandre Morim, 525, bairro Aparecida, no coração da Grande Manaus. O povo já está movimentado, a irmã Dora também aqui desde cedo, já ajudando a obra do Senhor, deixando a casa de Deus mais limpa, mais cheirosa, para você chegar aqui e cultuar, cultuar naquele ambiente cheiroso, Abençoado, vem para cá, para a Igreja Deus e Amor, sede estadual de Manaus, Rua Comendador Alexandre Amorim. Eu disse a escada, meu pai. Eu disse Rua Comendador Alexandre Amorim, número 525, bairro Aparecida, no coração da Grande Manaus. Vem para cá, que o nosso Deus quer abençoar você. Agora nós vamos ao vivo e direto do altar da nossa sede estadual de Manaus com o pastor Francisco, nesta programação A Voz da Libertação.

0: quando estavam lá no Egito, Senhor, pelo sangue do Cordeiro que foi derramado, Senhor. Lá o povo teve livramento da morte, livramento das pestes que o Senhor mandou sobre o Egito. Nos dias de hoje, Senhor, creio que não é diferente, mas hoje não é pelo sangue de animais, Senhor, é pelo sangue de Jesus, vertido na cruz do Calvário, Senhor. Oh, Deus tremendo, Deus poderoso, e nós cremos na vitória, em nome de Jesus. Amém, Jesus. Vamos receber o servo de Deus, pastor Welles, com as palmas e glória a Deus.
1: Aleluia. Quero cumprimentar a igreja na paz do Senhor Jesus. Amém. Meus irmãos e irmãs, é um prazer, é um privilégio nós estarmos aqui presentes para pregar a palavra de Deus. E eu creio que esse povo aqui abençoado por Deus é um povo cheio do Espírito Santo. E desde já, aleluia, eu quero deixar aqui a saudação de toda a diretoria da Igreja Deus e Amor, aleluia. Que Deus abençoe a todos vocês poderosamente em nome do Senhor Jesus, amém? Quem trouxe Bíblia Sagrada aí? Quem trouxe a Palavra de Deus? João, Evangelho de Jesus Cristo, a qual escreveu João, capítulo 4, leiamos do versículo 10, que Deus abençoe os visitantes, livre pensadores, pessoas de outros ministérios, Deus abençoe os ouvintes do programa Voz da Libertação. Deus abençoe a todos em nome de Jesus Cristo. Quem visita aqui pela primeira vez? Levanta a mão. Alguém visita? Seja bem-vinda, seja bem-vindo. Deus abençoe em nome de Jesus. João capítulo 4, versículo 10. Quantos acharam? Confirma com o amém. Diz assim a Santíssima Palavra de Deus. Jesus respondeu e disse-lhe, Senhor, Jesus respondeu e disse, se tu conheceres o dom de Deus, e quem é que te diz, dai-me de beber, e tu lhe pedirias e te daria água viva. Repita comigo, água viva. Levanta a tua mão para o céu, vamos oremos ao Senhor. Soberano Deus, maravilhoso e eterno Pai, Deus que está sentado no alto e sublime trono, nós te rendemos graças, meu Deus, por mais esse dia, por mais essa manhã, de estarmos aqui reunidos em tua presença, para te exaltar, para te glorificar, para bendizer o teu santo nome. Ó Deus Todo-Poderoso, Criador dos céus e da terra, que nesta manhã o teu Santo Espírito, meu Pai, venha manifestar milagres, sinais, maravilha, e que por intermédio da tua palavra, meu Deus, assim ouvidas iam ser transformadas, vidas iam ser transformadas, modificadas. Glorifica teu nome, exalta teu nome nesta manhã, Espírito Santo, em nome do Senhor Jesus. Amém? Pode sentar. Se você quiser glorificar a Deus, fique à vontade. Aleluia. Jesus é bom, aleluia. Irmãos, presta atenção. A Bíblia nos conta que Jesus, ele ia em direção ali a Galiléia. Ele deixou a Judéia. Ele ia em direção à Galiléia. Porque quando você vai analisar os textos dos evangelhos, você observa que Jesus sempre estava andando, não aleatoriamente, mas no sentido de pregar o evangelho, de curar, de libertar, de fazer grandes sinais através da manifestação do Espírito Santo. E dessa vez, algo particular, algo atípico acontece. Jesus sai da Judeia e ele vai em direção à Galiléia. Todavia, Jesus ele não primeiro chega até a Galiléia. ele passa primeiro por Sicar, que ficava em Samaria. E Samaria, existia ali um contexto religioso muito ali complexo para se parar ali. Porém, Jesus para em Samaria. Por quê? Porque a Bíblia deixa claro que Jesus estava ali cansado da viagem. E também provavelmente com sede. Por quê? Porque Jesus existia nele duas naturezas. Ele era plenamente humano e plenamente divino. É por isso que a Bíblia diz em Filipenses capítulo 2, versículos 6 e 7, que ele não teve usurpação de ser igual a Deus, mas tomando a forma de servo, aniquilou-se a si mesmo, fazendo semelhante aos homens. Prova disso que ele era ser humano como eu e você. Prova também que ele era divino, ali em João capítulo 1, aí versículo 14, ou nos versículos em diante, a Bíblia diz que o Verbo se fez carne e habitou entre nós, e o Verbo era Deus, e o Verbo estava com Deus. Ou seja, Jesus ele era o próprio Deus aqui na face da terra. Porém, ele se despojou, ele ali teve um kenose, se esvaziou-se de si mesmo e se fez homem como eu e como você. E quando ele vai até a Galileia, e antes de chegar da Galileia, ele passa em Sicar, em Samaria, ele sente as limitações de homem. Ele sente o cansaço de homem, ele sente sede de homem. E a Bíblia diz que ele passa nessa cidade chamada Sicar e ele resolve beber água no poço de Jacó. Mas só que nesse poço de Jacó existia uma mulher que a Bíblia não fala a sua identidade, a Bíblia não fala o seu nome, a Bíblia fala somente que ela era oriunda de Samaria. A Bíblia nos conta que essa mulher estava ali nesse poço. E a Bíblia nos conta que essa mulher estava num horário não propício para pegar água, estava em outro horário. Mas Jesus tem um encontro com ela, despede os seus discípulos para que compre alimento em outra cidade e faz com que ele e aquela mulher fiquem só para ter um diálogo. Aquele momento ali foi proposital, era o próprio Cristo que estava ali fazendo com que eles dois ficassem só, para que Jesus pregasse a palavra de Deus para aquela mulher. E Jesus começa o diálogo dizendo, pedindo água para aquela mulher. E aquela mulher se assusta, fica atônica, fica pasma, porque não era normal, não era comum que os judeus se comunicassem com os samaritanos. Por quê? Porque quando nós lemos o Antigo Testamento, nós iremos observar que as tribos de Israel, ela se dividiu, uma parte norte, outra parte sul. Depois que o filho de Salomão ele começa a reinar, a Bíblia nos conta que o reino se divide, parte norte e parte sul. Uma parte era Israel, outra parte era samaritano. Mas o que que acontece? Os samaritanos, eles começaram a se influenciar com as mulheres estranhas. Eles começaram a ter filhos com mulheres estranhas. E segundo a lei de Moisés, aqueles que começavam a ter filho com mulheres estranhas, eram considerados imundos. Por quê? Existia uma lei que não podia judeu casar com outras nações circunvizinhas. Judeu casava com judia e judia casava com judeu. Fora isso, era jugo desigual e fora isso, era imundo segundo a lei de Israel. Mas o que acontece? Houve um preconceito desde ali da época do Antigo Testamento e vem se estendendo até o Novo Testamento, esse preconceito religioso. Mas Jesus, quando ele encontra com essa mulher, ele começa aqui dar um início a uma quebra de paradigma, de protocolo religioso. Por quê? Porque Jesus não está preocupado como está, meus amados, ali a questão religiosa. Jesus não estava preocupado como estava os paradigmas, as diretrizes religiosas da época. Jesus estava tão somente preocupado em salvar aquela alma, em salvar aquela vida. E eu quero dizer algo aqui para vocês, já nesta manhã. Jesus não está preocupado se você, aleluia, é branco, é magro, é gordo. Jesus não está, aleluia, olhando tão somente para os teus pecados. Essa daí é pecador, esse daí é pecador, já não tem uma salvação negativa. Jesus, ele marca hoje um encontro no poço de Jacó. E esse poço de Jacó se chama Igreja Pentecostal Deus Amor da cidade de Manaus. E pode ter certeza que nessa manhã, pela presença do Espírito Santo, a tua alma vai ser tocada, a tua alma vai ser, aleluia, impactada pelo poder do Espírito Santo de Deus. Jesus não quer saber como é que você está hoje. Jesus não quer saber como é que você, como é que está a sua situação. Jesus hoje ele quebra o protocolo religioso. Jesus hoje ele quebra os paradigmas religiosos. Jesus ele quebra as amarras, as correntes que tem te aprisionado para que você não se consiga chegar perto dele. Primeiro ele despede os discípulos que também tinham um preconceito contra o povo samaritano. Ele despede para que não venha nem ter nenhum empecilho. Depois ele começa a falar com aquela mulher. Depois ele começa a dar um início para quebrar aquele protocolo religioso, para quebrar aquelas algemas, aquele negócio religioso que estava enraizado. E eu quero dizer algo para você nessa noite. Eu não

0: Deus está trabalhando para ter relacionamento. Te prepara, tem mulheres samaritanas, tem homens aqui de Samaria. Te prepara que estão, aleluia, dentro de uma escravidão, dentro de um poço enraigado, aleluia, com muitas coisas, mas nessa manhã o Espírito de Deus vai quebrar, vai destruir, vai destronar. E hoje você vai sair daqui tendo relacionamento com o Espírito Santo de Deus. Jesus começa o diálogo, ele pede água, e como eu falei, a mulher se espanta. Como tu, sendo judeu, pede a minha água, que sou mulher samaritana? E Jesus versou e disse: mulher, se tu soubesse quem te pede água, tu pediria e eu te daria água viva. Ele disse: se tu soubesse quem te pede água, tu pediria, eu te daria água viva. Por quê? Jesus, ele está trazendo uma identificação aqui. Qual é a identificação que Jesus está trazendo? Que a mulher, ela não está percebendo que ele era o Filho de Deus. Que ele era o Messias que havia sido profetizado pelos profetas do passado. Ele era o único que podia dar essa água viva. Mas por enquanto a mulher não estava entendendo esse diálogo. Porque ele disse que ele poderia dar água viva. E que água é essa que Jesus estava oferecendo para essa mulher? Que água é essa que Jesus disse que ia matar a sede dessa mulher? E eu posso te garantir que essa água não era do rio Amazonas, não era do rio Solimões. Eu posso te garantir que essa água não era dos rios, dos oceanos Atlântico, do oceano, de outros continentes, não. Essa água era uma água especial. Que nome de água era essa? Isaías 44, versículo 3. E derramarei água sobre sedentos, rios sobre terra seca. Derramarei do meu espírito sobre a tua posteridade. O que eu quero dizer nesta manhã para você, nessa noite: a água que Jesus está oferecendo não é a água dos Solimões, não é a água do rio, aleluia, negro, não é a água, meus amados, do oceano Atlântico, do oceano Pacífico, mas essa água que Jesus está oferecendo aqui nessa manhã, essa água emana do trono de Jeová, essa água se chama Espírito Santo, e quando essa água começa a habitar na nossa vida, ela começa a transformar, ela começa, meus amados, a impactar a nossa vida, e nesta manhã eu ministro da autoridade do Espírito Santo. Eu ministro pelo poder desta palavra, e essa água já começou a se manifestar aqui nesse lugar. Essa água já começou a se manifestar. Te prepara para ser impactado pelo poder do Espírito Santo de Deus. Essa água aqui simboliza o Espírito Santo. Jesus estava oferecendo essa água. E eu vou dizer algo para você: que a maior necessidade nossa, sua, é da presença do Espírito Santo. Sem a presença do Espírito Santo, nós vegetamos. Sem a presença do Espírito Santo, não temos paz. Sem a presença do Espírito Santo, nós temos uma ilusão de felicidade, mas com a presença do Espírito Santo, nós temos alegria genuína, verdadeira. E essa água que Jesus estava oferecendo à mulher, a mesma água que Jesus está oferecendo nesse poço hoje aqui, é a água do Espírito Santo. Sabe qual é o Espírito Santo que eu estou falando? Aquele que Jesus disse para os seus discípulos: eu vou para o Pai, mas não vos deixarei órfão, enviarei o Paracleto, o Consolador, o Espírito da Verdade, que o mundo não conhece, mas vós conheceis, porque está no meio de vós. Sabe qual é o Espírito que Jesus está falando para essa mulher? É aquele Espírito que ele disse: ficai em Jerusalém até que do alto vós seja revestido do seu poder. Sabe qual é o Espírito que Jesus está oferecendo para essa mulher? É aquele Espírito, meus amados, que o apóstolo Paulo, ele enfatiza acerca do reino de Deus, que o reino de Deus não é bebida nem comida, mas gozo, paz e alegria do Espírito. Sabe o que, qual é o Espírito que Jesus, ele quer te dar aqui nessa noite, nessa manhã? É aquele Espírito, meus amados, que vai te trazer paz, que vai te trazer alegria, que vai te tirar preocupação. Filipenses 2, 6 e 7, aleluia, a Bíblia diz, meus amados: não andeis preocupado com coisa alguma, mas antes as vossas preocupações sejam conhecidas diante de Deus, e a paz que excede todo entendimento. Que paz é essa? É a paz do Espírito. Aleluia, paz que excede todo entendimento, guarde a vossa mente e o vosso coração em Cristo Jesus. Que nesta manhã, pelo poder do Espírito Santo, a depressão já vai embora, aleluia, o síndrome do pânico vai embora, as doenças psicomáticas vai embora, em nome de Jesus Cristo, as doenças ramagênicas da alma vai embora, em nome de Jesus Cristo, pelo poder da palavra de Deus. Só quem acredita nisso aí, a mulher samaritana, ela começa a indagar com Cristo. Jesus dá uma resposta que vai dar para ela água viva. E no decorrer do diálogo, essa mulher, Deus, ele faz algo revelador. Revela algo da vida dela. Porque não tem nada oculto que Deus não saiba. Você está passando por algum problema, porque tem gente que... Tem aquele pessoal que tem um jeito, uma personalidade sanguínea. A pessoa, ela, por muitas vezes, ela guarda para si o sentimento e ela só externa aquela cara de durão. Mas por dentro ela é sentimental. E tem gente que guarda, tem aquela cara de durão, mas por dentro está sofrendo. Tem aquela: não, eu sou mulher, eu sou homem, eu não posso demonstrar fraqueza, mas você está sofrendo por dentro. E mas só que Jesus, ele sabe da tua vida, ele sabe das tuas guerras internas, ele sabe das tuas lutas internas, as lutas que ninguém vê, as lutas das madrugadas que ninguém observa, que ninguém vê, as lutas que você passa por dentro de você que ninguém vê, mas Jesus está vendo. E nesta manhã o Senhor vai romper em nome de Jesus Cristo, nesta manhã o Senhor vai quebrar isso no nome de Jesus. Por que que eu falo isso? Porque Jesus, ele tem um poder revelador. A mulher, como disse que ia chamar, disse que não tinha marido, e Jesus disse: disseste bem, tu tivesse 5, agora o que tu tem não é teu. Como é que explica isso? Existia uma lei chamada lei do Levirato no Antigo Testamento, que a mulher tinha que dar descendência para o seu marido. Era uma lei de Israel, não uma lei brasileira, viu? E tinha que dar descendência para o seu marido. Ela tinha que casar com o marido dela. E se não desse descendência, o marido viesse a falecer, tinha que casar com o irmão do seu marido. E assim, consequentemente. Porém, nenhum dos cidadãos deu filho para essa mulher. Ela teve 5 e o que ela tinha agora não era dela. Aí o que acontece? Acontece que alguns historiadores acreditam que ela vai por uma cerca no nosso linguajar aqui nortista. Mas Jesus disse, olha, tu tiveste cinco, mas o que tu tem não é teu. E a mulher, ela disse, eu vejo que tu és profeta. Por que essa mulher disse, eu vejo que tu és profeta? Porque ela começou a identificar que tinha algo diferente na vida de Cristo. Ela começou já a identificar que ela não estava falando com nenhuma pessoa qualquer. E quando eu falo aqui de identificação, quando eu falo de reconhecimento de Cristo, é daí que parte do princípio de mudança de vida. Quando você começa a reconhecer o poder e a autoridade de Cristo e começa a aceitar o senhorio de Cristo na tua vida começa a ser transformada. A tua vida começa a mudar. Você acredita nesse Deus que você serve? Você acredita nesse Deus que faz revelação profunda e oculta? Você acredita que Deus, ele pode transformar a tua vida num piscar de olho? Você acredita nisso? Essa mulher não sabia até o momento com quem estava falando, mas no momento que ela começou a ouvir Jesus falar, ela começou a identificar. Hoje eu quero que você pare e identifique quem é Jesus na tua vida. Hoje eu quero que você pare e identifique como é que Jesus está na tua vida. Será que ele tem sido prioridade? Será que ele tem sido uma pessoa secundária em segundo plano? Será que ele tem sido uma pessoa até terciária em terceiro plano? Como é que Jesus está na tua vida? Talvez eu estou falando com pessoas aqui que está, meus amados, colocando mais as preocupações acima de Jesus. Mas nessa manhã eu quero direcionar você por intermédio da palavra de Deus. Descansa em Cristo, coloca a tua prioridade em Cristo, coloca a tua visão em Cristo, olha para Jesus. Porque você vai ver a transformação começar a acontecer. Você vai ver o agir do Espírito Santo sendo manifesto. Pode dar uma salva de palmas. Essa mulher aqui, ela recebeu uma revelação. Tu tivesse cinco, mas o que tu tem não é teu. E olhando para a Bíblia, a gente observa que Deus ainda revela. Revela ou não revela? O Senhor revelou aqui. Revela. Deus ainda, o próprio Jesus fez revelação. E essa mulher, ela ficou. Veja que tu és profeta. Os nossos pais adoraram nesse monte. Mas o judeu disse que tem que adorar em Jerusalém. Por quê? Porque os samaritanos diziam, não, vamos fazer uma fotocópia da Arca da Aliança. Vamos levar para Samaria e ali a gente vai adorar. Mas a capital, historicamente falando, da adoração era Jerusalém. Era lá que estava toda a Arca da Aliança, original, tudo. Mas só que houve essa divisão entre o Reino Norte e o Reino Sul. Não, vamos fazer nossa própria adoração aqui. E Jerusalém que se vire também para lá. Mas só que Jesus, ele dá uma resposta tremenda, irmão. Jesus dá uma resposta cirúrgica. Ele diz o seguinte, nem nesse monte e nem em Jerusalém, mas o Senhor está à procura de verdadeiros adoradores. Que adore a Ele, Espírito em verdade. Você não precisa ir para monte para adorar. Você não precisa, meus amados, estar dentro de, meus amados, de um templo só para adorar. Você vem para glorificar a Deus, para agradecer a Deus. Isso é ótimo, isso é excelente. Mas você pode adorar dentro de um ônibus, você pode adorar dentro de um carro, você pode adorar no banheiro quando você está tomando banho, você pode adorar dentro do quarto quando você se ajoelha. Hoje não tem restrição. O véu do templo se rascou e Jesus disse, eu sou o caminho, a verdade e a vida. Ninguém vem ao Pai a não não ser por mim. Aonde você estiver, você adora. Aonde você estiver, você glorifica. Aonde você estiver, você exalta aquele que está sentado no alto e sublime trono. E aqui que está o cerne da pregação. E aqui que está o ponto alto da pregação. É você adorar a Deus. Independente das lutas. Independente das tribulações. Independente das adversidades. Adore. Independente que você está sofrendo, até mesmo com a enfermidade. Mas, Senhor, eu te glorifico. A Bíblia diz: em tudo tem graça. Essa é a vontade de Deus. Adore a Deus, mesmo na provação, mesmo na adversidade, adore. E quando eu leio a Bíblia, a gente observa um homem que adorou a Deus, mesmo em momentos difíceis. O segredo é adorar, não importa onde que você vai adorar, mas eu quero que você adore. O segredo é você prestar um culto, vem de cultivar. O segredo é você prestar um culto, e quando eu falo de culto, não é culto aqui somente. O culto começa no teu coração. Adore a Ele em espírito e em verdade. Porque o apóstolo Paulo, ele adorava em qualquer circunstância. Ele dizia: eu sei estar batido, eu sei passar por necessidade. Eu já fui experimentado em todas as coisas, mas em tudo eu posso naquele que me fortalece. Ele adorava a Deus independente das chicotadas, das perseguições que ele enfrentava. Ele adorava a Deus. Ao ponto de ele escrever Romanos 8, 18, dizendo: eu tenho por certo que as aflições desse tempo presente não são para comparar com a glória que em nós há de ser revelada. Porque o apóstolo Paulo não olhava para as lutas, os escritores da Bíblia não olhavam para as tribulações, eles olhavam somente para um. E o nome desse se chama Jesus de Nazaré. Quando o escritor em Hebreus vai escrever a carta aos Hebreus, no capítulo 12, ele vai dizer: olha, nós estamos rodeados de uma tão grande nuvem de testemunha, e o pecado está tão perto de nós, mas corramos com paciência a carreira que nos está proposta, olhando para Jesus, olhando para Jesus, o autor e consumador da nossa fé. Aleluia! Independente do que você está enfrentando, adore. Eu quero que fique de pé só os adoradores. Só aqueles que estão aqui para adorar. A mulher Jesus ofereceu água viva. Essa água viva, ela representava a salvação que emanava para a vida eterna. Se hoje vai entregar a tua vida para Cristo, já chega dessa vida de tormenta, de erro, já chega essa vida de escravidão do diabo. Hoje é noite de você se voltar para Jesus. Hoje é manhã de você se voltar para Jesus. Hoje é manhã de você aceitar Jesus como Salvador. Está na hora de largar tudo, de negar-se a si mesmo e dizer: Senhor, eu quero que essa água jorre em mim para a vida eterna. Eu quero que essa água jorre em mim para que eu venha ter paz, a paz que eu nunca tive. Eu quero ter essa paz hoje. Se eu fosse você, eu já tinha saído dessas cadeiras, já tinha vindo aqui. Já tem um aqui, cadê outras pessoas que vai vir? Que vai aceitar Jesus, vai se reconciliar com Deus. Sai dessas cadeiras, vem aqui na frente. Jesus te chama para a salvação, Jesus te chama para a vida eterna. Corre, vem correndo para Cristo. vem correndo para Jesus. Ah, mas eu já aceitei, estou meio afastado. Jesus te chama hoje. Ele está de braços abertos para te receber. Tem alguém hoje aqui? Nós vamos orar. Nós iremos orar. Oh, Espírito Santo de Deus. A presença dele é real. É verdadeira. Oh, aleluia. O irmão vai aqui também? Aleluia. Que bênção. Está voltando hoje, meu irmão? Aleluia. Dê uma salva de palmas para Jesus. Tem mais gente aí? Jesus te convida hoje. Você está no poço. Jesus está passando no poço na pessoa do Espírito Santo. Jesus está te oferecendo uma água viva que jorra para a vida eterna. Aleluia. Oh, Espírito Santo de Deus. Hoje é manhã de se voltar para Cristo. Vamos orar por eles aqui. Ah, tem mais outro aí? Pode vir, meu querido. Dê uma salva de palmas para Jesus. Tem mais outros aqui? Isso, pode vir. Hoje é manhã de salvação, aleluia. Tem mais alguém? Pode vir. Se achega, está aqui, nós vamos orar, nós vamos clamar a Deus por você. Jesus te convida para a salvação, aleluia. Jesus te convida para a vida eterna. Hoje é manhã de salvação na tua vida. Aleluia, Espírito Santo de Deus. Oh, aleluia, vamos orar por eles. Feche os olhos de vocês aí. Vocês são uma bênção na presença de Deus. Meu Deus e meu Pai, eu quero apresentar essas vidas diante da Tua presença. Meu Deus, perdoa seus pecados, perdoa suas falhas, perdoa seus erros, perdoa suas transgressões, meu Pai. Purifica, lava com Teu sangue, em nome do Senhor Jesus Cristo. Meu Deus querido, Deus maravilhoso, escreva o nome dele no livro da vida, sela com Teu sangue para o grande dia da salvação, meu Pai. Oh, Espírito Santo, que haja uma metamorfose, que haja uma metanoia, uma mudança de mentalidade, Senhor, nesses corações, no nome do Senhor Jesus Cristo. Venha confirmar a vitória, venha confirmar, meu Deus, o grande livramento, a salvação, Espírito Santo. Eu te peço, meu Deus, em nome do Senhor Jesus Cristo. Em nome de Jesus. Que Deus abençoe a todos. Amém? Aleluia. Deus abençoe. Deus abençoe. Deus abençoe. Deus abençoe, viu? Deus abençoe, meu irmão. Deus abençoe. Pode sentar. Vocês que aceitaram a Jesus, pode aceitar. Pode sentar, tá bom? Deus abençoe. Aleluia. Irmãos, só esses aqui para aceitar Cristo? Aleluia. Quem quer que a gente ore por vocês aqui? Quem quer que a gente ore por vocês? Levanta a mão. Vocês podem vir aqui na frente? Vem aqui na frente todo mundo. Em nome de Jesus, todo mundo vem aqui na frente. Aleluia. Cadê aquele louvor? Se Deus fizer, ele é Deus. Tem gente que tá, tem que adorar a Deus na prova aqui também. Eu não sei cantar isso daí, não. Sabe, não? Tem nenhum cantor aqui, né? Meu Deus. Eu não conheço esse louvor. Aleluia. Acho que começa assim. Minha fé não está firmada nas coisas que podes fazer. Tem uma palavra, né? Ótimo, vai lá, vamos cantar. Oh, Espírito Santo. Vem adorar a Deus aqui com a gente, aqui. Tá sem som aí? Aleluia, Deus. Jesus está na casa, aleluia. Você que é vítima de obras malignas. Som. Fecha teus olhos. Você que tá
1: glória a Deus. Vamos adorar.
0: Está doente, coloca a mão na enfermidade.
1: Nenhuma palavra para você.

0: você mal conseguia falar.
1: Deus!
0: Só ouvi o teu gemido.

0: Feche teus olhos, aleluia.
1: Mas o Deus que em mim enviou aqui,
0: meu Deus,
1: sabe de tudo.
0: Esse povo aqui está te adorando, Pai. Esse povo aqui está te glorificando.
1: Ele me mandou falar que vai.
0: Eu te peço em nome de Jesus Cristo,
1: mudar
0: meu Deus.
1: Seu
0: que o Senhor comece a manifestar o poder do teu Espírito Santo, meu Pai. Que o Senhor
1: ele está enviando consolo.
0: Meu Deus, que ainda não tive enfermidades
1: pra
0: aqui.
1: Tua
0: que nessa
1: alma.
0: Manhã venham desaparecer aqui agora. Espíritos contrários.
1: Enxugue essas lágrimas do rosto.
0: Que nas calmas o poder do teu Espírito Santo vai começar a queimar, meu Pai. Toda doença, todo espírito contrário.
1: Vai passar.
0: Aonde tiver uma obra maligna aí.
1: Sei que essa luta logo vai.
0: Na autoridade do Espírito Santo de Deus aqui agora. Espírito Santo
1: está
0: que ainda
1: doendo,
0: revela.
1: Mas não vai
0: Espírito
1: querer.
0: Parar. Espírito
1: não
0: Santo
1: deixa
0: que ainda
1: a esperança
0: Espírito
1: em
0: Santo
1: você
0: que ainda
1: morrer. Você precisa crer.

0: Aleluia!
1: Só não se desespere.
0: O Espírito Santo de Deus.
1: Pelo amor de Deus. Pelo amor de Deus.
0: Espírito Santo está na casa. Fica na frente em nome do Senhor Jesus. Aleluia. Você crê que Jesus está contigo? Eu não conheço a tua vida não, meu filho. Mas Deus, Ele conhece. Ele revelou a vida da mulher samaritana. E o Senhor manda te dizer, ei, não tem esse desespero, hoje desaparece. Sabe por que o Senhor manda te dizer para ti? Porque eu via na visão de Deus como um dardo inflamado maligno contra a tua vida, colocando desespero na tua mente. Aleluia. E esse desespero na tua mente hoje desaparece, tu crê nisso? Tu acredita nisso? Ele levanta a mão de vocês para cá. Tem uma glória de Deus aqui, irmão. Tem uma presença de Deus aqui. Fica teus olhos em nome de Jesus. Meu Deus, em nome de Jesus. Tu dá uma olhada aí, ó. Em nome de Jesus. Grita, queima ele, Jesus. Queima ele. Queima ele. A poder no nome de Jesus Cristo. Olha, ó. Em nome. Começa a entrar em desespero. Espírito maligno. Em nome de Jesus. Grita, queima ele, ó. Queima ele, em nome de Jesus, grita, queima ele, se estremece por completo aí, ó, em nome de Jesus Cristo, a poder no nome de Jesus Cristo, em nome de Jesus, a igreja, Deus e a mãe já tem cheio do poder, quando o desespero do diabo aqui, grita, queima ele, Jesus, só quem tem fogo de Deus, levanta a mão pro céu aí, ó, levanta a mão de vocês aqui, tem uma presença de Deus aqui, ó, tem uma presença de Deus aqui, ó, em nome, tá queimando toda a sova do diabo aqui, ó, tu vai sair dela. Você tá vendo o que, que o diabo faz com as pessoas, irmão? Mas a poder no nome de Jesus, isso aqui, ó, sai no nome de Jesus, sai no nome de Jesus Cristo. Deus está presente aqui, viu? Quantos creem que Deus está aqui, diga glória a Deus. Presta atenção aqui, Jesus está na casa. Meu Deus, a hora já está indo. Jesus está na casa. Quantos acreditam e adoram a Deus? Isso, abraça ela. Jesus tem uma hora tremenda na vida dela. Oh, abraço. Irmão, na hora aqui que eu estava orando aqui, tem uma pessoa que passou mal aqui, que se sentiu mal, aleluia. Eu quero que você venha aqui na frente. É aqui, ó. Vem cá na frente, vem aqui, coloca aqui na frente. Aleluia. Fecha teus olhos. Olha aqui para mim. Eu não conheço a tua vida, não. Mas o Senhor vai arrancar, aleluia, uma enfermidade de ti e vai expulsar uma obra do diabo do calcanhar de ti. Fecha teus olhos. Agora que uma obra de feitiçaria que foi feita aí, né? A poder do nome de Jesus Cristo. Pode soltar a vida dele, em nome de Jesus. Solta. Solta o Espírito Imundo, solta. Grita, queima ele já, olha aí, ó. Já não resistiu o poder de Deus aqui, ó. Grita, queima ele, em nome de Jesus Cristo. Manaus ainda tem fogo de Deus aqui. Grita, queima ele, Jesus. Grita, queima ele, Jesus, aleluia. Espírito contrário, em nome de Jesus Cristo aqui agora. Se estremece por completo aí, ó. Olha, minha mão tem fogo, né, Satanás? Não é espírito imundo, né? A minha mão tem fogo. Já entrou em desespero aqui, ó. A minha mão tem fogo, né? Ó, isso, eu tenho desespero. Queima ele, Jesus.

0: Jesus. Sai no nome de Jesus. Escuta, você crê em cura ainda, crê? Quantos creem em milagre aqui, diga glória a Deus. Eu não vim de São Paulo incrédulo, eu vim de São Paulo crente. Eu creio.
1: Chorando por
0: louvado
1: quê?
0: Seja Deus. Aleluia. Você crê no poder de Deus?
1: Se você tem o Deus.
0: Jesus ainda cura aqui, aleluia. Você crê que Jesus cura, aleluia. Quantos crê, levanta a mão que Jesus cura. Quantos crê que Jesus vai te curar hoje aqui? Eu quero chamar essa moça que está de vestido aqui, vem cá.
1: Tudo que você está passando e mandou te dizer que
0: olha aqui pra
1: ele
0: mim,
1: está
0: irmã.
1: Cuidando.
0: Eu não conheço a tua vida,
1: você veio, onde que você,
0: mas o Senhor manda te dizer que tu não está lutando sozinha não, viu? O Senhor, aleluia,
1: todo
0: tem acompanhado teus passos.
1: Que você já passou.
0: Mas para tu saber que é Deus que fala comigo aqui nessa manhã. O inimigo, aleluia, tem colocado em ti, aleluia.
1: Que
0: parece que não tem mais jeito, tá dizendo que não tem mais jeito. Que tu tá sentindo um desânimo dentro do teu coração. Mas a partir de hoje, o ânimo de Deus tá chegando, aleluia. Oh, Espírito Santo de Deus, aleluia. Hoje o Senhor arranca uma enfermidade também da tua vida aqui, ó. Em nome, Espírito contrário que tá aí, ó. Grita, queima ele, Jesus. Pode soltar a vida dela no nome de Jesus Cristo aqui agora. Oh, Espírito Santo de Deus aqui agora. Toda a enfermidade que está aí, ó, desaparece na autoridade que há no nome de Jesus Cristo. O espírito imundo que tem atormentado ela aqui, ó. Espírito imundo que tem atormentado ela aqui, ó. Sai tu e toda a enfermidade que tu colocou aqui agora. Sai tu no nome de Jesus. Saga do nome de Jesus. Diga glória a Deus. Escuta só aqui, ó. Você quer que Deus revela, crê? Você quer que Deus dá morte, você crê? Quem não crê veio para a igreja errada, né, pastor? Aqui é a igreja pentecostal. Oh, Espírito Santo. Você crê que Deus fala nessa terra? Deus vai falar. Deus vai falar nessa terra, Deus vai bradar contigo, aleluia. Jesus está na casa, presta atenção aqui, ó. Aquela mulher de óculos que está com a Bíblia, vem cá na frente. Levanta as tuas duas mãos. Eu não te conheço, mas quando eu olhava aqui para ti, eu via na visão de Deus a palavra resposta. E quando eu olhava essa palavra resposta, o Senhor dizia assim, diz para que eu vou entrar com providência. E para tu saber que é Deus que me usa e Ele que te revela, o Senhor manda te dizer que Ele está entrando dentro da providência, dentro da tua casa. E para tu saber mais ainda que Deus fala do profundo contigo, eu estou tocando numa pessoa, aleluia, e vou transformar aquela vida. Tu não tem clamado para eu transformar, eu vou começar a transformar. Ele me canta lá, basura e me anda lá, pai. Mas a partir de hoje eu estou tocando também na tua vida, eu vou mudar a tua história. Lá e canta lá, basura e canta lá, pai. Em nome de Jesus Cristo, vai tocando aqui agora. Vai tocando aqui agora. Vai queimando toda a obra do diabo em nome de Jesus Cristo. Grita, queima, Jesus. Queima, Jesus. Vai queimando, vai queimando. Em nome de Jesus Cristo. Se estremece por completo. Todo. Se estremece por completo. E assim, do contrário que está aí, ó. Eu vou becar no nome de Jesus Cristo aqui agora. Em nome de Jesus Cristo aqui agora. Sai no nome de Jesus. Sai no nome de Jesus Cristo. Recebe a resposta de Deus no nome de Jesus. Escuta, o horário foi embora. Você que está enfermo, você que é vítima de obra, mano, coloca a mão na cabeça aí agora. Vamos fazer oração aqui, rapidamente. O horário já foi embora. Fecha teus olhos. Ainda tem hora, ele. Eita, que bênção. Ô, glória.

0: Jesus está na casa, louvado. Você crê que Deus ainda fala? Oh, Espírito Santo, aleluia. Aumenta o som aí, maestro. Aleluia, Deus.
1: Se a tua vida é tão sofrida,
0: feche os olhos.
1: Luta bastante, mas não venceu ainda.
0: Presta atenção aqui, ó.
1: Cansado de tentar, cansado de tentar.
0: Jesus, ele quer fazer algo na vida de uma pessoa.
1: Uma saída encontrar.
0: Aquilo que o homem não encontrar, faz, Deus, ele vai fazer. Deus, ele vai
1: realizar.
0: Quantos caminhos
1: você procurou?
0: Adore a ele.
1: Mas na verdade nunca encontrou.
0: Minha irmã, chama ela aqui na frente, vem aqui na frente.
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0: Você crê que Deus fala contigo?

0: pensamento é o nome de Deus.
1: Não depende de você.
0: O Senhor manda te dizer essa peleja. Tu não teres que pelejar, porque essa peleja é minha. Diz o Senhor Jeová. E para tu saber que é Deus que fala contigo, eu estou te segurando nas tuas mãos e vou passar junto contigo nessa luta. Sabe por quê? Porque aquilo que está dando errado vai começar a dar certo. Porque quando eu olhava para ti, o Senhor me mostrava a visão, ver como portas fechadas. Tu batendo em porta não se abria, aleluia. Mas te prepara que hoje a providência de Deus, ela está chegando, aleluia. Orai, cantere, me canta, lá passo de curva, lá paia. Hoje o Senhor está arrancando da tua vida, aleluia, todo o mal que lançaram contra ti aqui agora, todo o mal que lançaram contra ti aqui agora, grita, queima ele, Jesus. Todo o mal que lançaram contra ti aqui agora, grita, queima. Há poder, que, há poder no nome de Jesus Cristo aqui agora, em nome do Senhor Jesus Cristo, todo mal desaparece. Sai no nome de Jesus. Sai no nome do Senhor Jesus Cristo. Diga glória a Deus. Hoje Deus está entrando com providência. A porta que estão fechada, ela se abre. Tu crê nisso? Vai contar a bênção aqui no nome de Jesus Cristo. Agora faz o seguinte. Você que está enferma, vítima de obras malignas, coloca a mão na cabeça aí agora. Agora nós vamos orar. Já que tem tempo, nós vamos orar. Louvado seja Deus. Fecha teus olhos. Você crê em milagre? Crê? Olha, você crê em milagre? Eu estava sentindo saudade desse fogo aqui. Aleluia, Deus. Você crê em milagre? Crê? Fecha teus olhos. Oh, aleluia. Todos orando comigo, soberano Deus, maravilhoso e eterno Pai. Meu Deus querido, meu Deus maravilhoso. Em nome do Senhor Jesus Cristo, meu Pai, nós entramos em oração para te glorificar, para te exaltar, meu Deus. Em nome de Jesus Cristo, onde tem enfermidade, onde tem, meu Pai, doença alojada na vida de pessoas aqui, que nessa manhã, Espírito Santo, o Senhor venha tocar para curar, meu Pai. Onde tiver espírito contrário aí, meu Pai, que está, meu Pai querido, perturbando, que está assolando a vida dessa pessoa, que nesta hora o poder do teu Espírito Santo venha começar a queimar, queima, Jesus. A poder do nome de Jesus Cristo. As obreiras começam a colocar a mão na cabeça aí, ó. A poder do nome de Jesus Cristo aqui agora, queima. Queima toda a obra do diabo aqui agora. Vai queimando, Jesus, toda a obra do diabo aqui agora. Vai desaparecendo enfermidade, doença cancerígena. Em nome de Jesus Cristo, não resiste o poder do Espírito Santo. Espírito contrário que está alojado aí, ó. Queima, Jesus, vai queimando, vai queimando, vai queimando, vai queimando. Vai ter gente que não vai aguentar o poder de Deus. Vai ter espírito de mundo que não vai aguentar o poder de Deus. Queima, Jesus, queima. Tá descendo uma glória de Deus aqui, ó. Tá descendo a manifestação do Espírito Santo daqui. Queima, queima, queima, queima, queima. Vai queimando, vai queimando, vai queimando. Vai orando com fé. Coloca a mão na cabeça do povo com fé. Ora, ora, ora, ora. Queima, queima, queima, queima. Não que existe o poder do Espírito de mundo. Queima, Jesus. Vai queimando toda a alma do diabo aqui agora. Vai desaparecendo toda a alma do inimigo aqui agora. Vai queimando, vai desaparecendo. Saia, saia em nome de Jesus, saia. Saia no nome de Jesus, saia. Espírito contrário, espírito que foi oferecido lá, no, lá na Mata Virgem, lá na encruvilhada, lá naquele despacho, em nome de quem foi feito. A poder cá no nome de Jesus, a poder no nome de Jesus, a poder no nome de Jesus Cristo, a poder, ó. Já tem gente não aguentando. Tem gente que não vai aguentar, tem demônio que não vai aguentar, não aguenta Satanás, em nome de... olha o fogo de Deus que queimando aí, não aguenta aí, ó. Olha o fogo de Deus que queimando, queima, Jesus, queima, queima, queima, queima, queima, queima, queima, queima, queima, queima, queima, queima, queima, queima, a poder no nome de Jesus, obra maligna que tá aí, ó, desaparece, olha, aí se joga pra fora, ó, vomita aí, ó, já tá vomitando, queima, Jesus, vai queimando, já tem gente passando mal, queima, queima, queima, queima, queima, queima, queima, Jesus, queima, queima toda hora do diabo, vai queimando, vai queimando, vai queimando, tem gente aí passando mal, ó. Vai ter gente passando mal aí, já tem gente sentindo o seu corpo todo arrepiado, vai queimando, vai queimando, vai queimando, vai queimando, queima, vai, Jesus. Vai queimando toda obra do diabo aqui agora. Vai desfazendo toda obra do diabo, vai desfazendo aqui, ó. Não resiste o poder do Espírito Santo. Não resiste o poder do Espírito Santo. Queima, queima, queima, queima, queima, queima. Queima da obra maligna que foi feita na Mata Virgem, que foi feita no cemitério. Eu te dou uma ordem em nome de Jesus. Saia, saia, saia, saia. Em nome de Jesus, saia. Vai orando, vai orando, vai orando, vai orando, vai orando, vai orando, vai orando. Tem obra aqui que está desaparecendo aqui, ó. Tem obra maligna que está desaparecendo aqui, ó. Tem enfermidade que está sumindo aqui, ó. Em nome de Jesus, doença cancerígena, desaparece aí desse estômago aí agora. Doença cancerígena, desaparece desse estômago aí agora, no nome de Jesus aqui agora. Bico de papagaio, doença do coração, desaparece aí agora no nome de Jesus. Olha o que, que Deus está me mostrando aqui, irmão. Olha o que, que Deus está me mostrando aqui, presta atenção. Eu vejo na visão de Deus aqui, ó. As artérias que ligam o teu coração. E eu vejo que não está circulando direito. Tem uma artéria se entupindo de pouquinho em pouquinho ali e não está circulando direito. Para tu saber que é Deus que fala contigo. Você tem sentido um cansaço, não é normal, um extremo. E esse cansaço extremo é a tua artéria que está se entupindo. Para tu saber que é Deus que fala contigo, por algumas vezes você sentiu tipo uma, já uma palpitada mais forte. Eu quero orar por você em especial hoje aqui. Cadê? Cadê? Vem cá na frente, senhora. Jesus está aqui, irmão. Como é o seu nome, irmã?
2: Nisete.
0: A senhora crê que Deus cura? É assim mesmo?
2: É assim mesmo.
0: Fecha teus olhos. Hoje eu, aqui é o poço de Jacó, viu? É o poço de Jacó, aleluia. Diga teu pensamento antes da glória de Deus. Meu Deus, toque em todo o corpo dela, que é do alto da cabeça. Até a planta dos pés, toque em todo o corpo. Toque em todo o corpo, meu Deus. Eu quero que o Senhor faça uma cura divina nela aqui agora. Em todo o corpo dela, toca aí, ó. Pelo poder que está no nome de Jesus. O corpo dela está sendo tocado aqui, ó. Em nome de Jesus Cristo, está sendo tocado aqui agora. Pelo poder que está no nome de Jesus Cristo aqui agora. Toda artéria que está entupida aí, começa a mexer na artéria que está entupida agora. Começa a mexer na artéria que está entupida aqui agora. Começa a mexer na artéria que está entupida aqui agora. Alabaçu de couva, alabaçu de mianga, alabaia. Em nome do Senhor Jesus Cristo aqui agora. Desaparece pelo poder que é no nome de Jesus. Recebe cura que vem do alto aqui agora. Em nome de Jesus, recebe. Em nome do Senhor Jesus, vai recebendo cura divina aqui agora. Recebe. Em nome do Senhor Jesus. Diga glória a Deus. Olha aqui para mim. Diga se
2: eu estou curada. A glória de Deus.
0: Diga glória a Deus. Aleluia. Escuta só aí agora. Já que o tempo está tendo... O tempo está ao nosso favor hoje, né? Presta atenção. Quem tem vontade aqui de provocar, irmão? Você sentiu ânsia de vômito aqui? Cadê a pessoa? Tem alguém que deu ânsia de vômito que você deu vontade de provocar? Aquele negócio ruim no teu estômago, na tua barriga. Vem aqui na frente, eu quero orar por você. Aleluia. Não tenha medo. Jesus te convida. Hoje é manhã de vitória. Tem alguém que teve aquela ânsia de provocar aqui na hora da oração? E você quer que Jesus te cure? Foi assim? que a senhora tem aí? A senhora sentiu o quê?
3: É, mal está no meu estômago, né? Forte.
0: A senhora está com problema de gastrite, alguma coisa?
3: Não sei.
0: Jesus te cura hoje, então, né? Quantos querem que Jesus cura? Diga glória a Deus. Você quer saber se Deus é Deus mesmo? Você quer saber que Deus ainda opera aqui na cidade de Manaus? Irmão, aqui tem fogo, aqui estou sendo renovado aqui. Aleluia, Deus. Eu vou falar uma coisa, São Paulo é uma bênção, mas é meio fraco gente daqui. Aleluia. Aqui tem um povo pentecostal. Meu Deus, em nome de Jesus Cristo aqui agora. Toda obra de feitiço, toda obra de maligna que está aí, ó. Sai daí, espírito imundo. Solta a vida dela em nome de Jesus Cristo. Tu que colocou essa obra do diabo aí, colocou essa obra maligna aqui agora, em nome de Jesus, desaparece. Some em nome de Jesus. Joga pra fora tudo que colocou aí agora. Joga pra fora tudo que colocou, joga pra fora. Joga pra fora tudo que colocou no nome de Jesus. Olha aí, já não tá aguentando o poder de Deus aqui, ó. Já não tá aguentando o poder, grita, queima ele, Jesus. Grita, queima ele, Jesus. Joga pra fora toda obra maligna, toda obra toda obra do mal em nome de Jesus Cristo, joga pra fora. Aleluia, só quem crê em mistério, o povo manda a hora que é de mistério, aleluia, só quem crê no poder de Deus, levanta a mão aí, ó, levanta a mão, aleluia, isso, ouve o Espírito Santo de Deus, joga pra fora no nome de Jesus Cristo, joga pra fora no nome de Jesus Cristo, toda obra maligna aqui agora, desaparece em nome de Jesus Cristo aqui agora, isso, joga pra fora, sai no nome de Jesus. Sai no nome de Jesus Cristo. Amém. Diga glória a Deus, amém. A senhora já está curada, irmã. A senhora é da onde, irmã? Glória a Deus e amor, de outro ministério, está visitando.
3: Tradicional.
0: Tradicional. Hoje a senhora foi visitada aqui, tá bom? Aleluia. Jesus é bom, aleluia. Quantos creem que Jesus é bom? Diga glória a Deus. Irmão, que coisa linda é a fé de vocês aqui, viu? É por isso que Deus opera. Não é por causa do pregador, não, é por causa de vocês, viu? Coitado do pregador. Fecha teus olhos. Jesus está aqui na casa. Aqui tem 5 pessoas aqui, ó. Que o Senhor me diz aqui, ó. Te prepara. Que a obra que Deus tem contigo vai começar a acontecer. Mas eu vou ser específico aqui. Deus está mandando ser específico. Sabe por que Deus está mandando te preparar? Porque ainda você não tomou a decisão com Ele. Mas Ele vai apertar só um pouquinho. E tu vai lembrar daquilo que eu estou falando aqui. Ele vai apertar só um pouquinho. E quando Ele apertar esse pouquinho, tu vai dizer, Senhor, eu quero voltar para Ti, aleluia. Te prepara que isso é permissão de Deus. O nome do Senhor vai ser glorificado através da tua vida. E você sabe que é Deus que está falando contigo, viu? Quantos querem isso, diga glória a Deus. Irmão, presta atenção. Tem alguém aqui que ainda se sente, aleluia, mal aqui? Alguém que ainda está, aleluia, precisando de uma cura, de uma libertação? Tem alguém? Aleluia. Aqui pode vir. O que a senhora tem, minha irmã?
4: Louvado seja o Senhor, eu tenho. Apareceu em mim aquela bactéria de H. pylori e eu tuço muito, perdi 4 quilos. E é muito.
0: A senhora crê que Deus vai lhe curar hoje? A senhora crê que Deus lhe cura hoje? Deus lhe cura hoje, aleluia. Fecha teus olhos. Liga teu pensamento no trono da glória de Deus. H. pylori. Meu Deus, esse negócio aí é um passo para gerar um câncer, mas vai cair por terra hoje. Levanta a mão de vocês para cá. Fecha teus olhos. Meu Deus, em nome do Senhor Jesus Cristo, meu Deus. Irmã, coloca a mão no estômago dela aí. Isso, coloca a mão no estômago dela. Meu Deus, em nome do Senhor Jesus Cristo, Pai. Toca no corpo dela todinho aí, Jesus. Toca do alto da cabeça até a planta dos pés aí, ó. Vai arrancando, meu Deus querido, essa bactéria aí agora, ó. Arranca essa bactéria pelo poder que há no nome de Jesus Cristo aqui agora. Pelo poder que há no nome de Jesus Cristo aqui agora. Desapareça aqui agora, some aqui agora. Em nome de Jesus Cristo aqui agora, desapareça aqui agora. Saia no nome de Jesus. Saia no nome de Jesus. Irmão, tem demônio escondido aí, grita, queima ele. Tem uns capetas escondidos que estão oprimindo a vida de pessoa, grita, queima ele, Jesus. Quem está orando muito aí, diga glória a Deus. Tem um capeta escondido aí, grita, queima ele, Jesus. Meu Deus do céu, Jesus. Vem cá aqui na frente. Como é que é?
5: A dor sumiu. Fala pra
0: ele. A dor sumiu?
5: É porque vem muita tosse e eu provoco. Eu fico.
0: E agora?
5: Agora no momento eu não estou sentindo nada. Em nome de Jesus, não vou sentir mais. Estou arrependido.
0: Como é seu nome, irmã?
6: Valéria.
0: Valéria.
6: Eu tenho a mesma situação que ela, né? Do estômago. E muita dor, já sofro já mais uns 6 anos já com uma dor que apareceu na minha lombar. Tipo assim, não é hérnia, né? Aí semana que vem eu teria que começar uma fisioterapia. Aí eu falei assim, não, vou buscar a minha vitória, né? Eu creio que Jesus, ele tá aqui, tá com a gente, né? Eu tenho fé, eu creio, né? E assim, se, eu não sei, né, o que o Senhor quer. Não sei se ele quer que eu passe por essa situação, faça fisioterapia. Mas eu creio que se ele quiser me curar hoje aqui...
0: A senhora vai já, sair... a senhora vai já descobrir a vontade dele. Mas eu quero orar para uma... Irmão, cadê uma pessoa aqui que dá um desespero na tua mente? E você já pensou até tirar a sua própria vida? Já passou esse pensamento na tua cabeça? Quero orar para essa pessoa. Você dá um desespero na tua mente, uma hora para outra. E você já pensou em tirar a sua própria vida algumas vezes? Eu quero orar por você, aleluia. Já vê aquele sentimento, aquele pensamento de você, meu Deus, eu quero dar cabo desse negócio. Levanta a tua mão para o céu. Jesus fica te chamando. Cadê a pessoa que você já pensou, já deu um desespero na tua mente, já deu, Senhor, eu já não quero mais saber de nada. Senhor. Pode vir, meu irmão. Pode vir. Eu vou já orar por ela aqui. Mas vem aqui na frente. Como é o seu nome?
7: Brenda.
0: É assim mesmo? Faz quanto tempo isso?
7: Alguns anos.
0: Faz alguns anos.
7: Só que agora tá pior.
0: Tá pior. Olha, você tá falando com um ex-deprimido que passou por um momento de depressão. Só vivi em hospital. Eu tô aqui hoje pregando a palavra. Jesus é bom. Você vai crer? Fecha teu, isso aí é por nome do Senhor ser glorificado. Fecha teus olhos. Meu Deus, em nome do Senhor Jesus Cristo, meu Pai. Se porventura uma obra do diabo aqui, Pai. Ou é de ordem psicomática. Em nome do Senhor Jesus Cristo, meu Deus. Sai daí, Satanás. Sai daí. Em nome de Jesus. Sai daí. Grita, queima ele, Jesus. Grita, queima ele. Eu não falei que tem demônio escondido aqui, que ele está queima ele, Jesus. Há poder que há no nome de Jesus Cristo. Há poder no nome de Jesus. Sai da mente dele, em nome de Jesus. Começa a se estremecer por completo. Há poder no nome de Jesus Cristo. Olha o fogo de Deus se queimando aqui agora. Ele está queima, Jesus. Queima, Jesus. Vai queimando, vai desaparecendo toda a alma do diabo aqui agora. Pelo poder que há no nome de Jesus Cristo aqui agora. Desaparece aqui agora. Some aqui agora, em nome de Jesus Cristo, aqui agora. Sai, desespero. Sai no nome de Jesus Cristo. Sai toda hora, irmão. Sai no nome do Senhor Jesus Cristo. Diga amém. A senhora sempre faz campanha aqui?
7: Já estou vindo já, mãe, 5 vezes.
0: Continue. Deus, a partir de hoje, começou uma grande transformação na sua vida. Amém. Aleluia. A irmã veio pela fé aqui, né? Olha aí, irmã. Só querendo um milagre, né?
6: Jesus, creio nele.
0: Tá com hérnia? Como é que é hérnia? Tá com hérnia aí?
6: Não, é... Se eu não fizer essa fisioterapia, né? Pode agravar pra isso, entendeu?
0: Ah, pode agravar pra isso devido...
6: E essa situação também no meu estômago, né?
0: Entendi. Então fecha teus olhos. Eu não acredito que Deus ainda faz cirurgia. Qual foi a primeira cirurgia que Deus fez lá no Jardim do Éden? Se os médicos fazem, por que que Jesus não faz? O dom de maravilhas é maravilhas no plural. Se manifesta por diversas formas. Você crê nisso? Agora, sabe o que acontece? Veja que o pessoal quer que... O pessoal quer colocar Deus dentro de uma caixinha. Eles pensam que Deus, pastor João Arantes, é um vovô que está dentro de uma cadeira de balanço, se embalando. Aí coloca Deus dentro de uma caixinha. O poder de Deus é ilimitado. Se eu for pegar os meus estudos, eu vou colocar dentro de uma caixinha também. Fecha teus olhos. Deus ainda opera, irmão. Deus ainda faz milagre. Deus ainda manifesta seu poder. Aleluia. Oh, Espírito Santo de Deus. Todo o corpo dela aí seja tocado do alto da cabeça dela. Isso. Olha o corpo dela. O corpo dela foi... Olha aí, ó. Olha o corpo dela. Foi tocado. Foi tocado aí, ó. Olha aí, ó. Foi tocado aqui, ó. Em nome de Jesus. Olha quem estava por trás disso aqui, irmão. Ainda queima ele, ó. Olha quem tá por trás disso aqui, ainda queima ele, ó. Tô falando pra você, irmão. Deus ainda tem poder, ó. Então queima, Jesus. Grita queima, grita queima. Queima, Jesus. Vai queimando. Olha o fogo de Deus se queimando aí, Satanás, demônio do inferno. Dá o teu grito de derrota aqui no meu. Tá vendo aí, ó? Tá vendo aí, ó? Grita queima ele, Jesus. Grita queima ele, Jesus. Cidade de Manaus, orienta lá, basura e bicando lá, praia. Grita queima, grita queima, grita queima, grita queima, grita queima. Olha aí, ó, tá desesperado aqui, tá desesperado aqui, ó, tá desesperado. Grita queima ele, Jesus. Grita queima ele, Jesus. Levanta a mão de vocês, levanta, levanta, levanta, levanta, levanta, levanta, levanta. A minha mão tem fogo, né, espírito imundo, né? A minha mão tem fogo, né? Levanta a mão de vocês pra cá. Olha o fogo de Deus aqui, ó. Oriando lá.
8: Ai, eu te odeio, desgraça.
0: Eu sei que tu me odeia, isso é bíblico, isso aí. Aleluia. Aleluia. Eu sei disso, né? Fazer o quê? Mas Jesus me ama. Quantos creem? Aleluia. Oh, levanta a mão de você, em nome de Jesus Cristo. Toda doença que tu colocou aí, ó. Toda obra que tu colocou aí, ó. Pelo poder que é no nome de Jesus Cristo. Eu te repreendo aqui agora, no nome de Jesus Cristo, até agora. Sai da vida dela, na autoridade que é no nome de Jesus Cristo, aqui agora. Sai. Sai. Sai no nome de Jesus Cristo. Diga glória a Deus.
6: Amém.
0: Irmão, o que a senhora sentiu na hora da oração aí? A partir de hoje, Jesus te tocou, viu? A senhora vem contar um milagre aqui, viu? A partir de hoje, Jesus te tocou. Dá um abraço nela aí, em nome de Jesus. Jesus. Aleluia, Deus. O capeta estava escondido, irmão. Aleluia. Vou dizer uma coisa aqui para vocês. Se a gente orar e jejuar mesmo com fervor mesmo, isso aqui estremece. Agora está acabando, já é, pastor, né? Irmãos, eu vou passar para o pastor, vai fazer a oração da fé? Aleluia. Ah, meu Deus, eu esqueci disso aí. Meu Deus do céu. Irmãos, e aí, a senhora foi curada? Foi tocada?
6: Tem muita dor que sentia na minha lombar, né?
0: Cadê?
6: Ai, todo dia, né? Eu sofro sentir. Aí, às vezes, se eu passo muito tempo na cama, eu sentia mais.
0: Eu quero que a senhora ande direito aí, ande aí. Deus, eu te tô.
6: Eu falei em andar, né? Mas era nas minhas costas. Assim.
0: Então a senhora vai fazer o seguinte, quando a senhora deita isso, é? A senhora vai. Então a senhora vai deitar na sua cama. Já sumiu, já desapareceu. Jesus te tocou hoje aqui. É porque o horário já foi embora. O que você está sentindo, irmão?
9: De espiritual, aí eu começou a orar, começou a doer minha cabeça, tá doendo.
0: Meu Deus. Jesus, ó, tem que ter um culto específico só para isso, né, pastor? Meu Deus. Ninguém arredou o pé daqui, então vocês estão gostando, né? Aleluia. Deixa eu. Você sentiu um arrupio, a dor de cabeça? Então fecha teus olhos. Fecha teus olhos, liga o teu pensamento. Liga o teu pensamento com Deus, fecha teus olhos. Não sai daí que a gente vai passar em velório, você vai dar aquela. Já deram as ofertas? Já? Já, né? Guarda aí tudo, pix tudo para ajudar a obra de Deus, daqui a pouco. Louvado seja Deus, fecha teus. Calma, calma, irmão. Meu Deus, em nome do Senhor Jesus Cristo, toda obra do dinheiro, em nome do Senhor Jesus Cristo. Meu Deus, aonde tiver um espírito maligno aí, ó, sai da onde tu tá escondido, em nome de Jesus Cristo aí agora. Obra do inimigo aqui agora, some, desaparece aqui agora. Desaparece aqui agora e sai. Pode sair. Em nome de Jesus. Pode sair. Pode desaparecer. Em nome de Jesus. Grita, queima ele, Jesus. Grita, queima ele. Sai no nome de Jesus Cristo. Amém, Jesus. Irmãos, o horário já foi embora. O horário já foi. Vamos receber o pastor André Zimbruski, pastor estadual. Deus abençoe. Em nome de Jesus. Foi um prazer. Amém. Receba o céu de Deus com palmas bem alegre para Jesus.
10: Glória a Deus, mais forte as palmas para Jesus, palmas de glória a Deus, pegue na sua mão o seu voto, a sua oferta, já vamos contribuir na obra do Senhor, pegue na sua mão o seu voto, você que vai ajudar via Pix, você que vai ajudar com via QR Code, com cartão de débito, crédito ou espécie, pegue na sua mão aí. Nós temos ainda uma irmã, cadê a irmã que tem uma benção para contar, meus irmãos, num propósito que ela fez? Cadê o irmão Raimundo, tá aí? Pegue na sua mão, tá aqui já. Nós já vamos orar a Deus, levante na sua mão. Você que vai ajudar via Pix, pegue teu celular, você que vai ajudar no cartão, pegue aí. Vamos apresentar a Deus em oração, Senhor nosso Deus.
11: O Todo-Poderoso. Maravilha, ouvintes, Deus operou tremendamente, continua operando aí no salão de nossa igreja, Deus é Mãe. Agora nós vamos voltar o som a São Paulo, na capital dos Bandeirantes, e já já voltamos com você.
10: Senhor, aberta para nós.

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2: 11 horas e 59 minutos.

Você está em sintonia com o programa A Voz da Libertação, falando com vocês o pastor Luiz Rúbio. Queria convidá-los a orar juntamente comigo após acordes de um hino. Ó Deus Altíssimo, Todo-Poderoso, em nome do Teu Filho Jesus Cristo, aquele que morreu em uma cruz para nos dar a salvação, aquele que antes da fundação do mundo já havia se oferecido ao Pai para morrer em uma cruz e para salvar a humanidade. Ele nos amou primeiro e provou esse amor dando a sua vida por nós. E é no nome desse Jesus maravilhoso que eu me coloco agora em oração diante de Ti. Em primeiro lugar, meu Deus, nós reconhecemos que somos pecadores e que precisamos do Teu perdão. Nós pecamos, ó Deus, todos os dias por pensamentos, palavras, atos, obras, gestos, olhares, sentimentos. Mas nós acreditamos na purificação que há no sangue de Jesus Cristo, nosso Senhor. E nós pedimos que agora, nesse momento de oração, o Senhor venha passar uma gota do sangue de Jesus sobre os nossos corpos, sobre as nossas vidas, na minha e dos nossos ouvintes, para que os nossos pecados sejam purificados e as nossas orações possam chegar até os céus na Tua presença, e o Senhor lá do céu possa enviar o socorro para o Teu povo aqui na terra. Meu Deus, o Teu povo está clamando em todo o Brasil, em todo o mundo, no norte, no nordeste, no sul, no leste, no centro-oeste, no sudeste, em todos os continentes da terra, meu Pai, aonde quer que tenha uma pessoa em sintonia com essa programação, através das mídias sociais, ó Deus. Eles estão orando juntamente comigo. E se estão orando é porque confiam no Senhor. Se estão orando é porque esperam no Senhor. Se estão orando é porque eles têm certeza que do Senhor vem o nosso livramento. Meu Deus, como disse Josué, eu e a minha casa serviremos ao Senhor. Olha o Teu povo, meu Deus, fazendo voto de Te servir, de ser fiel a Ti. E agora, meu Deus, eles estão pedindo misericórdia. Que o Senhor possa usar de misericórdia para com todos os nossos ouvintes. Como disse o profeta Daniel em suas orações, nós oramos a Ti, ó Deus, confiados não nas nossas obras de justiça, mas na Tua misericórdia, no Teu perdão. E através do Teu perdão, nós temos certeza, meu Deus, todos os nossos ouvintes serão alcançados e abençoados ricas e poderosamente. Pai de amor, Pai de bondade, não tardes em ouvir a nossa oração. Não tardes em ouvir o nosso clamor. Não tardes em ouvir a nossa oração. O Senhor é Deus que pode, Deus que faz, Deus que acontece. Nada Te é maravilhoso, nada Te é impossível. Meu Deus, que o Senhor possa colocar por terra toda a barreira do diabo, toda a nuvem negra, meu Deus, que está assolando esse lar, essa casa, essa família, essas obras maléficas e satânicas que está destruindo essa pessoa. Ah, meu Deus e meu Pai, essa pessoa que sabe que o seu mal, que a sua enfermidade tem uma origem maligna, sabe que é obra de bruxaria, de feitiçaria, mas agora, nesse momento de oração, que o Senhor possa derramar fogo do Espírito Santo para queimar todos os males, todas as obras negras, todas as obras nefastas, satânicas de Satanás, sejam queimadas e destruídas pelo Teu poder e pela Tua graça. Meu Deus, está escrito na Sua palavra
o Deus que responder com fogo, esse será Deus. Que o Senhor possa responder com fogo do Espírito Santo e provar mais uma vez que só o Senhor é Deus. Só o Senhor pode. Só o Senhor faz. Só o Senhor acontece. Que o milagre aconteça na vida dessa pessoa e que esses mares sejam queimados com fogo do Espírito Santo. Meu Deus, essa pessoa que está desorientada, não sabe mais o que fazer da sua vida, devido à situação que está vivendo, devido ao deserto que está atravessando, o Senhor pode dar a orientação certa e segura para que essa pessoa possa chegar ao porto desejado. Meu Deus, no deserto há aflições, há calor, há serpentes, há víboras. No deserto há sede, há um sol escaldante. Que essa pessoa possa enxergar o oásis do livramento. Que o oásis da vitória possa aparecer agora, meu Deus, através dessa oração diante dos olhos dessa pessoa. Que o deserto abrasador, que o sol escaldante, que os 45 graus desapareçam, que as víboras sejam queimadas e que essa pessoa possa ver aquele oásis lindo e maravilhoso. Ah, meu Deus, quando o filho de Abraão, Ismael, saiu de sua casa, meu Deus, com a sua mãe, e eles estavam no deserto, e Agar, meu Deus, quando acabou a água no deserto, ela ficou desesperada e disse: não quero ver o meu filho morrer. E se afastou do seu filho Ismael e começou a gritar em oração, meu Deus. Ismael também chorava, soluçava em lágrimas. E a tua palavra nos diz que Deus, a do céu, ouviu e viu o choro do menino. As lágrimas do menino chegou até os céus. E naquela hora o Senhor enviou o seu anjo naquele deserto abrasador. E o seu anjo disse: Agar, não chores, Agar, porque Deus viu as lágrimas do menino. Deus ouviu o clamor e a oração de Ismael. Olhe para a tua direita e veja um oásis agora. Veja uma fonte de águas vivas que vai matar a tua sede nesse deserto abrasador. O Senhor é aquele, meu Deus, que cria a fonte de águas do deserto. Meu Deus, essa pessoa que está passando pelo deserto, receba agora esse oásis celestial, esta fonte de águas vivas que vai nascer em sua vida e ela vai se alegrar. Nós oramos em favor daquelas pessoas que estão desalentadas. Que o Senhor possa dar alento. Que essa pessoa possa sentir ânimo. Como diz a sua palavra: tem bom ânimo. E eu serei contigo. Não te deixarei, não te desampararei todos os dias da sua vida. Aonde você colocar as plantas dos seus pés, ali estarei contigo. Que o Senhor possa cumprir essa promessa na vida desse ouvinte que está orando agora. Aqueles, meu Deus, que estão tristes, que o Senhor possa dar alegria do teu Espírito Santo, que a alegria do céu possa inundar esse coração, que o gozo celestial, que o gozo do Espírito Santo, que o gozo da presença de Deus possa inundar essa alma, esse coração. Aqueles, meu Deus, que estão desempregados, que o Senhor possa abrir a porta de um bom emprego, de um bom ganho.
e que ele possa levar o pão de cada dia para a sua mesa, para os seus filhos, para a sua família. Aqueles que trabalham, meu Deus, que ganham um salário minguado, um salário pequeno, move os corações dos seus patrões para dar a eles um salário compensador. O Senhor conhece a necessidade de cada pessoa. Essa pessoa que está com um problema emocional, sentimental, dá a solução a esse problema. Essa pessoa que sofre síndrome do pânico, está em aflição, em angústia, está em depressão profunda, está esgotada, e devido a essa depressão, devido à síndrome do pânico, está em um quarto fechado, não sai dali, não vai nem para a sala, tem medo de sair do seu quarto como se algo estranho fosse acontecer. Meu Deus, dai a vitória a essa pessoa, seja enfermidade patológica ou espiritual. O Senhor é poderoso para curar. E que essa síndrome do pânico, que essa depressão seja queimada, destruída, desfeita. E que essa pessoa receba saúde dada pelo Teu Espírito Santo. Que a Tua boa mão possa alcançar essa pessoa. Que essa pessoa possa sair do seu quarto, vir para a sala, ir para as praças, para os parques, para as ruas, e possa voltar a viver, meu Deus. Repreende esses demônios da morte que querem destruir essa vida. Essa pessoa que tem pesadelos, que não consegue dormir à noite, que vê animais querendo matá-la em sonho, ou visões de pessoas que já morreram, serpentes, escorpiões, caveiras e outras visões maléficas, satânicas e diabólicas. Que o Senhor possa repreender essa força contrária, essas nuvens negras, e que essa pessoa não tenha mais esses sonhos malignos, esses pesadelos, mas que ao dormir possa ter as revelações do Teu Espírito Santo e que possa ouvir a voz do Senhor como Samuel ouviu. Que a partir de hoje essa pessoa tenha paz para dormir e durma tranquilamente na Tua presença, sentindo o Senhor ao seu lado. O Senhor é o Deus que tem prazer em nos ajudar. Por isso agora, ó Deus, vem nos ajudar. Meu Deus, nós oramos em favor dessa pessoa que tem uma criança enferma em sua casa. E essa criança está com febre, está com infecção, e o seu pai, a sua mãe não sabe mais o que fazer. Que o Senhor possa curar milagrosamente essa criança e que essa febre desapareça, que esses vômitos cessem agora, que essa diarreia seja cortada agora em nome de Jesus Cristo e que essa criança receba saúde. Esse pai, essa mãe, meu Deus, nós oramos em favor deles. Aqueles que têm um filho que é viciado em drogas, na cocaína, na heroína, no LSD, em drogas sintéticas, drogas injetáveis, drogas inatáveis, drogas inaláveis, na maconha, no cigarro, na bebida. Esse jovem que tem uma vida promíscua,

praticando toda sorte de abominações, se drogando, se prostituindo. E esse pai, essa mãe, está vendo seus filhos se destruindo aos poucos. A vida desse jovem está se acabando. Esse jovem está se aproximando, se aprofundando no pecado, se aprofundando no erro. Está se entregando a Satanás e ao pecado. Mas o Senhor é poderoso para ouvir a oração desse pai e dessa mãe. Como o Senhor ouviu a oração de Ismael, como o Senhor ouviu a oração de Agar. Que o Senhor possa enviar um livramento a esse pai e a essa mãe. Que esse jovem abandone essa vida de pecado, essa vida de erro. Essa vida promíscua. E que essa pessoa, esse jovem, seja liberto e transformado. E que venha para a igreja, que venha para a sua presença. E que passe a te servir e a obedecer a sua palavra. E que passe a ser uma pessoa cheia da graça, cheia do Espírito Santo. Uma pessoa que dê prazer aos seus pais, que dê prazer ao nosso Deus. Porque está escrito que os passos de um homem fiel são confirmados pelo Senhor. E o Senhor tem prazer no seu caminhar. Se nós andarmos na tua presença, se nós fizermos a sua vontade, meu Deus, o Senhor terá prazer no nosso caminhar, no nosso deitar, no nosso levantar, no nosso assentar, no nosso falar, no nosso ouvir, no nosso viver. O Senhor terá prazer em nós. Os anciãos de Israel disseram a Rute: o Senhor, nosso Deus, tenha prazer em ti. Como o Senhor tinha prazer em Davi, que o Senhor possa ter prazer em nós. E que nós possamos agradar ao Senhor. Por isso, ó Pai, nós oramos agora em favor de todos aqueles que ainda não te aceitaram como Salvador. Para que eles possam vir para a tua casa, vir para a tua presença e aceitá-lo como Salvador. E os desviados possam reconciliar. Aqueles que estão fracos na fé, fortaleça, meu Deus. Aqueles que estão caídos, levanta. Aqueles que não têm forças para orar, para jejuar, para te servir, para andar na tua presença, dai a eles a força do teu Espírito Santo, para que eles possam, meu Deus, se firmar e agradar ao Senhor. Meu Deus e meu Pai, nós oramos em favor das pessoas enfermas, aquelas pessoas que estão internadas nos hospitais, nas UTIs, nas CTIs, no semi-intensivo, aquelas pessoas que estão internadas nos quartos, nos apartamentos, no ambulatório, aquelas pessoas que estão na enfermaria, estão recebendo tratamento médico contínuo devido à situação. Aquelas pessoas que estão entubadas devido ao Covid-19. Aquelas pessoas que estão internadas com Covid-19, visita agora e cura milagrosamente. Aquelas pessoas que sofreram um infarto do miocárdio, um AVC hemorrágico. E agora estão ali em coma, induzido ou natural. Que o Senhor entre com providência, meu Deus, curando milagrosamente essa pessoa. Aquelas pessoas que foram internadas porque sofreram um acidente automobilístico, um acidente de trabalho, um acidente doméstico, e estão desacordadas, estão com quebraduras, que o Senhor possa entrar com providências e colocar a tua boa mão sobre esta pessoa e dar saúde. O Senhor diz em sua palavra: eu irei e lhe darei saúde. O Senhor possa dar saúde a essa pessoa agora. É o pedido que nós fazemos, ó Deus, certos e convictos da tua resposta, porque nós estamos orando em nome de Jesus Cristo, nesse nome que está

acima de todos os nomes. Nesse nome que os céus e a terra, embaixo da terra, todos se dobram diante dele, que é o nome de Jesus. Atende o nosso clamor, atende a nossa oração, confirma o nosso pedido que fazemos, ó Pai, porque nós oramos e pedimos, certo da tua resposta, em nome de Jesus.

0: Nesse momento, nós queríamos fazer um convite às pessoas que não aceitaram Jesus para fazê-lo agora, e aqueles que estão assustados possam orar comigo, reconciliando com o Senhor agora. Olha assim, Senhor Jesus, eu creio que o Senhor morreu na cruz para me salvar, e eu te aceito como meu Salvador. Senhor Jesus, escreve o meu nome lá no céu, no livro da vida, e sela com teu sangue. Você que está afastado, ore comigo assim: Senhor Jesus, estou voltando para a tua casa, para a tua presença. Torne a escrever o meu nome lá no céu, no livro da vida, e sela com teu sangue.
1: Quanto tempo já passou?
0: Você que aceitou Jesus, o reconciliou, compareça na igreja Deus de Amor mais próxima da sua casa e diga ao pastor que você se entregou a Cristo através do programa e ele vai ajudar você.

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2: 12 horas e 31 minutos.

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2: Mensagens cantadas já está no ar, chegamos aqui no seu rádio, também através desse aplicativo, internet. Muito obrigada a vocês que nos dão esse espaço para nós entrarmos aí na sua casa, também um espaço no seu dia, e que este momento seja muito abençoado. Vos saúda na paz de Cristo, Débora Miranda de Almeida.
3: Obrigado, ouvinte, pela sua audiência. Eu sou o pastor Lourival de Almeida, seja bem-vindo. E nós vamos estar aqui compartilhando com todos vocês momentos bons, momentos edificativos para a vida de todos, com hinos, reflexões, e que todos nós sejamos abençoados. A gente, Débora, pode começar tocando o hino, é isso?
2: Sim, nós vamos abrir o nosso programa já com o primeiro hino, o santo deste álbum, É Assim Que Adoro.

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1: E nós vivemos momentos de grandes oportunidades, aberturas para os nossos jovens, para as nossas crianças. As igrejas estão se preocupando um pouquinho mais, e é uma preocupação legítima, né? Com todas as faixas etárias da igreja, com bebês, criancinhas, pré-adolescentes, adolescentes, jovens, pessoas já maduras, terceira idade. Então a igreja está se tornando abrangente na questão das faixas etárias, alcançando a todos. Nós tivemos em São Paulo o PEG, um movimento que foi muito agregador e muito bonito, bem realizado, bem organizado, e organizado puramente pelos jovens mesmo. Eles começaram, fizeram o trabalho, uns trabalharam mais que os outros, outros trabalharam menos, mas o resultado final foi muito bonito. Nós estamos vendo que os jovens que estão se movendo estão colhendo resultados. Nós acompanhamos também o testemunho. Não é só a questão do movimento, porque se fosse só um movimento para agregar um monte de gente para se divertir, seria um movimento ruim. Mas não, o movimento é um movimento legítimo, legitimado pelo Pai, Filho e Espírito Santo, para que os nossos jovens se despertem, que tenham interesse para as causas do Senhor e tenham interesse também pela sua própria vida. Alguns, emocionados, tomaram decisões. Não, eu quero servir a Deus assim, eu quero ser do Senhor, eu quero fazer alguma coisa para Deus, eu quero cantar, eu quero pregar, eu quero orar, eu quero, enfim, evangelizar, quero me tornar um grande homem de Deus. E eu gostaria de refletir sobre isso dentro de um versículozinho aqui, um pedacinho, quando Paulo fala: ninguém despreze a sua mocidade. Paulo fala. Depois o salmista fala: tu és a minha confiança desde, ou seja, desde o tempo que, ou desde o tempo em que eu era jovem, desde o tempo da minha mocidade, ou desde a minha mocidade. Então nós vemos aqui, ouvintes, que a mocidade não pode ser desprezada, a nossa juventude não pode ser desprezada. Tempo de ser jovem não é tempo perdido, não é tempo também para aproveitar e esculhambar-se na vida, como diziam muitos antigos, né? Muitos antigos falavam isso: não, você tem que aproveitar a juventude, vai lá, faz tudo o que tem que fazer e tal. E as pessoas diziam: não, bom pai, bom avô, não, péssimo pai, péssimo avô, conselho de tolo, burrice total. Muitos morreram de sífilis, muitos morreram de AIDS, muitos morreram com gonorreia, e assim foi. E muitos mataram, e muitos entraram nas drogas, aproveitaram o quê? O que aproveitaram? Pelo contrário, desprezaram a sua mocidade. E a confiança desses em Deus não foi desde a mocidade. E o que o salmista está dizendo é uma coisa bonita. Tu és a minha confiança desde o tempo da minha mocidade. Então, ouvintes amados, nós devemos entender que mocidade é um tempo que nós plantamos. Não é à toa que a Bíblia Sagrada fala também através do pregador: lembra-te do teu Criador nos dias da tua mocidade, ou no dia da tua mocidade, no dia da tua juventude. Antes que venham os tempos ruins, dos quais dirás: não tenho neles contentamento. Então, a mocidade ou a juventude é uma época em que nós temos muitas decisões a tomar e não temos a experiência, a altura para tomarmos todas essas decisões. Então, nós temos que o quê? Colocar nossa confiança no Senhor desde a nossa mocidade, e temos que o quê? Lembrarmos de Deus nos tempos da nossa mocidade. Temos que o quê? Não desprezar o tempo da nossa juventude. Tem muita gente que está aí: não, tem que aproveitar a juventude. Está fazendo, acontecendo, se prostituindo, usando drogas, fazendo tudo enquanto é coisa. Não, depois eu vou para o Senhor. Talvez você não tenha tempo para isso. Você está desprezando a sua juventude. Você não está colocando a sua confiança no Senhor no tempo da sua juventude. Você não está se lembrando do seu Deus, ou do Deus que existe no tempo da sua juventude. Agora, é fatal. Porque todas as sementes que você lança, os estandartes que você levanta na sua mocidade, determinam o seu futuro. Se assustou? Mas é. Débora, eu não conheço um jovem que foi malandrão, assim, no tempo de jovem, e levava coisa relaxadamente, que tenha se dado bem.
2: É verdade. Sempre teve as consequências.
1: Porque teve que colher. Exatamente. As sementes lançadas. Uhum. E não adianta chorar. Às vezes nós temos pena, mas mesmo a nossa dozinha não vai funcionar, porque a pessoa semeou a semente amarga e não vai colher fruto doce. Então, tudo que você planta na sua juventude determina o seu futuro. Os dias, ao alvorecer da vida, passam rapidamente. A vida é célere, a vida ela passa na rapidez de um raio. E você, quando perceber, vai estar enfrentando amanhã. E infelizmente, se você não se lembrou do Senhor na sua juventude, desprezou a sua mocidade, não colocou as confianças no Senhor desde o tempo da sua mocidade, você vai estar enfrentando o mundo com as suas necessidades, possibilidades, problemas complexos, e levando os sinais dos ideais assentados nos anos da sua juventude. Os tijolos que você assentou na sua juventude estão formando a casa que você vai morar no seu futuro. Então você pensa, mas eu sou jovem, sou cheio de vida. Mas isso passa, viu? Eu sempre falo e falo, parece que foi ontem que eu conheci a Débora na nossa juventude. Débora tinha os seus 15 para 16 anos.
2: Uhum.
1: Parece que foi ontem. O tempo passou de uma tal forma que eu já estou aí, vovozão, com muito prazer. Né? Não desprezei a minha juventude. Me lembrei do Senhor na minha juventude. Minha confiança foi colocada no Senhor desde a minha juventude. E já ouvi pessoas falando para mim, ei, senhor Ivaldo, o que acontece, hein? Você põe a mão nas coisas, tudo dá certo, o que acontece? É que eu sempre tive Deus no meu coração e sempre o Senhor Jesus foi o que deu os ditames da minha vida. Sempre confiei no Senhor desde a minha juventude. Não fui um jovem sem vergonha, não fui um jovem que aproveitou a juventude fazendo coisas erradas que viessem a borrar a minha vida espiritual. Já vi pessoas chegaram para mim, Débora se lembra, escuta, mas como é que você está conseguindo? É porque eu confio num Deus vivo e sempre confiei nele. Sempre coloquei, cimentei a minha vida, sempre assentei os tijolinhos do meu futuro na presença de Deus enquanto eu ainda era jovem. Jovem que entrava em hospitais, jovem que entrava nas comunidades, jovem que anunciava o evangelho, jovem que era líder de jovens, que ensinava a juventude a cantar, a tocar, jovem que não tinha barreira, tudo que era pedido para fazer, fazia e nunca, nunca... Cheguei para um dirigente meu e disse, olha, eu quero tanto para fazer isso, quero tanto para fazer aquilo, se não me der dinheiro eu não vou. Nunca! Porque depois que o tempo passa, a sua vida entrou num declínio. Infelizmente você está colhendo aquilo que você semeou. Depois ficar observando a vida dos outros e achar que você está em desvantagem, que Deus é injusto, injusto não, você está sendo injusto. Porque você tem hoje a possibilidade de escrever com firmeza indelével a história do seu amanhã. Você tem a oportunidade de escrever hoje o seu futuro. E tudo que você firmar na rocha, tudo que você colocar edificado em Deus, toda a sua confiança, desde a sua mocidade que você colocar no Senhor, não haverá rajada tempestuosa que poderá despedaçar os estandartes desfraudados nos anos da sua juventude. Se você semeia coisas boas, com certeza você vai passear num jardim cheio de flores, fragrâncias agradáveis. Mesmo em meio a um mundo de carências, portanto, agora é o tempo da sua decisão. Você está no ápice da sua força. Entregue a glória da sua mocidade na mão do Senhor, toda essa sua força, as primícias da sua força. Não dissipe a sua vida frivolamente. Dê importância aos anos da sua juventude com fortaleza no Senhor. Feliz é aquele que na velhice pode lembrar e dizer... Tudo isso tenho guardado desde a minha mocidade. Tu és a minha confiança desde a minha mocidade, como disse o salmista. Quem quer que ande com Jesus à luz do sol das alegrias primeiras, vai tê-lo também quando as tempestades e as duras experiências vierem no entardecer da vida.
2: A mensagem do Senhor todos os dias aqui no MC é o seu pão do seu dia, o pão espiritual para alimentar a sua alma. Débora e Leia chegam aí cantando Porto Seguro.

0: Seja na dor, na alegria, no sofrimento, diz o Senhor, estarei contigo. Mensagens cantadas para você nesta tarde da gravadora MC Music. Vamos às mensagens, os recadinhos do povo de Deus que está aí ligado à nossa programação.
1: Aqui é a irmã Francelina de Santo Antônio da Patrulha, Rio Grande do Sul. Esse programa é uma bênção no meu lar, na minha casa. Escuto todos os dias, o rádio está sempre ligado.
2: Aqui é a irmã Dalva, da Igreja Assembleia de Deus. Eu quero dizer para vocês que o programa de vocês é muito abençoado. Ouço sempre quando eu posso. Agradeço muito a Deus por vocês existirem.
3: Sou Juliana de Tabaté, do interior de São Paulo. Que vocês continuem nessa força, porque vocês são instrumentos nas mãos de Deus para edificar as nossas vidas. Continue assim, firme na presença de Deus, e obrigado por vocês e por esse programa. Que vocês continuem essa bênção.
0: Não somente temos esta consciência, né, de que somos os canais de Deus, mas também a responsabilidade daquilo que estamos transmitindo, né, porque... Querendo ou não, somos formadores de opinião, né, Lourinho? A partir do momento que comunicamos publicamente uma mensagem ou falamos algo, estamos formando opiniões, né? Mas tudo baseado na palavra de Deus, a nossa vida, a nossa programação, tudo pautada na Bíblia Sagrada. E nós vamos falar de saúde. Eu tenho de falar isso sempre, né? Não é que o programa está sendo reprisado hoje, mas eu tenho de falar do mal do século, a insônia. Está muito coligada à depressão, irritabilidade, o estresse que hoje está dominando a maioria da população brasileira, e não só brasileira, mas mundial, né? Nós sabemos que muita gente tem noites mal dormidas. Tem gente que tem uma vez na semana, uma noite mal dormida, a gente até releva isso, parece uma coisa até natural. Mas tem gente que passa meses na insônia e só dorme com remédio, né? Na cama, de olhos fechados, tudo quieto, o tempo passa e nada do sono vir. Ou no meio da noite a pessoa se desperta e começa a assistir o amanhecer, né? Quando esse roteiro se arrasta por mais de 3 dias por semana, durante meses, é hora de parar e buscar ajuda. E olha que a insônia pode estar relacionada ao estresse crônico. Sabe o que é o estresse crônico? Você dorme, dorme, dorme, dorme, sempre está cansado, cansado, cansado. Também está ligada à insônia, à depressão e a doenças como Parkinson. Ou não ter uma causa definida, diz o neurologista Luciano Ribeiro, da Universidade Federal de São Paulo. E são vários os prejuízos que a pessoa enfrenta, a pessoa que tem a insônia. Irritação. O dia inteiro com falta de concentração, não consegue focar o que está falando, fazendo. Cansaço, até o aumento do risco para males do coração. E na tentativa de se livrar dessa insônia, tem gente que toma remédio por conta própria. Isso é um perigo. Ah, fez bem para o meu amigo que tem insônia, vai fazer bem para mim. É perigoso porque certas pílulas atuam em substâncias do cérebro. Os neurotransmissores. E quando usados de forma errada, alguns medicamentos levam à dependência. Você não vai mais dormir sem esse remédio. Nós vamos dar aqui algumas dicas, né? Vamos dar algumas dicas para vocês melhorarem isso, né? Não estou dizendo que você não deva buscar ajuda médica, mas que tal pegar os segredos do tempo da vovó, né? Embora não exista comprovação científica, aquele leitinho morno pode ser uma boa pedida, mas agora já existe até uma comprovação científica de que o leitinho morno, ele libera uma substância que induz o sono. Até esqueci o nome, você se lembra mesmo? Eu esqueci o nome, mas quando me lembrar eu falo. Há suspeitas de que uma substância... lembrei. Triptofano. O triptofano é liberado pelo leite morno, não leite frio. Ele favorece o bem-estar e o relaxamento. Chás de erva cidreira, camomila, de maracujá, enfim, entram na lista. Mas, infelizmente, não é para todo mundo que funciona, lamenta o neurologista Ribeiro. Agora, uma estratégia certeira é a de estabelecer a rotina do sono. Ou seja, deitar-se e levantar-se sempre no mesmo horário, porque assim você vai acionar o relógio biológico, ele sempre vai tentar fazer aquilo que você está propondo a ele, tá certo? E para nós terminarmos aqui, só uma dica, mais uma dica. Cafezinho, nem pensar. Depois das 16 horas, não é indicado consumir substâncias que estimulem o sistema nervoso central, como o café. E o café contém cafeína, e a cafeína é um deles que estimula o sistema nervoso central. Por isso, quem sofre com a insônia deve evitar café. Se quiser tomar um cafezinho, tem que ser o descafeinado. Evitar o chá preto, que tem cafeína, chá verde, chá branco, todo esse tipo de chá que estimula o metabolismo tem aí realmente a cafeína. Refrigerantes à base de cola, Pepsi, Coca-Cola, essas coisas. E o mesmo vale para as bebidas alcoólicas. Apesar de causar certa sonolência, o álcool interfere na qualidade do sono, que fica todo picado. Falamos um pouquinho de saúde no MC.
4: É, como dizem os antigos, né? O menino não dorme não, é bichinho. Quando o menino não cabe de inchado desde as 6 da manhã até as 6 da tarde, tu vê se ele dorme ou não dorme.
0: É verdade. O trabalho braçal faz com que a pessoa realmente se canse e durma mais como um anjinho, vamos dizer assim, né? O MC também tem aí o seu Novos Valores, volume 4, este lindo álbum. Nós vamos ouvir mais um hino bonito deste lançamento. É muito...

0: quando nós saímos do Brasil, nós aprendemos lá fora o quanto é importante reciclar, né?
1: É.
0: Então hoje, não somente hoje, mas a gente já tem já esse hábito de reciclar as coisas já há vários anos. E uma coisa que nós estamos vendo aqui no Brasil é a tentativa de fazer consciente o brasileiro de não utilizar a sacolinha plástica do mercado. Quando você vai ao mercado fazer uma comprinha, né? Você já levar aquela bolsa lá, que é realmente a melhor alternativa, a sacola permanente ou retornável, né? Aquela que é feita de tecido, lona ou plástico, mais durável, que pode ser usada diversas vezes na sua compra. E seguramente ela é a melhor de todas as opções. Por que será que está tendo essa campanha para que você não utilize a sacolinha plástica, né? Cerca de 80% dessas embalagens são utilizadas lá na lixeira da nossa casa, lá no banheiro, no lixinho da pia, né? E isso depois vai para os lixões e vai para o aterro sanitário. E daí, irmã Débora, o que tem? Presta atenção. Quando elas são descartadas de maneira incorreta, provocam a poluição dos lençóis freáticos e do solo. Ou seja, vai afetar a nossa água. A água que nós bebemos, que tomamos banho, que fazemos comida. E além disso, as sacolinhas, por serem leves, elas voam facilmente entupindo bueiros, esgotos. E muitas vezes, baleias, golfinhos, tartarugas engolem essas sacolas, confundindo com o alimento e sofrem intoxicação e morrem. E como se não bastasse, a própria produção de plásticos também é nociva para o nosso ambiente. Para vocês terem uma ideia, só nos Estados Unidos a fabricação responde pela perda de 14 milhões de árvores e pelo uso de 12 milhões de barris de petróleo. Uma matéria fóssil não renovável, né? É do petróleo, aliás, que vem a matéria-prima da sacolinha que você tanto usa, que você gosta, né? Que demora pelo menos 100 anos para se decompor. Não vale a pena. Por que não levar a nossa sacolinha? Nós deixamos até no veículo, né, Lourdes?
1: Claro, claro.
0: Então, vamos ajudar a nós mesmos, né? E educar os nossos filhos levando a sacola retornável para o mercado. Deixa já lá no carro, no bagageiro. Você vai para o mercado e já pega as sacolinhas. Isso é muito importante. Isso aí realmente é um futuro melhor para os nossos netos, bisnetos, né? Se você diz, quando tiver esses problemas daqui 100 anos, já não estou mais aqui. Mas pense nos seus netos, pense nos seus filhos. E até, quem sabe, nos seus bisnetos e tataranetos.
1: E nós vamos, nesse momento, abrindo espaço para os prefixos. Nós já voltamos.
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3: 13 horas e 2 minutos.

0: 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Vale a pena qualquer coisa para você edificar o seu filho. Bom, já deixo uma pergunta aqui. Qual foi a última vez que seu filho ouviu, ou acompanhou, ou orou, ou cantou, ou ouviu uma história com um aprendizado bíblico? A alma dele precisa de comida, né? Então, nesse dia, nós vamos fazer o possível, tudo, desde a decoração, desde as brincadeiras, das músicas, tudo vai ter um ensino. Cada criança é uma pedrinha preciosa nas mãos do rei. Quem é esse rei? Quem é esse reino? Vai ser tudo explicado na história para as crianças. É uma criança sendo uma pedrinha lapidada para brilhar e fazer diferença neste mundo. Então, tudo isso será explicado a ela. Eu vou estar contando a história, cantando com as crianças, juntamente com todas as professoras da Escola Bíblica O Pequeno Galileu. Também teremos a participação do coralzinho. Então, nós queremos que você traga seu filho, traga os amiguinhos dos seus filhos, chame a família, venha fazer parte desta grande festa de alegria, de fé e descobertas. Estamos esperando você para viver momentos maravilhosos na nossa Escola Bíblica de Férias, dia 25 de julho. Olha, tudo de graça, não precisa pagar nada. Vai ter lanchinhos. E após a ministração das 3 às 5, onde vão ter histórias, brincadeiras, vamos ter aquele momento onde as crianças vão usar o tobogã, vão ter os lanchinhos aqui no estacionamento da igreja. Gente, quer uma coisa melhor? A gente tem falado com as mães e elas falam, Débora, minha filha, meu filho nunca teve uma oportunidade de participar de uma festa assim. Então, se você vai estar trabalhando no dia, arranje alguém para trazê-lo, tá? Você pode, então, adiar esse compromisso e vir com seu filho? A sua participação junto com o filho é uma maneira de que seu filho entenda o quão importante essa festa é para ele. Puxa, minha mãe veio comigo. A minha avó veio comigo. Traga toda a família, traga a avó, tio, prima, traga todo mundo. Pode vir os adultos, pode vir os pais, os avós. Traga a criançada da comunidade. Você pode alugar aí uma van. Ah, mas eu não sou professora. Não tem importância. Aluga aí uma van. Traga a criançada da vizinhança. Traga uma criança não crente. Traga a criança da creche. Traga todo mundo. Dia 25 de julho, dá tempo de vocês se organizarem. Das 3 às 5, aqui na nossa sede mundial, Rua Prefeito Passos, número 10. Rua Prefeito Passos, número 10. Será uma festa de arromba para a glória de Deus. E a criançada aprendendo de Jesus. Não, não percam, estamos aqui aguardando vocês.
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2: Vamos seguindo, Débora.
0: Vamos, nós temos aqui mais um louvor para apresentar aos ouvintes e também para meditação. Falta Amor, Débora Eremi, do CD Esperança.

0: Aí vocês ouviram Deus, como que é aqui? Esqueci aqui, falta uma.
1: É a idade, né?
0: Eu acabei procurando aqui na lista, não achava o nome do hino, né? Falta Amor está no CD Esperança. Vamos às mensagens. O povo continua aí mandando os seus recadinhos, vamos lá.
2: Sou Maria do Socorro Pereira de Paiva, sou de Fortaleza, Ceará.
3: Casal abençoado por Deus, esse programa tem sido um refrigério para mim. 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Mensagens cantadas, é muito lindo, muito maravilhoso, eu amo muito essa programação.
4: Aqui quem fala é a Mauri, da cidade de Conselheiro Lafaiete, estado de Minas Gerais. Estou gravando aqui este áudio para dizer que esse programa Mensagens Cantadas tem sido uma bênção nas nossas vidas. Que Deus abençoe poderosamente a cada dia mais.
5: Que é a irmã Josane, São Bento de Tocantins. Sou ouvinte desse programa maravilhoso todos os dias e tem sido uma bênção no meu lar.
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0: Nós vamos agora ao nosso espaço onde a gente dá uma palavra à família. E hoje, especificamente, esta meditação é para os filhos jovens. E eu quero falar um tema importante, ser de confiança. O que significa confiança, hein? É acreditar, é ter a crença que algo não falhará. Pessoas de confiança obedecem regras. Pessoas de confiança cumprem suas palavras, promessas e sempre dizem a verdade. É por isso que essas pessoas de confiança conquistam melhores posições, né? Melhores, enfim, todas as posições da vida. E, como nós estamos falando de família, esses filhos jovens de confiança conquistam a confiança dos pais. Não somente dos pais, mas amigos e patrões. E por que é importante nós termos e conquistarmos confiança das pessoas? Geralmente, quanto mais você provar que é alguém de confiança, mais liberdade você vai tendo, você vai recebendo, né? E o melhor jeito de ganhar a confiança dos seus pais, amigos, patrões, chefes, é mostrar que você é sempre maduro, responsável, não somente quando eles estão por perto. Você é uma pessoa de confiança? Prove a você mesmo quando você está sozinho, quando não tem ninguém perto de você. A Bíblia fala em 1 Timóteo, capítulo 4, versículo 15. Medita estas coisas, ocupa-te nelas,

0: mais ou voltem a confiar em você, seja honesto. Nada é capaz de acabar mais rápido com a confiança do que mentiras. E o contrário também é verdade. Se você sempre for honesto, principalmente quando você cometer erros, as pessoas vão confiar em você. É fácil ser honesto quando tudo vai bem, não é? Mas ser honesto quando você faz algo que pode manchar sua reputação é o que faz a diferença. Isso ajuda as pessoas a confiarem em você. A Bíblia diz em Hebreus 13:18, queremos nos comportar honestamente em todas as coisas. Outra coisa que você pode fazer para conquistar a confiança das pessoas em você, seja responsável. Foi feita uma pesquisa nos Estados Unidos com pessoas que trabalham contratando funcionários e, de acordo com 78% dos entrevistados, uma das três qualidades mais importantes para os novos empregados foi ser responsável. Você, jovem, quando você for adulto, alcançar a maturidade, você vai ver como foi bom ter aprendido a ser responsável desde jovem, né? E eu tenho certeza que os pais percebem quando uma pessoa, um filho, né? Um filho é responsável, que faz as tarefas em casa, sem eles precisarem ficar no pé. E a Bíblia fala o seguinte em Filemon, capítulo 21. Estou confiante em que você atenderá o meu pedido. Isso aqui na linguagem de hoje, para vocês entenderem. Sei que você fará ainda mais do que as coisas que peço e digo. E outra coisa que você pode fazer também para conquistar a confiança das pessoas, além de ser honesto, ser responsável, é ser paciente, ter paciência. Todos percebem logo quando um jovem cresce e fica mais alto, né? Mas muitas pessoas, e muitas vezes, leva tempo para as pessoas perceberem que ele se tornou mais maduro e mais responsável. Os seus pais e as outras pessoas não vão confiar em você só porque você foi responsável uma vez. Não, mas você pode ganhar a confiança deles aos poucos, se sempre for responsável. Eu quero deixar para vocês lerem em Colossenses, capítulo 3, versículo 12, que diz que ali você precisa viver realmente com paciência. Então, eu creio que há muito mais coisas que podem conquistar a confiança dos outros, mas essas são as principais: ser honesto, responsável e ser paciente.
1: E essa confiança aí é a questão de você exalar credibilidade, né? É a confiança que a gente tem que transmitir a outras pessoas. Quando você não é crível, não há credibilidade em você, fica difícil, né? Ninguém nem quer trabalhar com você, né? Então, vamos a mais um hino.
0: Colorido é o título que vem cantando Daniela Balabem.

0: Muito bem, prezados ouvintes. Olha, existem coisas assim bastante gozado, né? Assim, tipo, nós vemos que no princípio, né? Nós contemplando os impérios, nós já damos de cara com o Império Egípcio, né? Naqueles tempos bíblicos e tal, né? E existiam muitos deuses ali no Egito. Dentre eles, os mais famosos tinha Ra. Ra mesmo, R-A, né? Pra nós, né? Deus Sol. Amon, também formado pela contração Amon-Ra. Ah, contração não, pela extensão, no caso. Nut. Ah, Osíris, Horus. E tantos outros deuses egípcios. E no segundo mandamento, assim que o povo de Deus saiu do Egito, a Bíblia fala que foi registrado: não terá outros deuses diante de mim. Porque, é claro, as pessoas saíram do Egito, depois de ver tantos deuses no Egito ali, é claro que poderia haver algum resquício de repente, alguém que tenha se afeiçoado a algum tipo de deus egípcio e tal. E todos sabemos que a exclusividade é uma característica do nosso relacionamento com Deus. Ele não dá a sua glória a ninguém. E o assunto aqui abrange o conceito de monoteísmo. E contrastava então com a quantidade de deuses das deidades egípcias. Então, saindo do Egito, nada melhor do que dar uma cutucada: olha, não terá outros deuses diante de mim. Nada de Ra, nada de Horus, nada de Osíris, né? Não. E as ordenanças então são ordenanças para um tipo de uma limpeza, né? Na questão dos deuses, é uma ordenança profilática. O povo que saía de um verdadeiro caldeirão de Deus, de deuses, precisava compreender que eram ídolos passageiros. Onde estão os deuses egípcios hoje? Nenhum deles sobreviveu ao tempo. Os séculos provaram então a sua nulidade. Ah, foram levados pela poeira do deserto, assim como seus adoradores. Agora, o nosso Deus, esse o tempo não carrega, continua sendo Deus e Deus mesmo. Hoje nós sabemos que o Egito tem a sua religião. Grande parte do Egito hoje é muçulmana, né? Então, esses já não podem servir, nem que queiram, esses deuses passados do Egito. Mas o nosso Deus, o Deus que deixou o mandamento para que Moisés passasse para o povo, esse Deus, não é que ele sobrevive, ele vive para sempre. Os séculos não podem apagar esse Deus, o Deus que nós servimos. Irmã Débora, vamos tocar mais um hino?
1: Sim, irmão Lorival.
0: Sim.
1: Nós vamos ouvir agora, deixa eu ver aqui na sequência qual hino que a gente vai ouvir. Deus está contigo. A Ângela canta do CD Holocausto Vivo.

0: conta aqui uma história bastante interessante. Esta história se chama O Office Boy. Um homem desempregado, ele se candidata para o cargo de office boy de uma grande empresa. Ele levava cartas, trazia cartas, fazia entregas, enfim. E o gerente de RH, ao entrevistar aquele office boy, pede um teste. Você vai limpar o chão. E ao final disse, você está contratado, me dê o seu endereço de e-mail e eu vou te enviar o aplicativo para você preencher a ficha aqui de cadastramento da empresa e avisarei quando você vai começar o trabalho. E o homem respondeu, eu não tenho computador nem um e-mail. Aí o gerente do RH disse, lamento muito, garoto, se você não tem um e-mail, significa que você não existe. Já que não existe, não pode ter o trabalho. Aquele homem saiu sem esperança. Puxa vida, só porque eu não tenho e-mail? Mas o que fazer, né? O que fazer? Ele não sabia qual atitude tomar, mas com apenas R$30 no bolso, ele saiu e foi bater em outros lugares procurando um emprego. Ele chegou ao supermercado e resolveu comprar uma caixa de tomate de 10 quilos. E ele então vendeu os tomates de porta em porta. Em menos de 2 horas, ele tinha conseguido duplicar o seu capital. Ele repetiu aquela operação 3 vezes e voltou para casa com mais de R$100 no bolso. Então ele percebeu que ele podia sobreviver dessa maneira. E começou a ir todos os dias cedo e voltar tarde. E assim, o dinheiro duplica ou triplica a cada dia. Pouco tempo depois, ele comprou um carro. Depois, em seguida, um caminhão. E depois teve a sua própria frota de veículos de entrega. 5 anos se passaram. Agora o homem já é um dos maiores distribuidores de alimentos dos Estados Unidos. Nesta época, ele começou a planejar o futuro de sua família. E decidiu fazer um seguro de vida. E ele telefonou para a empresa de seguros e disse, eu quero um vendedor aqui comigo na minha empresa. E assim, a empresa enviou o corretor de seguros. E lá ele escolheu um plano de proteção. Quando a conversa estava se acabando, o corretor lhe pede um e-mail. E o homem responde, eu não tenho um e-mail. Aí o corretor ficou bastante curioso e disse, você não tem um e-mail? E ainda assim você conseguiu construir esse império? Você imagina o que poderia ter sido se você tivesse um e-mail? O homem pensou um pouco e respondeu, ah, se eu tivesse um e-mail, tinha virado um office boy. Moral da história. Internet não é a solução para a sua vida. Nunca foi e nunca será. Para você meditar aqui no MC.
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0: A gravadora MC Music está apresentando mais um dos seus lançamentos. CD Abraço o Reino, a Caterine vai cantar em todo o tempo.

0: Senhor, ouvintes, vos escreve Ana Bárbara Souza, da cidade de Pirá, Bahia. Inicio a minha história, a minha experiência de vida com Deus, dizendo que nasci em uma família cristã. Me casei no dia 20 de outubro de 95, na capital baiana. Casei-me com uma pessoa muito boa, maravilhosa. E como todo casal, tenho o sonho de ter filhos, porque a própria Bíblia diz que os filhos são herança do Senhor. E como eu desejava ser mãe. Com apenas 6 meses de casada, lá estava eu, já grávida, feliz da vida, esperando o nosso primogênito. Comecei a fazer o pré-natal e logo fiquei sabendo que eu tinha cisto nos ovários, mas que a gravidez poderia seguir normalmente até o fim. Certo dia eu estava em casa e me recordo que comecei a sentir dores e comecei a perder muito sangue. Mas eu não tinha a mínima ideia do que estava acontecendo. Meu esposo disse, olha Ana, é melhor eu te levar ao médico. Vamos fazer alguns exames, vamos ver o que está acontecendo e... Para minha tristeza, eu já havia perdido o bebê. Em virtude da perda dele, eu tive de iniciar um tratamento muito, mas muito rigoroso. Para tentar uma outra gravidez, mas com bastante saúde. Porém, ouvintes, a medicação passada pelo médico me trazia mal-estar, me fazia mal. Os efeitos colaterais eram muito fortes. Então foi necessário parar com o tratamento que ele havia me passado. Resolvi então buscar a bênção de Deus, a providência de Deus divina para esta situação. Depositei toda a minha esperança no Senhor e comecei a orar de maneira correta. Senhor, faça-se a Tua vontade. Sei que estou com problemas, nem estou tendo condições atualmente de ter filhos, mas, Senhor, a Sua vontade seja concretizada em minha vida. Irmã Débora, os dias iam passando e eu bastante ansiosa, pois eu queria ter um filho. E certo dia, depois de haver abandonado esse tratamento, eu fiquei grávida novamente. E certo dia, meu esposo tinha viajado para fazer uma pregação em uma outra cidade. E naquele dia eu havia trabalhado o dia inteiro, cuidando das tarefas de casa e à noite eu fui cultuar ao Senhor. Todavia, de repente, ali no culto comecei a sentir dores leves. E aquilo foi aumentando e as dores aumentando, dores fortíssimas agora nas costas, no abdômen. Comecei a ficar angustiada e comecei a falar, Senhor, a minha vida está em Tuas mãos. Comecei a chorar de medo, porque eu estava perdendo mais um bebê. Fui imediatamente hospitalizada e lá estava novamente o novo diagnóstico. Para minha tristeza e do meu esposo, foi confirmada a perda de mais um bebê. Ouvintes, passamos por tribulações. A tempestade bate às vezes o nosso barquinho. O mar fica bravio, se levanta. Mas eu tinha certeza de uma coisa, que Jesus estava comigo neste barco. E eu comecei a buscar a presença do Senhor em campanhas de oração. Pois eu tinha certeza, a fé, que a seu tempo Deus iria atender ao meu clamor. Irmã Débora, nosso Deus é maravilhoso. Ele contempla a nossa fé. Ele contempla realmente a nossa total dependência dEle. Eu tenho certeza que Ele ouvia as minhas orações. Depois de 2 anos perseverando em oração na presença do Senhor, buscando a Sua vontade para a minha vida, comecei a sentir os sintomas de um novo bebê, de uma nova gravidez, e após a realização dos exames, ficou confirmado que eu estava esperando mais uma criança. Meu esposo foi convidado para pregar em uma igreja próxima à nossa residência, e desta vez, por ser um trajeto pequeno, eu disse, não, amor, eu vou com você. Mas naquele trajeto, até próximo à minha casa, eu fiquei muito cansada. Parece que eu estava ali muito debilitada. Mas voltei para casa, estava tudo bem. No dia seguinte, eu fui convidada para pregar em um evento de senhoras, agora já em uma outra cidade. E para minha surpresa, aquele esforço que eu fiz de entrar no ônibus, de ser de ônibus, foi o bastante para eu sentir dores. Ah, meu Deus, não é possível. Outra vez, será que estou perdendo mais uma criança? Mais um sangramento, mais um outro e... Senhor, o que está acontecendo? Aonde o Senhor quer me ensinar? Em que área da minha vida preciso mudar? Será que me falta fé? Senhor, o Senhor é perfeito. Nós não somos. Mas me ajuda a entender qual é a sua boa e perfeita vontade para comigo. Lá estava eu novamente no hospital. Os exames foram feitos e a confirmação foi esta: mais um aborto espontâneo. Era o terceiro filho que eu já perdia. Eu me sentia muito inútil, triste, desanimada, amargurada, abatida. Mas um dia, eu lendo a palavra de Deus, o Senhor me trouxe esperança, quando eu abri a Bíblia no livro de Eclesiastes, capítulo 3. Tudo tem o seu tempo determinado, e há tempo para todo o propósito debaixo do céu. Eu sou ouvinte do programa Mensagens Cantadas, uma ouvinte assídua, não perco um dia sequer. Eu me lembro que era uma sexta-feira, como hoje, e chegava ali naquele momento do programa para o quadro Uma Experiência com Deus. E eu ouvi uma ouvinte escrevendo uma carta, e esta carta estava dizendo que ela havia perdido uma criança, e que já era a quarta gravidez que ela não conseguia segurar. Era o quarto filho que ela perdia por um aborto espontâneo. Naquele momento eu aumentei o volume do rádio, e eu senti como se Deus estivesse falando comigo. E com certeza, Deus falava comigo. Não somente comigo, mas com todas as pessoas que ali passavam por aqueles momentos que eu estava passando. Aquela ouvinte relatava que havia feito um voto a Deus. E o voto dela era o seguinte: se o Senhor lhe concedesse um filho, ela escreveria para o quadro Uma Experiência com Deus, para testemunhar a operação de Deus em sua vida. E no final da carta ela dizia: Deus atendeu ao meu pedido. Deus atendeu a minha fé, que por mais pequena que fosse, Ele se agradou do meu coração. E não apenas me deu um filho, mas o Senhor me deu gêmeos, duas crianças, talvez para compensar o tempo perdido. Ah, como Deus é maravilhoso, e vocês não imaginam como aquele testemunho me levantou. Como minha fé foi aumentada ao ouvir aquele relato. Ah, ouvintes, podemos até muitas vezes a nossa fé fracassar. Até duvidarmos do seu poder. Somos humanos, como somos falhos. Mas a misericórdia, a graça de Deus, que é o seu favor imerecido, Ele nos alcança. E isso começou a brotar em meu coração de uma maneira muito especial. Um novo dia apareceu. Um novo dia amanheceu para mim. Era como se uma flor estivesse abrindo seus brotos e sorrindo para mim. Eu comecei a mudar as minhas atitudes. Eu tive uma mudança de pensamento. É isso que Deus quer que a gente faça. Comecei a pensar e a agir da maneira que Deus queria que eu agisse. Comecei a depositar a minha confiança sem reservas. Porque às vezes cedemos apenas 10% da nossa fé e 90% de dúvida. Não, mas eu resolvi proceder conforme aquela irmã havia feito. Fiz o mesmo propósito com Deus. Senhor, se o Senhor me conceder um filho, eu irei escrever para o quadro uma experiência com Deus para compartilhar com os ouvintes a bênção recebida para que o seu nome seja glorificado e a fé dos ouvintes seja aumentada em ti. Dois meses se passaram. Percebi que novamente eu estava grávida. E após a realização dos exames, lá estava a constatação. Lá estava o meu bebê, muito bem. Estava tudo muito ótimo. E eu pude ouvir pela primeira vez o batimento do seu coraçãozinho. Embora o médico que acompanhava a minha gestação houvesse me alertado de que a gravidez era de risco. Mas desta vez a minha atitude era diferente. A minha fé era diferente. E saibam, ouvintes, que a fé tem medidas. Quando Jesus disse, homem de pouca fé. Também disse o mesmo Senhor. Jesus disse a uma mulher, grande é a tua fé, mulher. A tua fé te salvou. E eu comecei a agir da mesma maneira. Colocando a minha fé 100% no Senhor. Sem dúvidas, sem ansiedades. Eu lancei sobre o Senhor toda a minha ansiedade, porque eu tinha certeza que Deus cuidava de mim. Então a falha estava em mim. O meu Deus permanecia o mesmo. Mas era a maneira de eu me achegar a Deus que não era a correta. A minha fé não tinha a medida certa. Ela tinha de ter medida certa, correta. Para alcançar o coração de Deus em relação ao meu problema. Mesmo que o diagnóstico médico dizia, você pode não chegar aos 9 meses de gestação. Mas a minha confiança permanecia imutável. A minha confiança permanecia no Senhor. Desta vez eu acreditava na vitória. E realmente foi uma gestação difícil. O meu útero era muito pequeno, tinha cisto nos ovários. Tomava medicação para aliviar as dores, às vezes os sangramentos esporádicos. E a cada ultrassonografia surgia uma complicação. Deus provava a minha fé a cada vez que eu ouvia um não. Pode ser que não, pode ser que sim. Acho que não vai. Se cuide. A minha fé permanecia a mesma. Agora eu já estava com 6 meses com aquele bebê e alguns dias. Estava com quase 7 meses e o médico olhou para mim e disse, olha, eu gostaria que você ajudasse a sua própria gestação. É necessário tirar a criança agora com 7 meses... a fim de salvar a vida dele e também salvar a tua. Mas ele ficará na incubadora até o total amadurecimento dos seus pulmõezinhos, seus órgãos vitais, enfim. E eu disse, sim, doutor. Embora, ouvintes, que eu confesso que eu fiquei em dúvida assim, se eu permitiria ou não a retirada antes dos 9 meses. Embora eu confiando em Deus. A igreja fazia contínua oração em meu favor. E assim fizemos uma ultrassonografia. Seria aquela pré, já parto, a última. E quando saiu o resultado, o médico disse, temos surpresas. Eu disse, surpresas? Boas ou ruins? Ele disse, boa. Muito boa surpresa para você. Eu estou surpreso, dona Ana. Está tudo normal? Não vamos retirar a criança antes dos 9 meses. Não há necessidade de fazer essa cirurgia de emergência. E eu comecei a me lembrar desta passagem maravilhosa. Segundo Samuel, capítulo 22, versículo 7. Estando em angústia, invoquei ao Senhor e ao meu Deus, clamei. Do seu templo ele ouviu a minha voz e o meu clamor chegou aos seus ouvidos. Chegava o dia 7 de setembro de 2004. Dia comemorativo no Brasil, mas muito maior para mim. Comemoração total. Nascia a minha filha Elizabeth Vitória com 9 meses. Perfeitos, completos. Irmã Débora foi algo maravilhoso. É uma criança perfeita, nasceu linda, maravilhosa, com saúde. E ela foi tão saudável que com apenas 9 meses começou a andar e falar. Tudo para mostrar o grande poder do nosso Deus, o seu cuidado infinito para conosco e para mostrar que a sua palavra é fiel, que se nós crermos nele, ele fará a obra que ele tem de realizar em nossas vidas. Hoje a minha filha continua uma bênção. Ora, louva a Deus para engrandecer o nome do Senhor que lhe concedeu fôlego de vida e que surpreendeu a toda equipe médica. E os céus louvarão as tuas maravilhas, ó Senhor, a tua fidelidade também na congregação dos santos. Louve e agradeço a Deus todos os dias por essa bênção, pois para os médicos parecia impossível conceber. Você que esteja talvez passando este momento, você que gostaria de ser mãe, não se desanime. Ainda que para a medicina não haja esperança, confie em Deus, o Deus do impossível, pois pela sua palavra tudo que existe foi criado. Como estou feliz e agradecida com este meu Deus maravilhoso. Quero agradecê-lo por todas as coisas, por tudo que passei. Eu continuei crendo na promessa que o Senhor se levantaria em meu favor. Eu não deixei de crer em nenhum momento. Escreve sua ouvinte Ana Barbosa Souza, da cidade de Pirá, no estado da Bahia.
1: Pode o inimigo se levantar, que o meu Deus o destruirá.
0: Senhor nosso Deus, nós queremos, neste momento de oração, te agradecer, ó Pai, por esta carta, por esse testemunho. O Senhor foi glorificado através dele. Eu sei que muitos corações foram cheios de fé, porque esse testemunho proporcionou a fé. Ela foi aumentada em tantas vidas que achavam que a sua situação, que o seu problema não teria uma resposta, não teria uma solução. Ah, Pai, nós sabemos que Tu és o Deus do impossível. Visita agora, Senhor, todos aqueles que clamam a Ti, aqueles que colocam a sua fé em prática, seja por uma porta aberta de emprego, o aumento do salário, Senhor, para dar um bom conforto, um bom ambiente, Senhor, de alimentação, de roupa, de tudo que for necessário para a sua família. Senhor, este que faz um propósito contigo agora, venha, meu Deus, com providência, esta providência que nunca chega na hora errada, mas na hora certa. Senhor, meu Deus, a Ti entrego a cada ouvinte, a cada situação. O Senhor a conhece, meu Deus, conhece todas elas, do início até o fim. Senhor, visita os países que estão agora, meu Deus, com suas portas fechadas para o evangelismo. Países, meu Deus, que não conseguem, talvez, uma pessoa para levar o Teu evangelho, porque não fala a mesma língua, mas o Senhor pode levantar dali mesmo missionários transformados, que conheçam e que amem a sua verdade, para levar esse evangelho maravilhoso, tão poderoso de transformação de vidas. Senhor, eu te peço, fica conosco neste final de semana, neste final de dia, Senhor. Os dias são maus, a violência tem chegado a ti, Senhor. Meu Deus, é muito perigo, é tanto mal, é tanta violência. Mas cuida do seu povo, meu Deus. Coloca o teu povo debaixo das tuas asas e estaremos seguros. Guarda-nos, ó Pai. Livra-nos do mal. Não, Senhor, não permita que o nosso nome seja apagado do livro da vida. Porque o que nós mais almejamos e queremos é a nossa salvação. É a alegria da salvação. Nós te louvamos e te agradecemos. Muito obrigada, Jesus. Amém, amém e amém. E assim encerramos mais uma audição deste programa nesta sexta-feira. Quero me despedir na paz gloriosa do Senhor e já convidando vocês para nos ouvir amanhã, sábado, das 12h30, nesta mesma emissora, ou então pela internet, ipda.com.br. Também se despede, pois esteve conosco o pastor Lorival de Almeida. Até amanhã, na paz do Senhor.
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Maravilhas! Está no ar o programa Voz da Libertação da Igreja Pentecostal Deus e Amor, um programa de todos e para todos. É o programa Voz da Libertação, um órgão oficial informativo da Igreja Deus e Amor, e a sede mundial está ali em São Paulo, na Avenida do Estado, 4568, no bairro Liberdade. E está na responsabilidade da irmã Eren Miranda, que é a presidente da Igreja Deus e Amor, e também do programa Voz da Libertação. E a sede estadual da Igreja Deus em Manaus localiza-se na rua Comendador Alexandre Amorim, número 525, no bairro Aparecida. E na responsabilidade e supervisão está do consagrado homem de Deus, pastor André Zimbruski. E os cultos são diários, às 6 da manhã, às 8, às 12, às 14 e às 18 horas. E o fundador é o saudoso missionário Davi Martins Miranda. Na comunicação e apresentação, eu, Raimundo Cruz, que a graça, a paz, o amor e a comunhão do Espírito Santo esteja presente em sua vida, em sua casa, em seu coração. Vamos orar, vamos clamar a Deus com o pastor André Zimbruski e já já voltamos com você. Após os acordes musicais.

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filha, Senhor. Liberta esse esposo. Liberta essa esposa. Liberta, liberta, liberta, Senhor. Pelo poder do teu sangue. Pelo poder do teu sangue.

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Sai, Satanás, espírito da prostituição, espírito do divórcio, espírito do diabo, sai, Satanás, sai, Satanás, sai do coração deste homem, sai do coração desta mulher. Oh, Jesus, vai operando, vai operando, vai operando, espírito do pecado, sai agora, espírito do pecado, sai agora. Sai, Satanás, esta família não pertence a ti, esta família pertence ao Senhor. E Balabasurianda, este filho, esta filha foi consagrada ao Senhor. Não adianta, inimigo, não adianta, Satanás, você é um ser derrotado pelo poder do sangue de Jesus Cristo, pelo poder do sangue de Jesus.

nesta casa, opera nesta casa.

o Senhor, vai agindo, Senhor, vai agindo, Senhor, vai agindo, Pai, vai agindo, Senhor.

Deus vai salvando, porque cremos na tua promessa, cremos na tua promessa, cremos em ti, ó Pai, ó Espírito Santo de Deus, cremos no teu agir, Senhor. Clamas a mim que eu vou te mostrar o que será o dia de amanhã, aleluia. Os ventos vêm para levar a sujeira embora, o lixo embora, mas quando Deus estabelece a sua ordem, é de restauração, é de cura, é de transformação, é de libertação. E balabás, orianta, balabás, e balabás, orianta. Por isso ele diz, clamas a mim, clamas a mim, clamas a mim, clamas a mim, clamas a mim. E balabás, orianta, balabás, e balabás, orianta. Ô Espírito Santo de Deus, ô Espírito Santo de Deus, vai clamando, vai clamando, vai clamando. Alabás, Surianta, alabás. Clamas a mim, diz o Senhor.

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2: Maravilha, agora nós vamos acompanhar como Deus está usando o seu servo, pastor André Zimbruski, aqui na Igreja Pentecostal Deus Amor. Hoje, sexta-feira de milagres, sexta-feira de libertações, aqui na Igreja Pentecostal Deus e Amor. Rua Comendador Alexandre Amorim, 525, bairro Aparecida.
3: Tem quatro pessoas que revelam o Espírito Santo de Deus, que enquanto nós orava, uma angústia saiu de você, algo que te estava deixando você assim pesada, sabe aquele momento em que você está aí pesado, sabe aquela fraqueza, mas através da oração você sentiu um alívio. Onde está você? Quatro pessoas. Vem aqui, minha irmã, quero orar por você. Vem aqui, minha irmã, vem aqui porque tem um recado de Deus para você. Você sentiu um alívio nesta manhã, você sentiu como se algo fosse embora, um peso. Vem aqui, minha irmã, aleluia, quero orar pela senhora. Falta mais uma pessoa lá atrás. Vem aqui, minha irmã, quero orar por você. Pode aplaudir o Senhor Jesus. O Senhor me faz entender na revelação que esta angústia foi a partir do momento que vocês contaram um sonho para alguém, um desejo que você tem no coração de alguém. E ao mesmo tempo que vocês contavam isto para alguém, o Senhor me faz entender que esta pessoa falou algumas palavras, e aquelas palavras foram tão pesadas que uma angústia se apoderou de vocês, uma tristeza, algo assim que vocês viram que não é algo normal. Mas o Senhor manda dizer: eu estou lançando por terra esta seta do diabo. E o Senhor diz: e creia, porque Ele vai cumprir o desejo do coração de vocês. Somente creia, apresenta ao Senhor, porque Deus está entrando com providência. É assim mesmo, minha irmã? Crê no poder de Deus?
4: Sim, é assim mesmo.
3: Contou algo e as palavras que vieram, vieram em forma de angústia.
4: Verdade.
3: Aflição. E você sentiu um alívio na hora da oração. Foi, Deus já está entrando com providência. Já entrou. Ele só chamou, mandou você chamar vocês aqui na frente para confirmar e dizer: apresenta o Senhor, porque Deus vai realizar o desejo do coração de vocês. Assim mesmo, minha irmã?
4: Desse jeito.
3: Desse jeito.
4: Saiu, que eu tô leve.
3: Vontade até de voar, correr, de voar. Pular.
4: Com certeza.
3: Glória a Deus. A angústia estava muito grande.
4: Muito, muito grande, que não dormia direito de jeito.
3: E o Senhor me faz entender ainda que tinha até noite que você acordava já assustado.
4: Desse jeito.
3: Jesus disse: eu vou te dar uma grande vitória. Olha aí.
4: Não conseguia dormir. Hoje eu tenho certeza que eu vou dormir muito bem a partir de hoje e daqui pra frente.
3: Cuidado pra não perder o horário amanhã, tá bom? Amém, Jesus.
2: Pastor,
3: oramos ao Senhor. Aleluia.
2: Que a irmã está em lágrimas.
3: Assim
2: aqui,
3: mesmo, minha irmã. Conte aí.
5: Isso. Então, foi um telefonema. Eu liguei pra uma amiga, me ligou e dizendo que era minha amiga e falou algumas coisas assim que me deixou pra baixo.
3: Olha
5: coração,
3: aí.
5: Que a vida diz que aqui as pessoas, elas têm que dar uma palavra de força. E aí falou algumas coisas e desde aí.
3: Um peso.
5: Isso. Ontem não conseguia dormir, fui dormir muito tarde.
3: Cheguei... E durante a oração, o que aconteceu?
5: Então, foi um alívio.
3: Um alívio.
5: É porque ouvindo a palavra, e na hora, junto com a palavra veio e a oração foi algo inexplicável, não consegue explicar.
3: Aleluia, é algo que não se explica, mas que vive o poder de Deus.
5: A gente não consegue.
3: Quem pode aplaudir o Senhor Jesus, meus irmãos? Levante as suas mãos, Senhor Jesus. Que os sonhos, meu Deus, dessas irmãs, Senhor, possa realizar. Sim, meu Deus, o diabo tem lutado, mas hoje ele caiu por terra. Como as irmãs testemunharam, Senhor, um alívio, aquele peso, aquela angústia, saiu da sua vida. E nós cremos na grande vitória, em nome do Senhor Jesus. Pode aplaudir ao Senhor Jesus Cristo. Oh,

isso, ouvintes, e muito mais o que o nosso Deus está fazendo. Você ouviu aí? Como Deus revela o profundo e o escondido, pessoas que se dizem ser amigos, né? Amigas. É, vê aí a irmã falando que ela contou algo para uma amiga dela e ela só ouviu coisas que, meu Deus, colocaram ela para baixo. Mas é o que o nosso Deus faz, ele revela e desfaz as obras do diabo e aquilo que está afligindo a vida da pessoa. Deus tira, Deus desfaz e dá nova vida, dá vitória e envergonha o adversário. Lembrando que o adversário não é teu amigo não, hein? É Satanás que usa as pessoas. O diabo só procura uma brecha, procura uma brecha. E se você der lugar, ele usa você mesmo. Usa qualquer um, mas que der lugar. Mas se nós vigiarmos e não dermos lugar ao adversário, com certeza quem vai tomar conta da nossa vida é Jesus Cristo de Nazaré. Um novo coração para você, chega cantando para nós, Caterine Magalhães. Gravadora MC Music.

0: pessoa que você veio hoje aqui, aleluias, e alguém perguntou para você: ora, interceda por mim. E o Senhor manda lhe dizer: ele foi o encontro desta pessoa. Ele foi o encontro desta pessoa. O espírito do diabo tinha colocado no coração desta pessoa um sentimento de fracasso, meus queridos. É, para você foi algo assim, meio surpreso, mas ao mesmo tempo você compreendeu só uma oração. Mas o Senhor manda lhe dizer que através desta oração hoje, Deus destruiu todo um projeto do diabo. Porque no decorrer desses dias ainda, essa pessoa ia tomar uma decisão muito drástica na sua vida. Mas nesta manhã Jesus lança por terra. Enquanto você orava por esta pessoa, Deus se manifestou em forma de trovão, aleluia. E toda a força do diabo caiu por terra. Quatro pessoas, onde está você? Aleluia, lá atrás, vem aqui minha irmã. Você veio, vem aqui minha irmã. Alguém, vem aqui, quero orar por vocês. Você, alguém lhe pediu uma oração especial. Falou assim, ó, vai lá, ora por mim, aleluias. Fosse por essa pessoa mesmo, ela não ia conseguir pedir. Mas Deus, para manifestar o seu poder, aonde está você? Falta mais duas pessoas. Vem aqui, minha irmã. Lá atrás, minha irmã, vem aqui em nome do Senhor Jesus. É assim mesmo. Você crê no poder de Deus?
1: Sim.
0: Deus está visitando esta pessoa. O inimigo tem colocado um sentimento de fracasso, de derrota, de desânimo. Esta pessoa até mesmo, no decorrer dos dias, ia tomar uma decisão muito difícil. E o Senhor manda lhe dizer, a prova disso, volte a conversar com esta pessoa, porque ela vai contar algo que nesta manhã ela sentiu, porque Deus está visitando agora. Deus está repreendendo esta força do diabo. Quem crê, diga glória a Deus. Faz a unção aí, presbítero. Diga, Senhor Jesus. Agora toda a igreja vai orar por essas pessoas aí. Diga, Senhor Jesus. Pode ser mais alto, meus irmãos. Diga, Senhor Jesus. Visite agora essas pessoas que pediu oração. Diz, toda a força do diabo seja repreendido pelo sangue de Jesus. Bate palmas e dá glória a Deus. Agradeça o Senhor, minha irmã. Aleluia. Tem seis pessoas que me faz saber o Espírito Santo de Deus, que nesta manhã a palavra do Senhor tem falado contigo, e a prova que ela tem falado contigo, enquanto ministrava, você recebia uma direção de Deus, porque há uma situação sobre a sua vida, e esta situação estava fazendo você até mesmo perder as suas forças, por você não saber por onde lidar, por onde começar, o que fazer, enfim, as coisas não estavam fáceis, mas enquanto ministrava nesta manhã, você compreendia, aleluia, que a sua vinda neste lugar estava sendo oferecido sacrifício a Deus, Deus também estava te dando direção, aleluia, no que você precisa fazer. Aonde está você? Seis pessoas, vem aqui minha irmã, quero orar pela senhora, lá atrás de vermelho com verde, vem aqui minha irmã, quero orar por você, vem aqui em nome do Senhor Jesus, irmã de preto, vem aqui, aleluia, meu irmão, vem aqui de óculos, isso, vem aqui, pode aplaudir ao Senhor, palmas e glória a Deus.
1: Estou sem direção.
0: Sem direção. Estava sem direção.
1: Para
0: resolver.
1: Para resolver.
0: Crê no poder da revelação? Deus está dando direção para a senhora. E Deus lhe manda dizer mais. Enquanto a senhora está aqui oferecendo sacrifício a Deus, Deus está mandando trovões contra o seu adversário. Deus está colocando o inimigo para correr. Deus está desfazendo esta obra do diabo, que queria roubar a sua paz nestes dias. Uma obra maligna para fazer a senhora perder o sono nesses dias. Mas eu disse, pode dormir em paz. Pode dormir tranquilo, porque nesta peleja não tereis que pelejar. Pode aplaudir ao Senhor. Palmas e glória a Deus.
2: Pastor Agnese Bruce, que o povo está em lágrimas aqui na frente.
0: Glória a Deus.
2: E maravilhas. A irmã em prantos aqui. Paz, Senhor, irmã. Tudo
0: assim
2: bom?
0: Assim mesmo, irmã.
1: Ai. forte aqui mesmo.
0: Crê no poder de Deus.
1: Eu creio, quando Deus revela, Deus já deu a vitória.
0: Já deu a vitória. Olha aí, olha, já creio, porque Deus já deu a vitória. A revelação é para confirmar a bênção, não é?
1: Sim.
0: Aleluia, Deus está intervindo. Deus manda lhe dizer: acalma seu coração. Sua vinda nesse lugar não foi em vão. Deus está entrando com uma providência. E o Senhor manda lhe dizer: mais minha irmã, aleluia, nesta manhã você vai voltar para testemunhar do que Deus está fazendo, do que Deus começou a fazer nesta manhã. Pode aplaudir ao Senhor Jesus. Assim mesmo, irmã. Chegou aqui sem direção, preocupado.
1: Demais.
0: Demais. Crê no poder de Deus.
1: Sim.
0: Vale a pena vir na igreja?
1: Sim.
0: Primeira vez ou não?
1: Primeira vez.
0: Primeira vez. Olha aí, meu Deus. Você contou o problema para mim?
1: Não.
0: Mas contou para quem?
1: Para Deus.
0: Para Deus. E o nosso Deus, ele é soberano. Até os nossos pensamentos ele conhece, meu irmão, minha irmã. Você crê na sua vitória? Deus está dando direção para você. E o Senhor diz: acalma seu coração, descansa nele, porque uma grande vitória vai chegar da parte do Senhor. E o Senhor manda dizer: você vai voltar para testemunhar neste lugar. Aleluia. Para você que está ouvindo, primeira vez a nossa irmã, e Deus já revelando, e Deus já manifestando o seu poder. Assim mesmo, minha irmã.
3: Eu estava com muita dor na minha perna, e eu pedi para o meu filho de manhã me deixar lá na parada para me pegar o ônibus. Ele falou: mãe, a senhora vai devolver o seu dízimo? Eu falei: sim, eu vou lá. Eu estava com muita dor na minha perna, muita dor, parece que estava quebrando, né? Aí na hora, quando o Senhor falou: receba a cura, eu senti algo que estava saindo da minha perna. Eu falei: Senhor,
0: aleluias,
3: eu não quero perder o meu emprego, que eu preciso desse emprego, né? E eu vim hoje aqui receber a minha cura e devolver aquilo que não é meu, mas é do Senhor.
0: Glória a Deus. Pode aplaudir ao Senhor Jesus. Olha aí, ó, a preocupação da irmã era com a dor na perna. Porque hoje a gente sabe, né, irmãos? Doente não tem condições de trabalhar. Mas ela pedindo ao Senhor pela cura, e Jesus curou. Aleluia! Jesus curou. Aleluia! Enquanto nós orávamos, o que a senhora sentiu?
3: Eu senti assim que algo passava as mãos na minha perna. Eu senti algo sair da minha perna.
0: Aleluia!
3: Eu estava com muita dor, agora sumiu.
0: Sumiu para a glória de Deus. Todo espírito de enfermidade foi embora.
3: Foi anestesiada a minha perna.
0: Glória a Deus, pode aplaudir ao Senhor Jesus.

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0: Você ouviu aí a mulher contando, né? É uma dessas bênçãos, é a mulher contando que ela sentiu algo puxando a sua perna. E que milagre tremendo, que milagre extraordinário foi esse. Na hora o milagre aconteceu na sua vida. Convidamos você para comparecer aqui na sexta-feira. Nós temos culto às 6 horas da manhã, às 8 horas da manhã com o pastor André Zimbruski, às 12 horas com a nossa irmã Dionéia, às 14 horas com o pastor Aristides e às 18 horas com a nossa irmã cooperadora Fátima Viana. Então você não pode perder. Nós temos culto em 5 horários, às 6 da manhã, às 8, 12, 14 e 18 horas. Escolha um desses horários e vem buscar a Deus conosco neste lugar. Vamos ouvir também a Natiele, né, que ela veio pela primeira vez aqui na Igreja Deus Amor e saiu com a bênção nas suas mãos.
2: Qual o seu nome?
3: Natiele.
2: Conte a bênção.
3: A besta que eu tenho para contar é que o meu sobrinho estava internado, né? Tá com 2 semanas já com pneumonia. Aí nós estávamos em oração, né? Porque ele estava no primeiro antibiótico, com 7 dias ele ia sair, né? Se caso não piorasse a situação dele. Mas piorou, aí apareceu uma mancha no pulmão. Aí o médico falou que ele ia passar mais dias. Eu falei, ô Senhor, não deixa que o meu sobrinho fique ali, não. Porque ali no hospital ajuda, né? Mas ajuda a pegar mais pandemia, porque ele ia. Entrou com uma febre, já apareceu mais coisa nele. E eu dobrei meu joelho desde o dia que ele entrou, né? Pedindo pra Deus a cura. E hoje ele está em casa. Pegou alta. O antibiótico dele era pra prolongar, né? Pra ele ficar mais dias internado. Deus deu vitória hoje.
2: Glória a Deus. Louvado seja Deus. Quer dizer que você fazendo as campanhas, orando pelo seu sobrinho, era pra ele ficar mais tempo tomando antibiótico no hospital. Mas Deus ouviu a oração e ele já está na sua casa.
3: Hoje eu recebi a notícia, minha filha pegou o celular, estava até sem internet, ela foi rotear. Ela falou, mãe, sabe quem saiu do hospital? Eu falei, quem, minha filha? O Davi, seu sobrinho, o nosso sobrinho, né? Eu falei, glória a Deus, aleluia, Deus, ele é fiel, por isso que eu falo para vocês. Não desista, use a sua fé mesmo, porque quem cura a gente é a fé da gente. Glória a Deus, aleluia, eu agradeço a minha oportunidade.
2: E a prova é tanto que Jesus sempre falava, a tua fé te salvou.
3: A tua fé te curou e te salvou, glória a Deus.
2: Seu nome?
4: Diva.
2: Irmão Diva, qual é a sua bênção recebida aqui na Igreja Deus e Amor?
4: A minha bênção esse ano foi uma bênção muito maravilhosa. Foi do meu genro, da minha sobrinha, com meu sobrinho que sofreu um acidente, mas Deus foi tão maravilhoso que deu livramento para eles. E hoje eu estou muito feliz com Deus por essa bênção que eu recebi do meu genro. Só tenho a glorificar Deus, Senhor, que o inimigo tentou jogar ele na sarjeta, mas não conseguiu. Quando a gente tem Deus na nossa vida, a gente tem fé. Deus, ele é Deus. Seja Deus todo o tempo. Deus é muito maravilhoso. Então, hoje eu vim agradecer essa bênção do meu genro, da minha sobrinha e do meu sobrinho. Porque
2: livramento de morte.
4: De morte. De morte. E o inimigo queria jogar meu genro na sarjeta, mas não conseguiu, porque Deus é maravilhoso.
2: E a senhora hoje só veio para agradecer.
4: Só agradecer. E eu estou muito feliz, glorificada com Deus, porque Deus é amor, Deus é tudo.
2: Vale a pena fazer campanha na Igreja Deus é Amor?
4: Vale a pena, irmão, porque hoje eu também cheguei enfermo, mas hoje eu estou muito feliz. Eu já tinha andado nos médicos, meus exames, andei muito, gastei muito, mas hoje eu vim aqui, eu disse, Senhor, eu vou na tua casa contar a minha bênção e buscar a minha saúde. E hoje eu tenho grande fé em Deus, que eu já fui curada aqui na casa de Deus.
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pra cá Manaus, vem pra cá Amazonas, vem pra cá Brasil, vem pra cá São Paulo, vem pra cá povo de Deus, em busca de quê? Das bênçãos de nosso Senhor e Salvador Jesus Cristo, que Jesus opera neste lugar. 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Vamos a uma canção da gravadora MC Music. Lembrando que amanhã, sábado, às 8 horas da manhã, nossa irmã Conceição Brito estará trazendo uma mensagem do coração de Deus aos nossos corações, juntamente com as servas do Senhor, do Círculo de Oração, obreiros, obreiras da Casa de Deus. Estarão aqui clamando a Deus, louvando a Deus em santo jejum e consagração. Às 18 horas, culto com a mocidade forte e valente da Igreja Deus e Amor, trono de louvor. Rua Comendador Alexandre Amorim, 525, bairro Aparecida. E lembrando que o culto da família é domingo, hein? Domingo às 18 horas, culto da família. 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Vamos a uma canção da gravadora MC Music. Vamos cantar aqui com a nossa irmã Leia Miranda de Oliveira, Cristo Amigo. É para você que está aí do outro lado. Do CD Cristo Amigo.

0: Maravilha, agora nós vamos entrar na presença de Deus em oração. Vamos orar.
1: Prostemos agora e busquemos a face do nosso Deus com fé. E Ele nos ouvirá.
0: Senhor meu Deus e Pai, Pai de nosso Senhor e Salvador Jesus Cristo. Muito obrigado, Senhor, por tudo em nossas vidas. Graças te dou por seu amor, por sua misericórdia, pela sua fidelidade. Em nome de Jesus Cristo, ó Pai. Graças te dou. Confirma a bênção, o milagre em nossa vida, na vida da tua igreja, do teu povo. Muito obrigado, Senhor. Fica conosco. É o que eu te peço. Te agradeço, certo, da sua resposta. Abençoa, Senhor, nossas vidas. Em nome de Jesus. Amém e amém e amém, Senhor. Muito bem, ouvintes, continue conosco nesta programação A Voz da Libertação, A Voz de Deus falando comigo, com você, conosco, aqui na Igreja Pentecostal Deus é Amor. Igreja Deus é Amor, a Igreja dos Milagres. Compareça ainda hoje aqui na sede estadual da Igreja Deus é Amor, na rua Comendador Alexandre Amorim, número 525, no bairro Aparecida.

esta família. Eu oro por aqueles que precisam tanto, Senhor, é de um milagre. Clama com autoridade, clama com fé. É a fé, meu irmão, é

ser abençoado, é tarde de repreender as hostes malignas, é tarde de repreender a força do inferno, é tarde de repreender toda mandinga de Satanás, expulsa, meus irmãos, sai daí, sai.

Deus, minha irmã. Clama a Deus, clama a Deus, clama a Deus. Senhor, nós não vamos perder a guerra. A guerra já está vencida pelo poder do sangue. O Senhor pode libertar. O Senhor pode salvar. O Senhor pode fazer.

que já orou, que já jejuou, que já buscou, Senhor. O coração do teu servo está ardendo, ó Deus, pela chama do teu Espírito. Meu Deus, o Senhor vai utilizar nas tuas mãos nesta tarde, através da oração. Derrama da tua bênção e da tua vitória, em nome de Jesus. Diga amém. Permaneça em pé, meus irmãos, permaneça em pé. Quem crê que Deus tem uma bênção para a sua família? Quem crê que Deus tem uma bênção para a sua família? Roberto Coronel, busca um voto lá rapidinho. O voto do livramento. Quem crê que Deus pode livrar sua casa? Diga glória a Deus. Quem crê? Semana passada nós fizemos uma viagem, irmãos. E nós estávamos indo numa rodovia e de repente veio 3 da madrugada, do nada, um carro na contramão. Mais ou menos uns 120 por hora, e nós estávamos também dentro do limite, 110 por hora. Naquela hora, eu vi a mão de Deus tirando o carro que vinha de frente com a gente. Ele na contramão e nós na mão certa. Deus deu um livramento para nós, 3h48 da madrugada. Naquela hora, Deus falou comigo, está vendo a importância do voto do livramento? Você está certo, mas tem alguém que está errado e Deus te livra daquele laço do diabo. Quem crê que Deus faz isso? E nós vamos fazer uma oração com vocês para Deus livrar sua casa, para Deus livrar sua família. Você vai pegar esse voto, daqui a pouquinho o pastor Kleber, ele vai fazer a oração, livra-me do mal, diga, livra-me do mal. Quem quer que Deus te livra do mal? Quem quer que Deus te livra do mal? Todos vão pegar esse voto, talvez você já tenha, mas tem alguém da sua casa que está descoberto do livramento. E Deus vai livrar, pastor Roberto Coronel, o diabo ele é covarde. Ele já sabe que você não vai ser atingido, mas alguém da sua casa ele vai querer atingir. Porque ele é covarde. Diga, queima ele, Jesus. Diga, queima. Eu quero ver todo mundo. Me dá o meu aqui, coronel. Sobrou o meu aí, coronel. Me dá o meu também, para Deus livrar minha casa, para Deus livrar minha família. Eu fui atender uma pessoa hoje. Eu fui atender uma pessoa hoje. O diabo conseguiu colocar uma contenda tremenda dentro da casa da pessoa, irmãos. O diabo colocou o pai contra filho, o filho contra o pai, a mãe contra o filho, até o cachorro entrou no rodo. Até o animal que não tinha nada a ver entrou no meio da bagunça também. Sabe o que é isso? Demônio, irmãos, demônios ele entra. Porque tem pessoas que estão tentando atrapalhar a alegria da tua família. Diga, queima ele. Fica em pé com esse voto levantado, fica em pé. Deus já colocou no teu coração, na tua mente, qual é os nomes que você vai escrever nesse voto. Você de casa também já vai preparando aí, porque hoje é dia de guerra. Nós estamos com raiva do cão. Quem está com raiva do cão aí, diga glória a Deus. O diabo não vai tocar no que é seu. Digo, o diabo não vai tocar no que é meu. Deus trouxe você para entrar em batalha, meu irmão. O diabo não vai tocar. Vai ter libertação na tua casa. O demônio da cachaça vai cair fora. O demônio das drogas vai cair fora. Demônio do... Diga, queima ele, Jesus. Queima ele ou deixa ele? Queima ele ou deixa ele? Então levanta o voto e já vamos orar para receber o pastor Kleber. Levanta as tuas mãos, meu irmão. Levanta as tuas mãos para Deus. É conforme o desejo do teu coração que Deus preparou vitória para você. Tem gente que chega na igreja, ele nem sabe que ele está na igreja. Ele está desapercebido. Aí o anjo vem para entregar a bênção para ele, está desapercebido. Ele está pensando no problema da casa, o problema do filho, o problema que ficou. Irmão, quando você chega nesse lugar, você esquece dos seus problemas. Como que eu vou esquecer, pastor? Esquece dos teus problemas, porque tem um Deus nesse lugar que já está resolvendo o teu problema. Tem um Deus nesse lugar que já está indo no hospital para curar. Aí o diabo deixa você dividido para não glorificar a Deus, meu irmão. Então esquece o problema, se liga no culto, porque tem uma palavra de Deus preparada para você. E a fé vai aumentar ao ouvir a palavra. Então levanta as mãos e começa dando glória, glória, glória. Senhor, com voto nas mãos, livramento nós clamamos agora. Nós pedimos livramento para casa.

o Senhor brasileiro, livra, meu Deus, os estados do Brasil, livra, meu Deus, agora, o teu servo, a tua serva, que está na obra missionária em outros países, ó Deus, livra mesmo, Senhor, a família do pastor Kleber, que vai ministrar a tua palavra, livra, meu Deus, agora, sua esposa, seus filhos, ó Deus, livra.

0: nesta tarde que vai ministrar a tua palavra como atalaia, ó Deus, na autoridade do teu Espírito. Almas se renderão, vidas serão libertas, almas serão transformadas. Esse demônio que tem segurado essas pessoas em casa, sai do caminho deles, Satanás, sai do caminho delas. Traz, ó Deus, estas almas estão com sede da tua palavra, estas almas estão com sede de milagre, sede de libertação. É hoje, meu Deus, o dia que o Senhor fará maravilhas no meio de nós, garante a bênção, em nome de Jesus, diga amém. Desocupe as mãos, como soldado de Deus, levanta as duas mãos para Jesus, as duas mãos, o mais alto que você pode levantar, como se você fosse pegar lá do céu a sua bênção agora. Então levanta, levanta. Tem gente que economiza até para levantar o braço. Oh, meu Deus do céu. Levanta o braço, rapaz, para agora receber o homem de Deus com palmas e glória. Palmas e glória.
1: Glória a Deus, glória a Deus.

0: te louvo pela minha vitória, que já está confirmada. Recebam a paz de Cristo Jesus, os que estão presentes pelas emissoras, pelas redes sociais. O Bruno vai louvar a Deus e você abre a tua Bíblia no livro de Tiago. Livro de Tiago, Evangelho de Jesus, segundo escreveu Tiago, palavra de Deus, enquanto nós louvamos ao Senhor. Quem crê na tua vitória, que ela já está pertinho, diga glória a Deus. Ei, está em casa? Está aqui no Cambuci, na Liberdade, na Baixada do Glicério, está aqui, ó, no Brás. Vem para cá, vem receber a bênção de Deus. Vamos adorar ao nosso Deus, Bruno. Ele é digno de ser louvado.
1: Aleluia. Glória a Deus. Vamos louvar ao Senhor. Bendito seja o nome do Senhor. Você crê que Deus está com você nessa tarde? Aleluia, Ele está presente aqui, Ele está contigo também, nunca te deixa sozinho, aleluia, vamos louvar ao Senhor.

Que tremendo! Palavra de Deus, o livro de Tiago, palavra de Deus tem a Bíblia, Deus está trabalhando para alimentar a nossa fé. Quem crê que Ele te dá poder para vencer, diga glória a Deus. Está voltando um pouco o som, está reverberizando, não sei o que aconteceu, porém, eu sei que já está sendo colocado tudo em ordem, afinado, porque Deus quer falar conosco. Capítulo 2 do livro de Tiago, Evangelho de Jesus, segundo escreveu Tiago, capítulo 2, nesta madrugada Deus falou conosco, que não é necessário somente ter fé, mas saber como ousar com a nossa fé. Não é usar, ousar. Aquele crente ousado na fé que um dia lhe foi dado em Cristo Jesus é um crente diferente. Diz assim Tiago 2, versículo de número 14. Quem encontrou a palavra de Deus, diga glória a Deus. Olha o que diz a Bíblia. Meus irmãos, que aproveita se alguém disser que tem fé e não tiver as obras, porventura a fé pode salvá-lo? Aí vem um exemplo. E se o irmão ou a irmã estiver nus, tiverem faltas de mantimento cotidiano, e algum de vós lhe disser, ide em paz, aquietai-vos, fartai-vos, e lhes não derdes as coisas necessárias para o corpo. Diga comigo, para o corpo. Mais alto diga, para o corpo. Que proveito virá daí? Assim também a fé, se não tiver as obras, é morta em si mesmo. Entenda uma coisa. Tem pessoas que dizem que existe fé morta. Não, fé morta em si, si mesmo. Pode fazer confusão. Mas dirá alguém, tu tens a fé. Aqui chegamos. Diga comigo, mas dirá alguém, tu tens a fé e eu tenho as obras. Mostra-me a tua fé sem as tuas obras e eu te mostrarei a minha fé pelas minhas. Levante a Bíblia, oh glória, soberano santo e maravilhoso Pai. Aqui está, Senhor, a palavra dada pelo Teu Espírito Santo. Aqui está, Senhor, o mantimento que a nossa alma está necessitando. Aqui está a palavra viva do Teu poder para arrebentar as correntes, barreiras, para nos fazer voltar, Senhor, aquele caminho. Para nos fazer, meu Deus, receber ousadia, como o Teu Espírito Santo ministrou e colocou sobre a vida dos Teus apóstolos. Como o Senhor usou, Pai, tomou a vida daquela igreja primitiva, Senhor, em uma fé ousada, destemida, preparada para vencer. Agora nós pedimos, Pai de poder, que o Senhor venha nos colocar, ó Deus, de pé diante da Tua palavra, e aqueles que estão desanimados na fé, aqueles que estão abatidos na fé, aqueles que foram feridos na fé, que eles sejam restituídos, restaurados, curados, abençoados pelo poder da Tua palavra. Senhor, é na Tua palavra que nos deleitamos, é na Tua palavra que esperamos, em nome de Jesus. E diga amém, Jesus. Desocupe as Tuas mãos e dê a Deus uma forte salva de palmas. Amados, nós entendemos, preste atenção, nós entendemos já pela leitura do texto, porque o texto e qualquer texto, ele não precisa de argumento, de explicação ou de pretexto, porque se você vai à primeira sinfonia, você vai encontrar que ela nasce de uma nota simples em qualquer instrumento, mas que se pode tocar, tanto no teclado, como no violino, como na flauta, como em qualquer lugar. O som do instrumento, ele muda.
muda, mas a nota é a mesma usada. O dó, ré, mi, fá, sol, lá, só, acompanhado com os seus agregados, não muda dependente do instrumento que está sendo tocado. O som muda, mas a nota é a mesma. Quem entendeu, diga glória a Deus. Por que estamos fazendo esta aplicação? Porque você precisa entender que Tiago não está tratando de criar um conflito entre graça e fé. Salvação pela graça ou salvação pelos méritos de atuação? Não. A intenção do texto não é esta. Não é tentar causar confusão naqueles que dizem e estão usando este texto para simplesmente distorcer a forma prática que o Espírito Santo está usando o nosso irmão Tiago para tirarmos o máximo proveito da fé genuína em Jesus Cristo, nosso Salvador. Então, ele está falando de uma fé proveitosa, diga comigo, proveitosa. Ele está falando de uma fé que nós devemos ter, que segundo esta fé, nós recebemos ousadia para fazer, nós recebemos ousadia para prover, nós recebemos ousadia para alimentar e nós recebemos ousadia para revestir e cobrir até aqueles que estão nus, não porque nós vamos usar a nossa fé, mas porque a fé que temos em Cristo vai nos usar para tomar a atitude certa que vai gerar alimento para aquele que está com fome e vai gerar vestes para aquele que está nu. Isto é o que está tratando o texto. Quem está entendendo, diga glória a Deus. E Tiago não está querendo causar nenhuma classe de confusão teológica, não. Ele está sendo prático. Ele disse: a fé que Deus nos deu, segundo Cristo Jesus, o Filho de Deus, não é uma fé que se diz, é uma fé que se expressa, não é uma fé que se fala, é uma fé que é maia súria, que se impõe através da palavra. Ela é uma fé que atua. Então pode glorificar, como não? E se não entendermos isto, se não entendermos isto, viveremos enganados por nós mesmos, pelos nossos inimigos e pelo nosso arqui-inimigo, que é o diabo, sempre usando o que está acontecendo, o que está passando. Eu tenho fé e não sei por que na minha vida não vem acontecer. Eu tenho fé e não sei o porquê eu não consigo obter. Eu tenho fé e não sei por que Deus não quer honrar a minha fé. Eu tenho fé, pastor, mas de repente você tem uma fé que não está tendo proveito, porque ela não está sendo usada, direcionada pela palavra. Ora, Pedro era um homem cheio de fé, e a Bíblia diz que ele não tinha somente fé, ele tinha fé e era ousado. Diga comigo, ousado na fé. Mais alto, diga comigo, ousado na fé. Quando a Bíblia diz que eu e você devemos ter ousadia na nossa fé, nós devemos nos lembrar de Pedro no livro de São Mateus, quando ele olha o Senhor no meio daquelas ondas e diz: Mestre, se eres tu que aí está, manda-me ir ter contigo, porque eu creio que se o Senhor está no meio das águas, eu posso estar aonde o Senhor está. Se o Senhor está flutuando sobre as águas, eu creio que posso flutuar. Se o Senhor está destruindo a lei da lógica, eu creio que também posso vencê-la. Se o Senhor está esmagando a labai de candaraia, aleluia, não somente a lei da lógica, mas a lei natural do espaço, que se você no básico já estudou, sabe o que diz a lei lógica entre o peso medida. Quanto maior o peso, maior o impacto. Então, ele diz: o Senhor está com todo o peso do seu corpo flutuando sobre as águas, desafiando as leis naturais. Eu também creio que posso. E a Bíblia diz que ele foi, ele ousou, ele andou, até que ele falhou em olhar para lugares que não tinham poder para alimentar a sua fé. Até que ele olhou para o vento, até que ele olhou para as ondas, até que ele olhou
olhou para as águas e começou a alimentar mais a sua dúvida do que a sua fé. Mesmo tendo ousado na fé, caminhado na fé, a fé dele não lhe aproveitou, porque a Bíblia diz que ele falhou na metade do caminho. Diga comigo, na metade do caminho. Porque ele começou a distrair-se, ele começou a olhar para o vento, ele começou a olhar para as intempéries que a natureza estava e lhe apresentava. Querido, nós devemos entender um princípio: a fé que aproveita e a fé que dá poder para você viver o máximo de resposta, o máximo de uma vida plena, o máximo da verdade de Deus, é aquela fé segundo segunda palavra. Diga glória a Deus. É aquela fé que está todo dia sofrendo manutenção pela palavra. É aquela fé que está todo dia sendo tratada pelos resultados que são dados pela fé. Tem pessoas que dizem: pastor, eu tenho fé e não preciso ouvir Bíblia. Eu tenho fé e não preciso de ajuda. Eu tenho fé e não preciso de congregar. Eu tenho fé e não preciso de cultuar. Você é um inchado. A Bíblia diz que a fé vem pelo ouvir, e o ouvir da palavra de Deus. A fé vem pelo ouvir, e o ouvir da palavra de Deus. Quando você está ouvindo palavra de Deus, você está recebendo o poder da fé. Mas como o diabo quer nos distrair, como ele distraiu Pedro, para que você comece bem, mas não termine bem, para que você dê os teus primeiros passos na fé, mas você não continue na fé. Sabe por quê? Ele estava desnudando a Pedro da ousadia de fé que ele estava desfrutando. E é isso que o maligno, ele quer fazer. Por quê? Ele diz para você: você tem fé, mas você tem fome. Você tem fé, mas você tem necessidades do seu cotidiano. Você tem fé, mas você tem problemas para resolver. Isso não quer dizer que todas estas batalhas externas terão poder para atuar na tua fé. Deus está dizendo: se você crer, você vai ver o seu irmão nu, e você vai dizer: eu posso ser instrumento de Deus para te socorrer. Eu vou ser instrumento de Deus para te socorrer. Diga comigo: uma fé nua, vergonhosa. Quando você é pego nu, em casa, em um lugar, acontece uma fatalidade, o que você fica? Ah! Diga comigo. Bom, vergonha. O mínimo que você deveria, eu deveria ter, é vergonha. Me vergonha. Bom, tem pessoa que anda, né? Naquele frio ontem, estava 4 graus, 2 da manhã. E eu vi umas senhoras, estava seminua, sem vergonha nenhuma. Mas nós não estamos tratando dela, estamos tratando do texto. É aquela fé vergonhosa, aquela fé tímida. É aquela fé que quando é surpreendida, é aquela fé que quando é confrontada, é aquela fé que quando é desafiada, ela fica com vergonha, intimidado. É aquela fé que não aproveita, porque é aquela fé tímida. Diga comigo: tímida. Ele tem medo de ser confrontado, ele tem medo de ser interrogado, ele tem medo de ser desafiado, ele tem medo de ser colocado na arena de batalha que se trava todo dia. Ele vive se escondendo, ela vive buscando um lugar para não se revelar, e Deus está dizendo: agora é hora de você vencer. Sabe por quê? A fé que aproveita, ela te reveste, ela te cobre, ela te veste de autoridade, autoridade, autoridade. Autoridade do Espírito Santo para andar na fé, para avançar na fé, para progressar na fé. Mas existe aquela fé que não aproveita. Diga comigo: a fé tímida. É aquela fé que ela não quer ser descoberta.
Ela não está preparada para atuar. Quando ela é colocada à prova, a Bíblia diz que a nossa fé precisa ter o teste da prova. A prova é o teste que vai nos fazer aprovados em Deus, que vai nos fazer abençoados e preparados para a salvação em Deus. Quando a tua fé está sendo provada e você se intimida, você se recolhe, você retrocede, significa que a tua fé não está revestida e a tua fé não está definida na palavra.

do Espírito de Deus cortando a lamaia. Deus está dizendo, ele não te chamou para viver este evangelho limitado em poder. Deus não te chamou para viver cheio de vergonha e timidez. Não, ele te chamou para autoridade, para poder, para unção. Ele te chamou para vencer. Porque quando você não tem uma fé que aproveita, você não é esclarecido. Diga comigo, esclarecido na fé. Tem pessoa que não é esclarecida, ele não sabe o que quer. Ele não sabe o que quer. Tem dia que ele está na igreja, Deus é amor. Tem dia que ele está na Lagoinha. Tem dia que ele está na Assembleia. Quando vem a luta, eu vou fazer uma campanha na Universal. De repente ele está no Universal e fala, hoje eu vou dar quadrangular. Hoje eu vou fazer uma visita, eu vou visitar os nossos irmãos. É lá na Cristã do Brasil. Aí no outro dia ele diz, rapaz, eu senti saudade da Católica. Eu vou ver se o padre que estava lá, eu vou... Não, é julho. É julho, tem quermécia. Eu vou lá. Quando chega lá o padre, ó, pum, a mão, beija. Não, mas beija. Ele volta. Ele não é definido, ele não sabe o que ele quer. Quem está nu precisa estar definido. Eu estou nu, eu preciso ser revés? Eu preciso ser vés? E eu preciso ser revés? Eu estou com fome, você vem me dar água? Se eu estou com fome, eu preciso do quê? De comida. Você está com fome. Você está fraco. Você está abatido. Você está desanimado. Você precisa de comida. Você precisa de tutano. Você precisa de proteína. Você precisa de mocotó. Você precisa de suplemento. Você está entendendo? Então precisa ser definido. Qual é a fé que não aproveita? É aquela fé, diga comigo, indefinida. Primeiro tem a fé tímida. Diga comigo, fé tímida. Que é aquela fé que você descobre em qualquer lugar. Você chega num lugar onde só tem... Você já sabe o que ele pergunta. Você é crente? Não, não, não sou crente, não. É aquela fé que Jesus disse para Pedro, você está vivendo um poder de uma fé de engano. Ele disse, não, Senhor, eu estou preparado, o diabo vai ser queimado e nós vamos vencer e o teu reino vai acontecer e eu estarei contigo no teu reino. Aí Jesus disse para ele assim, calma lá, Pedro, antes que o galo cante, nesta madrugada, 3 vezes você vai me negar. Não, não é quando o galo cantar 3 vezes, não. Antes que o galo cante, 3 vezes me negarás. Ele disse, Senhor, jamais isto acontecerá, porque eu estou disposto a ir contigo, meu bendito mestre, até a morte. Era uma fé do quê? Diga comigo, falácia. É aquela fé que fala, que fala, que fala, mas não se sustenta quando a guerra se trava. Eu andava com muitos amigos. Tinha muitos amigos próximos. Mas só tinha um que eu podia confiar. Que aquele, se tivesse que entrar na bala, ele entrava na bala. Se tivesse que entrar na faca, ele entrava na faca. Se tivesse que entrar na frente do carro, ele entrava na frente do carro. Ele não amarelava. Os outros de longe, quando olhava, pessoal da Zona Sul está chegando. E ele dizia, ih, bora. Você não podia confiar. A noite toda ele falava, eu estou contigo, você é o meu amigo. Quem é contra você é contra mim. Quem está contigo está comigo. Quem conheceu pessoas assim? E quando aperta... Hã? E quando aperta... Dandá para ganhar tentém. Ele te deixa no meio do vento. Ele te deixa. Aí você chega lá e fala, irmão, agora é hora de orar. Rapaz, eu estou em outra causa. Hoje é dia de batalhar pela minha vitória. Irmão, eu estou ocupado de outra situação. Irmão, me ajude, pelo amor de Deus. Ele diz, essa causa não é minha, é tua, varão. A fé tímida não tem proveito.
aquela fé indefinida. Quando nós entendemos que não vivemos definidos na fé, é quando você não sabe o que escolher, é quando você não sabe o que viver em Cristo e qual é o resultado que vai te levar, o que você está vivendo, o momento que você está enfrentando. O diabo está lutando de todas as formas e maneiras para confundir a sua fé, para equivocar a sua fé, para fazer você errar nas suas convicções de fé. Mas Deus está dizendo, a fé que proveita é aquela fé esclarecida, é aquela fé definida, é aquela fé que sabe o que quer. E qual é esta fé? A fé que nos foi dada em Cristo para a salvação. Diga comigo, a fé dada em Cristo para a salvação. Ah não, pastor, mas eu preciso de uma libertação no matrimônio. Deixa isso para depois. Ah, pastor, mas eu preciso de uma prosperidade na finança. Isso vem acompanhado com a fé viva para salvação. Ah, pastor, mas eu preciso de uma cura deste câncer que está gerando destruição. Isso vem a reboque com a decisão da fé perfeita para a salvação. Tem que haver em você uma fé definida. Eu tenho fé para buscar, eu tenho fé para orar, mas não tenho fé para crer que o poder daquela oração vai trazer uma resposta. Eu tenho fé para vir para a igreja, eu tenho fé para encher o voto do livramento de dinheiro, eu tenho fé para dar o dízimo, eu tenho fé para crer na oração do irmão, da irmã, que o Senhor falou, ele ministrou, ele deu uma palavra, e quando chega a hora definitiva, decisiva da salvação, você duvida que você é um verdadeiro cristão e nasceu em Cristo para ser salvo. Quem nasceu em Cristo para ser salvo, levante as mãos. Quem nasceu em Cristo para ser salvo, levante a mão e dá glória a Deus. Então olhe para cá, você nasceu em Cristo como Israel nasceu em uma promessa que não perderia, que não morreria dentro daquele Egito. E a Bíblia diz que Deus cumpriu a sua promessa, como ele falou com braço forte, ele operou, os olhos deles viram, a boca experimentou do maná que Deus mandou, os lábios experimentaram a carne.

Bíblia diz que quando chegou a hora de tomar a terra prometida, eles choraram e duvidaram. Levante a tua mão e diga: sai a dúvida. Irmão, você nasceu em Cristo para morrer nos grilhões da bruxaria, verdade ou não? Você nasceu em Cristo para morrer nessa luta. Você nasceu em Cristo e Cristo foi gerado em você para você perder para o pecado. É, pastor, eu não consigo vencer o pecado. É uma pornografia do diabo e todo dia está me buscando. É, pastor, eu estou lutando, sabe? Pastor, eu estou lutando, mas é uma miséria do inferno me amarrando. Pastor, eu quero prosperar, mas não dá. Eu quero... Sai para lá, Satanás! Você nasceu em Cristo, não foi para isto. Você nasceu em Cristo para ser ousado em Cristo. Cristo foi gerado em tuas entranhas, mente, alma e coração, para te dar ousadia e decisão na sua fé para você vencer. Agora, aquela fé indefinida. Eu vejo os crentes glorificando o diabo. É, pastor, o pastor não aguentou, ele mexeu tanto com o diabo que ele caiu, pastor, o diabo derrubou ele. Olha que tonteria, irmão, onde está isso na Bíblia? Hã? Se Jesus disse em meu nome és, em meu nome és... Ah, pastor, mas ela catucou o maligno e não aguentou. Ah, pastor, mas ele chutava o zoguidá, pum, e não suportou. Não, não suportou porque pecou. O que te tira da presença de Deus é o pecado. O que te mata na fé é o pecado. Os ataques do diabo, a fé que nos foi dada em Jesus Cristo, o bendito Filho de Deus, é suficiente para te livrar. A Bíblia diz no livro de João, no capítulo de número 1, 1 João 1, 9, que é o pecado que nos causa peso e nos faz afundar. E nós não queremos aceitar que a incredulidade é um pecado. Levante as tuas mãos e diga: sai, incredulidade! O que pesou Pedro não foi o adultério. O que pesou Pedro não foi o roubo. O que pesou Pedro para afundar nas águas não foi o homicídio, o suicídio. O que pesou Pedro para afundar foi o pecado da dúvida. Levante a mão e diga: sai a dúvida. Até quando você vai duvidar que Deus te chamou hoje para te abençoar? Até quando

está ministrando esta palavra. E a dúvida, ela pode ser tratada. Diga comigo, tratada. Jesus pegou Pedro pela mão, levantou, trouxe para o barco. Ele disse o quê? Homem de pouca... Por quê? Participa. Por quê? Ele estava tratando a fé, estava ou não estava? Agora, quando a fé vira incredulidade, já não tem mais tratamento. Quando a fé vira incredulidade, você começa a reclamar, a murmurar, a combater. Você já não quer mais se alimentar da palavra. Que palavra? O que, pastor? Não tem palavra que possa me socorrer. Não tem evangelho que possa me salvar. Eu estou perdido. É assim que muitos dizem ou não? Quantas pessoas eu fui pregar para eles no cárcere, eu fui pregar para eles nos presídios, eu fui pregar para eles até no terreiro, eu fui pregar para eles na biqueira, e quantas vezes um dia eu cheguei, olhei para o Pedro e falei: Jesus te perdoa, Jesus te salva. Ele tinha acabado de fumar uma bolsa de pedra e ele estava blasfemando, xingando a Jesus. Ele disse: Clébio, minha alma está no inferno, eu estou condenado, eu blasfemo todo dia, eu xingo a Cristo todo dia, eu xingo a Deus todo dia. Eu disse: mas mesmo xingando, mesmo pronunciando palavras de loucura que o diabo coloca na tua boca, o Espírito Santo, ele está entre nós para operar. E se você não blasfemou contra o Espírito Santo, ele pode e ele vai te libertar. Basta você crer. Defina a sua fé. Eu quero ser salvo. Diga comigo: eu quero ser salvo. Diga comigo: nasci para ser salvo. Não, você não nasceu para perecer, você não nasceu para ser um escândalo, você não nasceu para ser um projeto falido, você não nasceu para ser o que você está sendo, você nasceu para ser salvo. Essa tem que ser a tua primordial fé. Diga comigo: nasci para ser salvo. E se alguém vir de casquilho: é, mas tem uns que nasceram para ser salvo e outros nasceram para ser condenado. Quem já viu alguém dizer? Tem pessoas que crê, uma fé que não está na palavra. João 3, 16. Porque Deus amou o mundo de tal maneira que deu o seu filho para os brancos do Brasil. Para os polacos da Noruega, para os morotios da África, para todo mundo, irmão. Não tem acepção quando se trata de salvação, não tem acepção quando se trata de liberdade.

e diga: em Cristo eu nasci para ser salvo. Eu nasci para vencer. Alimente a sua alma com isso. Quando o diabo quiser te alimentar,

aquele que está faminto. E a tua alma tem sede de salvação. Tem pessoa que o diabo prega para ele todo dia e ele não tem uma palavra para confrontar o diabo. Tem pessoa que o diabo evangeliza ele todo dia para levar para o inferno e ele não vem à igreja para receber uma palavra de vida para a eternidade. Todo dia o maligno está dizendo para ele: você vai morrer e não vai ver a tua família salva. Você vai morrer e não vai ver o teu matrimônio acontecer. Você vai morrer e nunca vai sair desse perrengue. Você vai morrer e vai terminar a vida desse

Irmão, porque a convicção com que o filho do maligno fala, ele chega assim, ó. Você está aqui no culto, eu tenho certeza, é isso mesmo, esta é a fé, é isso que Cristo quer, eu estou em Cristo. Quando você sai ali na porta, uma pessoa te olha bem assim, ó, limpando o dente, senhor. Tem certeza? Hã? Hã? Tem certeza? Hã? Como? Você falou alguma coisa? Você está certo disso? Que, ah, meu Deus, calma aí que eu vou voltar para a igreja, calma. Ele volta, pastor, eu recebi um dardo lá. É claro que o diabo vai fazer isso todo dia. É o trabalho dele te desequilibrar. É o trabalho dele te roubar o banquete da palavra. Deus está dizendo, você não vai ter proveito na tua fé se você não se alimentar desta palavra. Deus está dizendo, come esta palavra, vive esta palavra. Alamaidekandarabassúria. Creia nesta palavra. É com ela que você recebe poder para vencer o inferno. É com ela que você recebe substância para se manter. Agora tem pessoa que está tímido. Já levou jepes cruzados no queixo, no olho, está todo inchado. Ele nem sabe mais o que ele quer. Ele nem sabe mais o que ele é. Ele nem sabe mais para onde ele vai. Ele nem sabe mais para onde, onde ele saiu. E aí o inimigo chega assim e fala assim para ele, ó. Sabe por que essa luta aí? Porque está indo na igreja. Ele fala, é verdade. Ele aceita. Sabe por que toda essa guerra aí? É porque você foi se meter lá. Você recorda que você não tinha luta? Hã? Hã? Você não tinha luta? Você recorda que toda sexta-feira era sexta cheira? Tu cheirava, tu bebia, tu tinha a mulher que tu queria. Você não tinha luta. Olha aí a luta que você está agora. Olha aí que perrengue. Se eu fosse você, eu desistia. O que, que ele faz? Rapaz, quer saber? Ele estava no caminho para vir para a igreja. Na metade ele fala, quer saber, eu vou voltar. Aí você pergunta, alguém te falou alguma coisa? Não. Aconteceu alguma coisa? Não. Você tinha pagado até o metrô para chegar? Não, mas eu vou voltar. Mas vai voltar para quê? O que, que aconteceu? Não sei. Ele sabe. Lá no íntimo da mente dele, ele sabe. Ele sabe quem está ali bombardeando. Mas Deus está falando, eu estou revestindo a tua fé. Eu estou alimentando a tua fé para paralisar os dardos inflamados do diabo contra a tua fé. E agora, nós estamos, depois de uma fé, de vencer uma fé tímida, de vencer uma fé fraca, por falta de alimento. Agora nós recebemos uma fé nutrida, uma fé definida, uma fé em Jesus Cristo. Quem está em Jesus Cristo, levante as tuas mãos. Então não tem derrota nesta situação.

Jesus está dizendo para você: vem e se reveste, vem e se alimenta, vem e come desta palavra, vem e recebe poder para vencer o teu inimigo. Quem já pensou em voltar, levante as mãos. Eu me recordo que um dia estávamos indo a caminho da casa e de repente dentro da casa estourou uma panela de pressão e eu estou indo com a minha irmã. Vamos, Débora, eu tinha que cuidar dela, ela é a caçula, era a caçula, né? Depois veio o Clodoaldo. Eu estava levando ela e de repente, pum, aquela explosão. Ela disse: eu não vou mais, gordo, eu vou voltar. Falei: mas nós temos que ir, Débora, a casa que acabou de estourar é a nossa casa. Eu tenho medo. Não, não, eu tenho medo. Falei: mas com medo ou sem medo, com explosão ou sem explosão, nós temos que ir. Quem está entendendo? Tem pessoa que ele está indo, ele é como a minha irmã Débora, ele está indo, pum, oh, diz que eu vou voltar. Vai voltar para onde, querido? Hã? Mas a palavra foi dura, eu vou voltar. Vai voltar para onde? Pastor, mas o caminho está pesado, está espinhoso, está apertado. Vai voltar para onde? Só tu tem palavra de vida eterna. Você vai voltar para onde? Agora é hora de voltar, mas é para os braços dele. Agora é hora de voltar, mas é para os pés dele. Agora é hora de voltar, mas para praticar esta verdadeira palavra. E cuidado, cada vez que você está decidido em voltar, tem um carro parado de porta aberta. Sabe aquele carro, você está andando na rua, ele abre a porta assim? Você olha assim para... né? Sabe, ó, você fala, não, não, sabe aquele, ó, se você está nas águas, ele põe o barquinho na orelha e fala: deixa de onda, vem para cá, ficar remando para quê, rapaz, está mais perto aqui de chegar, sai dessa luta, sai dessa prova, sai desse evangelho. Mas Jesus está dizendo: você foi chamado, foi por este evangelho. Você foi liberto, foi por este evangelho. Não tem outro evangelho. Este é o evangelho de Jesus Cristo, querido. Não tem outra palavra. Esta é a palavra. Não tem outro caminho, este é o caminho, a verdade e a vida. E quando você está firme, ó, quando você está firme na palavra, você está cheio de fé. Pastor, o que é estar cheio de fé? É estar firme na palavra. Diga comigo: firme na palavra. Aí você vai andar, vai cair 1.000 ao teu lado, 10.000 à tua direita. Olha que legião, ó, olha que legião, milhares de milhares, caindo e você passando. Eu estou firme na palavra, a palavra está me firmando, eu estou firme na palavra, e a palavra está me consolidando, eu estou firme na palavra, e a palavra está me firmando. Sabe o que é isso? Aí Deus vai tombando, você não precisa expulsar, você não precisa queimar, você não precisa levantar a mão, vai caindo, vai se levantando e vai caindo. Olha os exércitos do inferno caindo aí, ó, caindo, ó. Você cala mais, sumi, cantará basúria. Você vai

ainda na tua rota e no seu caminho. Diga comigo, é para mostrar. Diga comigo, a fé que me foi dada é para mostrar. Não tem dessa de amostradinho, não. A fé que Deus te deu é para mostrar e demonstrar Jesus Cristo na sua vida. Não. Não é para mostrar você, não. Ninguém quer saber se os teus olhos são castanhos e azul. Sai para lá. Ninguém quer saber, não. Não é para mostrar você os teus detalhes. A tua, não. Você vai continuar escondido atrás do Calvário, aonde ele morreu para te dar vida. E aí você vai poder dizer, como disse João, que desapareça eu neste cenário e nesta condição, e que apareça ele em glória para adoração. Que o nome dele seja glorificado. Aonde você estiver, as marcas de Cristo, o poder de Cristo, a libertação de Jesus, você precisa ser ousado. Tem que parar com esse medo do diabo, esse medo do inferno, esse medo das trevas. Ai, pastor, estão jogando macumba lá em casa. Até quando você vai viver desse jeito, irmão? Ai, pastor, colocaram o olho gordo no meu carro, ele bateu. Ô, meu irmão, com olho ou sem olho, bate, você está em São Paulo. Será que você não entendeu isso? Não é. Ah, pastor, mas olharam para minha esposa, pastor. Ué, mas tem uma multidão de olhos em cima de você, uma tão grande nuvem de testemunho querendo saber onde está a tua fé. Até quando você vai viver desse jeito? Cheio de medo? Até quando você vai viver todo tímido? Até quando você vai viver todo desnutrido? Sabe aquele crente que não aguenta um sopro, irmão? Ele não aguenta um sopro. Quando chama para definição, irmão, nós vamos orar por tal coisa. Aí eu não consigo. Hoje nós vamos expulsar agora essa legião que luta contra a tua fé. Ai, eu tenho medo. Ora o Senhor. Ora o Senhor. Não, irmão, que isso? Agora é hora de demonstrar a tua fé. Agora é hora de você ousar na fé. Agora é hora de fazer o que você não estava fazendo. Alamastecandaraia. Agora é hora daquele que estava intimidado, de lábios fechados, abrir a sua boca e glorificar a Cristo. Tu és o meu Deus, o único Senhor. Tu eres o meu Salvador, razão da minha adoração. E louvar Ele. E louvar Ele. Irmão. Ó. Senão, você vai cair no engodo, no engano, como está essa população. É. Mas a mãe Bertrano de Tal acabou de falar que o Brasil não ia passar das oitavas de final. E o pai Tal falou que o Bertrano de Tal não vai ganhar as próximas eleições e a luta vai travar. Ué, você está servindo os cartomantes agora? Você está servindo os astros dos céus agora? Hã? Ah, mas a vidente tal falou, pastor, que eu nem com reza brava vou casar. Mas também olha esse cabelo, pastor. Aí não vai mesmo. Pastor avidente falou que aqui nem com pé de guiné, nem com galho de arruda, aqui não nasce cabelo, pastor. É, mas você está crendo nela. Você vai comer do fruto que você crê. Você vai comer do fruto que você crê. Eu creio nesta palavra. Eu creio nesta palavra que nem o fio da nossa cabeça vai cair. Eu creio nesta palavra, tribulação vai vir, terror vai vir, guerra vai vir, luta já está aí, mas nem o fio desta nossa cabeça de cabelo cairá, porque ele vai estar ali presente para nos defender. Em quem você está crendo? É, pastor, eu sou de Áries, o outro diz, eu sou de Virgem, o outro diz, pastor, eu sou de Leão, eu tenho meus direitos. Ué, em quem que você está crendo? Em quem você está crendo?
É por isso que o inimigo está tendo liberdade para equivocar, para abater e para desanimar a fé de muitos. Eu creio em Cristo, o Filho bendito do nosso Deus e Pai. Dele vem a minha salvação, dele vem o meu perdão. E eu quero demonstrar isso. Irmão, tudo no reino de Deus precisa se demonstrar. No reino de Deus não tem nada oculto. Mostra-me a tua fé. Olha o que Tiago está dizendo. Mostra-me. Tu tens fé? Então, se eu tenho obra, mostra-me a tua fé sem as tuas obras. E eu te mostrarei a minha fé pelas obras. Ele está dizendo, eu não vou falar nada, eu vou atuar. A vida não se vence com palavras. O diabo não se expulsa só com palavras. É por isso que tem um monte de pessoas pensando que estão livres, estão oprimidas, estão endemoniadas. É com a tua atitude tomada em Jesus Cristo. Eu pecava, eu não vou pecar mais. Eu mentia, eu não vou pecar mais. Eu não vou dar lugar ao diabo. Quero ver por onde ele entrar. Eu não vou dar mais lugar para você, Lucifer. Eu quero ver por onde você vai entrar. E a Bíblia diz assim, ó: aquele que roubava, não roube mais. Aquele que mentia, não mente mais. Aquele que fornicava, não fornique mais. E aí ele conclui: não deixe lugar. E se ele não tem lugar, o que que ele tem que fazer? Hã? Se ele não tem lugar, o que ele tem que fazer? Tem que ir embora, irmão. Tem que ir embora. E hoje você tomando uma decisão de fé, não. Hoje a minha fé vai me levantar para tomar uma decisão com aquele que quis me salvar. Hoje eu vou tomar uma decisão. Ponha-se de pé, por favor. Abai, alabassuri, mikanda, alamaia. Até quando você vai deixar ele desnutrir a tua fé? Até quando você vai fazer o que a tua mente quer? A tua mente é um instrumento do maligno, ela mente para você todo dia. O teu coração, a Bíblia diz que é o maior produto de engano das tuas intenções. Até quando você vai crer no teu coração e duvidar de Cristo? Até quando você vai duvidar da palavra que está? Levante as tuas mãos, diga: Senhor Jesus, a tua palavra foi ministrada e a minha alma precisa de ousadia para dizer: basta, chega até aqui. Senhor, eu quero te pedir, reveste agora a minha fé. Deus vai te dar fé agora. Você estava focando a tua fé em direções erradas, equivocadas. Deus vai te direcionar. Você estava definido, você não sabia o que você queria. Você está aqui nessa tarde, mas não sabia o que você queria. A palavra já te definiu. Você quer o céu, você quer Cristo, você quer Deus. Alabacanda aramastei. Aramassuri mikandala masturianda. Lebarassuri mikandala mandaramanaraya. O Espírito Santo está falando comigo, eu estou operando milagres. E o milagre que eu estou operando é lá no íntimo. Espírito Santo, vai operando, Senhor, nas convicções de fé. Vai operando nas convicções de fé dele. Vai operando nas convicções de fé dela. Chega de dúvida, chega de incerteza. Chega, meu

aquele que estava duvidando de tudo e de todos, orianda la basuri mi canta la mastei, ele mi alabacanda la balabalabaia, alamasuri mi canta la mastei, tei calamai, ele mi anda la mastei, ele mi calabaciclanda la manaraia, recebe, recebe, recebe poder para ousar na fé em Jesus Cristo, ele barai, canchou, ele me anda, ele basuri mi clamaia, sim,

pedimos em nome de Jesus Cristo, dê atitude de fé, dê ousadia de fé a este homem, Pai, para vencer as legiões da opressão, as legiões do pecado, as legiões do engano, alamancho, eriribialabarasuricalabaia. Ah, meu Deus, ah, Espírito de Deus, aquele que duvidava da tua manifestação, aquele que duvidava dos teus dons, aquele que é mais

0: sai do caminho desta vida. Sai! Ó, agora eu quero ver se você tem fé. Se você tem fé, você não vai dizer eu tenho. Se você tem fé, você vai se render a Jesus agora. Se você tem fé, você vai aceitar o perdão dos seus pecados que ele morreu para conquistar. Se você tem fé, você não vai sair pelas portas de hoje da casa de Deus como você entrou. Se você tem fé, você vai deixar o teu lugar e vai vir aqui à frente e dizer: pastor, eu quero ser salvo, eu quero ser perdoado, eu quero ser redimido, eu quero ser transformado. Sai de onde você está, vem, eu quero orar por você. Agora é hora de dizer com as suas atitudes: mostra-me agora a tua fé através das tuas obras, é elas que vão fazer a diferença. A obra do crer vem acompanhada com a decisão da entrega do teu coração. Pastor, eu sou crente de outro ministério, pastor, eu visito esta casa, pastor, eu quero estar, então eu quero orar por você. Aonde você está, eu quero agora colocar as minhas mãos sobre a sua cabeça. Levanta as tuas mãos e vem. Está vindo uma pessoa, está vindo duas, já vem para receber, já vem para receber. Tem a terceira, está vindo a quarta, está vindo a quinta. Levanta a tua mão e dá glória a Deus. Senhora, eu quero te perguntar o nome da senhora.
1: É Rosa.
0: A senhora crê na palavra que a senhora ouviu aqui?
1: Sim,
0: creio. A senhora crê que ele vai curar a senhora? Então, se a senhora entregar a tua alma agora de coração, como a senhora está fazendo, a senhora já vai levantar essa muleta para andar. O senhor também. Não, aqui nós não vamos falar. Aqui nós vamos atuar pela fé. Quem tem fé vai demonstrar a fé que tem. Não adianta dizer que tem fé e continuar como está. Não adianta dizer que tem fé e continuar cobertando o seu pecado. Não adianta dizer que tem fé e continuar vivendo errado. E chega a hora do chamado, pastor Humberto, eu não venho. Chego na hora do chamado, eu me escondo. Chego na hora do chamado, eu corro e vou pro banheiro. Você não tem fé, querido. Você está se enganando. Você está roubando a oportunidade de perdão da tua alma. Chega de história. Agora é hora da vitória. Este é o evangelho que liberta. Este é o evangelho que confronta para a salvação eterna. E este é o evangelho que Jesus se agrada. Jesus tem prazer de honrar este evangelho. Quem sabia disso, diga glória a Deus. Tem mais alguém? Vem também, meu querido. Levante as mãos, eu quero orar por eles agora. Oh, que decisão. Isso aqui eu creio, irmão. Porque quem crê, sabe aquele, ó, você que crê, dá um sinal com a mão, mas não precisa sair daí, não. Ó, você que crê, basta crer, não precisa confessar, não. Não creio nisso aí, não. Creio no que a Bíblia diz. Tem que haver demonstração, sim, querido. Tudo que Deus fez em Cristo, e Deus fez pelo seu poder, ele demonstrou com sinais, ele demonstrou com obras. Quem está entendendo, diga glória a Deus. Ó, eu não vou mais insistir. Obrigar seria o maior pecado que eu poderia praticar. É pelo Espírito Santo. Agora Deus está me falando: deixa esse teu sofrimento, larga desta tua vida, vem para a vida em Jesus Cristo. Ele vai te ajudar. Levante as mãos. Deixa eu orar por estas vidas. Que maravilha. Que coisa tremenda. Se no momento da oração Deus tocar no teu coração, vem também. Vem para o perdão. Vem para a reconciliação. Vem para Jesus. Soberano Deus, em nome de Jesus Cristo, teu Filho. Aqui diante do altar estão estas almas, Pai. Aqui diante do altar estão estas preciosas pessoas. Elas custaram o teu

espiritual. Agora é hora do milagre, Senhor, da libertação. Agora é hora do milagre da transformação. Agora é hora, Pai, da mudança do ser. Só o Senhor tem o poder. Recebe-os em

minha alma, pecadora, em teus braços de amor. Senhor, me purifica, me limpa no teu sangue, me liberta de todo mal e sela a minha alma com o teu poder celestial para a vida eterna do último dia. Parabéns. Você vê, o Abraão orou e Deus operou milagre, né? Deus é Deus. É Abraão. Abraão, olha aqui, ó. Olha aqui, meus parabéns. Ô, glória! Vamos atendê-los aqui. Ai, que alegria, meu Deus. Até o Abraão se alegrou hoje. Diga glória a Deus. Vamos atendê-los aqui. Que glória! Quem está feliz com Jesus, diga glória a Deus. Glória a Deus.

0: porque amém.
1: Alegre você vai ficar agora com a notícia da vitória que eu tenho para te dar. Deus, ele não quer somente atuar na nossa vida espiritual. Ele quer nos abençoar de uma maneira abundante e financeira, que tudo que o papai te dá, infelizmente, vai ser de abrir o olho de tandera. Vocês não são da minha época. Só o coronel sabe o que é o olho de tandera. É aquele olhão. Ao operador de som deu risada. É o olho de tandera. Aonde você tiver, o olho de tandera vai estar em cima de você. Meu Deus, que carro bonito. Meu Deus, mas que casa bonita. Meu Deus, mas que conta recheada. Vai ser uma vida tão abundante que o olho de tandera vai estar em cima de você. Levante a mão e diga, sai olho! Hã? Quando o teu filho sair, eu tenho até medo. Quando eu saio, que abri as mãos, falo, meu Deus, olha que tamanho! Ai, papai! Da voz do Senhor, ai que bonito! Fala, queima o olho de tandera, Jesus. Aí queimando. Quando o pastor Revair sai com as meninas dele, né, ele não é provido assim daquela beleza, meu Deus, que princesa, ele fica já, ô glória, queima o olho de tandera, Jesus, quem está entendendo, diga glória a Deus. Ó, quando você sai com o esposo, com o namorado, a outra já começa, meu, como é que aconteceu isso aí? Jesus, olha lá, queima o olho de tandera, Jesus. Sai para lá, Satanás. Pastor, o que é o olho de tandera? É aquele olhão que nós tínhamos no voto. Recorda aquele olhão? Para Deus repreender a inveja. Levante a mão, diga, sai inveja. Diga, sai Satanás. Você que não cuida do que é teu, não. Não cuida dos teus bens, não. Aquilo que para você não tem valor, tem alguém lá querendo e está buscando. E você tem que orar, levante a mão e diga, sai Satanás. Diga, sai. E agora nós vamos pedir o livramento do olho. O livramento do agouro. Eu morei na casa de uma senhora chamada Benedita. Ô menina que gostava de um vodu. E ela tinha um pé de ameixeira. E um dia o vizinho chegou e falou, meu Deus, dona Benedita, que ameixeira. Ela falou, Clebe, pelo amor de Deus, traz a pimenta do reino, a do reino. Eu criança, né, irmão, bobo. Ô, Clebe, vai lá e cobre a minha ameixeira é de pimenta. Rapaz, eu cheguei, pimenta aqui, tá. Meia hora depois voltou o vizinho, os dois olhos inchados. Rapaz, até eu que não entendi, eu disse, rapaz.

0: aquele olho maldito, rapaz.
1: Ele, dona Benedita, eu saí daqui da casa da senhora, não queimou tudo, tá queimando meu olho.
0: Ela falou, fica tranquilo, boa mandingueira, né? Fica tranquilo que, ó, eu tenho uma água de açúcar preparada. Tu vai lavar e o teu olho vai voltar normal. É o olho. Aqui nós não colocamos pimenta, não. Aqui não é raiz de Guiné. Aqui é fogo do Espírito Santo. Fogo do Espírito Santo. Levanta a mão e diga, sai, Satanás. Diga, sai. Fica de pé. Fica de pé. Agora nós vamos orar pela tua vida financeira. Nós vamos pedir o livramento, como o pastor Rivair acabou de falar. Quem pode nos livrar da fúria do malicioso? Você está lá na tua mão. O demônio vem lá da contramão para te buscar. Quem vai te livrar? Esse dia o camarada cruzou 3 vias. Quando eu vi, ele estava na porta do meu carro. Quem vai te livrar? Só Deus, irmão. Quem está entendendo, diga glória a Deus. Você não conhece a pessoa, você não sabe qual a intenção, e o bichão está no coração dele. Ontem nós indo orar, eu parei com o pastor para abastecer. Eu fui falar com o camarada, ele já não falou. Boa noite. Eu falei, opa. Tudo bem com o senhor? Ué, está rosnando por quê? Está engasgado? Lucifer, manifesto no camarada. Você não fez nada. Quem já aconteceu com você? Você não fez nada. Uma pessoa está ali endemoniada, levante as mãos. E é uma guerra, no trabalho, nas finanças. Só que agora Jesus vai colocar por terra. Fica de pé. Levanta o teu votão. Pastor, está na minha mão. Eu vou... Pre... Eu...

causa que está já liberada. Minha irmã que está aí dizendo assim, me mostra Deus. Está liberado e por que o dinheiro não chega? É porque está amarrado. Ele está com o pé colocado em cima. Jesus vai desbloquear. Levanta a tua mão, diga comigo, Senhor Jesus. Mais alto, diga Senhor Jesus. Ó, antes de orar. Antes de orar. Presta atenção. Chegou o irmão aqui e falou, pastor, posso te ajudar? Ajude, filho. Está aqui comigo ele hoje. Pastor, eu vi assim, umas correntes na roda do teu carro. Falei, ah, não vou crer nisso não, né, irmão? Ah, que corrente. Duvidei. Fui para casa, não é que duvidei, recebi. Fui para casa, quando eu orei, Deus me mostrou um homem. Um corpo em formato de homem, deitado debaixo do carro. Uma mão segurada numa roda, outra mão segurada na outra. E os dois pés bloqueando a roda traseira. Falei, rapaz, não pode. E Deus tinha falado para não fazer o quê? Para não fazer vistas grossas, creia. Eu não criei, nem orei, não levantei voto, nada. Fiquei tranquilo. Rapaz, quando eu estou saindo aqui, o rapaz trouxe mecânico, trouxe o carro, falou, pastor, está aqui, ó, bom, cheiroso, higienizado, novo. Que carro, pastor, lacrado. Tome a chave. Bati o carro na chave. Encostei, quando eu saí da série, fez plu, plu, plu, plu, plu, plu, plu. Ué. Desliguei o carro, liguei, pum, liguei de novo. Ué, o carro tá novo, o carro tá limpo, o carro tá higienizado, o carro tá todo trocado, manutenção preventiva. Ligou de novo, plu, plu, plu, plu, plu. Eu fui daqui lá em casa, a maior velocidade que ele deu, 20 por hora. Foi daqui lá em casa cacarecando. Falei, não pode, rapaz. E aí, e o Gabriel do meu lado, aquele que habita no esconderijo do autismo, expulsa o papai. Falei, agora não adianta. Deus revelou lá na oração. Deus mostrou em visão. Eu duvidei. Agora não adianta nem orar mais. Agora é sofrer o dano. Rapaz, fui para a oração, me humilhei e falei, Jesus, o que, que é isso? E um falou, é isso. Outro falou, ih, prepara o bolso, pastor, é tanto. O outro falou, esse carro, não vale nem o carro. Se eu fosse, você vendia o carro. Isso é bomba. O outro dizia, isso é pistão. O outro dizia, isso é as biela. O outro dizia, isso é os bico. O outro dizia, pastor, isso malogrou tudo. Eu falei, Satanás do inferno. Irmão, vim aqui, orei, peguei o meu votão, falei, Senhor, eu não vou gastar um centavo. Eu não vou levar esse carro em lugar nenhum. O Senhor falou e o Senhor revelou. Eu pequei porque duvidei. Senhor, eu recebo a vitória. Coloquei as mãos, 3 e tal da madrugada, cheguei, pá, a mão nele, bati, pum, pum. Opa! Oi, oi, oi, oi, oi. Encostei num posto, falei, completa até as tampas. Quando encher, você arredonda. E só para quando estiver caindo. Bati de novo, bum, pegou. Está lá até o dia de hoje. Aí você fala, por quê? Ah, pastor, mas isso é tão simples. É para você entender. Deus está querendo cortar o laço, você está duvidando. Deus está falando e às vezes você está o quê? Questionando. Levanta a tua mão, levanta a tua oferta, levanta o teu melhor. Traz aqui essa máquina, irmã, traz aqui, agora é hora da vitória. Agora estava bloqueado, mas vai desbloquear. Estava encorrentado, mas vai desacorrentar. Estava impedido, mas vai desimpedir. Levante as tuas mãos agora, porque o Espírito Santo, ouvinte que está em casa, o QR está na tela agora. E agora é hora da vitória. Agora é hora de Deus operar. Comece dando glória, glória, glória, glória. Ô Rei da Glória, eu apresento o Pai com muita fé em Ti nesta palavra. Senhor, eu clamo a Ti, ó Pai de amor, e peço ao Senhor.

inferno. Sai daí, laço. Sai daí, rede do maligno que foi colocado nas finanças. Pai, aquele dinheiro já está, mas ele não chega. Aquele negócio não se

Sai, sai, Satanás. Sai pelo poder da fé em Cristo. Nós te expulsamos, espírito maligno, espírito da miséria, espírito devorador. Sai, Satanás. Sai, cortadora. Sai daí, bloqueio das trevas. Sai, sai, sai, sai, sai, sai. É você que está querendo desfazer. É você que está querendo amarrar, expulsa. Sai das finanças dela. Sai da família dele. Sai dos negócios. Saia do ganho. Sai. É Deus que vai prosperar, Satanás. Sai com teu olho daí.

0: maligno, nós te repreendemos, espírito caído, espírito da inveja, que quer ver ele reclamando, que quer ver esta mulher murmurando, que quer ver esta família desempregada. Sai, sai, sai, sai, Satanás, sai em nome de Jesus. Levanta a tua mão, diga: Senhor Jesus, mais alto, diga: Senhor Jesus, eu recebo o teu milagre para minha vida. Coloca aqui dentro do alfoli, ó, dentro desta salva. Que Deus te abençoe. Que Deus te abençoe. Que Deus te abençoe. Que Deus te prospere. Que Deus te prospere. Que Deus te livre de toda má obra. Queridos, preste atenção. O Espírito Santo, mas me falou tão claro aqui no meu coração. E Deus trouxe uma revelação tremenda. E Deus me disse que há uma pessoa entre nós que o inimigo conseguiu acessar o teu coração. Não é um músculo, sentimento. E ele começou a trazer na sua mente um viver que não vale a pena. E todos os dias você ouve este mesmo dizer: para, desiste, para. E é uma obra maligna. Aonde está esta pessoa? Chamei uma vez, não. Chamei duas vezes, mão levantada, mas ainda não. Chamei a terceira vez, eu vou chamar a última vez. Porque só Jesus vai te dar a vitória. E agora vai cair por terra estas trevas. Não, não, não, não, não, não. Venha cá, por favor. Aplauso para Cristo. Vem. Vai colocando aí dentro da salva. Ó, o Espírito Santo está me mostrando quatro pessoas. Que você está numa guerra espiritual. Vem aqui, querido. Eu vou te ajudar. É assim mesmo ou não é? É aquela coisa mental terrível. Fica aqui, eu vou te ajudar. Tem quatro pessoas que Deus acaba de me mostrar que Ele vai te tirar dessa tempestade que você está no meio da sua casa. Vem para cá, vem para cá. Deus vai te tirar, vem. Ô glória, ô glória, levante a tua mão e dê glória. Coisa tremenda. O Espírito Santo está me mostrando 11 pessoas que aí agora está ferruando a tua coluna. Está ferruando. Venha, venha, Jesus vai te curar. Um é aquele lá, ó. Outro é aquela ali, ó. Outro é esta aqui, pode vir, é assim ou não é? Pode vir, vem cá. Outro lá, levante a mão e dá glória. Ah, meu Deus do céu, levante a tua mão e dá glória agora. Ó, eu vou entregar. Deus vai me dar sabedoria para entregar. Não tem como entregar essa revelação aqui, ó. Essa revelação está terrível. Tem um pai que aqui está. E aconteceu algo na vida da tua filha, a única coisa que você falou dentro de casa: eu não aceito o que ela escolheu ser. Eu não aceito essa vida. Você já entendeu? Vem para cá. Jesus vai queimar esse capeta. Levante a mão, diga glória a Deus. Levante a mão, diga glória a Deus. Tem quatro pessoas, três deste lado e uma deste lado aqui, ó. Deus mostra para mim o renovo daquela obra maligna, sempre no mesmo dia, sempre nos fins de semana, para atacar. Levante a mão, vem, Jesus vai dar, vem, vem, Jesus vai dar. E Deus já te mostrou, hein? E tem uma dessas pessoas que está aqui, ó. Levante a mão, vem, vem, vem, vem, vem, vem, vem, vem, vem, porque Jesus vai fazer. Quem crer, levante a mão, diga glória a Deus. Ó, o Espírito Santo me revela uma pessoa. Você vai ter que levantar a mão. Tem jeito não. O fígado desta pessoa está se diluindo com cirrose hepática. E está do jeito que a medicina diz que não tem como mais reverter. Cadê esta pessoa? Jesus vai operar e vem cá receber o milagre. Levante a mão da glória a Deus. Levante a mão da glória a Deus. Da glória a Deus. Da glória a Deus. Ó, o Espírito Santo está me mostrando 9 pessoas. Você está respirando, mas está queimando. Você está respirando, mas está ardendo. No teu peito e nas tuas costas. Queimando, queimando. Jesus vai te dar cura agora. Levante a mão, não, não. Levante as mãos, de vermelho lá, vem. De vermelho, vem, vem, vem, vem. Vem, ó, O pastor Revair vai entregar o que Deus está dando para ele. E eu já vou descer aí para ungir você. Eu quero pôr a mão na tua cabeça. E não tem como pôr a mão na tua cabeça estando aqui no altar. E Deus vai usar poderosamente a vida do pastor Revair agora. Antes dele chegar, eu quero chamar as últimas duas pessoas que Deus me mostra que você já não consegue mais enxergar. Tem, vem cá. Eilabaia Súria. Tecalabacandaraia. Oribicandaraia Sé. Ó. Deus me mostrou agora, pastor Revair, quatro pessoas. Eu vi alguém que chegava na casa e jogava. Chegava na casa e jogava. Vem pra cá, Jesus vai colocar por terra agora. Vem, vem, Jesus. Ai, ai, ai, ai, ai. Mas não, eu não tô vendo, eu não tô vendo, eu não tô vendo aquela fé definida em Jesus Cristo. Quem crê na vitória, levante a mão, diga glória. E nós vamos receber o pastor Revair como? Com dúvida ou com fé? Com tristeza ou com alegria? Então, com palmas para Jesus.
1: Pode bater palma e dar glória para Jesus. Quem aceita a paz de Jesus é batendo palma e dando glória para Ele. O Espírito de Deus me mostrava 91 pessoas. Eu vejo Deus repreendendo o medo e te dando coragem. Você disse, Deus, que a daqui para frente seja diferente. Deus está dizendo que era para dar errado, já deu tudo certo. Cadê você? Levanta as mãos, levanta as mãos, levanta as mãos. O medo dominava, não deixando você viver o que Deus te prometeu. Vem, vem, vem. Vem para cá, vem para cá, vem para cá. O Espírito de Deus me revela 46 pessoas. Deus está dizendo, antes do inimigo chegar para dominar, eu cheguei primeiro. A tua oração foi ouvida neste lugar. E Deus te mostra uma batalha na região celestial sendo vencida. Um demônio chamado espírito de morte já deu um grito de derrota. Neste final de semana, ele ia beber o sangue de uma pessoa da tua família. Não vai, porque Deus chegou primeiro. Levantou a mão, vem para frente e recebeu o milagre. Levanta, vem para cá, vem para cá, vem para cá. 19 pessoas. Deus me mostra o inimigo lutando contra a tua vida profissional. O laço estava armado, as portas iam se fechar. Você ia cair numa tremenda de uma miséria, mas Deus chegou primeiro. Deus está dizendo, tudo que foi planejado, projetado contra ti, já caiu por terra nesta tarde. Deus está dizendo, ninguém fecha a porta que eu abri. Cadê tu com a mão levantada? Levantou, deu glória, recebeu a vitória. Levantou, deu glória, recebeu a vitória. Vem, o Espírito de Deus me revela uma pessoa que está causando preocupações. Você disse, Deus, eu não sei mais a quem recorrer, porque todos os lugares que eu busquei, ninguém conseguiu dar uma solução para aquilo que eu estou enfrentando. Deus está dizendo, já estou te dando vitória hoje. O Senhor me mostra a muralha caindo por terra e a vitória chegando. 23 pessoas aqui. Deus está entrando com salvação e libertação. Deus está dizendo, não fala nada, não coloque as tuas mãos, porque daqui para frente sou eu que vou entrar e vou agir. Você vai ver o que Deus vai fazer. Eu já estou vendo Deus tirando o coração de pedra. Eu já estou vendo Deus dando um coração sensível. Cadê tu com a mão levantada? Levantou, levantou, levantou, levantou, levantou. Cadê o glória deste povo? 13 pessoas me revelam o Espírito de Deus. Por duas vezes, isto já aconteceu com você. No período da noite, você sente como se tivesse alguém visitando o seu repouso, o seu local, aonde você está deitado. Deus está dizendo que aquele demônio que perturbava suas noites não perturba mais, porque hoje o sangue do Cordeiro de Deus já está jogando esse demônio da insônia por terra. Levanta a mão, fecha os olhos, rapaz. Sai dele, Satanás. Segura aqui, obreiro. Segura aqui, obreiro. Segura aqui, obreiro. Olha ele aí. Segura aí, obreiro. Olha o bicho aí, diga queima ele. Olha o bicho aí, diga queima ele. Segura, obreiro. Segura, obreiro. Segura, obreiro. Olha o bichão aí, diga queima ele. não gostou da revelação, diga queima ele. Que coisa terrível, tá vendo? Escuta aí, ouvintes. Olha aí quem é que estava no caminho dele. Você tá vendo? Não dorme, não tem paz para dormir. Como que a pessoa vai dormir assim, irmão? Um demônio perturbando a mente dele, como que a pessoa vai ter paz para dormir? Cadê a segunda pessoa com a mão levantada? Se não levantar, eu vou orar e Deus vai passar onde você estiver. Fecha os olhos, senhorita. É. Satanás gritou o nome dela por 3 vezes nesta tarde. O diabo fez de tudo para não vir aqui. Foi ou não foi, minha irmã? Foi uma luta.
2: Foi uma luta terrível para chegar aqui.
1: Fecha os olhos. Eu conto 1 em nome do Pai, 2 em nome do Filho e 3 em nome do Espírito Santo. Segura, obreira, segura, obreira, segura, obreira, segura que já está aí, obreira, segura, obreira, segura, obreira que já está aí. Olha aí quem é que estava escondido no caminho dela, olha aí, ó. Que coisa terrível, tá vendo, irmãos? O bicho veio para matar, roubar e destruir, mas Jesus chegou primeiro. Jesus vai visitar primeiro a casa dela para desfazer um trabalho que estava na porta da casa dela. Diga, queima ele. Ela entra em casa, já começa a sentir um peso. Diga, queima ele. Vem chegando aí, obreira. Segura, obreira. Diga, queima ele. Levanta a mão, diga, queima ele, igreja. O Espírito de Deus me revela 17 pessoas. O diabo prometeu matar no vício. Você disse, eu não vou perder aquela vida para Satanás. Você entrou em campanhas de oração e você disse, não estou entendendo. Quanto mais eu oro, pior está ficando. É o diabo já está perdendo, meu irmão. O diabo já está perdendo, meu irmão. O diabo já está perdendo. Levanta as mãos aqui, ó. Levanta as mãos ali, levanta as mãos lá. O Espírito de Deus me revela 4 pessoas. Isso aconteceu há 15 dias atrás. Você recebeu uma visita na tua casa e a tua casa não foi mais a mesma. Depois desta visita virou um pé de guerra, virou uma contenda. Na hora que tu levanta as mãos, Jesus vai tirar aquele bicho de lá. Levantou aqui, levantou ali. Leva, põe a mão na tua cabeça. Põe a mão na tua cabeça. O Espírito de Deus me revela 7 pessoas com seus rins comprometidos. Jesus está ressuscitando os teus rins hoje neste lugar. Cadê tu? Levantou, levantou, levantou, levantou. Levantou, levantou. Jesus está tocando nos olhos de 7 pessoas aqui. O Senhor me diz que os teus olhos, ele solta lágrimas constante, lacrimeja constante, como se tivesse terra jogada dentro dos teus olhos. Jesus está te dando saúde, te curando hoje. Cadê? O plano do diabo era cegar, mas Jesus chegou primeiro. Põe a mão na tua cabeça que a hora já não dá mais. Cuidado que tem um demônio escondido aí por nome de espírito de morte, diga queima ele. Tem um demônio escondido aí por nome de enxuda loucura, diga queima ele. É uma entidade maligna que vai cair por terra, põe a mão na cabeça. Atenção, obreiras, cuidado aí que o bicho vai querer correr agora. Começa dando glória, glória, glória, glória. Clama agora, vamos lá, batalhão da fé. Entrando em ação, Senhor, é somente o Senhor que pode libertar. É somente o Senhor que pode agir. É somente o Senhor que pode trabalhar. É somente o Senhor que pode colocar as tuas mãos agora. Põe a mão na tua cabeça e ora. Deus, atende a esta oração agora. Atende, meu Deus, lá na casa dos ouvintes. Libertação para esta alma. Libertação para esta vida. Libertação para esta pessoa. Os planos do diabo era matar. Os planos do diabo era destruir. Os planos do diabo era arrancar. Diga, queima ele. Legião assassina. Demônio do desespero. Olha ele aí. Diga, queima ele. Olha ele. Diga, queima ele. É você, demônio do inferno. Tudo que foi planejado. Diga, queima ele, igreja. Diga, queima ele. Sai do caminho dela agora. Legião do inferno. Possessão maligna. Espírito das trevas. Tudo que foi planejado contra esta vida, planejado contra esta alma, tem que sair agora. Demônio da enfermidade. Espírito das encruzilhadas. Larga a mente dela. Larga as pernas dela. Segura, obreira, larga o corpo dela agora. Sai daí agora. agora, pelo poder do sangue, clama pela tua família, clama pela tua casa, clama pelo teu lar, atende, meu Deus, esta oração, tudo que vinha planejando contra a vida dela, fé, Senhor, agora neste coração, para levar libertação para casa, para levar transformação para a família, nós te repreendemos agora, legião assassina, demônios que foram enviados para matar, demônios que foram enviados para destruir, sai do caminho deste jovem agora, eu te repreendo, Satanás do inferno, tudo que foi planejado, larga a vida dele, Satanás, demônio do desespero, demônio do suicídio, eu te repreendo agora, larga o campo dele, Satanás, larga o corpo dele, Satanás, diga, queima ele, larga o corpo dele, príncipe das trevas, tudo que você planejou contra a vida deste jovem, dá o teu grito de derrota agora, Satanás, larga o sentimento dele, larga a alma dele, segura, irmãos obreiros, sai daí agora, em nome de Jesus de Nazaré, eu te repreendo agora, espírito de Lucifer, tudo que foi planejado contra a vida deste jovem, há poder no teu sangue, clama, igreja, clama, Senhor, repreende agora, olha aí o demônio da morte aqui, ó. Olha ele aí, ó. Diga, queima ele, legião assassina, planejou a morte deste jovem, eu te repreendo agora, sai do caminho dele, saia, em nome de Jesus de Nazaré, entra, meu Deus, com providência, entra, meu Deus, com libertação, entra, meu Deus, agora, transforma de uma vez por todas, que toda obra do inimigo, saia, sai daí agora, entra, meu Deus, e age, entra, meu Deus, o Senhor sabe o que esta vida precisa, o que esta alma almeja, demônio da inveja, perseguindo a vida dela, a mente dela, o coração dela, você quer acabar com tudo, Satanás, sai do caminho dela, nós te repreendemos, sai em nome de Jesus, diga amém. Meu Deus, é demônio para todo lado, olha o outro aqui, ó. Olha aí, ó. Ó. Olha aí, ó. Olha que coisa terrível, irmãos. Nós não podemos acabar o culto e deixar as pessoas voltar para casa endemoniado. Não! Vem para ser liberto, vai ser liberto pelo sangue de... O Espírito de Deus me revela, são 33 pessoas que o diabo tem dominado o seu pensamento. Você está alegre, do nada te bate uma tristeza. A partir de hoje o diabo não dominará mais o teu pensamento. Levantou a mão, levantou a mão, levantou a mão, levantou a mão, levantou a mão, levantou a mão. Olha o que Deus me revelou, são 7 pessoas que carregavam uma alergia no seu corpo fora do normal, que quando coça chega a sair até sangue. A partir de hoje você não vai ter mais esse mal no seu corpo. Vamos expulsar esse demônio, levanta as mãos para cá, é demônio para todos os lados, ouvintes. Meu Deus do céu, quantas pessoas possessas, sabe o que é isso? Isso é uma igreja de jejum e oração, aqui não tem vez para o diabo. Aqui não tem lugar para capeta, não, aqui tem lugar para Deus. Então levanta as mãos para cá. A Bíblia diz que a sombra de Pedro curava os enfermos e expulsava os... Se o Deus de Pedro é o nosso Deus também, ele está liberto em nome de Jesus. Diga amém, rapaz. Pode abrir os olhos, diga amém. Pode bater palma e dar glória, porque ele já está liberto. Busca a sua enfermidade, busca a sua dor. Pastor, cheguei com dor, não estou sentindo mais. Pastor, cheguei com mal-estar, não estou sentindo mais. Levanta as mãos que nós vamos ouvir você. Vamos ouvir o seu testemunho. Já está curado, meu jovem. Vem para cá que eu quero te ouvir. Como que é o seu nome?
3: Isaac.
1: Isaac, o que vinha acontecendo com você, Isaac?
3: Um problema de ansiedade, está muito forte.
4: Agora não tem mais nada.
1: De ansiedade.
3: Isso, e agora eu estou me sentindo mais leve.
1: Sentindo leve. Chegou aqui hoje com esse sim.
3: Isso, e agora estou mais leve.
1: Quanto tempo você estava?
3: Há quase um mês.
1: O diabo queria acabar com a sua vida de uma depressão profunda, mas Jesus chegou primeiro. A partir de hoje você não tem mais nada, seja livre. Você volta a viver uma vida abençoada porque Deus, ele te ama. Deus te abençoe, Isaac. Tem mais milagre? Vamos ouvir mais testemunho? Vamos ouvir esses testemunhos depois que encerrar esse culto.
5: Pastor Rivair, mais um grande milagre aqui na libertação total. Qual o seu nome, meu irmão?
6: Jeová.
5: O que aconteceu com você aqui na explosão de milagres, Jeová?
6: Graças a Deus eu estou de pé,
4: Cheguei aqui no culto, estava sentado, não conseguia ficar, ele estava pregando, eu sentado. E graças a Deus eu estou de pé, porque depois das orações, consegui ficar de pé e vim aqui na frente.
1: Meu Deus!
4: Né? Porque o nervo asiático, desde domingo, estava doendo, tomando duas injeções por dia.
1: E não estava resolvendo.
4: Não estava resolvendo. Hoje eu não fui.
1: Chegou aqui, ficou o período todo sentado.
4: Sentado.
1: Sem poder andar.
4: É. E o diabo tão assim que eu rodava com o meu carro e não conseguia achar a igreja.
1: Meu Deus.
4: Passava, não conseguia. Eu passava aqui na frente, olhava para a igreja e falava, essa é a igreja de Salomão, não é a igreja de Deus é amor, não.
1: Meu Deus.
4: Rodava. Mandou lá de volta, eu sou de Itapecerica da Serra, mandou lá para a ponte da Casa Verde. Falei, eu estou voltando para trás. Estou voltando para trás.
1: Diabo lutando contra a sua vida para o senhor não chegar aqui.
4: Exatamente.
1: Daí aí agora o senhor entrou aqui e está curado.
4: Ai, então...
1: Anda aí, meu irmão, anda aí para esse povo ver, anda aí. O homem que chegou que não podia andar está andando. O homem que chegou aqui.
4: Eu sou caminhoneiro. Sim. Eu sou caminhoneiro, mó tempo sentado, a minha esposa ali está de prova, dirigindo, e domingo eu estava gritando de dor.
1: E agora, meu irmão? Cadê as dores?
4: Melhorou, graças
1: a
4: Deus.
1: Cadê a enfermidade, meu irmão? O diabo queria te colocar na cadeira de roda, mas ele não vai conseguir porque Jesus te deu saúde hoje.
4: Com fé em Deus.
1: Só agradeço
4: a Deus. E vou voltar a trabalhar segunda-feira com fé em Deus.
1: Em nome de Jesus, o senhor está liberto e transformado. Pode glorificar.
4: Glória a Deus, glória a Deus.
1: Levanta as mãos, oração da fé, oração final. Mas não podemos esquecer que amanhã é a Santa Ceia do Senhor Jesus. Nós estamos na Semana da Santificação. Amanhã, 7 da noite, presbítero Davi Miranda Neto, com toda a equipe, obreiros, pastores, e você é o nosso convidado especial para 7 da noite. Não pode vir amanhã, venha domingo pela manhã, 11 da manhã, presbítero Kleber, celebrando a Santa Ceia do Senhor Jesus. Mas nós temos um culto às 9 da manhã, onde eu estarei ministrando a palavra de Deus, e eu convido você para uma manhã com Deus, uma manhã de milagre, tá bom? E no horário das 3 da tarde, ele mesmo, o presbítero Marcos Magno, membro da nossa diretoria, fazendo aquele grande clamor em favor das crianças. Tem criança na sua casa? Tem criança na sua casa? Quem tem filho, netos, traga ele domingo, porque eles vão receber uma unção. E as crianças precisam desta unção. Precisa desta unção. Jesus diz, deixai vir a mim as... Porque dos tais são o reino dos... Então traga eles domingo às 3 da tarde para receber essa unção. Levanta as mãos em direção da sua casa. Nós vamos orar apresentando a vida do pastor Kleber e também a vida da nossa diretoria. Apresentai uns aos outros, inclusive a tua casa, nesta oração. Amém? Não sai sem receber a unção. Valorize a unção, porque Deus vai te dar saúde através desta unção, tá bom? A Bíblia diz, se tiver alguém enfermo em casa, que chame os presbíteros para que unja. Então nós vamos ungir vocês agora. Levanta as mãos em direção da casa. Vamos orar por aqueles que nos ouvem, por aqueles que nos vê. Começa dando glória, glória, glória, glória. Senhor, gratidão, damos a ti por mais um culto, Senhor. Deus, eu te peço agora, guarda a ida deste povo como o Senhor guardou a vinda neste lugar. Obrigado pela palavra pregada.
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0: ouvinte do programa Voz da Libertação, espaço Encontro com Deus. Estamos dando início desta programação abençoada. Quem vos fala nessa tarde é sua irmã em Cristo, Fátima Viana, e hoje nós temos um convidado, né, irmã Elci?
1: Sim. E a paz do Senhor Jesus a todos, e aqui quem vos fala é a vossa irmã Elci Alves, e hoje nós temos um convidado especial. Nós convidamos, né, para ajudar nós, para o Raimundinho, né, que o Raimundinho já é nosso convidado, né?
0: É, verdade.
1: E hoje nós convidamos o nosso irmão Zilke para fazer parte desse programa, né?

0: ouvinte, graças a Deus, é o esposo da irmã Elzi, que está aqui, que hoje vai trazer uma mensagem do coração de Deus para o nosso coração. Nós somos gratos a Deus pela vida do servo de Deus, pela vida do irmão Raimundo Cruz, né? Pelas nossas vidas também, que estamos aqui para glorificar esse Deus maravilhoso, aleluia. E nós vamos orar pela tua vida agora, se aproxima aí do teu receptor. Se você sentir de Deus, colocar um copo com água, porque nossa fé não mudou, né, irmã Elci? Porque no passado não era sempre assim. O povo colocava um copo com água em cima do receptor, e o Senhor consagrava, o Senhor ungia com a gotinha do seu sangue, e as pessoas tomavam e recebiam o milagre, recebiam a vitória, porque a nossa fé ainda não mudou. Nossa fé ainda é a mesma hoje, ontem, eternamente, porque é a palavra de Deus que é assim. Hoje, eternamente, Ele será Deus na nossa vida. Então, oramos.
1: Senhor, meu Deus, maravilhoso, eterno Pai, amado Jesus, Pai querido e santo,
0: seja bem-vindo.
1: Queremos aqui diante do Senhor, meu Deus, te apresentar
0: a vida desse homem,
1: a vida, meu Deus, desse homem, a vida dessa
0: pessoa que está aí do outro lado,
1: essa pessoa, meu Deus, que está do outro lado, Senhor,
0: vem fazer
1: essa programação, meu Deus,
0: vem curar,
1: meu Deus,
0: vem solucionar os problemas, essa pessoa que está pensando em desistir da sua própria vida, visita, porque essa pessoa é especial para ti, essa pessoa que está diante de uma batalha,
1: meu Deus, talvez
0: filho, filho, a sua filha, meu Deus, talvez esteja cancerosa,
1: oh, meu Deus,
0: aleluia, viciada em drogas, em bebida alcoólica, Pai, eu te apresento, meu Deus, essa pessoa que está ouvindo a programação, a irmã Nati, meu Deus, o prefeito é Edival, o povo aí, meu Pai, de Caruaru, dos interiores, Pai, do estado do Amazonas, ai, Jesus, eu te apresento a nossa família, Deus e amor, Pai amado,
1: talvez,
0: os obreiros, as obreiras, nossas vidas, o irmão Raimundo Cruz, que sempre está aqui te glorificando, te exaltando, faz uma obra
1: para
0: o teu nome ser glorificado.
1: E abençoa para a tua glória, em nome de Jesus.

0: Que maravilha, ouvinte do programa Voz da Libertação. Acabamos de ouvir um louvor tão abençoado, cheio da presença de Deus, né? Que fala sobre os vales de ossos secos, né, irmã Elci? No nosso dia de hoje, nós sabemos que muitos estão seco espiritual, precisando de renovo, precisando de cheio do Espírito Santo, precisando transbordar o vaso. Tem gente que está precisando e nós já queremos, já no começo desta programação, meus queridos, já te fazer um convite muito especial para você estar conosco hoje, aleluia, aqui na sede da igreja Pentecostal Deus e Amor, aqui mesmo na rua Comendador Alexandre Amorim, 525, aqui mesmo no bairro Aparecida. Sim, aqui vai estar acontecendo, né, irmã Elci, um culto tão abençoado. Eu creio que hoje Deus vai estar usando o nosso pastor André Zimbruski, responsável estadual das nossas igrejas Pentecostal Deus e Amor, e eu tenho certeza que hoje ele vai estar trazendo uma mensagem, ouvintes, isso, uma mensagem do coração de Deus para os nossos corações, e vamos estar aqui nos alegrando na presença de Deus. E você é o nosso convidado mais do que especial para estar aqui conosco. Corre para cá, que o nosso culto é às 19 horas. Agora já está acontecendo com o pastor Aristides, né, esse culto da tarde, que começa 2 horas da tarde. É uma bênção. Eu ainda pego um pouco da mensagem, da pregação, e você é o nosso convidado para está aqui conosco, irmã Elcia, a irmã Luana, que sempre está conosco aqui nos apoiando, né? Hoje ela está querendo ouvir um louvor de Te Agradeço, de Débora Miranda, né? Ela está pedindo um louvor da Débora Miranda. E eu já quero fazer, meu Deus, hoje eu estou gaguejando, irmã Elci, meu Deus. E eu já quero fazer meu oferecimento, irmã Elci, para a irmã Nati de Carauari, que já está ligadinha. Eu já peço que ela faça aquele áudio, né? Porque eu tenho certeza que a irmã Nati também já recebeu bênção através do programa Voz da Libertação. Conte sua bênção, irmã Nati. Nós vamos estar soltando aqui o seu testemunho, a sua vitória que a senhora tem recebido das mãos do Senhor. E a irmã Luana está pedindo: Te Agradeço, e ofereço também esse louvor para todos os ouvintes do programa Voz da Libertação. Eu creio que a irmã Elci, seu esposo, quer fazer seu oferecimento também, né, irmã Elci?
1: Eu quero oferecer, né? Na verdade, eu estou respondendo. Eu mandei mensagem para o povo aqui no celular, para eles ouvirem a rádio, porque a gente tem que mandar, né, irmã Fátima?
0: Sim.
1: Aí eu mandei e eu estou agora respondendo o povo, né? Então eu quero mandar para minha cunhada, a Cristina. Ela está até dizendo que está vindo para cá, lá de Quari, né? Para a irmã Graça, o pastor Ney, lá de Santa Catarina, né? Eu quero também mandar para nossa irmã Lia, lá do bairro da Glória. Quero também mandar para nossa irmã Marta, lá do Catalã. Ela diz: Eita, Glória, estou na escuta. Deus abençoe. Quero oferecer a todos os amados ouvintes que estão ouvindo essa programação. Que Deus abençoe a todos e que Deus venha falar através do louvor nas vossas vidas.

0: oportunidade, Senhor. Obrigada.
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0: Glória a Deus, aleluia. E nessa tarde maravilhosa, o povo lá no Chiborena está interagindo, né, irmã Fátima?
1: Sim, a irmã Francisca, uma pessoa muito especial, irmã Elci, que mora no meu coração.
0: A irmã Francisca, lá do Chiborena, ela diz, estou ligadinha na programação com essa benção. Ore por mim, estou com tonteira na minha cabeça. Depois vamos fazer uma oração forte, irmã Francisca. Ela diz, eu peço o hino aos pés da cruz, né, irmã? É os pés da cruz, irmã Francisca. Espera aí que nós já vamos já colocar o seu hino, né? E também está aqui a irmã Joelma. Ele diz assim, a paz do Senhor Jesus, irmão, eu peço oração em favor da família do Senhor Juscelino Nascimento. Hoje é o seu Juscelino nos deixou. Peço oração em favor da família dele. Amém, irmã Joelma. No final, nós vamos estar orando por todos os nossos amados irmãos. A nossa irmã Claudete, ela diz, a paz do Senhor Jesus Cristo. Glória a Deus. E a nossa irmã lá do Manaquiri também está interagindo. Hoje o povo do interior está interagindo, né? Com certeza o povo lá do Juruá também está ouvindo, né? O povo do Juruá. Com certeza, o povo lá do Arinim também está ouvindo, a nossa irmã Adna, nossos irmãos lá do Juruá, nossos irmãos de Quari, que também estão ouvindo a programação, nossa irmã Simone. Deus abençoe a vida da nossa irmã Simone, da minha cunhada Cristina. Minha cunhada Cristina está ouvindo, né? Junto com o nenenzinho.
1: Eu quero mandar um abraço para a irmã Simone, a
0: Glória
1: sua mãezinha querida. E para toda a família que
0: fale mais alto, irmã
1: desse
0: Fátima.
1: Povo. Eu quero mandar um abraço, sabe aquele abraço bem gostoso para a irmã Simone, a sua mãezinha também, essa família, né, de Caruaru, né, de Quari, quer dizer, eu amo esse povo, a gente está com saudade, né, irmã, eu
0: sim.
1: Um forte abraço, que Deus possa abençoar as vossas vidas em nome de Jesus.
0: E o meu esposo também quer fazer um oferecimento, diga aí, meu esposo.
2: Né? Um hino maravilhoso aí para todos, né? Quero também dedicar esse hino para o nosso amigo ali do Rio de Janeiro, nosso irmão Frank, nosso irmão Marcos, que está ligadinho aí na programação. Que Deus venha falar com todos aí, que Deus venha abençoar a sua casa, a sua família, e logo mais, né? A palavra de Deus irá falar conosco. Amém?
1: Verdade. Glória a Jesus. Aos pés da cruz é um hino maravilhoso, né? Nós vamos ouvir a irmã Francisca através desse louvor, irmã Francisca. Já receba o toque do Senhor aí, o toque da cura, do seu milagre, porque o Senhor, Ele cura, né? Eu creio que Ele está lhe visitando agora, em nome de Jesus. Receba aí, aos pés da cruz é o louvor. Em nome de Jesus, seja abençoada.
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1: Que maravilha, ouvinte do programa Voz da Libertação, aleluia. Olha, não se esquecendo que hoje nós estamos numa poderosa campanha à noite, hein? Do sangue de Jesus tem poder. O sangue de Jesus, ele veio para libertar, né, irmã Elci?
0: Sim.
1: O sangue de Jesus, ele veio para salvar. O sangue de Jesus, ele veio para ser derramado sobre todos aqueles que almejam aceitar esse Jesus maravilhoso. No momento que nós aceitamos a Jesus, aleluia, o sangue de Jesus já começa a correr nas nossas aves, né, irmã? Aleluia, nós somos libertos pelo sangue do Cordeiro. O tema dessa campanha foi um tema revelado pelo Senhor, e você é o nosso convidado mais do que especial. Sabemos que hoje é sexta-feira, ouvinte, sexta-feira, nós sabemos que é sexta-feira de guerra, é sexta-feira de batalha, aonde o macumbeiro, o feiticeiro, ele trabalha na obra de macumbaria contra as vidas, e nós aqui vamos estar trabalhando em prol do reino de Deus, para as obras do mal ser destruída, para as obras do mal ser desfeita. E hoje você que está em casa, aleluia, que sente obra de macumbaria, obra de feitiçaria, você é o nosso convidado todo especial para se fazer presente conosco nesse culto de sexta-feira. É hoje, ouvintes, que o céu vai se abrir, a glória vai descer, o Senhor vai estar usando o nosso pastor tremendamente na mensagem, nas revelações profundas, onde Deus tem usado esse servo, e o nome do Senhor, aleluia, vai ser e tem ser e tem sido glorificado na nossa vida. Nós estamos aqui com o esposo do pastor, o esposo da irmã Elci está aqui hoje, que vai trazer uma mensagem. Mas antes dele trazer essa mensagem, irmã Elci, eu quero fazer uma pergunta para esse servo. Qual a expectativa, varão de guerra? Qual a expectativa para esse culto logo mais às 19 horas aqui mesmo, na igreja pentecostal Deus e Amor? O que, que o Senhor tem visto Deus fazer? O que o Senhor tem visto o Senhor, aleluia, fazer aqui nessa igreja abençoada? Porque nossa igreja, ouvintes, é conhecido como Pronto Socorro de Jesus. Conte a benção aí.
2: Glória a Deus, aleluia. A expectativa é tremenda, né, irmã Fátima? Sabemos que grande é o poder de Deus, grande é a manifestação do poder de Deus sobre a nossa vida. Até mesmo o Senhor já disse, né, que para isso se manifestou o Filho de Deus, para desfazer toda a obra infrutífera do diabo, né? E bem sabemos que a Bíblia diz que fará grandes obras, né? Além daquilo que nós pensamos e imaginamos. Então, é grande, irmã Fátima, a expectativa. Sabemos que Deus vai usar o seu servo poderosamente, porque hoje o Senhor manifestará o seu poder, porque é grande as mãos de Deus para realizar, além da mais daquilo que nós pensamos. Em nome de Jesus.
1: É verdade, servo de Deus, é verdade. E o Senhor, ele veio, né, para desfazer as obras do inimigo. E ele vai estar usando o seu servo tremendamente. Nós sabemos que aqui no livro de Neemias fala que o Senhor usou a vida de Neemias, porque a cidade estava destruída, né? Os muros, aleluia, estava destruído, a igreja, aleluia, foi destruída, e Deus usou a vida de Neemias, aleluia, para construir, reconstruir o templo, reconstruir os muros de Jerusalém. E Deus, aleluia, está usando o nosso pastor André Zimbruski, aleluia. Quantas vidas tem aceitado Jesus, quantas pessoas têm comparecido com obra de macumbaria, quantas pessoas têm comparecido em fé. E o homem de Deus coloca suas mãos santas na vida das pessoas, ora pelos dons e as pessoas estão sendo abençoadas, irmã Elci. E hoje eu estou com uma expectativa muito grande, porque quando Neemias, ele soube da notícia, ele disseram assim para ele, os restantes que foram levados para o cativeiro lá na Babilônia estão em grande miséria, estão em desprezo, e os muros de Jerusalém fendidos e as suas portas queimadas a fogo. Quantas pessoas estão com a sua vida nessa situação? Quantas pessoas, irmã Elci, estão com a sua vida destruída? Mas Deus vai usar o pastor, né, irmã?
0: Em nome de
1: Deus,
0: Jesus.
1: Deus vai usar o pastor.
0: Eu acho bonito no nosso pastor, né, que ele fica lá na portinha esperando os membros dele. Então, você quer membro, chegue cedo. Chegue cedo, porque eu acho que o pastor fica anotando seu nome na mente dele para orar por você, para você chegar cedo.
1: também fica lá, eu acho bonito. Pastor, muito humilde, né? Um homem de Deus. Ele espera todo mundo na porta, com um sorriso bem aqui.
0: Eita, Glória!
1: Olha, Deus, o Raimundo, é muito forte. Raimundo Cruz está comentando, fale aí, mãe, o que aconteceu hoje.
0: O Raimundo Cruz disse que hoje de manhã foi muita libertação, foi muito forte. Uma vez, irmão Raimundo, eu perguntei de Deus, viu, né? Uma vez eu perguntei de Deus, Senhor, eu orava, eu gosto de orar, e eu orava e eu perguntei, Senhor, qual foi o... Por que o Senhor usou tanto o pastor missionário Davi Miranda? Ele disse, minha filha, por três coisas. A humildade. Ele era muito humilde na minha presença. Ele ouvia minha voz e obedecia. E porque ele era muito manso. Essas três coisas fez com que eu usasse muito ele na terra. Então, o nosso pastor é muito humilde, né? Eu acho tão bonito quando eu vejo ele lá na porta, né? Não faz excepção de ninguém. Trata todo mundo do mesmo jeito. Pega na mão dos membros. Fala, conversa, ora. E quando sobe no altar, sobe cheio da presença de Deus. Está aí o motivo, porque Deus usa muito ele. E também nessa tarde maravilhosa, sem perca de tempo, né? Nosso irmão Leone está com sede de ouvir esse hino, né? E ele está dizendo, boa tarde, a paz de Cristo no programa Espaço Encontro de Deus. Encontro com Deus dessa tarde. Gostaria de pedir o louvor intitulado Pai, das cantoras Débora e Leia. Ofereça esse louvor ao cooperador irmão Raimundo Cruz e às irmãs Fátima Viana e à irmã Elci Alves, que estão nessa tarde apresentando o programa. Amém, irmão Leone. E também desde já vamos oferecer, né, esse louvor. Eu quero oferecer para a irmã Graça, lá do Educanos. Quero oferecer para a nossa irmã, glória a Deus, Ednelza, né? A nossa irmã Leda está ouvindo. Leda, vem-te embora pro culto, menina. Vem-te embora, já que tu tá ouvindo. Vem-te embora, glória, pro culto. Mesmo. Vem cantar. Vem.
1: Chega cedo, né?
0: Chega cedo que o teu pastor tá te esperando na porta.
1: Eita, Glória. Essa mulher é ungida, né? Essa mulher tem uma voz.
0: Tem uma voz maravilhosa pra glória de Deus. Olha, Leda, vem-te embora e chega cedo que o teu pastor tá marcando a tua presença.
1: Não só o nosso pastor, mas como o pastor de todas as ovelhas, né, irmã?
0: Todas as ovelhas. Não só a irmã Leda, mas todos. Vem-se embora orar, povo que está ouvindo aí a programação. Aonde fica, irmão, o lugar da benção? Na rua Alexandre Amorim, 525, bairro de Aparecida, Igreja Pentecostal Deus é Amor. Vem, traz toda a tua família.

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0: Senhor, irmã Fátima, Viana. Todos que estão nesse programa, a gente está nesse programa. Maravilhoso, está uma benção esse programa. Eu amo esse programa, irmã. Eu amo esse programa, não perco uma sexta-feira. Graças a Deus, toda sexta-feira eu estou ouvindo esse programa maravilhoso. Cheio de bênção e vitória. Deus abençoe mais e mais esse programa a vocês.
1: Essa programação é verdadeiramente uma benção dentro dos lá, né? Está aqui a nossa irmã Terezinha da BR-174, é no quilômetro 23, estou na escuta. Amém, irmã Terezinha, vamos já oferecer um hino para a senhora, né? O último, né? Que a irmã Ana Paula também está pedindo um hino. Irmã Ana Paula está dizendo, toca um hino para mim, vou já tocar um hino para você. E nós vamos aproveitar para tocar o da irmã Simonete. Ela diz, a paz do Senhor Jesus Cristo, minhas amadas, Fátima Viana, irmã Elci Alves, cooperador Raimundo Cruz, peço louvor ajoelhado, ofereço para vocês na rádio, para o pastor João Arante, sua esposa Maria das Neves Arante, e para nossos irmãos Ribeirinho, e para todos os amados ouvintes que estão ouvindo essa programação, se sinta agraciado e abençoado. Tá aí, irmã Ana Paula, seu louvor, tá?
2: Glória a Deus, aleluia. Também quero oferecer, né, para todos os ouvintes que estão ouvindo, né, também aqui da cidade de Manacapuru, né, pastores, dirigentes, né, esse hino maravilhoso, né, que este hino venha falar com você, que venha falar aí na sua casa, no meio da sua família, que receba a bênção de Deus nesta tarde maravilhosa, em nome de Jesus.
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5: Pediu.
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4: Tocou.

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1: Glória a Deus, aleluia. Queremos já agradecer a todos os ouvintes, né? Pedir perdão também, tudo que é bom dura pouco, né? Mas estamos aqui para fazer a obra de Deus, aquele que não ouviu o seu louvor. Na próxima sexta-feira estaremos aqui também para glorificar a Deus e exaltar. Sem perca de tempos, querido, a palavra de Deus, a qual se encontra no livro de Marcos, capítulo 10, do verso 46 em diante. A palavra de Deus diz: e foram para Jericó. Quando ele saiu de Jericó, juntamente com seus discípulos e uma numerosa multidão, Bartimeu, cego, mendigo, filho de Timeu, estava sentado à beira do caminho. E ouvindo que era Jesus, o Nazareno, pôs-se a clamar: Jesus, filho de Davi, tem compaixão de mim. E muitos o repreendiam para que se calasse, mas ele cada vez mais gritava: Filho de Davi, tem misericórdia de mim. Parou Jesus e disse: chamai-o. E chamaram então o cego, dizendo: tende bem ânimo, levanta-te, ele te chama. Glória a Deus, aleluia. Estamos diante de uma grande palavra, né, irmãos queridos? Ouvinte da programação, onde fala de um homem a qual era cego, um mendigo a qual estava à beira do caminho. Mas a Bíblia diz, querido, que Jesus, aquele que pode mudar, aquele que pode transformar, aquele que estende as mãos, aquele que realiza milagre, ia passar por aquele lugar. A Bíblia diz, querido, que ele ia a caminho ali de Jericó, a caminho de Jerusalém. E a Bíblia diz que uma grande multidão estava ali caminhando juntamente com Jesus. E a Bíblia diz, querido, que quando esta multidão passou, aquele homem, como a palavra de Deus diz, Marcos diz, Bartimeu, o filho de Timeu, estava naquele lugar. E a Bíblia diz que ele, ouvindo aquela multidão clamando, gritando, glorificando a Deus, ele pergunta quem é. A Bíblia diz que alguém fala, creio que era Pedro ou João, aqueles que andavam ali com Jesus, e disse: é Jesus que estava passando. A Bíblia diz, querido, que aquele homem começa a clamar, querido. Começa a clamar, começa a chamar a atenção de Jesus. Começa a clamar porque ele buscava algo da parte de Jesus. Algo que o homem não poderia lhe entregar. Algo que o homem não poderia fazer sobre a sua vida. E ele, sem perder ali a oportunidade, ele começa a clamar alto. A Bíblia diz, querido, que quando ele clama, aquela multidão a qual falou que era Jesus que estava passando ali por aquele lugar, é a mesma que diz: e manda ele calar. Quantas vezes, querido, nós temos clamado, buscado, chamado, tentando chamar a atenção de Jesus, e o que ouvimos é palavras ao contrário. O que ouvimos é a palavra dizendo: ele não vai te ouvir, cala-te, não tem mais algo a realizar na tua vida, tu não tem mais valor, não tem como mudar a sua vida, mudar a sua história. Mas eu olho, querido, para este homem e vejo algo muito importante a qual devemos levar para a nossa vida. Diante das dificuldades, diante das forças ao contrário, ele não parou de clamar. Ele não parou de tentar chamar a atenção de Jesus. A Bíblia diz, querido, que ele clamou ainda maior, mais forte. E aquele a qual ele buscava que ouvisse a sua voz, ouviu. Porque a Bíblia diz, querido, que Jesus mandou chamar ele. A Bíblia diz que Jesus mandou que ele se levantasse. A Bíblia diz que ele foi chamado, a mesma pessoa que disse que não ia ser ouvido, foi aqueles que disse: ele te chama. Talvez esteja falando com você, aí do outro lado, que muitas palavras veio ao teu encontro dizendo: ele não vai te ouvir, ele não vai ouvir o teu clamor. Que nesta tarde, querido maravilhosa, não pare de clamar, não pare de buscar, não pare de querer chamar a atenção de Jesus, porque certamente, queridos, ele vai se levantar e vai agir na sua vida. Que Deus venha abençoar a sua vida através desta pequena palavra, querido, nesta tarde. E que Deus abençoe.

0: Que maravilha, ouvinte, já estamos no finalzinho da programação, palavra abençoada, palavra cheia de Deus. Agora você que está enfermo, se aproxime do teu receptor. Nós três vamos estar aqui, aliás, nós quatro, né? O Raimundo Cruz já está ali, espírito de oração. Vamos orar por todos vocês. Maravilhoso Deus e eterno Pai, te apresento a irmã Francisca, meu Deus, que pediu oração em prol da sua saúde, dessa enfermidade que tem assolado a vida da tua serva. Visita a tua serva agora, Pai, com um olhar de misericórdia, com um olhar de compaixão.
1: Não é muito cruel. Está desligado.

Deus, venha ouvir nosso clamor, a nossa oração, cada pessoa enferma, cada pessoa doente, cada pessoa, meu Deus, que está necessitada, cada pessoa, meu Deus, que está diante de batalha, ouve a nossa clamor, a nossa oração, te apresento o culto logo mais, meu Deus, usa o nosso pastor André Zibrusco, Pai, fica conosco, meu Deus, em nome de Jesus.

0: maravilha, meus queridos irmãos. Quem vos despede nessa tarde é sua irmã em Cristo, Fátima Viana. Sim. Até a próxima sexta-feira, se assim Deus nos permitir, né, irmã Elci?
1: É verdade. E aqui quem me despede é a vossa irmã Elci Alves.
2: Meu irmão Zico, que fique na paz do Senhor Jesus.

meu Deus, te glorificando, te enaltecendo, porque tu és digno de glória, de louvor, de adoração, meu Pai. Meu Deus, muito obrigado por esta graça, por este favor imerecido, pela tua misericórdia, a cada dia sendo derramada sobre nós, ó Pai. E é por isso que estamos aqui na tua presença, orando, louvando-te, bendizendo, meu Pai, pois o Senhor tem cuidado de nós. Senhor, muito obrigado, meu Pai, pelo teu cuidado, pelas tuas mãos poderosas, meu Deus, sendo estendidas sobre nós, ó Pai. Podemos dizer as mesmas palavras que o profeta Samuel falou, Ebenezer, até aqui o Senhor nos ajudou. Pai, quantas vidas agora, meu Deus, precisam do teu amparo, da tua misericórdia, da tua ajuda, do socorro que vem do alto. Senhor, meu Deus, pessoas que estão com o coração ferido, um coração, meu Pai, até mesmo, Senhor, dilacerado por palavras que atingiram a mente, o coração desse homem, essa pessoa que passou por um processo, pelo relacionamento, essa pessoa que ouviu uma notícia, meu Pai, desagradável, e agora essa pessoa está em lágrimas na tua presença, meu Deus, pedindo ajuda, pedindo socorro, pessoas que não aguentam mais esse fardo tão pesado, Senhor. Mas estamos aqui para interceder, Pai. Estamos aqui para colocar tudo diante do Senhor nosso Deus. Pai de amor, Pai de misericórdia, limpa esse coração, meu Pai, que está tão, meu Deus, seu angustiado. Deus, tira os pensamentos contrários, negativos. O inimigo tem lançado os dardos inflamados, o inimigo tem lançado palavras contrárias, Senhor, que esta pessoa possa crer na tua palavra, que esse homem, que esta mulher possa ter fé, Senhor, e entregar tudo em oração nas tuas mãos, ó Pai. Meu Deus, tu és o Deus que trabalha para que neles confiam. Pai, olha aí o teu povo confiando, olha aí a tua filha confiando, meu Pai. Eu quero clamar o Deus das causas impossíveis. O Senhor tem poder de resolver esse problema, o Senhor tem poder de mudar o cenário, a situação, meu Deus, escrito está, tudo que pedir oração crendo, recebereis. Pai, estamos aqui pedindo com muita fé, estamos clamando, meu Pai, ainda que o inimigo se levante, ainda que a situação, meu Pai, seja desfavorável. Estamos aqui clamando, meu Deus, assim como Josafá convocou o povo de Judá para orar. Está aqui, meu Pai, uma multidão de pessoas orando comigo agora, buscando a tua face. E eu creio, meu Deus, assim como o Senhor falou, meu Pai, para Josafá, parai-te e vede o livramento. Esta peleja não é vossa, esta peleja é de Deus. Pai, dá o livramento para esta família, dá o livramento para este homem, dá o livramento nessa situação, meu Pai, nesse local de trabalho, para esta empresa, dá o livramento nessa cirurgia, dá o livramento, meu Pai, nesta viagem, meu Deus, guarda, Senhor, livra para a tua glória, para a tua honra, Senhor. Nós cremos, ó Pai, no teu poder, Senhor, meu Pai. Nós cremos, ó Deus, que o Senhor está fazendo uma grande obra, porque o teu povo, meu Pai, está deleitando tudo em oração, está entregando tudo nas tuas mãos, ó Pai. E nós cremos, ó Deus, que tudo o Senhor fará. Que o Senhor vai fazer a obra do Senhor completa, que o Senhor, meu Pai, aquele que começou a boa obra, ele é fiel para aperfeiçoar, e o Senhor está trabalhando. Muitas vezes esse homem e esta mulher não está entendendo o que está acontecendo, mas é o oleiro trabalhando no vaso. Sim, Pai, nós somos o vaso, o Senhor é o oleiro, o Senhor, meu Pai, está nos modelando a cada dia. O Senhor permitiu esse problema, o Senhor permitiu essa diversidade para modelar esse homem, esta mulher, mas o Senhor está no controle de todas as coisas. Pai,
confirma a tua misericórdia. Meu Deus, essa pessoa que está intercedendo por um familiar que se encontra no leito de um hospital, de uma UTI, ó Deus querido, venha curar esse homem, esta mulher, visita agora esse hospital, meu Pai, visita com milagres, com cura divina, com sobrenatural, essa pessoa que está respirando através desses aparelhos, que recebam o fôlego de vida da tua parte, meu Deus, sopra, meu Pai, o fôlego de vida. Põe o teu espírito, assim como naquela passagem de Ezequiel 37, ali faltava o fôlego de vida, o espírito, e o Senhor derramou o fôlego de espírito, e todos se levantaram. Pai, levanta esse homem do leito da cama, esta mulher do leito da cama. Meu Deus, venha fazer uma grande obra. O Senhor, meu Pai, é poderoso para repreender essa enfermidade, esse câncer, esse nódulo, essa pessoa que tem uma bactéria, meningite, essa pessoa, meu Pai, que tem, meu Deus, Senhor, meu Pai, até mesmo dias de vida, reverte o quadro, reverte a situação, manifesta o teu poder, a tua glória, sai agora toda a mortandade, em nome do Senhor Jesus Cristo. Oh, Deus querido, olha aí, meu Pai, esta família orando, olha aí, meu Deus, esta mulher suplicando, essa mulher fazendo um

Senhor, é socorro bem presente na hora da angústia. Senhor, meu Pai, glorifico o Teu nome, exalta o Teu nome, essa pessoa que está fazendo um propósito para sair, meu Pai, desse hospital. Livra ele, livra ela do vale da sombra da morte. Meu Deus, alcança esse presídio, meu Pai, esse familiar que está conosco, orando com muita fé, meu Pai. Deus, conceda essa grande vitória, liberta este homem, liberta esta mulher, que essa pessoa tenha um encontro sobrenatural contigo, assim como Saulo no caminho de Damasco, que essa pessoa possa ter, ó Jesus Cristo, um encontro contigo, assim como Saulo teve, e ali foi a sua vida transformada, e ali foi um pregador da palavra. Meu Deus, liberta esse homem, liberta essa mulher, que essa pessoa possa ser um pregador, uma pregadora do Teu Evangelho, Senhor, meu Pai. Visita mesmo esse cárcere, esta casa, visita, meu Pai, essa comunidade, liberta esse homem das drogas, liberta essa mulher das drogas, da prostituição, do crime, do tráfico, liberta, meu Pai, essa pessoa que o fardo está pesado, essa pessoa está dizendo: Senhor, eu não aguento mais a vida que eu estou vivendo. Meu Deus, ouve esta oração, ouve, meu Pai, esse grito de socorro, de misericórdia, que essa pessoa, meu Pai, está pedindo uma nova oportunidade, essa pessoa está arrependida dos seus pecados, e o Senhor falou: se o povo que chama pelo meu nome orar, se humilhar, se converter, se arrepender dos seus maus caminhos, o Senhor ouviria do céu, o Senhor perdoaria os pecados e sararia a vossa terra. Pai, traz cura, meu Pai. Traz cura para esta alma abatida. Traz cura para este homem, para esta mulher, meu Deus, que está com o seu emocional abalado. Essa pessoa que está tendo crise de ansiedade, pânico. Essa pessoa, meu Pai, que está em situação de depressão. Meu Deus, faça uma grande obra. Deus, livra, meu Pai, este homem desse sofrimento. Livra esta mulher desse sofrimento, meu Pai. Senhor, meu Deus, venha agir de uma forma sobrenatural. Essa pessoa, meu Pai, que está no seu local de trabalho, mas está orando conosco, alcança ele, alcança ela, dá o livramento para este homem, para esta mulher, meu Pai. Livra, Senhor, meu Pai, de todos os males, ó Deus. Protege, meu Pai, no retorno para a sua casa. Livra esta pessoa, meu Pai, de toda a violência, do perigo, do assalto. Livra, meu Pai, esse motorista. Livra, meu Pai, esse caminhoneiro. Essa pessoa que está na rodovia, meu Pai. Livra, meu Pai, todos que estão, meu Pai, dirigindo nesse exato momento. Guarda, repreenda toda a fúria de Satanás, meu Deus. Eu creio na proteção, no cuidado, meu Deus, no grande mover das Tuas mãos, ó Pai, para abençoar e essa pessoa voltar em paz para sua casa, porque esta mulher está orando, este homem está orando pelo seu cônjuge, ó Pai, para que o Senhor possa trazer em segurança, em paz. Esses filhos estão aguardando os seus pais retornar para o seu lar. Meu Deus, põe as Tuas mãos para abençoar e para livrar de todo o mal, Senhor, meu Pai. Meu Deus, eu quero apresentar, meu Pai, nesta oração, esta vida, meu Deus, que está, meu Deus, precisando de uma porta de emprego. Meu Pai, essa pessoa que está muito tempo desempregada, prepara esta vitória, prepara, meu Deus, esta provisão. O Senhor, meu Pai, enviou a providência lá no Monte Moriá. Meu Deus, envia esta providência nesta casa, nesta família, essa pessoa que está enfrentando uma crise financeira. Eu clamo a Ti, ó Pai, em favor desta família, para que haja prosperidade. O Senhor multiplica, meu Pai, o azeite daquela viúva que tinha só um pouquinho, mas ela ouviu a palavra do Senhor através do ministério do profeta Eliseu, e o Senhor, meu Pai, multiplicou naquela casa. Meu Deus, eu oro pela prosperidade, pela multiplicação
multiplicação, meu Pai. Meu Deus, provém a surpresa. Oh, meu Deus, esta pessoa que tem uma dívida e não está conseguindo pagar. Meu Deus, conceda, meu Pai, esta provisão. O Senhor é o nosso pastor e de nada teremos falta. É o Senhor que provém, meu Pai, as bênçãos. É o Senhor que provém o alimento. É o Senhor que provém, meu Pai, o sustento. Meu Pai, eu creio, essa pessoa que clama com fé, essa pessoa que pede, meu Pai, esta vitória, esta bênção financeira, o Senhor possa conceder para que o teu nome, meu Pai, seja glorificado. Meu Deus, vai entregando agora, meu Pai, esta provisão desse comércio, Pai, esse comércio que o movimento está muito pouco, meu Pai. Meu Deus, antes era bem movimentada esta loja e agora o movimento caiu, as quedas caíram, meu Pai. Senhor, socorre esse empreendedor, esse empresário, esse comerciante, prospera para a tua glória. Envia, meu Pai, clientes nesta loja, meu Pai. Essa pessoa até mesmo fez um voto contigo. Se o Senhor me abençoar, eu vou ajudar a obra do Senhor. Pai, conceda a bênção recalcada, sacudida e transbordante. Meu Deus, visita esse Nordeste, visita esse Norte, visita, meu Pai, esse Sul, visita, meu Pai, o Centro-Oeste, visita, meu Pai, ó Deus, os quatro cantos da pátria brasileira, meu Pai. Meu Deus, essa família que está com dificuldade de comprar um alimento diário, meu Deus, envia provisão, envia

mãos nessa negociação, toma a direção de tudo, que esse homem, que esta mulher receba a bênção e a provisão que vem dos altos céus, ó Pai querido, confirma, meu Pai, o teu agir, meu Deus, abençoa todos, ó Pai, que estão trabalhando, meu Pai, para trazer o sustento para a sua casa, Senhor, meu Deus, Espírito Santo, venha tirar toda a preocupação, porque essa pessoa, meu Pai, nem está conseguindo dormir mais.

confiar e entregar tudo nas tuas mãos. Ó Deus querido, confirma esta vitória, confirma esta prosperidade, meu Deus, para que o teu nome seja glorificado, Senhor. Eu clamo ao Deus das causas impossíveis, Senhor, manifesta, meu Pai, esta provisão para a tua glória. Ajuda este homem, meu Pai, ajuda esta mulher. Pai, eu quero orar por esta pessoa que está, meu Pai, enfrentando uma batalha na área da saúde. Esta pessoa, meu Pai, que fez exames médicos e constatou uma alteração nesse exame. Essa pessoa que foi diagnosticada

compadece dele, se compadece dela agora, Senhor. Visita agora esses pulmões, ó Pai. Repreende enfermidades, ó Pai, seus pulmonares.

Manifesta o teu poder, manifesta a cura divina agora. Sai desse corpo, enfermidade, sai doença agora. Saia todo mal pelo poder que é no nome do Senhor Jesus Cristo. Meu Deus, o Senhor se revelou no livro do Êxodo dizendo: eu sou o Senhor que te sara. Pai, vai curando essa enfermidade, essa diabetes que está descontrolada, essa pressão. Uma outra hora está muito alta, outra hora está muito baixa. Meu Deus, põe as tuas mãos agora e opera milagres, maravilhas, sinais, ó Pai. Eu clamo ao Senhor, meu Pai, que tudo podes. O Senhor tem poder de dar saúde, esse câncer no sangue, essa enfermidade na pele, essa alergia, meu Pai. Esse homem, esta mulher já tomou vários medicamentos, já passou pomada e essa alergia não para. Meu Deus, põe as tuas mãos agora, dá saúde para a tua glória, meu Pai. Essa pessoa, meu Deus, que na sua casa parece uma farmácia, é remédios e mais remédios, meu Pai, liberta esse homem, liberta esta mulher, cura ele, meu Pai, cura ela, Senhor, para que essa pessoa possa testemunhar das tuas maravilhas e o Senhor possa ser glorificado, meu Deus. Traz a cura, traz saúde, traz o sobrenatural, meu Deus. Senhor, eu oro para esta criança, eu oro, meu Pai, por esse idoso, por esta idosa, eu oro, meu Deus, por esta pessoa, meu Pai, que está, meu Deus, pedindo um direcionamento. Fala com ele, fala com ela, Espírito Santo, não permita este homem, esta mulher tomar nenhuma decisão precipitada, mas que o Senhor possa falar, Espírito Santo, o Senhor possa dirigir os passos, dirigir o caminho desse homem, desta mulher, meu Deus. Senhor, o Senhor trabalha para que neles confiam, e nós confiamos no Senhor, porque aqueles que confiam no Senhor serão como os montes de Sião, que não se abala, mas que permanece. Sim, meu Pai, em nome do Senhor Jesus Cristo, meu Deus, que este homem, que esta mulher possa crer, possa confiar. Bem-aventurado aquele que não viu, mas aquele que creu. Pai, nós cremos no teu agir, meu Pai. Muitas vezes não entendemos, meu Deus, essa situação, mas tudo está no controle do Senhor. Meu Deus, tende misericórdia de nós, ó Pai. Nos purifica de todos os nossos pecados, ó Deus. Nos lava com teu sangue, meu Pai. Que o nosso coração, meu Deus, esteja quebrantado na tua presença. Não deixas, ó Pai, com o coração endurecido. Meu Deus, tem de misericórdia, meu Pai, tem de misericórdia desse homem, desta mulher, que está, meu Pai, de joelhos dobrados, pedindo perdão, pedindo a tua ajuda, reconhecendo as suas transgressões, os seus pecados. Ó Pai, lava, purifica com o sangue carmesim, Senhor. Pai, restaura esse homem, restaura esta mulher, meu Deus. Passa, meu Deus, a gota do teu sangue, purificando, meu Pai, santificando, porque nós somos pó, somos caco de barro, precisamos de ti, conforme está escrito. Sem ti, ó Deus, nada podemos fazer. Senhor, nos ajuda, meu Pai, a nós fazermos a tua vontade. Não deixa nós fazermos a nossa própria vontade, mas todavia, Senhor, seja feita a tua vontade, assim no céu como na terra. Meu Deus, que nós possamos experimentar a tua boa, perfeita e agradável vontade do Senhor. Meu Deus, não deixa nós seguirmos o nosso próprio coração, porque escrito está: o coração do homem é enganoso. Meu Deus, ajuda.

tudo aquilo que não provém do Senhor, meu Pai. Que o nosso coração esteja sensível a ouvir a voz do Senhor falar conosco. Pai, queremos relacionamento, queremos intimidade, queremos a cada dia ser o Teu amigo, Jesus Cristo. Senhor, esteja conosco, meu Pai, em todos os nossos caminhos. Nos guarda, meu Pai. Guarda este homem na entrada, na saída. Guarda essa pessoa que sai muito cedo para trabalhar. Meu Deus, protege essa pessoa no ponto de ônibus. Guarda esse motoqueiro, esse motorista de aplicativo, de 99, de Uber, esse taxista. Guarda esse caminhoneiro, esse motorista de ônibus, ó Pai. Meu Deus, protege, Senhor, meu Pai. Confirma, meu Pai, o Teu cuidado, o livramento, a proteção, a misericórdia, a bênção do Senhor, nosso Deus. Senhor, tende misericórdia de nós, Senhor. Purifica o nosso coração, a nossa mente. Meu Deus, que nós possamos...

possamos, ó Pai, olhar com olhar de misericórdia para o nosso próximo, ó Deus. Senhor, muito obrigado, meu Deus. Que o Senhor possa confirmar milagres, prodígios e maravilhas, ó Pai. Visita esse país, visita esta província, visita essa cidade agora, meu Pai. Socorre esse homem, socorre esta mulher, ajuda ele, ajuda ela, meu Deus. Confirma a bênção, confirma, meu Pai, as portas abertas, ó Pai. Liberta esse homem das drogas, liberta, meu Pai, essa pessoa da bebida alcoólica, do cigarro, meu Pai. Olha aí, esse homem, esta mulher, orando pela sua família, esses pais que estão orando pelos seus filhos, esses filhos que clamam pela libertação dos seus pais, Senhor. Atende, meu Pai, o clamor, a intercessão, a petição, para que o teu nome seja glorificado. Senhor, apazigua a tempestade nesta casa, nesta família, repreende a contenda, a discórdia, o rancor, o ódio. Meu Deus, que esses pais possam, meu Deus, ter paciência com esses filhos e que esses filhos possam honrar os seus pais. Meu Deus, trabalha, guarda esse jovem na escola, na faculdade, no curso, no trabalho, guarda esse adolescente, guarda esse senhor, essa senhora, meu Deus. Senhor, eu te peço a bênção, a vitória da inteligência, da sabedoria, meu Pai. Essa pessoa, meu Deus, que está orando para passar no concurso público, meu Pai, confirma esta bênção, confirma esta vitória, esta provisão. Meu Deus, eu coloco a minha vida e a minha família em Tuas mãos, ó Pai. Meu Deus Todo-Poderoso, eu quero orar pela nossa liderança mundial. Abençoa a nossa querida presidente Irene Miranda, meu Pai. Meu Deus, dá vitória para a Tua filha, dando saúde, prosperando, guardando, livrando e abençoa a Tua filha, abençoa a nossa vice-presidente, a nossa irmã Débora Miranda, meu Pai, guardando a Tua serva, dando saúde para ela, abençoando, usando nas Tuas mãos para a Tua glória, Senhor. Abençoa o nosso pastor Lourival de Almeida, dando vitória, dando saúde, meu Pai. Realiza a Tua obra, o Teu projeto na vida do Teu ungido, ó Deus. Abençoa o pastor Davi Miranda Neto, meu Pai, guarda o Teu servo, abençoa ele, usa ele, meu Pai, como instrumento nas Tuas mãos, guarda a sua família, abençoa, meu Pai, toda a nossa querida diretoria executiva, meu Pai, abençoa os Teus filhos, ó Pai, a família deles, a Tua filha, meu Pai, guardando, meu Pai, dando saúde, meu Deus, abençoa todas as nossas igrejas pentecostal, Deus amor, desde a menor até a maior, meu Pai, visita as capitais, visita, meu Pai, as igrejas que estão localizadas nas chacras, na fazenda, esse país, ó Pai, a evangelização na África, na Europa, na Oceania, na Ásia, meu Deus, na América Central, do Sul, do Norte, abençoa, meu Pai, esse missionário, esse obreiro, esse pastor, usa ele, meu Pai, usa ela como instrumento para pregar o evangelho das boas novas, Senhor. Eu quero orar para esta pessoa que o inimigo está colocando um pensamento para ele desistir, para ela desistir, meu Pai. Ó Deus, segura na mão dele, na mão dela, Senhor. Ô, Papai, usa ele, renova ele, meu Pai. Tira todo o pensamento contrário que essa pessoa possa receber.

0: graça, a virtude, e possa continuar, meu Pai. Tire esse desânimo, meu Deus. Tira, meu Pai, todo cansaço físico, emocional, espiritual, e renova o teu povo, meu Pai. Abençoa todos que oram conosco agora. Essa pessoa que está afastada, que possa voltar agora para a tua presença. Meu Deus, muito obrigado por tudo que o Senhor está fazendo em nossas vidas. Eu te agradeço e coloco todos os pedidos de oração em tuas mãos, ó Pai. Amém, amém. Amém, Jesus. Glória a Deus. Que bênção, queridos irmãos. Nós estamos aqui na presença do nosso Deus, orando, colocando tudo nas mãos dEle. Ele tudo fará. Agora eu quero chamar a atenção de você que ainda não aceitou Jesus, você que está afastado do Evangelho. Chega o momento de você entregar a sua vida para Deus. Jesus Cristo falou: aquele que me confessar diante dos homens, eu vou confessar diante do Pai que está nos céus. Chegou o momento de você confessar a Cristo para que o seu nome seja escrito no livro da vida. Ore comigo essas seguintes palavras: Senhor Jesus, eu reconheço os meus pecados. Senhor, eu entrego a minha vida para o Senhor. Escreve o meu nome no livro da vida e sela com teu sangue para a vida eterna. Amém, amém, amém, Jesus.
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4: 18:31.
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0: amor, espalhe alegria, onde você for, sorria. E se tem uma coisa que pra mim já virou, Cido, aqui no nosso programa, uma forma de espalhar o amor é aquela nossa...
1: Aquela nossa canção, aquela nossa campanha maravilhosa que eu vou mostrar agora, essa aqui que a gente não consegue parar.

0: Senhor Jesus, essa paz que invade a alma, que invade o ambiente e que transforma tudo, tudo, tudo naquele, aquela serenidade, aquela coisa gostosa,
1: o prazer de estar vivo,
0: exatamente,
1: né?
0: O prazer de estar vivo, exato, é isso mesmo. E Cido, você, como que tá assim o seu, a sua vida, assim, na sua vida, o seu sentimento em relação ao Agosto Verde?
1: Olha, eu vou falar pra você, quanto mais, eu já juntei as coisinhas, né? Tô juntando, já trouxe um pouco, mas foi bem no dia primeiro, deixei aqui na NEM, porque até avisando o pessoal, fica, é fácil de doar aqui,
0: é,
1: né?
0: É fácil, nós temos ali então, o nosso centro de doação.
1: Como eu venho de moto, eu não posso trazer um grande volume.
0: Sim.
1: Mas eu já vi lá umas roupinhas, eu já tinha separado ali, eu já entreguei. Ótimo, mas a sensação, só que não é suficiente, né?
0: Aí até falei... A gente sempre quer fazer mais.
1: Verdade.
0: E sabe de uma coisa? O que é mais interessante assim, é porque, por exemplo, né, eu vejo a doação daqui de São Paulo. Ah, chegou tanto. Peraí, nós vamos trabalhar porque dá pra conseguir mais.
1: É, e a minha esposa, né, a Mari falou assim, você vai levar essa? Eu falei, não dá pra levar agora de moto.
0: Uhum.
1: Então vai distribuindo. Mas o que eu quero dizer, não é o doar em si, mas o prazer que é gerado.
0: Exato.
1: A ação, assim, é uma sensação, bom, é que já é comum, não é uma novidade pra gente,
0: sim,
1: né?
0: Sim.
1: Mas a sensação de estar ajudando alguém, às vezes você olha uma criancinha, né, nessa época do frio, no inverno, teve um frio forte em São Paulo, né?
0: Tá chegando uma outra onda.
1: Exatamente.
0: Aqui,
1: e claro, a gente tá no inverno no Brasil, né? Claro, tem região que não vai ser tão fria porque é quente. Mas voltando ao foco do... Né, a gente mora numa região que é mais instável. Faz frio, faz calor. O inverno aqui é mais intenso. E aí, só de saber que uma roupinha vai aquecer alguém, que vai aquecer um bebê. Às vezes a mãe pega uma roupa um pouquinho maior, põe o bebê dentro,
0: sim,
1: que foi o que eu vi. É, isso gera uma sensação de bem-estar... E assim, de agradecimento a Deus, que é difícil até... Olha, eu sou um comunicador, eu sou jornalista, mas fica difícil de descrever a tamanha sensação de você falar, eu estou fazendo um bem para uma pessoa que eu não conheço, que eu nunca vi.
0: Sabe qual a sensação que eu tenho?
1: Ah.
0: Que assim, o meu tempo é útil na Terra.
1: É, exatamente.
0: O meu útil é tempo. Eu estou aqui, mas não estou só passando, eu estou deixando uma marca.
1: Exatamente. E a gente vê isso e libera tanta serotonina assim,
0: nossa,
1: que aí você quer fazer mais. Quer fazer mais. Seja doando alimento, seja doando... E isso já vira um hábito, sabe? Aí eu conheço gente que fala que era meio desanimado. Vai fazer... Olha, eu já falei aqui no programa, pra quem ouve sempre, já ouviu isso. Teve uma época que a minha esposa, ela tava muito tristinha, sabe? Ela, sabe meio sem... Claro que a gente passou por situações na vida muito difíceis, né? Mas teve a época também, antes de passar por aquele, um grande choque que nós passamos, que eu já comentei, mas não é o foco agora. Ela tava... Tava lá, não tinha fita, vida boa, nada acontecia. Falei, quer saber? Vamos arrumar um lugar, porque ela era cabeleireira.
0: Né?
1: A Mari era cabeleireira. Vamos cortar cabelo de criança carente. Ó, oh, mudou a vida. Aí voltava cheia de história, todo dia. Então, eu sei disso, que quando a gente, e você que está desmotivado, experimenta, faz um teste. Começa a falar assim, ó, eu vou numa instituição, eu vou num hospital orar por alguém. Falar, olha, eu tô aqui orando por você. Eu vou, claro que no hospital é diferente, mas é só usando um termo. Porque às vezes tem alas de hospitais que a pessoa fala, eu aceito uma oração. Né? Tem alas tem lugares que as pessoas só precisa de uma ajuda, de uma reforminha.
0: Sim.
1: Né? Numa instituição carente, numa casa de um irmãozinho. O irmãozinho tá lá e já é velhinho. Não pode limpar a casa, o quintal tá uma bagunça. Ô irmão, dá licença um pouquinho, a gente pode falar. A gente tá fazendo para ele não se sentir mal, já fica até a dica, porque é isso que eu faço. Para ele não se sentir mal, assim, o que a gente faz? Olha, a gente tá fazendo um mutirão para deixar a casa mais bonita dos vizinhos. A gente pode dar uma força pro senhor aqui? Ah, claro!
0: E tudo depende da abordagem, né?
1: Exatamente.
0: Você chegar lá falando pra pessoa, ah, sua casa tá muito cheia de lixo, tá muito sujo aqui, a pessoa vai dizer assim, vai cuidar da tua vida que eu vou cuidar da
1: bem isso, porque fala, olha, eu já não suporto mais essa sujeira aqui, né?
0: Não vai dar certo.
1: Tem um grupo aqui que quer limpar sua casa. Não, vocês nem vão invadir aqui. Mas... com carinho,
0: sim,
1: a pessoa vai enxergar de uma forma diferente. Olha, a gente está fazendo isso. Se o senhor não quiser, não precisa. Mas a gente vai ficar muito feliz de ajudar o senhor.
0: Exatamente.
1: Colocar amor no que faz.
0: Sim, sim.
1: E isso muda o nosso dia, muda a nossa vida.
0: Com toda certeza. Eu já dividi várias vezes com vocês aqui sobre as minhas viagens, as minhas experiências e tantas coisas que Deus me permitiu viver para poder... Acho que para isso mesmo, para estar hoje dividindo com todos os nossos ouvintes. E cada vez você falando aqui agora me levou, sim, a uma situação, né, da minha vida, quando eu estava evangelizando, mas tinha passado por alguns processos, aí estava num estágio de depressão profunda, e aí nesse estágio que eu estava, eu falo que eu sobrevivia, eu não vivia, eu sobrevivia. Que eu não tinha prazer, não tinha aquela alegria que hoje eu chego aqui quando eu falo que eu estou muito feliz. Tudo isso é verdadeiro, porque eu sei o que é não ter vontade de viver. No passado, eu tive isso. E aí, então... Eu numa situação reclamando da minha vida, porque isso, porque aquilo, eu só conseguia ver o que as coisas negativas, não conseguia ver os benefícios, as bênçãos de Deus nesse período de luta, de provação.
1: Tem,
0: né?
1: 100 bênçãos e uma provação, só olha, as 100 bênçãos não tem valor nenhum.
0: Exatamente.
1: Só a provação que está em evidência.
0: Era bem assim que eu estava. E o Senhor me permitiu, então, ir aí a um local, um lugar, um orfanato lá na África, onde ali eu tive essa experiência de ver seres humanos, crianças, adolescentes, pela metade. Seres humanos onde faltava parte do corpo. E quando eu vi o sorriso daquelas crianças, que eu vi ali aqueles jovens sorrindo, foi uma cena que me marcou muito. Porque uma menininha, que acho que tinha uns 3, 4 anos, e ela chegou perto de mim, assim, e aí ela puxou a minha saia, eu olhei para ela, ela não falava nada comigo, mas ela pediu para que eu abaixasse, eu me abaixei, e ela passou a mão no meu rosto, a mão no meu cabelo ali, sorrindo, como se aquele momento fosse tão prazeroso para ela, só um momento que eu permiti que ela tocasse no meu cabelo, que ela tocasse no meu rosto, e aquilo para mim, assim, eu falei, meu Deus, eu reclamando da minha vida, e tudo que essa criança quer é só um toque humano, para ela já é motivo para... Ela foi abandonada pelos pais, ela não tem pais. Eu já expliquei aqui que tem alguns países da África que quando a criança nasce com deficiência física ou deficiência mental, então ou eles acabam até matando a criança ao nascer porque eles entendem que isso é maldição, ou então eles... criam a criança por um tempo e depois colocam na rua. Aí a polícia recolhe e leva essa criança para esse lugar, para esse orfanato. Eu tenho um carinho muito especial por este lugar, porque ali são pessoas que foram abandonadas pelos seus entes queridos.
1: Por uma deficiência.
0: Por uma deficiência. Uma coisa que não é culpa deles, porque nesses países existem muitos casamentos entre parentes.
1: Parentes.
0: E não só isso, existe a desnutrição durante a gravidez, existe a formação, porque tem doenças lá, que são doenças que atacam, se pega na gravidez, como a malária e tantas outras, e geram essas doenças, essas deformidades. Então, é por isso, elas não têm culpa de nascerem assim, mas elas são vistas como maldição. E por ser vista como maldição, então ninguém quer. E aquelas crianças olhando para mim, falando, meu Deus, foi deixado ali pelo pai, pela mãe, que deveria cuidar, que deveria proteger, que deveria amar, mas ela me olha, tudo que ela precisa para ser feliz nesse momento agora é um toque no rosto, é um toque no cabelo, é um toque, um afeto ali de outro ser humano. E isso mexeu muito comigo. A ponto
1: nessa
0: assim,
1: hora você olha para Deus e fala, Senhor,
0: eu estou reclamando do quê?
1: O que eu vou falar para Deus agora?
0: Exatamente. É aquela hora que Deus te coloca na parede e fala, vem cá, ó, peraí, deixa eu te mostrar que a sua realidade não é nada diante da realidade de outros.
1: É.
0: E nesse momento, então, é um choque de realidade.
1: É, porque você até se pergunta, Senhor, cadê o meu sofrimento?
0: Exato.
1: Onde é que foi parar o meu sofrimento?
0: Aí você pensa, eu não sou sofredor. De repente você começa a ser grato pelo que você tem, porque foi o que aconteceu comigo. Eu comecei a agradecer. Agradecer pelo pedaço de pão que eu vou comer. Eu comecei a agradecer pelo sabão que lava a minha roupa. Eu comecei a agradecer pela a torneira que eu abro e caia a água ali. Eu comecei a agradecer por coisas que... A minha vida inteira passou desapercebido diante de mim.
1: Que era comum, né?
0: Era, pra mim, é tão comum.
1: Uma água quente no chuveiro, você decidia a hora que você quer tomar banho e a qualquer momento do dia vai ter uma água quente, um banheiro confortável.
0: Exatamente.
1: Água para beber quente, fria, gelada.
0: É bem isso. Então, assim, a transformação acontece, é um choque de realidade que pra mim foi necessário. Então, quando você olha para as pessoas que estão na rua, eu não vejo ali aquela coisa assim de olhar, estão morando na rua, ah, que nojo desse povo, ai, que isso, aquilo, ai, só porque chegou perto de mim eu vou achar que vai me roubar, que vai fazer isso. Não, eu não penso assim. Eu uso, quando eu vejo as pessoas na rua, eu uso um motivo para agradecer a Deus pelo muito que Deus tem feito na minha vida. E existem várias formas de ser gratos a Deus, não existe?
1: Exatamente, existe.
0: E uma das formas que você pode ser grato a Deus é tomando essa atitude, exatamente o que o Cido falou. Vai lá, se oferece para o seu vizinho, vai lá, se oferece na sua comunidade, se oferece para o seu pastor. Chega lá, pastor, é o seguinte, ó, vou ter um dia de folga aí e eu quero fazer parte dessa campanha aí, Agosto Verde, é o mês da beneficência cristã, vamos aproveitar para poder demonstrar que nós podemos, nós conseguimos, porque nós temos um Deus que nos ensina a amar ao nosso semelhante. Então vai lá, às vezes, né, você, eu sei que tem muita coisa, inclusive, nós tínhamos aqui na nossa igreja, que pintou a nossa creche, um irmão, que ele era, assim, um gênio com um pincel na mão. Você foi lá na creche, você viu a nossa pintura.
1: Exatamente, é um artista.
0: É um artista, exatamente. Então, às vezes, você é um artista e aí você quer fazer algo, uma forma de expressar a sua arte aí, né? A sua gratidão pela comunidade. Então, vai lá na sua prefeitura, ó, tem um muro lá, que aquele muro você precisa pedir, né, autorização
1: para a
0: prefeitura. Autorização para o seu vizinho. Ó, tem um muro aqui do vizinho, ó, tem um muro, né? A casa do vizinho precisa aí de um upgrade, né?
1: É verdade.
0: Aquela coisa assim, um up, que eu falo que é dar uma levantada, assim, né? E aí você vai lá, né? Pede autorização lá e faz uma pintura, deixa algo. Outro dia eu vi uma pintura que foi muito interessante, que eles fizeram uma pintura na parede e tinha uma árvore. E pintaram o rosto de uma mulher e o cabelo da mulher eram os galhos da árvore.
1: Ah, eu vi isso.
0: E ficou
1: assim.
0: Muito bonito.
1: Muito lindo.
0: Então, é uma forma também de você expressar aí o seu lado artístico e fazer algo que vai alegrar a comunidade. Eu mesmo gosto de passar aqui nas ruas de São Paulo, né? Tem os prédios pintados, eu gosto de passar e olhar. Olhar e pensar assim, né? O que o pintor estava pensando quando estava pintando ali e tudo mais. Então, tem várias formas de ajudar. Então, é só você disponibilizar aí o seu tempo, disponibilizar aí, né, a sua alegria, a sua gratidão, que vai dar certo.
1: Verdade.
0: Nós temos, inclusive, e também, Cido, irmãs que são costureiras, sabia? Elas são costureiras e elas fazem, nós recebemos aqui na nossa sede, então elas decidem, olha, eu vou fazer aqui vestidinho para as meninas da creche. Teve um ano que uma pessoa ligou aqui para nós e falou isso, falou, nós somos costureira, eu e a minha irmã aqui, e nós queremos doar umas roupinhas. Me fala mais ou menos a idade das crianças, me fala mais ou menos aí o número de calçado, quero doar calçado. E aí, então, elas fizeram a doação. Você pode fazer cachecol, sabe? Eu não sou muito boa no tricô, não, mas cachecol eu sei fazer. Então você pode fazer um cachecol para doar, tem aquelas irmãs que fazem crochê, pode fazer a toquinha para doar, tem luvas, tem tanta coisa que dá para fazer.
1: Tem. E olha, é que a gente não trabalha com a rede social simultânea, mas se tivesse, a gente até colocaria assim, ó, você trabalhando, pode, você vai falar assim, ó, não funcionou comigo, eu fiz um cachecol já com a intenção de doar. Separei aqui um quilinho de arroz com a intenção de doar. Separei uma blusa aqui com a intenção de doar. Ah, eu vou pintar aquela parede com a intenção de doar seu tempo. A sensação que é criada no seu corpo é instantâneo.
0: Exatamente.
1: Não dá. A gente fala assim, ó, eu vou falar assim, eu acredito que você vai ser diferente. Não vai ser diferente.
0: O sentimento é o mesmo.
1: O sentimento
0: Porque
1: é o mesmo.
0: Porque os hormônios da felicidade são os mesmos, né? Corpo.
1: E isso então, impacta até na longevidade, sabia?
0: Sim, sim.
1: Estudos mostram que uma pessoa que doa muito,
0: pessoas
1: que cuida...
0: Pessoas mais felizes vivem mais,
1: vivem mais. É uma coisa assim, fora da curva. Por mais que a gente tente explicar só vivendo.
0: E quero dizer uma coisa. Você fique atento às nossas lives, porque eu estarei disponibilizando ali um número para que você envie os seus vídeos do que você está fazendo na sua comunidade, na sua sociedade aí. E olha, vai ter uma premiação, viu? Vai ser algo bem legal aí, ó. Fica atento, porque você vai receber um agrado aí. Nós vamos fazer assim, vamos pôr assim, não vai ser uma competição.
1: Não
0: vai ser uma competição.
1: Vai ser exposição.
0: Uma exposição. Exatamente.
1: É.
0: E aí a gente vai mostrar lá o que você está fazendo na sua comunidade e vamos selecionar ali algumas pessoas para serem sorteadas ou... Né? Vamos ver lá como que nós vamos. Estamos pensando aqui como que nós vamos estar presenteando essas pessoas.
1: Um grupo de júri para ajudar a gente.
0: Vamos
1: jogar. Mas olha,
0: ali.
1: O mais importante é o resultado, é a participação e é a emoção de estar fazendo parte de mais uma vez essa história. Né?
0: Quem sabe, né, Cido? Uma pessoa artística lá faz pinta um quadro, faz alguma coisa para doar, né?
1: É verdade.
0: E aí eu posso mostrar o seu trabalho artístico, né? Posso estar, né? Olha, gente, vamos fazer aí uma mídia, né? Para a pessoa.
1: Verdade,
0: né?
1: Por que não? Comenta, olha, quem foi o pintor Sido Gamerro, que pintou este paisagem francês?
0: Aí, se quiser encomendar, já deixamos
1: então,
0: o contato.
1: Agora,
0: ali,
1: meu contato está cá, então.
0: Contatou?
1: Mas eu, olha, pinto parede, pinto roda, pinto tudo, menos quadro. Quadro, a não ser que alguém fale assim, isso é arte, porque é coisa nenhuma com não sei o quê.
0: Com nada, né? É tipo assim, Picasso botava lá uma cadeira quebrada com uma roda de bicicleta, é arte contemporânea.
1: É
0: assim,
1: então,
0: né? É isso que eu faço também.
1: Mas olha, assista a nossa live, acompanha pela nossa rede social, fique à vontade para participar.
0: Toda
1: quinta-feira a gente faz com muito carinho. Às 18h40. Logo depois do informativo, a gente tem um intervalinho de 10 minutos.
0: Uh-huh.
1: Aí já vai direto. Então vai ser
0: com
1: muito bem-vindo.
0: Com essas pessoas simpáticas aqui.
1: Sim,
0: né?
1: Espanjando simpatia. Claro, somos muito sérios no que a gente faz, mas muito felizes
0: muito
1: nos nossos
0: feliz.
1: Resultados.
0: Eu falo que eu tenho o melhor trabalho do mundo, que eu amo demais.
1: Então,
0: é muito bom.
1: E você que de repente quer ajudar, fala assim, eu tenho vontade de ajudar.
0: Agora.
1: E como é que faz? Tem um jeito prático de ajudar? Eu quero ajudar, mas eu não tenho tempo para levar o alimento, não tenho tempo para... Mas pode ajudar, sabe de que forma? Dessa aqui, ó.
0: Presta atenção.
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0: Glória a Deus nas alturas, louvado seja o nome do Senhor, que nos dá a oportunidade de estarmos aqui ligadinhos, juntinhos, para poder falar do amor de Deus. E tem um momento que é muito especial, que é esse momento de meditarmos no nosso Manual de Vida na Terra. Hoje vamos ler no Evangelho de João, capítulo 10, versículo 28, que diz o seguinte... E dou-lhes a vida eterna, e nunca perecerão, e ninguém as arrebatará da minha mão. Meu Pai, que me as deu, é maior do que todos. Ninguém pode arrebatá-las da mão de meu Pai. Eu e o Pai somos um. Que maravilha! Isso me dá uma satisfação, uma tranquilidade, não é? Porque a nossa vida terrena é cheia de perdas. Nós perdemos o tempo todo. Às vezes, até mais perdemos do que ganhamos, não é? Depende do ponto de vista. Mas, se tem uma coisa que me conforta o coração, me acalenta a alma e diz para mim, sossega, sossega, fica tranquila, é saber que ninguém pode me tirar das mãos do Senhor. Que ninguém pode me tirar da proteção dEle. Ninguém pode me tirar a certeza da salvação em Jesus Cristo. Todos os dias eu sou grata a Deus, porque Ele me deu o privilégio de conhecê-Lo e conhecer da forma que eu conheço. Eu não conheço Ele como alguém distante, como alguém que de vez em quando eu aceno, mas eu conheço Ele na intimidade, na profundidade, porque Ele não é aquele que de vez em quando eu encontro, mas Ele é aquele que todos os dias está presente na minha vida. Nos momentos mais difíceis, Ele está comigo. Nos momentos mais felizes, Ele está comigo. Naquele momento que ninguém me vê, Ele está me vendo. No momento em que ninguém tem cuidado de mim, Ele está cuidando de mim. Isso me dá uma tranquilidade, uma paz de espírito, porque eu consigo ver nos mínimos detalhes quanto é precioso construir uma vida espiritual, construir uma vida com Cristo, o quanto é precioso saber que enquanto eu durmo, Ele está preparando o meu dia seguinte. Eu não tenho que me preocupar com o que eu vou comer, com o que eu vou vestir, porque Deus já está provendo as minhas necessidades. E esta tranquilidade se encaixa perfeitamente nestas palavras, onde Jesus diz que a vida eterna é dada por Ele, é Ele quem me dá, e de maneira alguma ninguém pode tirar. O único que tem poder para tirar de mim a minha salvação é Jesus Cristo, e Ele está me garantindo, Ele está dando a palavra dEle, que Ele não fará isso. As minhas atitudes, sim, podem reverter, podem mudar a história. Mas mesmo que eu erre, mesmo que eu caia, Ele está já a posto, pronto para dizer, eu te perdoo. Levanta e se coloca de pé, porque eu estou aqui para te ajudar a permanecer de pé. Ainda que eu erre todos os dias, que eu caia todos os dias Ele me colocará de pé e todos os dias Ele me perdoará. Você pode buscar na sua vida aí, na sua análise, se você conhece algum ser humano assim, você não vai encontrar. Mas Jesus Cristo, o Verbo que se fez carne, o Filho de Deus, que deixou toda a glória, deixou toda a autoridade, todo o poder que Ele tinha ali para se fazer carne, se fazer mais um neste mundo tão grande, com tantos seres humanos. Ele veio, se tornou como eu. Sentiu as mesmas dores, teve as mesmas provações, as mesmas privações, para que Ele pudesse hoje entender. E desta maneira, jamais, Ele garante aqui na sua palavra, Ele está dizendo para mim, está dizendo para você, que Ele não abre mão de você. Ele não vai soltar a sua mão. O homem pode fazer isso, o ser humano pode fazer isso, mas Ele jamais fará. Ainda que seu pai e sua mãe te rejeite, não te queira, te expulsem de casa, virem as costas para você, Ele está dizendo, eu estarei contigo onde quer que você esteja. Você não está sozinho. Tem alguém aí do seu lado? Tem alguém aí? Olha aí para um lado, olha para o outro. Não está vendo ninguém aí? Pois é, mas Ele está. Se você não vê, sinta. Sinta a presença dEle, porque Ele está aí, segurando a sua mão, cuidando de você, te abraçando, dizendo, você é importante e eu vou cuidar de você. Não desanimes, continua vivendo a sua vida. Continua passando pelas suas aflições, pelos seus problemas, mas tenha certeza de uma coisa, você não está sozinho. Eu estou contigo. E a palavra de Deus me dá essa certeza tão grandiosa. E ele está dizendo aqui, ó, eu e o Pai somos um. E assim como ele e o Pai é um, também em nós ele é um. Assim também como na sua igreja ele é um. Nós nos tornamos um com ele através do seu Espírito Santo. E é por isso que nós nunca estamos sozinhos, mas estamos muito bem guardados por ele. Que Deus abençoe você. Chegamos ao fim de mais um Informativo Reviver. Vamos firme e forte na nossa campanha?
4: Agosto verde chegou.
1: Oi!
4: Agosto verde chegou.
1: Essa campanha é maravilhosa.
0: É tempo de estender a mão. E nós voltamos amanhã nessa comunicação, nessa troca de afeto, de carinho, de amor fraternal. Deus abençoe você e até a próxima, se Deus quiser.

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2: 18 horas e 58 minutos.
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0: está no ar a Voz do Brasil. As notícias do governo federal que movimentaram o país no dia de hoje.
1: Olá, boa noite.
2: Boa noite para você que nos acompanha em todo o país.
1: Sexta-feira, 10 de julho de 2026.
2: Vamos ao destaque do dia na Voz do Brasil.
1: Meio ambiente.
2: Desmatamento na Amazônia cai em junho 30% em relação ao mesmo período do ano passado.
1: No Cerrado, houve queda de 5,3%, segundo dados do INPE, o Instituto Nacional de Pesquisas Espaciais. Luana Karen.
3: Os dados são do Sistema de Detecção de Desmatamento em Tempo Real, DETER, que emite avisos diários de desmatamento a partir de imagens de satélite.
2: Pesquisa Nacional vai avaliar a saúde dos brasileiros.
1: Entrevistadores do IBGE vão visitar 140 mil famílias. Graziele Bezerra.
4: Os entrevistadores do IBGE estarão identificados com crachá do Instituto, uniforme institucional e dispositivo eletrônico de coleta.
2: E hoje vamos falar sobre a Lei de Acesso à Informação.
1: Na plataforma Informa BR é possível fazer qualquer pedido de dados e políticas públicas federais.
2: Quem explicou pra gente como funciona a ferramenta foi o secretário da Controladoria Geral da União, Marcelo Vidal.
5: A partir de agora, todo e qualquer pedido de acesso à informação, ele deve ser feito pela plataforma Informa BR, que disponibiliza ao cidadão uma ferramenta onde ele pode fazer uma busca das informações que ele tem interesse.
1: Na apresentação da Voz do Brasil hoje, eu, Mariana Jungmann e Luciano Seixas.
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1: Dados do Sistema de Detecção do Desmatamento em Tempo Real, o DETER, mostram uma redução na área degradada na Amazônia e no Cerrado.
2: A divulgação é uma rotina mensal de transparência do monitoramento por satélite da vegetação nativa.
3: Os avisos de desmatamento na Amazônia e no Cerrado recuaram em junho de 2026, comparado ao mesmo mês de 2025. Na Amazônia, os alertas de desmatamento somaram pouco mais de 297 quilômetros quadrados em junho de 2026, uma queda de 35% comparado ao mesmo período do ano passado. No acumulado de agosto de 2025 a junho de 2026, os avisos na Amazônia somaram 2.485 quilômetros quadrados, contra quase 4 mil quilômetros quadrados registrados no intervalo anterior, uma redução de 37,2%. Os dados são do Sistema de Detecção de Desmatamento em Tempo Real, DETER, que emite avisos diários de desmatamento a partir de imagens de satélite. O coordenador do Programa de Monitoramento Biomas BR, do Instituto Nacional de Pesquisas Espaciais, INPE, Cláudio Almeida, fala mais sobre esse sistema de alertas.
6: O DETER, ele tem essa coisa de que ele é feito de maneira muito mais rápida. O objetivo primário dele não é dar aquela área com precisão. É dizer para o órgão de fiscalização, olha, está ocorrendo um desmatamento aqui, né? Então é importante que você... São milhares de alertas que são enviados por ano.
3: No Cerrado, os avisos de desmatamento caíram 5,3% em junho deste ano, comparado com junho de 2025. No entanto, de acordo com o Instituto Nacional de Pesquisas Espaciais, houve significativa cobertura de nuvens durante o mês, o que pode ter dificultado o mapeamento em determinadas regiões. Já no acumulado de agosto de 2025 a junho de 2026, os avisos de desmatamento no Cerrado somaram 4.689 quilômetros quadrados, uma queda de quase 8% comparado ao mesmo período anterior. Reportagem Luana Karen.
1: Minerais críticos são caracterizados pelo risco de escassez combinado com uma alta relevância econômica.
2: Eles são utilizados na fabricação de itens como baterias, computadores, celulares, painéis solares, turbinas eólicas e veículos elétricos.
1: O tema foi discutido hoje num encontro que reuniu representantes do setor produtivo, do governo e da academia.
7: Lítio, cobalto, níquel, cobre e terras raras fazem parte do grupo conhecido como minerais críticos. Eles são considerados estratégicos para alguns setores como tecnologia, defesa e energia. Com o aumento da demanda mundial, esses recursos ganharam maior importância econômica e geopolítica. Nesta sexta-feira, houve uma reunião entre representantes do governo, da academia e do setor produtivo para discutir diretrizes para o desenvolvimento da cadeia de minerais mais críticos no país, como detalhou a ministra da Casa Civil, Miriam Belchior.
8: Aprofundamos questões relacionadas ao contexto geopolítico e parcerias internacionais, o potencial minerário do Brasil nessa área e instrumentos de apoio ao setor, a transformação mineral e a sustentabilidade, em quais cadeias produtivas apostar, quais são as necessidades de ampliação das nossas capacidades tecnológicas e produtivas e também os instrumentos de financiamento e de viabilização econômica.
7: Um estudo sobre terras raras elaborado pelo Centro de Gestão e Estudos Estratégicos, divulgado neste mês no Rio de Janeiro, revelou que o Brasil tem capacidade de se destacar nesse mercado até 2040. Alguns dos minerais críticos são a base para viabilizar a transição energética e a expansão de tecnologias digitais, de celulares a carros elétricos, por exemplo. O tema também avança no Congresso Nacional, com uma proposta de criação de uma política nacional para o setor. Reportagem, Márcia Fernandes.
2: O Brasil enviou nesta sexta-feira uma nova remessa de insumos hospitalares para a Venezuela, depois dos terremotos que atingiram a cidade de La Guaira há 2 semanas.
9: Foram enviadas aproximadamente 5 toneladas de materiais de uso médico, cirúrgico e para atendimento pediátrico.
2: De acordo com o balanço divulgado pelo governo venezuelano, pelo menos 3.889 pessoas morreram. Mais de 6 mil foram resgatadas com vida e o número de feridos ultrapassa os 16 mil.
9: E logo mais, retornam da missão de apoio humanitário equipes brasileiras da Defesa Civil, do Corpo de Bombeiros, da Anatel e militares que atuaram no Hospital de Campanha em La Guaira.
2: A aeronave da Força Aérea Brasileira está prevista para desembarcar às 8 horas da noite na Base Aérea de Brasília.
9: E no início da tarde, o presidente Lula conversou por telefone com a presidente designada da Venezuela, Delcy Rodrigues.
2: De acordo com nota enviada à imprensa, os dois líderes trataram das perdas humanas e materiais provocadas pelos graves terremotos que assolaram o país.
9: A presidente da Venezuela agradeceu a ajuda humanitária enviada pelo Brasil e informou que as buscas pelas vítimas seguem em curso.
2: A líder venezuelana destacou ainda que se prepara para a difícil tarefa de reconstrução das áreas atingidas, em especial as moradias das famílias desabrigadas.
9: Carga do mês de julho do programa Gás do Povo está disponível para as famílias beneficiárias.
2: Confira quem pode receber e como acessar o benefício.
10: Famílias inscritas no CAD Único com renda familiar mensal de até meio salário mínimo por pessoa podem ter direito à recarga gratuita do botijão de gás do programa Gás do Povo. O pagamento ocorre sempre no dia 10 de cada mês, inclusive quando a data cai em fins de semana ou feriados. Para ter acesso ao benefício, é preciso ter pelo menos 2 pessoas no lar e renda de até meio salário mínimo por pessoa. Estar com as informações do Cadastro Único atualizadas nos últimos 24 meses e nenhuma pendência no CPF também são critérios obrigatórios para acesso ao programa. O benefício varia conforme o número de integrantes da família. Casas com 2 ou 3 pessoas recebem 1 vale a cada 3 meses, enquanto famílias maiores recebem a cada 2 meses. Quem não tem celular ou internet pode usar o cartão do Bolsa Família, o cartão da Caixa ou informar o CPF na maquininha azulzinha nos pontos autorizados. A iniciativa prevê a recarga gratuita do botijão de gás de 13 quilos para famílias de baixa renda. Vale lembrar que não estão inclusos os custos do vasilhame e do frete. A consulta do benefício e das revendas pode ser feita pelo aplicativo Meu Social Gás do Povo, pelo portal Cidadão e pelo Disque Social 121. Para mais informações, acesse gasdopovo.mds.gov.br. Thaís de Araújo, para a Voz do Brasil.
9: Busca centralizada de dados públicos federais com auxílio de inteligência artificial.
2: Onde qualquer cidadão pode solicitar informações aos órgãos públicos com uma única ferramenta.
9: Essa é a proposta da plataforma InformaBR, lançada pela Controladoria Geral da União para atender aos pedidos relacionados à Lei de Acesso à Informação.
2: Nós conversamos com o secretário nacional de Transparência e Acesso à Informação em Exercício, Marcelo Vidal, sobre a nova ferramenta e os direitos do cidadão à transparência de dados públicos. Acompanhe.
9: Olá, secretário. Bem-vindo à Voz do Brasil. Antes da gente falar diretamente sobre as novidades do Informa BR, eu queria começar explicando para os nossos ouvintes sobre a lei de acesso à informação, que é o que está na base dessa mudança que a gente vai tratar hoje aqui nessa entrevista. O que, que prevê essa lei? Como que o serviço público atende essa demanda atualmente?
5: Olá, Mariana, olá, Luciano. É um prazer para a gente estar aqui. Bom, a lei de acesso à informação, ela vem, na verdade, regulamentar um direito fundamental do cidadão que está previsto lá no inciso 33 do artigo 5º da Constituição, que diz que todo e qualquer cidadão tem direito a ter acesso a informações públicas produzidas pelos órgãos da Administração Pública Federal. Então, ela traz uma inovação muito grande, que é o principal princípio dessa lei, que diz que a transparência é a regra e o sigilo é a exceção. Além disso, o que a lei traz para o cidadão? Ela traz já o direito de, sem que ele precise pedir informações, os órgãos têm obrigação de publicar em suas páginas na internet algumas informações de interesse coletivo. Para além disso, ela traz também o direito do cidadão em fazer um pedido de acesso à informação. E, em cima desse pedido de acesso à informação, que pode ser feito por qualquer cidadão, o órgão tem 20 dias para responder, prorrogado justificadamente com mais 10, e a partir daí o cidadão pode fazer esse pedido mesmo e principalmente sem que seja necessário ele justificar o que ele vai fazer com aquela informação. Então, essa é a nossa lei de acesso à informação, é essa lei que possibilita um controle social, que possibilita uma participação social mais qualificada e que é um dos principais pilares da nossa democracia.
2: A partir de agora, então, todos os pedidos de informações pela LAI, a Lei de Acesso à Informação, serão concentrados na plataforma Informa BR, é isso? As pessoas deixarão de procurar diretamente os órgãos responsáveis por aquela informação?
5: É exatamente. A partir de agora, todo e qualquer pedido de acesso à informação, ele deve ser feito pela plataforma Informa BR, que é uma plataforma que disponibiliza ao cidadão uma ferramenta onde ele pode fazer uma busca das informações que ele tem interesse para ver se elas já estão publicadas, e se não estiverem publicadas, ele pode aí sim fazer um pedido de acesso à informação dentro dos prazos regulamentares da LAI.
9: Agora, para isso, para fazer esse pedido ou consulta, a pessoa deve, então, usar a conta dela gov.br, né? O senhor pode explicar para a gente como é que funciona esse acesso?
5: Exatamente. Para acessar a plataforma e fazer um pedido, na verdade, para acessar a plataforma ela é pública, mas para fazer um pedido de acesso à informação, o cidadão precisa se identificar e ele se identifica por meio do seu login no gov.br. A plataforma ela exige a conta no gov.br, que pode ser no nível bronze, que é o nível de entrada do gov.br, mas a gente recomenda fortemente que se utilize o nível prata ou ouro, porque muitas vezes o cidadão ele pede informações pessoais referentes a ele próprio, e aí somente com esse nível de acesso ele vai poder ter acesso a essas informações sem precisar ir até o órgão e comprovar que ele que está pedindo aquela informação é o proprietário daquela informação.
2: Agora, secretário, o governo possui outra plataforma, que é o Fala BR, focada exatamente no serviço de ouvidoria. O senhor pode explicar a diferença entre as duas?
5: Perfeito, exatamente. A administração também tem o sistema Fala BR. Até então, todos os pedidos de acesso à informação, como as manifestações de ouvidorias, eram feitas por meio desse sistema, mas a partir do dia 29 de junho passado, todos os pedidos de acesso à informação migram para essa nossa nova plataforma, o Informa BR. Continua sendo feito no Fala BR aquelas manifestações de ouvidoria, e aqui eu estou me referindo àqueles elogios, reclamações, denúncias, elas continuam sendo feitas na plataforma Fala BR. Agora, os pedidos de acesso à informação, eles passam a ser feitos pelo Informa BR, porque são públicos normalmente diferentes que fazem uso dessas duas plataformas. E é interessante também a gente ressaltar, Luciano, porque assim, se a lógica do serviço, desses dois serviços, e aqui é bem interessante a gente trazer isso para que o ouvinte possa entender, nós estamos trabalhando com a ideia desses dois serviços trabalharem de forma muito integrada, muito harmônica, com plataformas, inclusive visualmente, muito parecidas. Agora, dentro da ideia e do contexto de que, pelo Fala BR, o cidadão fala, ele reclama, ele pede manifestação, ele denuncia. E pelo Informa BR, ele pede informação que o governo vai informar. Então, daí vem o nome Fala BR e o nome Informa BR.
9: Já são autoexplicativos, né? Secretário, a gente sabe que qualquer cidadão pode usar o Informa BR, mas é muito comum, mais comum é que a lei de acesso à informação seja utilizada por pesquisadores, por jornalistas, né? Se a pessoa quiser fazer um pedido no Informa BR, ela tem como checar se aquela dúvida, aquele pedido que ela está fazendo, já foi feito antes? Isso fica disponível publicamente? Quer dizer, se já foi alvo de uma consulta, existe uma base de dados pública? Como é que funciona isso?
5: Então, Mariana, exatamente essa é uma das grandes inovações que a gente traz com essa nova plataforma Informa BR. Porque nessa plataforma, o cidadão vai poder colocar numa ferramenta de busca se aquela informação que ele está precisando, se ela já está disponível proativamente. O que significa isso? A Administração Pública Federal ela tem algumas obrigações legais de, independente de um pedido de acesso à informação, de publicar algumas informações sobre a sua gestão. Além disso, hoje nós já respondemos, desde a vigência, da entrada em vigência da LAI há 14 anos atrás, nós já respondemos mais de 1.600.000 pedidos de acesso à informação. E toda essa base também, ela está disponível já na internet para que seja consultada. Então, hoje, no Informa BR, uma das grandes inovações é que a gente traz uma tecnologia de inteligência artificial para que o cidadão, antes de fazer o seu pedido de acesso à informação, ele consulte se aquela informação já está publicada. E ao colocar isso na busca, a plataforma vai retornar para ele dizendo, olha, essa sua informação que você está pedindo, ela já está publicada aqui nesse endereço e aí facilmente ele vai ter acesso àquela informação.
2: E no caso de informações sigilosas, mesmo assim é possível fazer o pedido de informação pelo Informa BR? Quais são os critérios para o pedido ser atendido, secretário?
5: Sim, na verdade, toda e qualquer informação pública pode ser objeto de solicitação. A questão das informações sigilosas e classificadas, ela tem que ser avaliada no momento da resposta do pedido. Então, assim, não cabe ao cidadão saber se a informação é sigilosa ou não. Ele pede a informação. Cabe ao órgão respondente verificar se aquela informação é uma informação que precisa ser protegida ou que tem algum sigilo. Lembrando que a própria LAI já traz algumas hipóteses de sigilo. Principalmente em relação àquelas informações pessoais que dizem respeito à honra, à intimidade de alguma pessoa, mas também a gente tem várias leis que impõem sigilo a algumas informações, como a lei do sigilo bancário, a do sigilo fiscal. Então, no momento da resposta, cabe ao órgão verificar se a informação que está sendo solicitada ela tem algum tipo de restrição. Lembrando que isso é um dever do órgão também. Então, assim, agora, também é um dever de quem está respondendo, ao negar uma informação com base em um sigilo, que ele expressamente explicite qual é o motivo, e esse motivo necessariamente tem que estar ou na LAI ou em uma norma, uma lei específica. Então, da mesma forma que é um dever do Estado entregar a informação, é um dever do Estado proteger aquelas informações que precisam ser protegidas. Agora, precisa estar sempre muito bem fundamentado e explicitado para o cidadão que está requerendo aquela informação o motivo pelo qual ela não é pública, não pode ser fornecida.
9: E tem situações também que pode ser fornecida parcialmente, né? Atendido parcialmente o pedido, ou seja, parte das informações são sigilosas, mas as outras não, e aí o pedido pode ser atendido parcialmente.
5: Perfeito. Excelente pergunta. Na verdade, o fato de ter parte de uma informação que esteja protegida por uma regra de sigilo não significa que o todo não deva ser concedido. Então, precisa ser feita uma análise se é possível fazer o tajamento de alguma parte da informação do documento que está sendo solicitado. E aí sim, se tem partes que podem ser tajadas e partes que são públicas, é dever do Estado entregar essa informação com a preservação daquela parte que é sigilosa, com o devido tajamento.
2: Muito bem, nós conversamos com Marcelo Vidal, secretário nacional de Transparência e Acesso à Informação em Exercício. Muito obrigado, secretário, por sua entrevista aqui à Voz do Brasil.
5: Muito obrigado e é um prazer estar aqui com vocês.
9: Conab, Companhia Nacional de Abastecimento, alerta para tentativas de golpe registradas em diferentes regiões do país.
2: Pessoas estão se passando por representantes da Conab e prometem doações de cestas de alimentos, pescado e kits de irrigação mediante cobrança antecipada de valores, como supostos custos de transporte.
9: O presidente da Conab, Silvio Porto, informa que a companhia não cobra qualquer valor para a entrega de alimentos ou insumos e não solicita depósitos, transferências ou pagamentos para participação em seus programas.
11: Não há cobrança, isso chega de forma de doação. Então é muito importante que essas organizações fiquem atentas. Caso recebam esse tipo de demanda, tentem identificar quem está fazendo, em nome de quem, ou o número de telefone, enfim, de contato, de WhatsApp, e façam a denúncia por meio da nossa ouvidoria, busquem os nossos canais aqui pelo nosso site, pode ser também pelas nossas superintendências regionais, e também denunciem nas polícias. Levem isso, registrem boletins de ocorrência.
2: Caso receba esse tipo de abordagem, entre em contato com a Conab pelo telefone 61-3403-4575 ou pelo e-mail ouvidoria@conab.gov.br.
9: Entrevistadores da Pesquisa Nacional de Saúde já começaram a visitar domicílios em todo o país.
2: O levantamento reúne informações sobre as condições de saúde da população e nesta edição contará também com coleta de sangue e urina em parte dos participantes.
12: Qual é o peso médio da população brasileira? Quantos têm anemia ou algum problema de saúde? E como está a saúde mental ou a prática de esportes no Brasil? Essas são algumas das perguntas que constam na Pesquisa Nacional de Saúde, que começou agora em julho e vai até 30 de novembro deste ano. Agentes do IBGE e do Ministério da Saúde vão visitar 140 mil famílias brasileiras para coletar informações sobre as características dos domicílios, perfil dos moradores e condições de saúde, como explica Mônica Marli, coordenadora adjunta da pesquisa.
13: Então a gente vai falar sobre alimentação, a gente vai falar sobre uso de álcool, a gente vai falar sobre fumo, a gente vai falar sobre sono, sobre bem-estar, também vamos falar sobre saúde da mulher, saúde da pessoa com mais de 60 anos também, saúde de crianças e adolescentes. Então é um perfil bem amplo da saúde e da saúde como um todo, né? Não só de doenças, a gente fala do bem-estar também.
12: O questionário individual será aplicado a um morador com 15 anos ou mais. Também serão verificados pressão arterial, peso e altura dos participantes. A pesquisa vai contar ainda com coleta de sangue e urina de cerca de 20 mil participantes com 35 anos ou mais, residentes em capitais e regiões metropolitanas. Os exames de sangue vão avaliar hemograma, perfil lipídico, hemoglobina glicada, creatinina, ácido úrico, sódio e potássio, além de sorologia para chikungunya e dosagem de chumbo e mercúrio.

0: indicadores relacionados a doenças crônicas e outros agravos à saúde, além de direcionar políticas públicas.
1: Muitas pessoas não conseguem o acesso ou não fazem os seus exames de rotina, tanto na frequência quanto na oportunidade que deveria fazer, e desconhecem situações de saúde, como, por exemplo, diabetes. Então, é muito importante que a gente tenha esse diagnóstico mais preciso. Essa informação ela é útil para compor o retrato do Brasil.
0: Os entrevistadores do IBGE estarão identificados com crachá do Instituto, uniforme institucional e dispositivo eletrônico de coleta. A identidade dos servidores pode ser confirmada pelo portal respondendo.ibge.gov.br ou pelo telefone 0800 721 8181. Reportagem Graziele Bezerra.
2: E essas foram as notícias do governo federal.
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3: Fique agora com as notícias do Poder Judiciário e do Congresso Nacional. Boa noite, bom fim de semana.
2: A gente volta segunda. Boa noite.
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6: Em resposta ao STF, tribunais estaduais negam irregularidades nos pagamentos feitos a magistrados entre abril e julho deste ano. TST promove seminário de precedentes na Justiça do Trabalho. Para o STJ, é possível partilha amigável com divisão desigual dos quinhões hereditários. Boa noite, eu sou Walter Lima. Em resposta ao STF, tribunais estaduais negam irregularidades nos pagamentos feitos a magistrados. As informações são sobre os meses de abril e julho deste ano. Marcelo Della Libera.
7: Os 7 tribunais brasileiros negaram irregularidades nos pagamentos a magistrados após cobrança do Supremo Tribunal Federal. As cortes do Paraná, Rio Grande do Norte, Rio de Janeiro, Maranhão, Distrito Federal, Rondônia e Goiás responderam ao ministro Alexandre de Moraes, que exigiu esclarecimentos sobre o cumprimento do teto constitucional entre abril e julho deste ano.
6: Herdeiros podem dividir bens de herança entre partes diferentes, desde que sejam maiores de idade, capazes e haja cessão de direitos hereditários. Esse é o entendimento do STJ, Fátima Uchoa.
8: Um homem falecido deixou 2 irmãos como herdeiros, sendo um bilateral e o outro unilateral. Após o inventário, ambos fizeram acordo no qual o irmão unilateral receberia a maior parte dos bens. A Justiça de São Paulo recusou a homologação da partilha por entender que haveria renúncia parcial da herança, o que é vedado por lei. Mas a terceira turma do STJ considerou que o juiz deve verificar apenas se a vontade dos herdeiros foi manifestada de forma livre e regular, sem exigir que cada um receba a mesma parcela. Segundo a ministra relatora Nancy Andrighi, a partilha amigável prevista no Código Civil prestigia a autonomia dos herdeiros, exigindo apenas que eles sejam capazes, estejam de acordo com a divisão e sigam as formalidades legais.
6: Atenção, magistrados, servidores da Justiça do Trabalho e público em geral. TST promove seminário de precedentes na Justiça do Trabalho. O encontro é para debater os entendimentos consolidados que devem ser aplicados nos julgamentos de processos em todo o país. Mila Amaral.
9: O seminário está marcado para os dias 2 e 3 de setembro na sede do TST em Brasília. O evento faz parte da Semana Nacional dos Precedentes Trabalhistas 2026. O encontro vai debater a formação e aplicação dos precedentes judiciais, que são as jurisprudências definidas pelo Tribunal Superior do Trabalho, que devem ser aplicadas em todos os julgamentos semelhantes na Justiça do Trabalho. Os painéis serão presenciais, mas depois vão ficar disponíveis no YouTube. Já os cursos são exclusivos para os magistrados e servidores com direito a certificado. Então, se você tem interesse em participar, logo mais as informações sobre as inscrições e a programação completa serão divulgadas nos canais oficiais do TST.
6: Resolução do TSE reúne regras sobre ilícitos eleitorais e condutas proibidas nas eleições 2026. O objetivo é que a disputa eleitoral se dê em condições de igualdade. Fábio Ruas.
10: As diversas

0: essas irregularidades são divididas em 6 grupos principais: abuso de poder, fraude, corrupção eleitoral, arrecadação de gastos ilícitos de campanha, captação ilícita de voto e condutas vedadas a agentes públicos. Para saber quais tipos de conduta caracterizam essas irregularidades, é só entrar no site tse.jus.br, acessar diretamente as resoluções ou a série de reportagens por dentro das eleições.
1: Justiça confirma a suspensão de novas licenças para Complexo Azulão, no Amazonas, até a realização de consulta prévia e estudos sobre povos indígenas. A ação foi proposta pelo MPF. Vanessa Pereira.
2: O Tribunal Regional Federal da Primeira Região, o TRF1, manteve por unanimidade a decisão que suspende as atividades e a emissão de novas licenças ambientais para o Complexo Azulão, empreendimento de exploração de gás natural da empresa Eneva S.A., localizado nos municípios de Silves e Itapiranga. A área é sobreposta ao território reivindicado como terra indígena Gavião Real. O TRF1 reafirmou que a ausência de homologação definitiva da terra indígena não afasta a proteção constitucional do território.
1: 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Uma boa noite, bom fim de semana e até segunda-feira.
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5: Eu sou Paula Groba.
6: E eu sou Ricardo Nakaoka.
5: E estes são os destaques de hoje do Jornal do Senado, que começa agora.
6: Sugestão de cidadão para simplificar tributação de profissionais liberais vira projeto de lei.
5: Projeto cria alerta nacional para ampliar buscas por pessoas desaparecidas.
6: Porte de arma para mulheres sob amparo da Lei Maria da Penha pode ser autorizado.
5: Boa noite.
6: Boa noite.
5: Uma ideia que nasceu da participação popular pode mudar a forma como profissionais liberais pagam impostos no Brasil.
6: A Comissão de Direitos Humanos aprovou uma sugestão apresentada no portal E-Cidadania para simplificar o regime tributário da categoria. O texto agora será transformado em projeto de lei. Repórter Patrícia Oliveira.
7: Um cidadão de Goiás sugeriu ao Senado a criação de um regime tributário simplificado para arquitetos e engenheiros que atuam como pessoa jurídica e não possuem funcionários. A sugestão recebeu mais de 20 mil apoios online e foi aprovada na Comissão de Direitos Humanos. O relator, senador Laércio Oliveira, do Progressistas de Sergipe, ampliou essa medida para todas as categorias de profissional liberal que trabalha por conta própria, chamado de microempreendedor profissional, ou MEP. Poderá optar pelo regime do MEP o profissional que tiver receita bruta anual de até R$ 120 mil, reais, com recolhimento mensal de 6% da receita bruta. A intenção é reduzir a burocracia, incentivar a formalização e diminuir a carga de impostos para quem atua sozinho na profissão. Como destacou na leitura do relatório o senador Jaime Bagatoli, do PL de Rondônia.
8: Os jovens profissionais que hoje operam na informalidade ou como pessoa física com carga tributária sufocante teria uma porta de entrada viável para o mercado formal.
7: A sugestão aprovada será transformada em projeto de lei complementar.
5: E avançou no Senado um projeto que pode agilizar a regularização de áreas ocupadas irregularmente e melhorar as condições de moradia de milhões de brasileiros.
6: A proposta foi aprovada pela Comissão de Assuntos Econômicos e agora segue para a Comissão de Constituição e Justiça. O repórter repórter Márcio Maturana tem os detalhes.
9: Mais de 5 milhões de domicílios no Brasil em 2022 estavam em assentamentos irregulares, como favelas, invasões, comunidades, loteamentos ilegais e palafitas, segundo o IBGE. Para enfrentar essa situação, a Comissão de Assuntos Econômicos aprovou um projeto que atualiza as regras de regularização fundiária para incluir novas diretrizes de reassentamento, planejamento urbano e de concessões urbanísticas. A proposta amplia a segurança de moradores em áreas de risco, facilita a regularização fundiária, permite maior participação da iniciativa privada, dá mais autonomia aos municípios, agiliza obras de saneamento e esclarece regras para evitar entraves na legalização dos espaços. O relator foi o senador Fernando Dueire, do PSD de Pernambuco.
10: Esses locais são marcados por ocupações desordenadas, falta de serviços públicos e infraestrutura inadequada, evidenciando a necessidade urgente de políticas públicas eficazes para regularização fundiária e melhoria da qualidade da moradia e, por conseguinte, da qualidade de vida das pessoas.
9: O texto de autoria do senador Chico Rodrigues, do PSB de Roraima, segue para a votação na Comissão de Constituição e Justiça.
5: E a Comissão de Agricultura e Reforma Agrária analisa um projeto que reduz o tamanho mínimo para o desmembramento de imóveis rurais. A proposta fixa esse limite em 5 mil metros quadrados, o equivalente a meio hectare. Hoje, a área mínima varia entre 2 e 5 hectares, conforme a região, e imóveis menores não podem ser registrados em cartório nem cadastrados no INCRA.
6: O relator da proposta é o senador Wellington Fagundes, do PL de Mato Grosso. Segundo ele, a mudança pode ampliar as oportunidades para as famílias que vivem no campo, estimular a geração de empregos, facilitar a comercialização da produção rural e contribuir para reduzir os conflitos fundiários.
11: Como relator, já tenho decisão de fazer um relatório favorável, porque tenho certeza que esse parcelamento de terras com 5 mil metros quadrados vai permitir geração de emprego, vai permitir paz no campo.
5: A Comissão de Segurança Pública pode votar o projeto de lei que autoriza o porte de arma de fogo para mulheres sob medida protetiva da Lei Maria da Penha.
6: A proposta, que já passou pela Comissão de Direitos Humanos, chega ao colegiado com a sugestão de que o porte seja transformado em posse caso a medida protetiva seja revogada. Repórter Bruno Lourenço.
12: O projeto de lei altera o Estatuto do Desarmamento para garantir o direito ao porte de arma de fogo a mulheres sob amparo de medidas protetivas da Lei Maria da Penha. O texto também reduz a idade mínima para 18 anos, tanto para aquisição quanto para o porte de arma pelas vítimas. O senador Plínio Valério, do PSDB do Amazonas, explicou que a situação vivida por mulheres ameaçadas justifica a concessão do porte.
13: A medida se justifica pelo princípio da legítima defesa e pelo direito à vida, ambos garantidos pela Constituição Federal. Em situações extremas em que a ameaça à integridade física é clara e presente, a possibilidade de portar uma arma pode funcionar como meio de defesa eficaz em um momento de emergência.
12: A Comissão de Segurança Pública pode acrescentar dispositivo para determinar que, caso a mulher perca o direito de portar a arma na rua, em virtude do fim de medida protetiva, ela mantenha pelo menos a posse, a fim de preservar o investimento na aquisição da arma e munição e protegê-la em casa ou no ambiente de trabalho.
5: E a Comissão de Direitos Humanos aprovou a criação de um alerta nacional para ajudar a localizar pessoas desaparecidas. Só no ano passado, o Brasil registrou mais de 85 mil desaparecimentos, uma média de 233 casos por dia.
6: Pelo projeto, operadoras de telefonia vão enviar alertas gratuitos aos celulares de pessoas que estiverem na região do desaparecimento, mobilizando a população nas primeiras horas das buscas. A proposta também prevê parcerias com aplicativos de mensagens e redes sociais e segue para a Comissão de Segurança Pública.
5: A senadora Zenaide Maia, do PSD do Rio Grande do Norte, fez um apelo para que a população doe sangue e alertou para a queda nos estoques dos hemocentros. Ela lembrou que uma única doação pode salvar e beneficiar até 4 pessoas. A parlamentar destacou que, mesmo após o fim da campanha Junho Vermelho, a necessidade de doações continua para garantir o atendimento a cirurgias, emergências, tratamentos contra o câncer e outros procedimentos hospitalares.
6: Zenaide Maia também ressaltou que, durante as férias escolares, o número de doadores costuma cair, enquanto a demanda por transfusões aumenta. Além disso, criticou a chamada PEC do plasma, que propõe autorizar bancos de sangue privados a comercializar plasma humano, o que hoje é vedado pela Constituição.
14: A doação de sangue não é transação, não é negócio, não é mercado, é um ato de fé e solidariedade da humanidade.
5: E uma nova lei sancionada garante mais segurança a professores da educação básica da rede pública que queiram investir na própria formação. A norma assegura licença remunerada para cursos de especialização, mestrado, doutorado, qualificação profissional e pesquisas na área de educação.
6: A medida foi aprovada pelo Senado em junho e teve como relatora a senadora professora Dorinha Seabra, do União do Tocantins. Segundo ela, a Lei de Diretrizes e Bases da Educação já previa o direito à licença remunerada, mas não definia quais atividades poderiam ser consideradas aperfeiçoamento profissional. Com a nova lei, essas hipóteses passam a estar expressamente previstas, o que traz mais segurança jurídica e reforça a valorização dos professores.
15: Trata-se de reconhecer que o professor não é apenas receptor de conhecimento produzido pela academia, mas ele também é agente capaz de produzir saberes a partir da sua experiência profissional.
6: Com edição de Paula Groba e trabalhos técnicos de João Lira, o Jornal do Senado fica por aqui. Acompanhe agora as notícias da Câmara dos Deputados. Boa noite.
5: Boa noite e um bom fim de semana.
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6: Deputados estudam considerar peso do veículo no cálculo do IPVA.
17: Projeto autoriza governos a comprar produto ou processo inovador.
6: Comissões avaliam ação nacional de enfrentamento ao capacitismo.
17: Boa noite. Avança projeto na Câmara sobre a Política Nacional de Enfrentamento ao Capacitismo. A repórter Júlia Lopes nos conta quais são as medidas.
18: A Comissão de Defesa dos Direitos das Pessoas com Deficiência aprovou o projeto que institui a Política Nacional de Enfrentamento ao Capacitismo. A proposta, apresentada pelo deputado Duarte Júnior, do Maranhão, tem como objetivo erradicar a discriminação contra pessoas com deficiência e promover a inclusão social efetiva. Pelo texto, o conceito de capacitismo é associado à definição prevista na Convenção Internacional sobre os Direitos das Pessoas com Deficiência, que reconhece como discriminação por motivo de deficiência, direta ou indireta, toda ação que resulte na violação de direitos humanos, na exclusão social e na restrição do direito à cidadania. O Brasil tem hoje mais de 14,4 milhões de pessoas com deficiência, o equivalente a 7,3% da população com 2 anos ou mais. Segundo a quarta edição da pesquisa Udiversity, 72% das pessoas com deficiência que procuram emprego afirmam já ter sido alvo de capacitismo no processo de contratação. Isso significa que 7 em cada 10 profissionais com deficiência relatam ter enfrentado discriminação na busca por trabalho. O deputado Duarte Júnior destacou a importância de conscientizar a população sobre o tema e ressaltou que a legislação brasileira já prevê a discriminação como crime.
19: É fundamental uma política de enfrentamento ao crime de capacitismo. E esse enfrentamento passa por uma sanção, uma punição que preenche o caráter punitivo, coercitivo e pedagógico para desestimular essa prática. O crime de capacitismo já é previsto pela Lei Brasileira de Inclusão, mas estamos apresentando aqui na Câmara Federal duas propostas que transformam crime de capacitismo, um crime hediondo e também um crime inafiançável e prescritivo.
18: A proposta também estabelece que o governo federal deverá implementar a política, além de adotar outras diretrizes, como a realização de campanhas educativas e de conscientização sobre o capacitismo, o incentivo à inserção de pessoas com deficiência no mercado de trabalho e em todos os setores da sociedade, além do fortalecimento da educação e da cultura inclusiva. Na opinião da deputada Érica Cocai, do PT do Distrito Federal, que participou da discussão, a acessibilidade e a inclusão precisam estar presentes em todos os espaços.
20: Então, portanto, se nós vamos assegurar uma cidade onde todos os nossos direitos possam ser contemplados e tenham espaços fartos para que eles possam serem efetivados, não é permitido que nós tenhamos a exclusão de determinados espaços da acessibilidade. A acessibilidade tem que ser em todos os cantos onde nós exercemos essa mágica condição humana.
18: A proposta, que busca reduzir a discriminação e ampliar a conscientização da população sobre os direitos das pessoas com deficiência, segue agora para análise na Comissão de Finanças e Tributação. Da Rádio Câmara de Brasília, Júlia Lopes.
21: Habitação. A Câmara promoveu audiência para discutir os critérios de seleção para o Minha Casa Minha Vida Rural. Hildo Rocha, do MDB do Maranhão, resume que foram priorizados municípios com menor índice de desenvolvimento humano, maior população rural e maior déficit habitacional.
17: Hildo Rocha também cita a ampliação dos investimentos em habitação rural e informa que cerca de 80 mil moradias já foram contratadas. O parlamentar acrescenta que 3 mil casas do Residencial Mato Grosso, no Maranhão, devem ser entregues nos próximos dias.
21: Meio Ambiente. Carlos Gomes, do Republicanos do Rio Grande do Sul, comemora a aprovação do projeto que amplia os incentivos fiscais destinados à reciclagem para fortalecer a economia circular. A proposta aumenta o limite de dedução do imposto de renda para estimular novos investimentos.
17: O parlamentar afirma ainda que a lei de incentivo à reciclagem já viabilizou centenas de projetos em todo o país e que o aperfeiçoamento da legislação vai ampliar a captação de recursos. Carlos Gomes pede o apoio dos deputados para a aprovação da matéria.
21: Transportes. Comissão da Câmara dos Deputados aprovou uma proposta que muda cálculo do IPVA para considerar peso do veículo. A repórter Paula Bittar explica qual a diferença para o sistema atual.
22: A Comissão de Constituição e Justiça da Câmara aprovou uma proposta que altera a base de cálculo do Imposto sobre a Propriedade de Veículos Automotores, o IPVA, para considerar apenas o peso do veículo e não mais o valor de mercado. O texto também estabelece um teto para a cobrança do imposto. O valor total não poderá exceder 1% do valor de venda do automóvel. Além disso, a proposta autoriza os estados a criarem descontos para veículos menos poluentes. Atualmente, o IPVA é cobrado pelos estados com base no valor de mercado do veículo calculado pela tabela FIPE, com alíquotas que variam entre 1% e 4%. O relator na CCJ, deputado Rodrigo de Castro, do União de Minas Gerais, apresentou parecer favorável à proposta, mas com uma mudança que retirou do texto o item que estabelecia um limite na despesa total anual do Congresso Nacional, das Assembleias Legislativas e da Câmara Legislativa do Distrito Federal, assim como dos Tribunais de Contas. Segundo Castro, esse item estabelecia parâmetros financeiros incompatíveis com a manutenção da autonomia administrativa e financeira dos entes federados. Mas o texto mantém um limite para gastos com propaganda institucional de todos os poderes e do Ministério Público de 0,1% da receita corrente líquida. Fica proibida a publicidade de caráter promocional ou pessoal. Com relação à mudança na arrecadação dos entes a partir de novas regras para o IPVA, o relator disse que a comissão que ainda vai analisar a proposta deverá se debruçar sobre o tema para avaliar os efeitos fiscais, federativos e orçamentários, inclusive quanto à eventual redução de receitas, a repercussão sobre a autonomia financeira dos estados e a necessidade de regras de transição capazes de preservar a continuidade dos serviços públicos. Logo no início da reunião da CCJ, o presidente da comissão, o deputado Leur Lomanto Júnior, do União da Bahia, disse que o debate é sobre a modernização do sistema tributário brasileiro.
23: É legítimo reconhecer que para milhões de brasileiros o veículo deixou de ser um bem de luxo há muito tempo. Para inúmeras famílias, representa instrumento de trabalho, fonte de renda, meio de transporte indispensável e condição para o exercício de atividades econômicas. Em um cenário de elevada carga tributária, é natural que o Parlamento seja chamado a discutir se determinados modelos de tributação continuam atendendo aos princípios da razoabilidade, da justiça fiscal e da capacidade contributiva.
22: Já o deputado Helder Salomão, do PT do Espírito Santo, disse que a comissão especial deverá encontrar uma solução para a redução na arrecadação. E ele também acredita que a mudança poderá gerar uma distorção.
0: O cara que tem um caminhão velho, pesado, vai pagar um imposto maior do que o cara que tem uma Ferrari construída com fibra de carbono, levíssima. Então não podemos promover aqui uma distorção e privilegiar os ricaços, aqueles que vão poder comprar uma Ferrari, uma BMW.
22: O autor da proposta, deputado Kim Kataguiri, do Missão de São Paulo, por outro lado, afirmou que não falta de onde cortar para garantir a redução na carga tributária.
1: Nós temos para apresentar na comissão especial mais de 200 bilhões de reais em diferentes compensações que podem ser colocadas. Privilégio para cortar, seja tributário, seja de supersalário, seja de desonerações setoriais, não falta no nosso país.
22: A proposta que altera a base de cálculo de IPVA para considerar apenas o peso do veículo e não mais o valor de mercado ainda precisa ser analisada por uma comissão especial que deverá ser criada para esse fim e depois segue para a apreciação do plenário, onde precisará ser votada em dois turnos. Da Rádio Câmara, de Brasília, Paula Bittar.
3: Previdência.
2: Dr. Flávio, do PL do Rio de Janeiro, solicita aprovação de projeto de sua autoria que propõe o pagamento automático do salário maternidade pelo INSS logo após a apresentação do atestado médico ou certidão de nascimento.
4: Dr. Flávio afirma que o projeto reduz a burocracia e as longas filas enfrentadas pelas mulheres, evitando que muitas mães fiquem sem renda por 2 a 4 meses, justamente no momento de vulnerabilidade e aumento de despesas com o recém-nascido, como acontece hoje.
3: Desenvolvimento Regional.
2: Daniel Trizeciak, do PSDB, pede a liberação de 27 bilhões de reais da multinacional chilena CMPC em Barra do Ribeira, no Rio Grande do Sul. Segundo ele, a falta de conhecimento da realidade local e a burocracia travam a instalação da fábrica, que deve gerar mais de 12 mil empregos.
4: Uma ação civil pública do Ministério Público Federal questiona a falta de consulta a indígenas da região. Daniel Trizeciak defende, entretanto, o cumprimento da lei e o apoio ao maior aporte privado da história gaúcha para assegurar os trabalhadores e impulsionar o sul do estado.
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3: Votação.
2: A Câmara aprovou duas medidas provisórias, uma delas para subsidiar o custo do litro do diesel e a outra para ajudar na recuperação após as enchentes em Minas Gerais. O repórter Antônio Vital acompanhou a votação.
25: A Câmara dos Deputados aprovou duas medidas provisórias que autorizam o uso de dinheiro público para finalidades emergenciais não previstas no orçamento deste ano. Uma delas permite que a Agência Nacional do Petróleo, Gás Natural e Biocombustíveis, a ANP, use 10 bilhões de reais do orçamento para custear parte do preço do diesel, depois do aumento no mercado internacional provocado pela guerra entre os Estados Unidos e o Irã. Ao editar a medida provisória, o governo argumentou que o conflito tem o potencial de gerar um efeito cascata inflacionário, desabastecimento e comprometimento da atividade econômica. A medida provisória foi editada em março, 20 dias depois do início do conflito no Oriente Médio, com efeito imediato. Na prática, esse dinheiro está sendo usado para subsidiar 32 centavos por litro de diesel para os produtores e importadores do combustível, o que tem reflexo no custo final para o consumidor. O prazo para o subsídio termina no fim do ano, ou quando atingir um montante de 10 bilhões. bilhões de reais. O deputado Tadeu Venere, do PT do Paraná, defendeu a necessidade de custear parte do preço do diesel.
7: Parte desses recursos vem justamente de um imposto, entre aspas, uma taxação sobre exportação, para evitar que nós tivéssemos uma disparada do preço do diesel. Lembrar que o diesel hoje movimenta praticamente 100% do transporte público. Lembrar que o diesel é responsável por mais de 80% de todo o transporte de carga no Brasil, seja ele rodoviário, seja ele ferroviário, seja ele por navios. Então é preciso que a gente olhe para esta medida que está sendo tomada como uma medida para proteger a população brasileira.
25: A segunda medida provisória aprovada autoriza o uso de 1,3 bilhão de reais para compensar danos causados pelas enchentes que afetaram em fevereiro a população de cidades como Ubá e Juiz de Fora, na Zona da Mata de Minas Gerais. Desse total, 500 milhões foram destinados à construção de 1.500 casas do programa Minha Casa Minha Vida. O restante será usado para custear ações para diminuir as consequências das mudanças climáticas, para assistência social e para financiar pequenas empresas da região. O deputado Hildo Rocha, do MDB do Maranhão, defendeu a importância dos recursos emergenciais.
8: É uma provisória importante que vem em socorro de Minas Gerais, da cidade, principalmente da cidade de Juiz de Fora, de Ubá, que precisava de atendimento, famílias que sofreram com as enxurradas, com as enchentes que lá tiveram durante já neste ano, e também ainda aqueles do Rio Grande do Sul que precisavam de moradia.
25: As duas medidas provisórias foram enviadas para análise do Senado. Da Rádio Câmara de Brasília, Antônio Vital.
3: Agricultura.
21: João Daniel, do PT de Sergipe, é favorável a medidas emergenciais de apoio aos produtores rurais e preservação dos rebanhos. Ele informa que apresentou projeto de lei e indicações ao governo federal em busca de crédito para evitar prejuízo à economia regional.
17: João Daniel alerta para os efeitos das mudanças climáticas e da estiagem sobre a produção agropecuária no semiárido de Sergipe. De acordo com o deputado, a seca comprometeu grande parte da safra e ameaça a principal bacia leiteira do estado.
3: Economia.
21: Florentino Neto, do PT do Piauí, defende projeto que autoriza a União a criar uma empresa estatal para atuar na distribuição de combustíveis e gás de cozinha. A proposta também permite ampliar a participação pública em refinarias e outras estruturas estratégicas para abastecimento nacional.
17: No entendimento de Florentino Neto, a medida fortalece a soberania energética e protege o país em situações de desabastecimento. Ele considera ainda que a iniciativa contribui para a estabilidade da oferta de combustíveis, além de proteger os consumidores contra aumentos abusivos.
21: Dimas Gadelha, do PT do Rio de Janeiro, defende a criação da Terrabras, empresa pública destinada à pesquisa, exploração e processamento de minerais estratégicos. A estatal atuaria em áreas ligadas a terras raras e outros insumos utilizados na transição energética.
17: O deputado argumenta que a medida fortalece a soberania nacional, estimula a industrialização e a agregação de valor no país. Dimas Gadelha conclui que o texto prevê ainda mecanismos para ampliar o controle estatal sobre cadeias produtivas consideradas estratégicas.
3: Ciência e tecnologia.
21: Comissão aprova projeto para compra pública de produto inovador. A repórter Sofia Peçanha tem os detalhes.
9: A Comissão de Ciência, Tecnologia e Inovação da Câmara dos Deputados aprovou o projeto que altera a Lei da Inovação para permitir que o poder público adquira produtos ou processos inovadores desenvolvidos com recursos de incentivo à pesquisa e ao desenvolvimento tecnológico. A proposta autoriza que contratos firmados pelo governo para atividades de pesquisa e desenvolvimento possam incluir cláusula que garanta a compra do produto ou processo inovador resultante desses projetos, inclusive nos casos de encomendas tecnológicas e transferências estratégicas de tecnologia. A deputada Maria do Rosário, do PT do Rio Grande do Sul, relatora na comissão, explicou que o objetivo é dar segurança aos investimentos em inovação.
10: Propõe resolver essa lacuna ao incluir dispositivo que trata da garantia de mercado para produtos e serviços resultantes de projetos contratados por meio de encomendas tecnológicas, conferindo previsibilidade à atratividade aos investimentos em inovação.
9: Segundo a justificativa, embora existam recursos públicos significativos aplicados em inovação por meio de editais de subvenção econômica e fundos tecnológicos, ainda não há mecanismos claros que assegurem mercado para os produtos desenvolvidos com esse apoio. Para a deputada Alice Portugal, do PSDB da Bahia, relatora na Comissão de Administração e Serviço Público, a mudança busca justamente superar essa limitação.
5: Esse dispositivo não tem sido amplamente aplicado, pois carece de mecanismos que garantam a continuidade dos investimentos e, consequentemente, o interesse do setor privado no desenvolvimento tecnológico como parceiro dos interesses públicos, traduzidos pelo avanço tecnológico do país a médio e longo prazo. É exatamente nesse ponto que reside o objetivo dos projetos.
9: Os autores do projeto, a deputada Jandira Fegali, do PSDB do Rio de Janeiro, e outros parlamentares, defendem que, ao garantir a possibilidade de aquisição dos produtos desenvolvidos com recursos públicos, o texto amplia a segurança jurídica para empresas e instituições de pesquisa e fortalece a autonomia tecnológica do país. Atualmente, a Lei da Inovação estabelece mecanismos de fomento à pesquisa, mas não prevê de forma explícita a garantia de aquisição, pelo Estado, das soluções desenvolvidas. O projeto pretende fechar esse ciclo, fortalecendo a política de inovação e estimulando a consolidação de uma base produtiva nacional mais competitiva. Agora, o projeto que permite a compra pública de produto inovador financiado com recursos públicos segue para análise da Comissão de Finanças e Tributação. Da Rádio Câmara de Brasília, Sofia Peçanha.
3: Justiça.
17: Marcelo Moraes, do PL do Rio Grande do Sul, critica a operação realizada pela Polícia Federal na residência de Jair Bolsonaro por determinação do ministro Alexandre de Moraes. Para o deputado, a medida foi uma perseguição política e, segundo ele, não encontrou irregularidades.
21: Marcelo Moraes também questiona a atuação da Polícia Federal em outros casos envolvendo autoridades e familiares do ex-presidente. O parlamentar conclui manifestando solidariedade a Jair Bolsonaro e afirmando que o ex-presidente é alvo de perseguição política.
17: Termina agora o Jornal Câmara dos Deputados, produzido pela Rádio Câmara, com trabalhos técnicos de Everson Urani e apresentação de José Carlos Andrade e Márcio Aquilissardi. Uma boa noite para você.
21: Uma ótima noite. A Voz do Brasil volta na segunda-feira. Bom fim de semana.
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3: 20 horas e 1 minuto.
13: Meu nome é Liduína Amorim Falcão da Cruz. Eu vim da cidade de Cotia, sou de Cotia, vim aqui para contar o meu milagre. Quero testemunhar o meu milagre sobre meu filho e meu sobrinho. Meu filho há muito tempo vivia desempregado e andando às vezes até com más companhia, muito tempo. E eu sempre fazendo as campanhas aqui na sede, também nas congregações de Cotia. E graças a Deus, por muito tempo fiquei nessa peleja. Deus abriu as portas para o meu filho ali com a experiência na empresa. Ele foi registrado. Fiquei muito feliz, aleluia, até de pagar um voto. Meu sobrinho também estava se encaminhando às más companhias. E ali Deus também abriu uma porta, hoje também ele está trabalhando, graças a Deus. Grandes são os livramentos. Eu também quero contar mais um milagre. Eu ouvi um testemunho de uma irmã que ela teve uma infecção, uma lesão na arcada dentária. Eu também passei por esta enfermidade. O dentista ali descobriu uma lesão também na minha arcada dentária. Fiquei muito preocupada, mas eu já estava em campanha, esperando muitas bênçãos. Entreguei na mão do Senhor também. E ali eu muito preocupada, sentia dores. Voltei ao dentista e ele constatou que não tinha também mais nada. Essa lesão, eu não tinha dores mais. E eu agradeço ao Senhor, eu digo ao ouvinte, a quem está me escutando, que Jesus é o advogado, é o médico. Você que está indeciso na sua vida, venha receber o seu milagre, vá nas congregações pentecostais, Deus e amor, porque as bênçãos caem todo minuto e toda hora. Eu agradeço ao Senhor Jesus Cristo por cuidar da nossa família e de nós todos. Em nome do Senhor Jesus Cristo. Amém.
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0: Que a graça e paz do nosso Senhor e Salvador Jesus Cristo transborde em seu coração. Você, querido ouvinte que está sintonizado conosco, estamos diretamente dos estúdios da Rádio Deus e Amor, aqui em nossa sede mundial, para mais uma programação, mais uma noite de vitórias, mais uma noite onde o Senhor falará poderosamente ao seu coração. Ao meu também, nós estaremos aqui juntos, sendo direcionados, abençoados, falando das maravilhas de Jesus. Eu tenho certeza que, independente da condição que você se encontra, Ele pode trazer a você a providência, a vitória e a esperança que talvez já estava se esvaindo do seu coração. Eu sou o irmão Cristo, diácono Matheus Galvão, estarei com vocês pelas próximas horas para juntos nos alegrarmos na presença do Senhor Jesus e na mesa técnica, Márcio, fazendo ali todo este, sim, acompanhamento com som, com os testemunhos, toda a técnica para você aí ser abençoado. Então você já acompanhe, já fique sintonizado conosco. Já compartilhe a informação para que outras pessoas sintonizem também aqui na Rádio Deus e Amor e sejam abençoadas, porque esta programação foi preparada para que você venha se alegrar na presença de Deus. Se você crer, receberás a vitória das mãos do Senhor Jesus.
1: Meu nome é Fátima Fernandes, Taboão da Serra, São Paulo. Gostaria de desejar a todos uma boa noite abençoada na graça e na paz de nosso Senhor e Salvador Jesus Cristo. Que Deus abençoe a cada ouvinte da programação, em nome de Jesus. Amém.
2: Paz do Senhor Jesus, quem fala é o irmão Adriano Santos, Tapicerica da Serra, Recreio Primavera. Quero deixar uma boa noite cheia de alegria, paz e conforto do Espírito Santo de Deus. Que Deus venha trazer paz, alegria e prosperidade do amor, do carinho que Ele tem por cada um de nós. Que Deus abençoe todos na Voz da Libertação.
3: A paz do Senhor, queridos e amados ouvintes do programa Voz da Libertação. Aqui quem fala com todos vocês é o cantor Ivan Luiz. Eu também estou ligado neste programa que tem abençoado milhões de almas através da Palavra de Deus.
4: Adorai sim ao Senhor.
0: Sendo abençoadas em todos os cantos do Brasil ao receberem aí esta programação, receberem a informação que é direcionada, a informação que vem, sim, do reino de Deus para a sua vida, a informação de que há sim um lugar onde você pode encontrar o repouso, o descanso, há um lugar onde você pode receber a providência para a sua vida, e é na casa de Deus. É na Igreja Pentecostal Deus e Amor, onde você pode participar de um culto especial, recebendo a palavra, a oração da igreja e Deus operando um milagre. E assim, muitas pessoas têm sido abençoadas através desta programação, ao estarem sintonizados conosco, alguns em suas casas, outros no trabalho, alguns nos seus veículos enquanto estão aí fazendo o trajeto, outros também acompanhando através do aplicativo da Igreja Deus e Amor e da internet também, alguns acompanham sintonizados aí também através do YouTube, lá pesquisando Rádio Deus e Amor. Também alguns transmitem ao vivo esta programação. Então você tem diversas oportunidades, diversos meios que a tecnologia disponibiliza aqui. A rádio, ela é transmitida e você pode estar acompanhando toda esta maravilhosa programação e sendo abençoado. Mais do que isso, você pode também participar desta programação, enviando a sua mensagem para o nosso WhatsApp. Sim, temos um canal exclusivo de WhatsApp para você, querido ouvinte, participar, enviar o seu pedido de oração, enviar o seu nome, nos relatar como está aí a sua vida sendo abençoada por Deus, o que Deus tem feito, contar o seu testemunho, sim, relatar as maravilhas que você tem vivido depois que tomou a decisão de crer, de buscar ao Senhor e de andar nos caminhos dele. Você pode sim também, através deste canal de WhatsApp, enviar também aí todas as informações que são relevantes sim, aquilo que você está sendo alcançado através desta programação. E como você se alegra em participar, sua expectativa para esse final de semana, também mandar perguntas sobre os cultos, horários, cronograma, tudo isso a uma equipe que irá ir respondendo e você vai participando. E ao vivo aqui nós leremos as mensagens, pedidos de oração, os testemunhos, sim, daqueles que viveram o extraordinário de Deus. Então anote já o nosso número de WhatsApp, prefixo 11, número 9-8292-3392. Vou repetir, prefixo 11, número 9-8292-3392. Esse é o número aqui da Rádio Deus e Amor. Envie agora a sua mensagem, participe conosco desta programação. Envie também o seu pedido, daquele louvor que marcou a sua vida. Quem sabe na programação nós não venhamos colocar aqui para que você venha relembrar desses momentos. É a Rádio Deus e Amor, programa Voz da Libertação, chegando até você para levar a palavra de Deus.
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8: Irene.
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8: Então, a benção que eu quero contar é uma benção da minha irmã por nome Otília Marinho, de qual ela recebeu, que ela foi acometida pelo vírus. Ela ficou internada 20 dias e ela tem mais outros problemas de saúde. E Deus, por meio das orações da Igreja Deus e Amor, Deus deu a vitória para ela. Em nome de Jesus, sou feliz, sou grata a Deus, prometi encontrar esta bênção. E hoje eu estou contando, aleluia, para a glória e louvor do nome de Jesus.
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14: Gostaria de ouvir um hino com a cantora Daniela Balabem, Solange, aqui de São Luís do Maranhão.

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5: É a obra que Deus tem realizado em nosso meio e as pessoas estão testemunhando das maravilhas de Deus e do quão importante é colocar nas mãos do Senhor as causas e testemunhar também. Porque se você é abençoado e não conta esta bênção, você está guardando para si algo que deveria transmitir. Se você foi ajudado, você precisa contar, relatar o que Deus fez na sua vida para que outras pessoas também sejam despertadas na fé e venham também colocar essas causas nas mãos do Senhor, confiar em Deus para viverem aquilo que elas necessitam e esperam, para terem a vitória, a providência divina, alcançando a vida e o lar delas e também para testemunharem assim, um contando ao outro. As bênçãos vão se multiplicando na vida das pessoas. E os ouvintes já estão aí alegres, contentes e já participando desta programação, porque eles sabem que a Rádio Deus e Amor, o programa Voz da Libertação, é um lugar onde a bênção de Deus ela é direcionada às vidas e quem sintonizado permanece conosco, se enche do Espírito Santo, é renovado, tem a esperança ali fortalecida, aquela fé que vem do Senhor, não provém do homem, mas vem do Senhor, e essa pessoa ela passa a crer mais e a confiar mais. Temos aqui muitos ouvintes já enviando as suas mensagens, participando, deixando aqui os seus pedidos de oração. Nós vamos interagir um pouquinho com vocês, ler aqui algumas mensagens. Temos a mensagem aqui do Rogério Alves. Ele manda assim: boa noite, estou ligado na programação A Voz da Libertação e moro em São Luís do Maranhão. E deixo aqui o meu pedido de oração em favor da minha família e dos meus parentes, para que o Senhor venha abençoar. Olha que maravilha. Sintonizado, já acompanhando aí a programação, participando e já também aproveitando para deixar o pedido de oração em favor dos seus familiares. É isso mesmo. Deixe aí, envia sua mensagem, o seu nome, de onde você nos acompanha. E também deixe o seu pedido de oração em favor aí dos seus familiares, para que nós possamos aqui apresentar ao Senhor Jesus. Temos aqui a mensagem também da Nessi Rodrigues, ela que é da Zona Norte e pede oração pela vida dela, pela vida do seu esposo, para que Deus venha alcançá-lo, para que o Senhor venha abençoá-lo. E ela deseja aí a todos uma excelente noite na presença do Senhor Jesus. Olha que maravilha. Que Deus abençoe, permaneça sintonizada conosco aí, sendo edificada, porque eu tenho certeza que aqueles que dedicam esse tempo para estarem sintonizados, acompanhando a programação e deixando que toda esta programação especial, que é recheada de palavra de Deus, testemunhos, momentos de oração também, louvores, tudo isso traz ali aquela paz, aquela alegria, traz aquele sentimento de estar na presença do Senhor ainda, que não fisicamente um culto, mas acompanhando toda essa programação, sente a presença de Deus com vocês. Então é muito bom estar sintonizado, é muito bom estar participando e enviando as suas mensagens. Temos aqui a mensagem da Silvana, lá de Minas Gerais, deixando aqui o seu pedido de oração. Ela coloca aqui que está com a fé fragilizada. A esperança, o ânimo estão baixos aí. Ela precisa de um ânimo de Deus, precisa de uma renovação na esperança, de um fortalecimento na fé. E nós estaremos orando por você, Silvana, para que Deus venha te alcançar e trazer este renovo para a sua vida, para que você se alegre e creia na obra de Deus para você. Fabiana Aparecida, Deus abençoe a sua vida, deixando aqui o seu pedido de oração em favor dos seus filhos, para que Deus venha alcançá-los. Ela coloca aqui, precisa desta obra, precisa que o Senhor alcance a vida deles e crê no milagre de Deus. É a Fabiana de Ferraz de Vasconcelos. Fabiana Aparecida lá de Ferraz de Vasconcelos. Deus abençoe a sua vida, creia no milagre de Deus, apresente sim a vida dos seus filhos, creia que o Senhor ele é poderoso para alcançá-los e operar um milagre, a obra, a transformação que eles necessitam. Miriam, Deus abençoe, deixando aqui a sua mensagem também. Boa noite, a paz, equipe abençoada da Rádio Deus e Amor. Peço oração pela minha vida e também pela vida da jovem Aline. Ela coloca aqui que são lá de...

0: orarmos pelos nossos irmãos, nossos conhecidos, nossos familiares, não apenas para que nós sejamos abençoados, mas para que eles também sejam alcançados, para que o Senhor venha ser presente também com eles. E assim a bênção de Deus é derramada sobre nós e sobre eles também. E você que ainda não enviou a sua mensagem, participe desta programação através do WhatsApp 119-8292-3392. Esta é a Rádio Deus e Amor, programa Voz da Libertação, chegando até você.
1: Pai Senhor, aqui é a Irmã Délia de Santa Catarina. Gostaria de pedir um hino, o relógio do tempo.

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0: São as maravilhas que Deus tem operado em nosso meio e você tem sido alcançado por essa grandiosa obra, sim. O quanto Deus tem feito em nosso favor, quantos livramentos, quantas bênçãos, momentos especiais de estarmos unidos na presença de Deus. E esse é mais um. Aqui na Rádio Deus e Amor, você aí sintonizado conosco e nós juntos sendo abençoados pelo Senhor Jesus Cristo. E agora, 20 horas com 30 minutos, nós iremos ao momento de informação. Permaneça sintonizado, vamos acompanhar o bloco de notícias aqui na Rádio Deus e Amor.
1: Obrigada pela sua audiência. Eu sou a Cristine Luiz e vamos ao momento de informação aqui na Rádio Deus é Amor. Efeitos do estresse no corpo e como fazê-lo funcionar a seu favor. O estresse é uma resposta natural que prepara o corpo para reagir a desafios e demandas. Fatores que provocam estresse, incluindo trabalho, problemas financeiros e relacionamentos pessoais, são frequentemente inevitáveis. Mas a principal diferença está na duração do estresse. O NHS, Serviço Público de Saúde do Reino Unido, explica que o estresse desencadeia uma cascata de respostas físicas, isso por conta da liberação de hormônios do estresse, principalmente cortisol e adrenalina. Essas reações incluem aumento da frequência cardíaca, níveis elevados de açúcar no sangue, supressão da digestão, ganho de peso, dificuldades de memória e concentração e distúrbios do sono. O NHS adverte que o estresse persistente também pode contribuir para condições de longo prazo, como doenças cardíacas, distúrbios digestivos e problemas de saúde mental, como ansiedade e depressão. Descobriu-se que a prática de exercícios físicos reduz os hormônios do estresse e melhora o humor, que a atenção plena e meditação também podem ajudar o cérebro a se acalmar. Outras pesquisas sugerem que o suporte social desempenha um papel importante no fortalecimento da resiliência emocional. Sofrimentos psíquicos comuns na infância. O que fazer para ajudar? O fato é que seria bem mais simples se a gente pudesse acessar essa mesma situação, né, os sentimentos, as angústias da criança e do adolescente, já que muitas vezes alguns sentimentos aparecem na forma de sofrimento psíquico ou até mesmo como sintoma de um problema mais complexo. De acordo com especialistas, são vários os motivos que levam adultos a buscar terapia para uma criança, entre eles birras, uso excessivo de telas e a desobediência aos pais. O medo é um velho conhecido de cada um de nós. Na infância, ele pode perturbar atividades corriqueiras, como dormir, por exemplo, fazer atividades ao ar livre ou até mesmo tomar banho. E é pelos 3 anos de idade que os medos costumam aparecer, explicam os especialistas. Os medos são preocupantes porque podem atuar como limitadores em termos de circulação da criança pelos espaços e quanto mais intensas e descontroladas forem as crises de angústia, muito mais grave. Curiosamente, o que a criança mais teme não é a morte, mas sim o desamparo que pode vir com a morte de algum cuidador muito importante para a criança. Os psicanalistas recomendam que os pais abram espaço para escutar os filhos ao conversar com a criança e perceber que ela continua em situação de desconforto, os adultos podem apresentar a escuta profissional a ela, com palavras que tranquilizam e levam ao aconchego.
2: 20 horas e 33 minutos.
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0: Jesus!
1: São as criancinhas do Reino de Deus que terão aquele momento especial conosco aqui na sede mundial, sim, no dia 25 de julho. Nós estaremos juntos aqui também participando deste momento, juntamente com toda a criançada, com a nossa irmã Débora Miranda, com toda a liderança, nossa irmã Yasmin, o Galileu também presente. E você que é pai, você que é mãe, é o momento de você trazer os seus filhos para ouvirem a palavra de Deus, de maneira que eles venham compreender. Nós sabemos que é diferente quando você fala da palavra de Deus para um adulto e quando você vai falar de Jesus para uma criancinha. É, tem que ser numa linguagem que ela compreenda. Então, a Igreja Deus e a Mãe é comprometida com isso. A nossa irmã Débora Miranda, toda a equipe da liderança do Pequeno Galileu tem as tias preparadas ali para trazer este ensinamento para que as crianças venham compreender acerca deste Senhor. Sim, acerca de Jesus Cristo, que é o nosso Salvador. E no dia 25 de julho, às 15 horas, nós estaremos aqui para a Escola Bíblica de Férias. E o tema é Pedrinhas do Reino. E você, eu tenho certeza que não irá se sentir num lugar onde não vai compreender o que estará acontecendo. Porque a palavra de Deus, ela será transmitida e todos compreenderão o que Deus está falando com cada um. Você que é pai, mãe, tio, tia, avô, avó, nós estamos esperando por vocês para vivermos esse momento especial aqui em nossa sede mundial, para que você venha sentir, sim, a presença de Deus sendo derramada sobre a sua vida e também sobre a vida dos seus filhos, sobre a vida dessas crianças que precisam conhecer esse Jesus. Esse Jesus maravilhoso que nós falamos aqui diariamente através da Rádio Deus e Amor e também através dos cultos. Você é convidado a conhecer também. Aproveite a oportunidade, não traga só seus filhos, mas venha também participar, porque a EBF 2026 está chegando e Deus irá mover grandes coisas sobre a vida daqueles que se fizerem presentes aqui na Avenida do Estado, 4568, entrada principal pela Avenida Prefeito Passos, número 10, é no Templo da Glória de Deus, onde o Senhor fará maravilhas em nosso meio.
2: E perguntaram-lhe, ouves o que estes estão dizendo? Respondeu-lhe Jesus, sim, nunca lestes? Da boca de pequeninos e de crianças de peito tiraste perfeito louvor. Mateus capítulo 21, versículo 16.

E você, querido ouvinte, já se prepare para juntos clamarmos ao Senhor. Sim, a oração pela cura da alma. Já abra o seu coração, já permita o Espírito Santo te capacitar agora para você clamar e colocar a sua vida nas mãos do Senhor. Já fique sintonizado, já preparado, porque já já oraremos a Deus.

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1: Soberano Deus e Eterno Pai, Deus de poder, graça e misericórdia, aqui estamos, Senhor, diante da Tua presença, para colocarmos o nosso coração diante de Ti, reconhecendo, Senhor, que nada somos sem Ti. Somos necessitados da Sua presença. Somos totalmente, Senhor, Pai, necessitados da Sua obra sobre nós. E reconhecedores do quão pecadores somos, diante de Ti, Pai, nós pedimos o perdão e a misericórdia que só o Senhor pode provir para a nossa vida. Senhor, nesta oportunidade em que estamos unidos numa mesma fé, clamando ao Seu nome, reconhecemos, Pai, que em muitos momentos enfrentamos adversidades que marcaram a nossa vida e algumas delas, Senhor, deixaram marcas, feridas. E estas pessoas, Senhor, enfrentando toda esta situação, se encontram necessitados de uma cura, porque foram abatidos pelas palavras, sentiram um peso, Senhor, da tempestade que, se levantando contra eles, levou-os a duvidar, a desacreditar da promessa de que viveriam um grande milagre. Pai, há muitas pessoas que orando conosco agora estão com o coração machucado, estão com a alma ferida e precisam ser curados, precisam ser restaurados, renovados nas forças, precisam ser, Pai, renovados na fé para prosseguirem clamando, confiando, acreditando no milagre para permanecerem, Senhor, olhando para o Senhor que é o autor e consumador da nossa fé, olhando para o alvo da nossa vida, que é o Senhor. Meu Deus, renova neste momento a fé desta pessoa que enfrentou este gigante e sentiu, Senhor, o desespero diante da luta. Ajuda, Senhor, neste momento esta mulher, este homem, que foram, Senhor, Pai, de todos os lados atacados pelo inimigo, mas que não recuaram, estão feridos, mas permanecem, Pai, de pé. O Senhor é quem tem sustentado os Teus servos, o Senhor é quem tem fortalecido a fé no coração deles. Senhor, não deixa que eles venham, Pai, se entregar ao medo, não permita, Senhor, que eles venham se entregar à desconfiança. Não permita, Senhor, que eles sejam pelo inimigo vencidos nesta guerra, nesta batalha espiritual. Mas, Senhor, cura agora esta ferida na alma. Cura agora, Senhor, na vida desta pessoa. Pai, esta dor, este sofrimento, este mal que ela está, Senhor, carregando em si. Tu és o Deus que pode mudar, transformar, libertar esta pessoa. Tu és o Deus que pode arrancar, Senhor, do lamaçal, arrancar deste poço profundo esta vida que está, Senhor, pelo inimigo, a todo, Pai, instante sendo bombardeada com pensamentos, sendo bombardeado, Senhor, com, Pai, pensamentos contrários, com palavras negativas, palavras de derrota. Lança por terra, Senhor, toda esta palavra de maldição lançada contra esta vida, para que os Teus servos, Senhor, venham sentir a plena paz, a alegria, venham sentir o refrigério, venham sentir, meu Deus, ah, Pai, o Teu amor transbordando sobre a vida deles. Senhor, vá ao encontro agora de cada homem e mulher, vá ao encontro agora deste homem, Senhor, que está neste veículo, meu Deus, tendo este pensamento mal, este pensamento de suicídio, este pensamento de que acabou, é o fim, não há mais nada o que ele possa fazer. Vá ao encontro desta mulher, Senhor, que está, meu Deus, à beira desta ponte, pensando em se lançar. Pai, esta alma que foi ferida, cure esta alma, Senhor. Ah, meu Deus, que sentiu, Senhor, a vida sendo, Pai, destruída, sentiu, Senhor, todo este engano do inimigo e ela deixou-se ser dominada. Pai, cura esta alma que foi afligida, cura esta pessoa, Pai, que foi ferida pelo inimigo, fazendo-a desacreditar de que é amada, de que é pelo Senhor. Meu Deus, vista de que o Senhor tem um propósito, o Senhor tem uma obra para ela. Cura, Senhor. Nós oramos, meu Deus, por cada uma dessas pessoas. Senhor, traga o refrigério. Traga, Senhor, a transformação. Traga, Senhor, a mudança necessária e genuína para a glória do seu santo nome. É o que nós clamamos e oramos ao Senhor. Em nome de Jesus Cristo. Amém e amém.

0: Olá, que Deus abençoe você. Hoje eu vou compartilhar com os irmãos o fundamento, a dupla natureza de Jesus Cristo. Cremos que Jesus Cristo é o Filho unigênito do Pai. Sendo plenamente Deus, não foi criado, e sim gerado. Assumiu a plenitude dos tempos, a natureza humana. Dessa forma, Jesus é plenamente Deus e plenamente homem. Como o homem padeceu as mesmas aflições que nós, submetendo-se à obediência da lei, e por sua vida e morte, satisfez a justiça de Deus, expiando os pecados de todos aqueles que nele creem. Aleluia! Sendo ressuscitado por Deus, como prova de todos os que tiverem fé nele. Não serão retidos pela morte, aleluia, mas terão vida em abundância e vida eterna, a salvação. Portanto, a salvação é obtida exclusivamente por meio de Jesus Cristo e por meio dele que contemplamos a santidade, a justiça, a perfeição e o amor de Deus por sua criação. Aleluia. Continue nos acompanhando, pois iremos compartilhar com vocês todos os fundamentos de fé.
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3: Meu irmão, seu nome?
4: Meu nome é Benedito.
3: Conte a bênção.
4: Essa semana eu vinha sentindo um estômago pesado e queimado. E por isso, e Deus hoje usou o pastor revelando e graças a Deus eu estou curado. Para a glória do Senhor. Inclusive, eu fui uma vez revelado de sinusite. Fui curado. O nosso Deus nunca mais me deu.
5: Eu estava com aquelas dores, sabe, irmão? No ombro e já descia pelas costas. Aí ele orou, sumiu a dor. Na hora, estou maravilhosa, irmão. E eu não saio dessa campanha de jeito nenhum, em nome de Jesus.
6: Fui curado de uma grande dor de estômago, que estava terrível, com pontadas. E o Senhor me honrou, me concedendo a cura e a libertação.
3: Qual que é a bênção que o irmão recebeu?
7: Eu cheguei aqui de manhã, estava com uma dor de barriga com os pés, através do culto, já recebi a bênção. Já não está doendo mais. Essa é a bênção que eu tenho para contar nessa quarta-feira, irmão.
8: Meu nome é Tamires, do cumprimento dos irmãos na paz do Senhor Jesus. Eu quero contar para os irmãos que a partir do momento que estava com dor aqui perto do pescoço e na hora que eu entrei dentro da igreja, eu já estou curada, não tenho mais dor nenhuma. Eu posso mexer meu pescoço que não está mais travando, não está mais doendo. E agradeço pela oportunidade.
3: O nome do senhor?
9: Adenito Nosso da Silva. Há 4 anos, a minha cabeça vinha alergia muito forte, dor de cabeça, coceira.
3: Sofrimento grande, hein?
9: Aí eu vim, a Deus me amou, orou, o Senhor Deus Jesus curou, aí curou, tô curado.
3: Sumiu tudo?
9: Sumiu tudo.

glória de Deus, prosseguimos por aqui com vocês. O quão abençoados somos em ter uma programação como essa, em que podemos adorar ao Senhor através de lindas canções como essa, nos lembrar de tudo que o Senhor tem nos proporcionado, de todas as maravilhas que temos vivido e daquilo que o Senhor ainda fará, sim, em nossa vida, na vida dos nossos familiares e também por nosso intermédio, aquilo que o Senhor fará, nos usando como instrumentos para que outras vidas sejam alcançadas e abençoadas e conheçam o amor de Deus. Então você que está aí sendo alcançado, você foi chamado por Deus para propagar, para replicar. Sim, se Deus te abençoou, abençoe também. Se Deus está falando com você, também dê a oportunidade de outra pessoa ouvir a voz de Deus. Compartilhe com ela a informação para que ela sintonize também conosco aqui na rádio Deus e Amor e seja abençoada por esta programação desta, sim, esta igreja que Deus tem sustentado ao longo de 64 anos e diariamente, 24 horas por dia, uma programação especial é direcionada a cada um de vocês. Eu tenho certeza que aqueles que diariamente nos acompanham, eles se alegram. Todas as vezes que sintonizam conosco,